0: Uma terceira consequência, essa não tão positiva, foi o crescimento da inimizade entre o cristianismo latino e o cristianismo oriental, essa tensão que acaba sendo intensificada. Uma outra consequência que vale a pena destacar é o prejuízo à vida dos cristãos que viviam em terras dos muçulmanos. Por razões óbvias, toda vez que havia uma cruzada, uma tentativa de invasão, os cristãos locais acabavam sofrendo penas duras, porque os árabes acabavam reconquistando, porque eles estavam ali, estavam situados. Ainda que os cristãos conquistassem, né, numa invasão surpresa, os territórios muçulmanos, eles vinham de meses, de anos de viagem e não conseguiam se consolidar, porque era território árabe e havia sempre uma reinvestida árabe para a reconquista do território e, obviamente, os cristãos que eram residentes ali acabavam sofrendo. Vale a pena destacar também como consequência o aumento do poder papal na Europa Ocidental. A gente conversou sobre isso. Essas invasões vão ajudar o fortalecimento da figura do Papa, também um direcionamento para a devoção contemplativa e o crescimento da economia mercantil, da manufatura, do comércio dentro de todo esse processo. E por fim, vale a pena destacar o surgimento de novas ideias. Essa coragem militar dos cavaleiros, dessas ordens militares, vai ser acompanhada também por uma ousadia intelectual, escolástica, o surgimento de pensadores que vão acabar refletindo e construindo toda uma teologia, uma produção teológica nesse período das reconquistas ou da tentativa de reconquista por parte dos cristãos. Mas há um outro fato que vale a pena chamar a atenção, que é o surgimento de Carlos Magno, do Império Carolíngio, que vai também ter uma grande contribuição na história da Igreja Cristã. Mas isso aí é uma outra história, que nós vamos conversar em um próximo programa e eu espero te encontrar lá.
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2: Olha, eu espero que você tenha gostado do capítulo de hoje de História da Igreja. Semana que vem tem mais, né? Você vai acompanhar com a gente aqui no nosso Noite RTM. Agora te convido para um momento de oração pelos homens. Nosso Ministério de Homens, os Chamados à Vitória, nos proporciona esse momento de oração. E se você puder, junte-se a nós para orarmos pelos homens.
3: Momento de oração. Chamados à Vitória. Para ser um homem de acordo com a vontade de Deus. Hoje é dia 6 de agosto e o tema é Resista ao Mal. Portanto, submetam-se a Deus, resistam ao diabo e ele fugirá de vocês. Tiago 4, versículo 7. A entrega da nossa vontade a Deus não nos enfraquecerá, mas sim nos fortalecerá. Ore pelo poder de Deus para vencer a tentação do maligno em sua vida e pela coragem de resistir a ele também na esfera pública. Eu sou Ricardo Santos e é uma alegria orar com você. 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

0: Olha, daqui a pouquinho tem revista RTM, hein? Vamos fechar essa quinta-feira bem informados com o que de mais importante aconteceu no Brasil e no mundo, destaques esportivos também, então fica ligado com a gente, é daqui a pouquinho a partir das 10 da noite. Antes disso, né, estamos aqui no finalzinho do Noite RTM de hoje e vamos falar sobre finanças. Paulo de Tarso é quem vai trazer o seu Finanças em Ação, falando sobre, ó, dinheiro, mas sempre à luz da palavra de Deus. Vamos acompanhar.
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2: Olá, meu amigo e minha amiga. Tudo bem com você? Estamos com mais um programa apresentando princípios poderosos da Palavra de Deus para transformar sua vida financeira. E olha, a Palavra de Deus é tudo de bom. E quando você está passeando pelas páginas do livro de Atos, haha, é maravilhosa demais. Então eu peço que você se coloque agora como sendo um daqueles cristãos lá do início da igreja. Sinta o clima excepcional de servir a Deus e experimentar tudo o que eles estavam vivenciando nesse momento exuberante, né? Da Igreja de Cristo. E começando de uma maneira extraordinária, isso, exatamente. Você lembra que os discípulos ficaram cheios do Espírito Santo? E não é exatamente isso que necessitamos para termos uma nova fase em nossas vidas financeiras? Sim. É Ele que nos capacita a sermos bem-sucedidos em todas as áreas da nossa vida, incluindo as nossas finanças. Então veja bem, logo após a descida do Espírito Santo, Pedro pregou e milhares de pessoas aceitaram a mensagem do Evangelho. Agora veja que coisa linda aconteceu. Esses crentes, sim, esses novos convertidos ao Evangelho, eles se dedicavam ao ensino dos apóstolos e à comunhão e ao partir do pão e às orações, está lá em Atos 2,42. Você pode perceber como a ação do Espírito Santo muda tudo para melhor? E é isso que ele vai fazer com você à medida que você se submeter a ele.
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2: Eu quero falar de um fenômeno muito importante e impressionante que aconteceu entre esses cristãos lá no início da igreja. Ouça bem o que aconteceu por lá. E Lucas, o escritor de Atos, né, nos revelou tudo isso quando ele disse assim: todos os que criam mantinham-se unidos e tinham tudo em comum. Vendendo suas propriedades e bens, distribuíam a cada um conforme sua necessidade. Todos os dias continuavam a reunir-se no pátio do templo. Partiam o pão em suas casas e juntos participavam das refeições, com alegria e sinceridade de coração, louvando a Deus e tendo a simpatia de todo o povo. E o Senhor lhes acrescentava todos os dias os que iam sendo salvos. Está lá em Atos 2, de 44 a 47. Olha que coisa incrível aconteceu na vida desses nossos irmãos lá em Jerusalém. Eles realmente estavam colocando suas finanças em ação. De que forma? Compartilhando com todos os outros irmãos suas posses materiais. Sim, eles compartilhavam suas refeições com os outros irmãos. Talvez irmãos que passavam por necessidades momentâneas e que precisavam da ajuda de outras pessoas. Agora perceba a maneira como eles compartilhavam essas refeições. Eles estavam juntos. Eles tinham alegria. Eles tinham um coração sincero quando estavam reunidos. Isso não é maravilhoso? Será que poderíamos fazer isso ainda hoje? Com certeza. São ações muito simples que nos levam a deixar de lado nossas próprias necessidades e compartilhar nosso tempo e parte dos nossos bens com os nossos irmãos em Cristo.
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2: Então vamos lá. Que lições você poderia tirar a partir desse evento para a sua vida financeira? Entenda agora mesmo que Deus deseja que você compartilhe seus bens com outras pessoas. Para que querer mais e mais? Você tem a oportunidade de compartilhar. Liste agora mesmo irmãos de sua igreja e até mesmo pessoas amigas e conhecidas com as quais você poderia fazer uma simples refeição, mas com muita alegria. E olha, obrigado por estar comigo mais uma vez no programa Finanças em Ação. Princípios poderosos da Palavra de Deus para transformar sua vida financeira. Um grande abraço do seu amigo Paulo de Tarso e nos falamos no próximo programa.
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0: aí, fechamos bem demais esta edição do nosso Noite RTM, agradecendo a você pela audiência, pelo carinho, por estar conosco, por prestigiar o nosso Noite RTM. Espero que você tenha sido verdadeiramente abençoado nessa programação e te convido a permanecer com a gente. O Marcos Olivares segue por aqui, Dinho Oliveira segue também. Juntos vamos trazer para você, depois do intervalo, que é rápido, o Revista RTM e atualizando você das principais notícias do Brasil e do mundo, tá bom? Então fica por aí, intervalo é rápido e na volta direto para a edição de hoje do Revista RTM.
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0: Muito bem, está no ar a partir de agora e até às 11 da noite, se Deus quiser, mais uma edição do nosso Revista RTM, levando para você um resumo de notícias nacionais, internacionais, destaques esportivos, as notícias do mundo do agronegócio. Pastor Janus Tarso tem uma mensagem mais do que especial para todos nós, tem a sua participação, vale o seu alô, o seu olá, o seu boa noite, vale a sua mensagem, vale o seu comentário, né? Durante todo o programa vamos trazer informações, notícias, vamos comentar algumas delas, quer também trazer o seu comentário, dar a sua opinião, colocar para a gente, para todos os demais ouvintes, o seu ponto de vista? Fique à vontade e participe com a gente na edição de hoje do nosso Revista RTM no ar para você a partir de agora, nessa quinta-feira, 6 de agosto de 2026, comigo, Marcos Olivares, estou no estúdio E da RTM Brasil, e com ele, o Dinho Oliveira, que está no nosso estúdio C, em São Paulo, capital, na sede de operações da RTM Brasil, e ele que apresenta junto comigo esta edição do nosso Revista RTM. Então, meu boa noite oficial para você, Dinho Oliveira. Como é que você está, meu jovem? Tudo bem contigo?
1: Olá, Olivares, está tudo bem? Tudo ótimo e feliz, hein? Estamos aqui hoje para mais uma missão aqui no Revista RTM. E você, como é que está? Está tudo bem por aí? Tem estúdio novo hoje? Ah, que bacana, hein? Está combinando as coisas aqui, hein?
0: Exatamente, né? Estamos aqui testando um novo cenário, né? Mas é algo provisório aqui, mas está ficando bacana, ficou legal, gostei, né? Iluminação um pouquinho diferente também, né? E a gente está trazendo a partir desse estúdio, né, a programação aqui do nosso Revista RTM. Gostou, meu jovem?
1: Ficou bacana demais, hein? Ah, nossos ouvintes aí, como é que é? Os profissionais do screenshot, famoso isso, print, fiquem à vontade para tirar aí. Ah, só faltou o meu nome aqui, né?
0: É verdade.
1: Pra fazerem, né, aquele screenshot. Hoje eu não coloquei aqui a que eu usei mais cedo, né? Agora sim, ó. Aqui, não. Agora ficou desproporcional. Bom, depois a gente resolve isso.
0: Tá
1: depois
0: certo.
1: Vamos coloca acertando aqui meu screenshot. Isso. Muito bem. Boa noite, Olivares. Muito bom vê-lo e ouvi-lo, né? Seguindo em frente na abertura. Muito obrigado pela recepção. E boa noite, ouvinte. Para você que estava acompanhando a noite e para você que chegou agora, receba o meu boa noite.
0: Muito bem. Tá, temperatura me parece que é agradável em São Paulo. É verdade esse bilhete?
1: Exatamente, pelo menos aqui na capital, né? Não sei aí na grande São Paulo, mas aqui na capital, agora nesse momento, 22 graus, Olivares. Olha só, a tá sensação bom, térmica, né? De 21. Bacana. E a hora que for embora vai estar ali um pouco mais frio, viu, Olivares? 21 graus. Ah, tá bom demais, hein?
0: E aqui na Grande São Paulo, 23 graus nesse momento, lua sorridente. Olha, é que é algo difícil, né, nessa região da Grande São Paulo. Mas, né, tempo agradável nessa noite e mais agradável ainda vai ficar com a presença e a participação dos nossos ouvintes. É ou não é, meu jovem?
1: Exatamente, olha só, ouvinte querido, a sua participação nos deixa muito feliz aqui, viu? Por isso eu quero te convidar a participar aqui da nossa programação. Não passa à vontade, ó, não deixe para depois. Envie sua mensagem para nós no nosso WhatsApp, é muito simples, é fácil, é, como diz, não requer prática e nem habilidade, basta ter em mãos um smartphone, se você está no computador com internet, enfim, ou um tablet, fique à vontade. Anote aí o nosso WhatsApp para quem está no exterior, sempre a dica, né? Código Internacional Brasileiro 55. Então anote aí o nosso WhatsApp 11. Uma pausa para a tosse. 11, que é a operadora aqui, de São Paulo, né? 974181. 456. Olha só, vou repetir para que você que não deu tempo, né? De repente, não consegui anotar. Ele falou gostei, tudo, mas não deu tempo. Então vou repetir aqui para você. 11-974-181-456. Não esqueça de se identificar, né? Falar o seu nome, a cidade, de onde nos ouve. Certo, Olivares? Para você que está no Brasil. Para você que está no Brasil. E para quem está no exterior, Olivares, como é que faz?
0: Tá certo, eu gostei desse ao vivo aí, né? Mas não tá com o número do nosso WhatsApp, então aí fica complicado. Olha,
1: a produção falou que tá resolvendo aqui.
0: Então, pede o pessoal resolver aí, mas ficou legal esse ao vivo. Troca aí pelo Tim Oliveira, que aí fica identificado, pronto para o screenshot dos nossos ouvintes que estarão nos assistindo. Assistindo? Sim, você ouviu certo. Você que está nos ouvindo, você pode nos assistir nesta noite. De quinta-feira, viu? Você que está ouvindo aí a programação do Revista RTM. Você pode ir lá no nosso site, que é o rtmbrasil.org.br, rtmbrasil.org.br. Ou, se você tem o aplicativo já, né, baixado aí no seu smartphone, no seu tablet, pode ser pelo aplicativo também. 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Então, olha, tanto pelo aplicativo como pelo site, você pode nos assistir. Procura lá por Estúdio ao Vivo. Rapidamente você vai encontrar Estúdio ao Vivo. Você clica em Estúdio ao Vivo, vai na sequência aparecer um play gigantão branquinho no meio da sua tela, aquele fundo escuro, clica neste play, conte aí 3, 4, 5 segundos, no máximo, e pronto, meu amigo, é só isso. Já estará nos assistindo ao vivo, em cores, em alta definição, Ultra HD, o som é surround, uma coisa maravilhosa para ver o Marcos Olivares e, claro, Dinho Oliveira também. Ele que está ali no estúdio C da RTM Brasil, tá certo? Então é isso, olha, você vai, tanto pelo site como pelo aplicativo, procurar por Estúdio ao Vivo. Clique em Estúdio ao Vivo, clica no play e estará nos assistindo nesta noite de quinta-feira. E olha, estamos aqui, né? Estúdio diferente hoje. Tá pra você, pronto para você dar um screenshot. Dinho Oliveira já acertou ali a questão dos caracteres. Então, meu amigo, vai lá, dá aquele screenshot, manda pra gente ver se ficou legal. Se tá legal aí na sua tela, né? Eu já sei que vai estar legal. Já sei a resposta, mas, né, mesmo assim, eu quero que você tire aí o screenshot e mande pra gente, tá certo? Olha, Dinho Oliveira, depois desta boa dica para o nosso ouvinte, depois deste belo convite para que ele participe conosco na edição de hoje, eu pergunto a você, temos informações úteis, importantes, atualizadas para o ouvinte do Revista RTM?
1: Olivares, faz dia diferente hoje. Temos destaques nacionais, mas antes,
0: sobe o som, meu jovem.
1: Uma frente fria associada à formação de um ciclone extratropical no oceano provoca tempo severo no Rio Grande do Sul. Durante a manhã, municípios da região norte registraram queda de granizo. O Instituto Nacional de Meteorologia e a Defesa Civil emitiram avisos de grande perigo para tempestades e houve ventos superiores a 100 km por hora, além de formação de tornados que afetaram mais de 100 casas, somente no município de Caseiros. Houve chuva de granizo e em muitas residências, as pedras de gelo fizeram furos em telhas. Imóveis tiveram que ser protegidos com lonas. No Mato Grosso do Sul, também houve registro de transtornos por causa das fortes chuvas, viu, Olivares?
0: Pois é, muitos transtornos no sul, subindo aí por todo a toda a região sul, né? Também Santa Catarina, Paraná, chegando aí ao centro-oeste, vai passar e já está passando por São Paulo também, não é? Hoje tivemos um dia de sol, tempo esquentou, mas uma ventania daquelas, viu? Fez muito vento hoje, não sei se na sua região de Oliveira fez, mas eu acredito que sim, porque foi praticamente todo o estado de São Paulo.
1: No período que eu estava, não vi, não.
0: Mas, olha, bastante vento hoje também, inclusive ali na Avenida Miruna, que fica em Moema, um bairro nobre de São Paulo, já no caminho do aeroporto de Congonhas, portanto, perto da CDRTM Brasil, caiu uma árvore ali no final da tarde, né? Caiu sobre um carro, mas um carro que estava estacionado, né? Ninguém se feriu, mas caiu uma grande árvore em São Paulo, né? Avenida interditada, isso por volta de 5h30, 6 da tarde, bem, São Paulo já é um eterno horário de pico, né? Você tem trânsito o dia todo. Quando chega no final da tarde, início da manhã ou final da tarde, a coisa trava ainda mais. E quando você tem uma avenida importante interditada, né, por conta de um evento climático como esse, né, a queda de árvore, por conta dos fortes ventos, das rajadas de vento, e aí você tem um transtorno a mais ainda na cidade, foi o que aconteceu em São Paulo hoje, não é? E espera-se para amanhã, sexta-feira, novas rajadas de vento. Hoje nós tivemos praticamente mais um tornado no Rio Grande do Sul, que foi o segundo em uma semana, não é?
1: Pois é, lá foi feio os ventos mesmo.
0: Fortes, então, e os ventos fortes subindo, podem atingir aí o Paraná, estado de São Paulo, Mato Grosso do Sul, também, o Rio de Janeiro, né? E então, fica esse alerta, né, do clima para todas essas regiões e tomara, né, que apesar dos fortes ventos, das rajadas, da chuva forte, a gente não tenha maiores transtornos aí nas próximas horas e também durante toda esta sexta-feira. Muito bem, seguindo aqui com... Pois não?
1: Não, pode seguir, pode seguir.
0: Muito bem, seguindo aqui com os destaques nacionais, a Polícia Federal indiciou hoje 16 funcionários e ex-funcionários da Voipass pelo crime de atentado contra a segurança do transporte aéreo no caso da queda de um de seus aviões na cidade de Vinhedo, no interior de São Paulo. O acidente matou 62 pessoas no dia 9 de agosto de 2024. Profissionais com experiência e formação no setor da aviação e engenharia aeronáutica fazem parte dos indiciados. Segundo a investigação, eles são apontados como responsáveis ou como pessoas que contribuíram para o acidente, por ação ou negligência. Entre os responsabilizados pelas investigações estão o dono da companhia, senhor José Luiz Felício, e o diretor de manutenção, Eric Consoli, apontado por ex-funcionários como uma figura de grande influência dentro da empresa antes da crise provocada pela queda do avião e do encerramento das atividades. Portanto, 16 indiciados aí na queda do avião da Voipass, né? Os ex-funcionários dando a entender que o Eric Consoli, diretor de manutenção, era uma pessoa difícil de lidar e ao mesmo tempo de grande influência dentro da empresa. Houve negligência por parte dele, né, de não fazer as manutenções necessárias. Houve negligência por parte do piloto, do copiloto, do avião que se acidentou, né? Infelizmente eles tiveram como consequência, né, do acidente, perderam as suas vidas, né, mas há gravações de voos anteriores com essa mesma aeronave, né, 5 dias antes, já eles estavam relatando esse problema que estava sendo recorrente, só que fizeram um voo, deu tudo certo, fizeram outro voo, deu tudo certo, durante 5 dias deu tudo certo, inclusive no voo anterior, eles colocaram lá, né, tem a gravação que quando eles pousaram, falaram assim, apesar dessa porcaria desse problema aí, né, do degelo, conseguimos chegar aqui com segurança. E foi o último voo com segurança, o voo seguinte foi o voo do acidente. Então, 16 pessoas indiciadas.
1: Pois é, esse acidente, né, eu acho que foi impressionante, né, assim, algo que no mundo, assim, algo não visto assim, né? É tão recente assim, né? Não lembro de ter visto um outro avião no mundo cair daquela forma como caiu, né? É algo assim surpreendente.
0: Porque, assim,
1: aquilo que a nossa mente limitada imaginaria que aconteceria, né, com um avião, assim, né? Aqui, igual aqueles aviões. Se você pegasse um avião você construísse um avião. Pegasse um avião de brinquedo, né? E jogasse, caísse, ele ia cair daquele jeito, né? Inimaginável.
0: Pois é.
1: Né?
0: Agora o mais assim, chocante, vamos dizer assim, é, né? Porque quando você tem acidente aéreo, você tem por vários fatores, diversos fatores, né? Muitas vezes até por falha humana, mas é uma falha, muitas vezes, que foi imperceptível, né? A pessoa não percebeu ali que, né, se mexeu, esbarrou num botão ali, uma turbulência muito forte que veio, né? No caso daquele avião da Gol, aquele aviãozinho pequenininho passou por baixo dele e rasgou a asa, né? Tava lá voando, né, corretamente, dentro da sua altura, no seu espaço. Então você tem uma série de fatores, mas nesse caso, né, o que mais entristece e que mais choca é que os problemas estavam sendo apontados dias antes, né, ninguém tomou providências, né, por quê? Por economia, né, porque, não vamos gastar agora, não podemos tirar o avião de circulação, porque senão a gente perde dinheiro, né, quer dizer, você não quer perder dinheiro fazendo manutenção, colocando a peça, consertando a peça, e não quer perder dinheiro com o avião parado, né? Porque custava ali milhares de reais, né? O avião parado, mas teria que ficar 1-2 dias parado aquele avião para fazer esse conserto. Então é a negligência deliberada, né? Porque eles decidiram por não fazer a manutenção e contar com a sorte, né? E não dá para contar com a sorte. Quando você fala de aviação, né, quando você fala de transporte público, seja por meio terrestre, né, marítimo, seja como for, não dá para contar com a sorte, né? E foi o que eles fizeram.
1: Para você ver, você tinha eu não lembro se é mecânico, alguém que trabalhava lá, que foi obtido ali pelas investigações, que tinha um áudio de uma pessoa falando assim que não conseguiu dormir, né, depois desse acidente, porque eles eram orientados a não relatar nos registros da aeronave, né? Então,
0: exatamente.
1: E era uma imposição que era feita de cima, ó, não registra não. E ele falou, eu devia ter registrado. E ele estava tendo problemas.
0: Porque vai carregar essa culpa, né? Para sempre, não tem como voltar atrás agora, né? Não fez. Infelizmente, isso acontece muitas vezes em muitas empresas, dentro de muitos segmentos, né? Ó, não faça isso, não relate aquilo, né? Estica um pouquinho aqui, né? Muda a qualidade desse material. Você faz coisas que você não concorda, mas se você não fizer, você tá fora do time, né? A gente vive num país, né, complicado, você não arruma trabalho fácil. Então você tem todos esses fatores. Mas no caso da aviação, pessoas sabendo que era um risco real, né, não poderia ter aceitado um tipo de ordem dessa, e quem deu essa ordem vai ter que responder, se responsabilizar por ela.
1: Exatamente. Olha só, Olivares, seguindo em frente, vamos contar uma história inusitada, interessante. Depois você me fala que você acha aqui. Olha só, o estudante Eduardo Luvizeto dos Santos estava prestes a realizar seu sonho de cursar psicologia na Unip, Universidade Estadual Paulista. Com sua nota no Enem do ano passado, foi pré-selecionado pelo programa Universidade para Todos, o ProUni, e poderia estudar com bolsa integral em uma unidade da Unip em São Paulo. Mas, para sua surpresa, a bolsa foi negada. A justificativa foi que a renda superava o aceito pelo ProUni, algo que viria, né, de movimentações financeiras recorrentes envolvendo um parente próximo, no caso, a sua mãe. Só que, segundo o estudante, não se trata de renda. Todos os depósitos e saques são relacionados a plataformas de aposta online. Segundo a Unip, há uma grande entrada de valores de forma constante, vinculada a jogos virtuais e apostas nos documentos entregues pelo candidato e que, por lei, prêmios são considerados renda, viu, Olivares? Então,
0: pois é, você vê o que essas bets, né, o que esses jogos online fazem na vida das pessoas, né? Agora a própria mãe, ela tá ali, né, atravessando ali de uma forma negativa a vida e o futuro do filho, né? Por quê? Porque eles apresentaram ali, né, que ele vive com o irmão, a mãe tá desempregado, tem um irmão que já é formado, mas não mora com eles, então tem da casa deles uma renda ali de até um salário mínimo e meio para você poder fazer parte do ProUni. Ele ganharia uma bolsa integral, mas aí quando eles foram analisar as contas, os nomes, você vê como eles fazem um pente fino, né? E aí viram que tem muitas entradas. Aí ele alegou que isso não é renda, que a mãe tá devendo em vez de estar ganhando, né?
1: Sobrando dinheiro.
0: Não tá sobrando, tá faltando, mas aí que tá, né? Parece que ela é meio que uma jogadora profissional, até porque tá sempre com várias entradas de dinheiro, várias saídas. Porque joga sempre, né? Infelizmente já, não sei, né? Mas o que dá a entender é que se viciou nisso, né? E olha como isso é prejudicial. A gente já falou isso várias vezes aqui, como isso é prejudicial na vida de uma pessoa. E é pior ainda quando se estende, né, as pessoas que estão à sua volta, né? Porque quando a pessoa faz algo que prejudica a si mesma, que só ela sofre as consequências, o que é muito difícil, né? A não ser que você viva isolado, porque geralmente qualquer coisa que você faz, mesmo que seja para si mesmo, você acaba afetando, né, direta ou indiretamente, as pessoas que vivem e convivem com você, né? E aí foi o que aconteceu agora, né? O filho que já estava ali, né, vislumbrando um futuro, iria começar a estudar, não vai poder fazê-lo, porque a sua mãe tem esse tipo de renda. Então tá aí, né? Que sirva de alerta, né, para outras pessoas. Infelizmente, né, a gente tá na vida adulta, a pessoa já deveria estar na idade da maturidade, tem filhos adultos já, e aí vivendo uma situação dessa, né? O próprio filho, é triste isso, né? Muito triste.
1: Sinal que jogou, ganhou, mas o vício foi maior e não sobrou nada, né? Nem pra pagar a faculdade do filho, né?
0: Mas é difícil, né? Alguém que jogue e ganhe, né? De fato, né? Todo mundo tá endividado. Eu não conheço ninguém que joga e tá bem. Olha, vocês estão falando aí, mas eu sou uma pessoa que não tinha nada. Faz um ano que eu jogo. E agora tá aqui a minha casa, meu carro importado. Não existe isso, que você vê a pessoa vendendo casa, vendendo carro, né, vendendo móveis dentro de casa, invadindo conta da mãe, invadindo conta do irmão, vendendo carro sem o irmão saber, né, devendo pra agiota, tirando a própria vida. É o que a gente vê. A gente não vê ninguém. Não conheço um caso. Se alguém conhecer, fala pra gente aqui. Mas eu não conheço um caso de alguém que fala assim: olha, um ano atrás não tinha nada, comecei a jogar aqui e olha o que eu tenho esse ano. Não tem. É o contrário. Olha, eu tava vivendo a minha vida, trabalhando, tava tudo certo, de repente comecei a jogar e, né, achei que era legal, ganhei uma vez, ganhei duas, depois comecei a perder, não é possível. E aí perdi casa, perdi a família, perdi marido, perdi esposa, perdi carro, perdi emprego. Isso eu já vi muitas histórias, né? E aí, para você ver como a coisa não tem limite, né? Agora, qual é a história da vez? O filho que perde a vaga na faculdade porque a mãe é viciada em jogos. Terrível isso, terrível. Bom, seguindo por aqui, agora com destaques internacionais, a Casa Branca anunciou hoje novos preços mínimos de importação e uma tarifa de 15% sobre produtos feitos de polissilício, matéria-prima usada na fabricação de semicondutores, incluindo chips de inteligência artificial e de painéis solares. A medida, adotada por Donald Trump, tem como objetivo proteger os fabricantes americanos de polissilício da concorrência chinesa, que é muito grande. A medida também autoriza o Departamento de Comércio a criar um programa de incentivos especial para empresas que investirem em fábricas de polissilício ou produtos derivados dentro do território americano. Então tá aí, né? Donald Trump cumprindo, né, o que ele dizia na campanha, né? Era o tal do MAGA, né? Make America Great Again, né? E aí, o que ele quer? Trazer o protagonismo da produção mundial para os Estados Unidos. Por isso que ele faz as tarifas com todo mundo, dificulta o comércio, porque senão a China fabrica e daqui a pouco é o que está acontecendo já. O mundo inteiro dependente de um país que é o único que fabrica. Todo mundo só compra e vende, só comercializa, né? Ou vende partes, né, de matéria-prima para que eles produzam lá, depois volte para cá, né, já como um produto manufaturado. Então, é isso que ele faz desde o início do seu governo e agora também dentro dessa área, que é uma área que está crescendo demais, né, que é de inteligência artificial, né? Então, a produção de chips para inteligência artificial e semicondutores também, né? Nada de diferente do que foi na campanha. Diferente daqui, por exemplo, né? Que na campanha nosso presidente falava assim, absurdo sigilo de 100 anos, né? Nas contas do presidente. Quando eu for presidente, no primeiro dia, já vou quebrar esse sigilo, e não quebrou, pelo contrário, continua lá com 100 anos, decretou que o dele também é 100 anos, carimbou e ratificou. Então falou uma coisa na campanha, fez outra na prática, a gente esquece, né? O pessoal esquece, memória curta. Mas, no caso americano, está cumprindo a sua agenda de campanha, né? E procurando, por esse caminho, trazer de volta o protagonismo para o país dele.
1: Olivares, é assim, né? Para o mundo isso é chocante, né? Como é recebido. Só que se a gente pensar que vários países, inclusive o Brasil, sacrificou várias indústrias, né? Por exemplo, São Bernardo, né? Aqui, a nossa São Bernardo, que era um grande polo industrial, hoje já não é tanto como era antes.
0: Mudou,
1: então,
0: completamente.
1: Tudo deixou, até mesmo a indústria têxtil, né? Tudo é vamos fabricar na China porque lá é mais barato. E assim foi dando a receita do bolo. Ó, faz
0: exatamente.
1: O bolo pra mim aí.
0: Leva o projeto pronto.
1: Bom, lá tem aqui, muita mão de obra, eles gastam muito pouco, não tem problema com o sindicato, não tem problema com o imposto, porque é tudo deles, tudo é do governo lá.
0: Tudo é do governo, exatamente.
1: Não tem como lá, não tem processo trabalhista, né? Acredito eu. Então, assim, vamos mandar para lá, porque lá, enfim, falando a grosso modo, né? Tudo é mais barato. Tudo é mais barato. Vou mandar para lá. Ok, beleza. Todo mundo mandou. Hoje eles têm a receita e eles criam a receita hoje, porque eles aprenderam certinho. Né?
0: Pois é.
1: E agora o Trump está querendo recuperar.
0: Isso, exatamente.
1: Mas outros países deveriam fazer o mesmo também.
0: Vamos recuperar. Pois não, é que no primeiro momento foi muito bom isso, né? Vai lá, fabrica baratinho, não pago mais encargos, fecha uma empresa aqui, vou comprar tudo lá de fora. Então, no primeiro momento passou a ser a galinha dos ovos de ouro, né? Só que aí agora, depois, né, de todo esse tempo, ele já tem os projetos de produtos dos mais variados do mundo inteiro, meu amigo. Tecnologia, computação, celular, alimentação, têxtil, tudo, sapato, produção de sapatos, tudo, eles têm os projetos em mãos ali, prontinho, né? Então, assim, é projetado na Alemanha, fabricado na China. Projetado nos Estados Unidos, fabricado na China. Mas para ser fabricado na China, ele precisava entregar o projeto. Ó, você faz aqui de acordo com o meu projeto. E é isso. Aí eles têm cópia de todos os projetos do mundo inteiro, meu amigo.
1: O americano também, né? Eu tô falando a grosso modo, mas o americano também aprendeu a contar com mão de obra dos imigrantes, né? Então, assim, sim. O Trump, ele tem uma missão aí, colocar os americanos para trabalhar de novo, assim, que nem era antes.
0: Sim.
1: Né? Tanto que...
0: Não, mas se você pensar... O que a gente tem dentro da cultura americana, eles têm essa cultura da criação, de inventar coisas, né? Então, assim, muita coisa nova foi criada nos Estados Unidos, né?
1: Inventado então, lá, e quem fabricava era a China.
0: Isso, então, sempre foi inventado. Você vê desde um século atrás, quando você fala de sim, carro. Os
1: pensantes, né? Tudo, software.
0: Isso, tudo. E software, tudo eles foram fazendo lá. E você tem algumas coisas que outros países são protagonistas. Então, por exemplo, quando você fala de transistor e tal, o Japão, né? Essa área de tecnologia era forte, né? Aí você fala de automóveis, Estados Unidos inventaram, mas, por exemplo, os alemães são muito bons em fazer automóveis, motores, né? Então, mas você vê que alguns países se destacam por um produto especificamente. Estados Unidos ali é o criador de tudo, né? E aí ele deu todos os seus projetos ali de mão beijada para os chineses, que não fabricavam nada, e agora eles pegaram todos os projetos prontos e eles decidiram agora, coisa de 10 anos para cá, a fazer coisas de qualidade, porque até então o carro era ruim, o computador era ruim, tudo que vinha da China era ruim, era descartável, né? E eles decidiram que não, agora a gente vai pro jogo de verdade, porque já temos a expertise. Esperaram tranquilamente 10, 20, 30 anos e agora estão indo pro jogo e estão com a bola do jogo na mão, né? E é por isso que os Estados Unidos agem dessa forma. É isso, exatamente isso, porque a própria cultura americana está se perdendo. As novas gerações que estão chegando, quem está com 25, 30 anos agora, já cresceu só na compra e venda. Já cresceu com tudo vindo pronto, né? Então, o pessoal, aí começa a mudar até a cultura de você parar de inventar coisas, né, de melhorar coisas. Aí vai perdendo todo o protagonismo, perde a identidade. É isso que ele está tentando devolver para o país agora.
1: Ah, meu amigo, esse assunto que
0: dá muita conversa.
1: Então vamos parar por aqui, porque tem mais parar da minha parte, eu digo, né? Porque
0: também, vamos lá, vamos seguir aqui, porque senão. Né?
1: Bom, enquanto isso, temos mais saque, olha só, ataque dos Houthis. O Ricardo fala que é Houthis, né? Pronúncia correta. Mas os ataques do Houthis, como é dito aqui no Brasil, grupo extremista do Iêmen, deixaram 58 mortos no país hoje, viu, Olivares? Olha só, então, a ofensiva com mísseis e drones mirou acampamentos militares nas províncias de Marib e Hadramut. Um dos ataques com mísseis atingiu tropas durante o treinamento da manhã, segundo fontes militares. Os Houthis, que são aliados do Irã, reivindicaram os ataques. Também hoje, o grupo extremista afirmou ter atacado dois petroleiros sauditas, um no Mar Vermelho, em frente à cidade de Anbu, e outro no Golfo de Aden. Olivares, então eles... É daquele jeito, eles gostam de uma confusão, hein? E vem
0: você vê, né? São dentro do território do Iêmen, são financiados pelo Irã, estão atacando sauditas, estão ousados, né? Por isso que a coisa vai escalando. E a gente vai trazer outras notícias, porque isso vai escalar também nos próximos dias, porque a Arábia Saudita agora também resolveu responder a esses ataques. E olha, só para a gente fechar aqui os destaques internacionais, um comitê do Senado dos Estados Unidos aprovou hoje um pedido de desacato contra Anthony Fauci, por ele ter se recusado a responder perguntas dos parlamentares em uma audiência.

0: vezes na ocasião. Lembrando que ele já, né, teve que desmentir algumas coisas que ele falou. O Joe Biden, que era o presidente anterior, deu um perdão para ele, igual o Bolsonaro fez lá com aquele deputado, né? Deu aquela anistia, aquele perdão, que foi revogado pelo Lula. Ele recebeu um perdão lá, que não foi revogado pelo Trump, mas... É, e aí tem algumas pessoas falando, estão tentando procurar alguma coisa contra ele, e as fake news estão voltando, que as máscaras não eram eficientes, que tais remédios poderiam ter sido usados, que tais remédios não tinham eficiência nenhuma, que as vacinas, as primeiras vacinas, estão causando efeitos nas pessoas até hoje, arritmia cardíaca, algumas mortes. Tudo isso voltou à tona. Por quê? Porque eles fizeram mais de 100 perguntas para ele e ele respondeu da mesma forma. Não vou responder. Vou me dar o direito de não responder. Por que não respondeu nenhuma? Porque algumas evidências já vieram à tona de muitos procedimentos errados durante a pandemia da Covid-19, né? O lockdown, a gente ficar sem trabalhar, o mundo inteiro, aquele terror que foi falado no mundo, remédios, pessoas presas porque queriam tomar remédio, porque não queriam tomar vacina, né? E pessoas como ele, o médico lá de plantão, que falava, façam isso, não façam aquilo, sigam isso, se você não seguir aquilo, você vai preso, você, né, não pode entrar aqui, não pode ir ali. Era ele, né, o cabeça. E, estando nos Estados Unidos, puxava isso para o mundo inteiro, né? Acontecesse aqui no Brasil, a gente sabe disso, né? E quem falava que não ia tomar é negacionista, né? Não vou tomar vacina, não quero saber e tal, vai preso, você, né, é um inimigo do ser humano, né? Você quer passar doença para todo mundo. Era isso que a gente ouvia, né? E agora esse assunto voltou à tona, né? A coisa tá feia para ele lá, né? As evidências estão mostrando que muita gente que foi condenada, que foi cancelada, que foi presa, tinha razão, não só lá, aqui também, em outros países, e ele agora quer se dar o direito de ficar calado. Por quê? Porque se ele tivesse plena convicção do que ele falou, e aquilo tudo fosse verdade, ele não se calaria. Se quem cala consente, não é assim que diz o ditado? É isso aí que a gente está vendo agora.
1: É outro assunto que dá o que falar, né?
0: Exatamente. E quem apoiou aquilo tudo que está se mostrando, né, que foi um monte de besteira e que muitas pessoas foram prejudicadas, muito prejudicadas, essas pessoas que ajudaram a prejudicar, estão ali, ó, quietinhas.
1: Isso que eu tava pensando. Cadê as grandes mídias?
0: Nem sei do que você tá falando. Exatamente,
1: né? Não tem ninguém falando sobre isso.
0: Jornalistas, mídias, artistas.
1: Tudo bem. É que a gente descobriu alguns prefeitos, algumas autoridades como verdadeiros ditadores querendo mandar nas pessoas, né?
0: Exatamente. E hoje, ó.
1: De escolha das pessoas, né? No livre-arbítrio. Então, meu amigo.
0: Pois é. Mas eu ainda tenho esperança, né? De que a justiça possa ser feita, nem que seja daqui 10, 20, 30 anos.
1: Com você nessa. Né?
0: É. Tomara.
1: Tomare. Muito bem, sendo assim, vamos encerrando este primeiro bloco que teve destaque de notícias nacionais e internacionais. Hoje, nossa redação e a produção de jornalismo aqui do Revista, né? Do período noturno, aqui do Revista, foi feita em outro estúdio hoje, com outra equipe, né? Tudo diferente, em outro lugar.
0: Não, mas o quem estúdio cuidou é diferente, de tudo isso? Não, mas a equipe é a mesma.
1: Isso.
0: Trouxe toda a equipe comigo.
1: Trouxe toda a equipe? É verdade, você trouxe toda a equipe, não teve.
0: Então, o pessoal trabalhou hoje aqui comigo.
1: Vamos dar então créditos ao jornalista de plantão Marcos Olivares, que esse sim não pode
0: faltar. Obrigado, meu jovem. Então vamos pro intervalinho rapidinho para falarmos de esportes na volta.
1: Qualquer coisa,
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0: Muito bem, voltamos para falar de esportes aqui no nosso Revista RTM. Dois jogos hoje, pela jogos de volta das oitavas de final da Copa do Brasil. Corinthians e Internacional, vocês falaram do Corinthians e do Inter, e o Corinthians venceu hoje. De Oliveira, Corinthians 2, Inter 1. Corinthians venceu. Venceu, mas não levou.
1: Foi hoje o jogo?
0: Foi agora há pouco, acabou agora há pouco. Venceu, mas não levou. Por quê? Porque no jogo de ida foi 2-0 pro Inter, e no jogo de volta foi 2-1 para o Corinthians. O gol feito pelo Inter fora de casa, não porque foi fora de casa, mas o gol feito pelo Inter fez a diferença, né? Fez a diferença, então no agregado ficou ali 3 gols para o Inter, 2 gols para o Corinthians, e aí vitória por 2-0 lá, vitória por 2-1 aqui, né? Uma vitória para cada time, mas esse golzinho feito pelo Inter fez a diferença, o Inter está classificado. Mas não fique feliz ainda.
1: Classificado? Como é que é isso?
0: Para a próxima fase da Copa do Brasil. São jogos eliminatórios.
1: Corinthians não se classificou?
0: O Corinthians fez igual o Brasil, saiu nas oitavas.
1: Não, eu não tava torcendo para isso não, viu, Olivares?
0: Pois é, mas agora...
1: Na verdade, você não assistiu o jogo, mas eu acompanhei o primeiro jogo. Eu achei que o Corinthians merecia ter ganho, porque ele jogou muito mais naquele primeiro jogo, viu, Olivares? Então,
0: e hoje,
1: Brasil, conhecimento, eu não tava torcendo contra, porque os meus ouvintes e outros times que me perdoem, mas se eu tô aqui em São Paulo, eu tenho isso comigo, eu torço pelos times de São Paulo. Se eu tô, por exemplo, lá no Paraná, eu só torci quando joga lá contra os outros estados, tirando São Paulo, eu torcia para outros estados, entendeu?
0: Entendi. Tá. Então, e o Corinthians jogou melhor hoje também, né? Jogou melhor as duas partidas, mas não levou. Então é isso, futebol é isso, meu amigo. Futebol é isso. E olha, calma que ainda tem jogo hoje.
1: Sobre o Corinthians, posso falar rapidinho? Não, é de seu interesse. Falar. Meu amigo, e você não. Eu vi que não tô vendo aqui informações sobre isso, mas tá uma novela esse negócio do Memphis, hein?
0: Corinthians.
1: Parece que o presidente, eu tô por dentro, rapaz. Não brinca comigo, não. O presidente parece que não quer assinar, fica fazendo ali, o Depay já fez exame médico, já tá tudo ok.
0: Sim.
1: Assinou toda. Já tô respondendo pelo Olivares já. Ele fez tudo, aceitou todas as condições e o presidente não assina o contrato. Por que, Olivares?
0: Mas vai assinar, fica tranquilo. Tô fazendo só um charminho.
1: Só pra
0: tá tudo certo, gente, entre Corinthians e o Memphis. É isso, vai esperar o próximo jogo do Campeonato Brasileiro. Vai ser isso.
1: Nós perdemos, mas eu tenho uma notícia boa. Tá aqui o contrato, assinei, agora não, já.
0: Mais ou menos isso. Agora, o outro jogo das oitavas de final foi entre Vitória da Bahia e Atlético Paranaense. Conhece o Atlético Paranaense, meu jovem?
1: Sim.
0: Atlético Paranaense que tinha vencido a partida de ida, mas que agora perdeu a partida de volta no final. Vitória.
1: Por quanto?
0: 1.
1: E lá antes. 2. O quê?
0: 3. 4.
1: Tá brincando.
0: Vitória 4. Atlético do Paraná 0.
1: Desculpa, vamos falar da próxima notícia aqui.
0: É coisa velha, já passou, já passou.
1: Por isso que eu vi aqui.
0: Mas é isso aí. O Atlético tá fora também, né? Agora segue aí com a próxima notícia pra gente fechar os esportes, porque a hora tá avançada, meu jovem. O que temos aí de informações aí?
1: Rapaz, a hora voou. Ih, rapaz, é verdade. Tem certeza que quer mais destaque?
0: Manda mais um destaque aí pra gente.
1: Acabou a novela, hein? Vini Júnior acertou a renovação do seu contrato com o Real Madrid. O astro brasileiro aceitou a proposta do clube espanhol depois de uma longa negociação e passará a ter vínculo com a equipe até 2032. O anúncio oficial foi feito pelo Real na tarde de hoje, viu, Olivares?
0: É isso aí. Então, hoje o Vini Júnior lá, Memphis Depay aqui, logo também teremos esse anúncio, tá certo? É isso. Encerramos aqui os destaques esportivos que hoje foram assim, né? É pra deixar aquela música de David Banner indo embora, né? Mas no final do Incrível Hulk. Mas deixa pra lá, já é passado. Passou.
1: Não foi bom pra mim, não foi bom pra você, então vamos. Ah, vamos fazer diferente hoje. Não vamos perguntar resenha nenhuma. Só esperamos que o pastor tenha uma mensagem para nós, ele vai. Só isso.
0: Ele disse isso que
1: o nosso coração pede.
0: Vamos lá.
1: Eu chamo o pastor, porque eu já tomei o café.
0: Já, pastor, a mensagem para hoje, por favor.
2: 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Você sobe uma montanha para um retiro espiritual, como Pedro, Tiago, João e Jesus. Então escutaram uma ordem: a ele ouvi. Essa é a mensagem que atravessa o Monte da Transfiguração. Deus não estava apenas mostrando algo sobre Jesus. Deus estava revelando quem Jesus é. Naquele momento viram uma glória que normalmente estava escondida na humanidade de Jesus. Moisés e Elias apareceram, mas não permaneceram. A voz do Pai não disse: ouçam todos, mas ele disse: este é meu filho amado, a ele ouvi. Alguns ficaram que Jesus era apenas mais um homem sábio de Deus Pai, um profeta maior, um mestre admirável, alguém escolhido para uma missão especial. Mas na transfiguração, naquele monte, algo maior foi revelado. Jesus não estava apenas entre os grandes nomes da história bíblica. Ele está acima deles. Moisés representa a lei. Elias representa os profetas. Mas ambos desaparecem e fica somente Jesus. A ele ouvi. Até você hoje. A ele ouça. Essa palavra também chega, porque é para cada um de nós. Existem opiniões, ideias e caminhos dizendo como você deve viver. Mas a pergunta permanece: quem tem autoridade sobre o seu coração? Transfiguração naquele monte não foi uma experiência dos discípulos. É um chamado para todos reconhecerem quem Jesus é. Ele não veio ensinar uma maneira melhor de viver. Ele veio reconciliar pecadores com Deus Pai, o Criador. Você procura direção divina para a sua vida? Então, olhe novamente para o Monte da Transfiguração. Deus revela que Jesus é digno de confiança. A voz do Pai continua chamando você para uma mudança de pensamento e de atitude. Jesus não é mais uma opção religiosa. Receba sua pessoa, obra, atenda sua voz. Submeta sua vida a essa pessoa bendita para ser o centro da sua vida. A ele ouvi. Esse é o convite e também o desafio divino. Ouvir Jesus acima de todas as outras vozes e atendê-lo. Ao ler as notas de rodapé do texto dessa mensagem, você aprofunda o seu entendimento a respeito do tema. Acesse, ouça novamente e leia ou imprima esta mensagem pelo site ruajanos.com.br. Eu vou soletrar: ruajanus.com.br. Até já. Mensagem para hoje.
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0: Muito bem, reta final do nosso Revista RTM, hora de agradecermos aos nossos ouvintes que estão conosco nesta gloriosa noite de quinta-feira, hein? Neste 6 de agosto. Dinho Oliveira, tem gente com a gente?
1: Sim, Olivares, quem está com a gente é a nossa querida professora aposentada Magnólia de Macau, Rio Grande do Norte. Ela que manda um abraço pra gente, né? Mandou uma mensagem bonita, que Deus nos abençoe, né? Seus familiares e a todos os ouvintes que fazem parte, amém, dessa grande e maravilhosa obra missionária.
0: Amém, obrigado, professora.
1: De São Luís do Maranhão, quem está por aqui passa com a linda mensagem pra gente de boa noite, é a Danusa de São Luís do Maranhão também, viu, Olivares?
0: Obrigado, Danusa.
1: Do Rio de Janeiro, da cidade de Petrópolis, é o nosso querido José Carlos Borges. Meus queridos amigos, boa noite.
0: Fala, Zé Carlos. Estamos
1: juntos, forte abraço.
0: Tamo juntos. É isso aí, tamo juntos.
1: Olha, Sara, filha do Bruno. Oi. De Limeira, interior de São Paulo, tá por aqui. Boa noite. Ei. Marcos Olivares, Dinho Oliveira. Boa aqui noite. É a Sara de Limeira, hein? Ah, hoje finalmente conseguiram ouvir o Revista RTN. Beijos, até amanhã.
0: Sarinha, demais. Obrigado, né? Obrigado pela sua audiência tão, tão qualificada, nos prestigiando. Aquele abraço pro papai também, né? Bons sonhos pra você e obrigado mais uma vez aí por participar com a gente.
1: Ana Lúcia de Natal também tá por aqui, Olivares.
0: Tudo bem, Ana Lúcia?
1: E da Bahia, Salvador, Bahia, é o Pedro que passa por aqui nos dando boa noite também. Tô ligado por aqui,
0: olha,
1: hein?
0: Olha ele aí. Tudo bem, Pedro?
1: Ai, o Samuel Magalhães tá tudo felizão, né? Quem tá assistindo tá vendo minha cara aí. Ah, Salvador, Bahia. Ele tá feliz. Tá feliz por que que ele tá feliz?
0: Porque
1: ele fala pela boa noite.
0: Vitória do Vitória, vitória do Vitória, vitória do Vitória.
1: É, ele tá feliz da vida.
0: E não é pra menos, né, Samuel? Vitória, eu também ficaria, viu? Que alegria.
1: Ah, eu não. 4-0.
0: Mas por quê? Ah, ele fica feliz agora com o nosso ouvinte.
1: Eu tava igual você, não sabia de nada, não queria ter sabido.
0: Era tão melhor, né? Quando você não tinha essa informação.
1: Eu não tinha essa informação. Ai. Meu amigo, daqui a pouco eu tô vendo os curitibanos coxa branca lá, tirando barato.
0: Ah, vai todo mundo entrando lá. Seus tá, parça lá, você vai ver.
1: É, vai ser duro. Não vou nem ver o WhatsApp mais essa noite, viu? Só vou ver daqui uns 3 dias quando o assunto estiver acabado. O Edson de São Luís, no Maranhão, ele que está na cidade de Tibiri. A paz do Senhor, meus irmãos e ouvintes paz da RTN. Quem passa por aqui para nos dar um boa noite é a nossa querida Nélia de Registro.
0: Oi, Nélia.
1: São Paulo. Rapazes,
0: boa noite, Nélia.
1: Boa noite, abraço para todos.
0: Tamo juntos.
1: Olha quem tá por aqui, nosso querido Levi de Mossoró, Rio Grande do Norte. O Levi é o barqueiro, né? É o barqueiro, não
0: é? É ele, né?
1: É. Ele fala, olá, boa noite, meus irmãos Dinho Oliveira, Marcos Olivares, uma ótima paz do Senhor para todos que estão ligados nesse programa maravilhoso, que é o Revista
0: RTM.
1: Meus irmãos, se aproxima o final de semana e já vai batendo aquela saudade. Calma, ainda é quinta-feira. Mas amanhã
0: é verdade,
1: tem revista,
0: né?
1: Ele falou aqui.
0: Amanhã ainda tem. Amanhã tem pra gente fechar a semana bem demais.
1: Com esses juntos, comunicadores Levi, que são demais.
0: Boa, Levi, esse Levi, viu?
1: É, e ele fala, vocês são bênção. Valeu, Levi.
0: Também,
1: tamo junto.
0: Levi, obrigado. Tamo junto.
1: E
0: é isso
1: do
0: aí.
1: Amapá, hein? Santana no Amapá. É o Eli Coelho. Ligado na melhor. RTM Brasil, boa noite, rapaz, na paz do Senhor. Tô aqui também, viu? Direto de Santana, no Amapá.
0: Boa, boa, boa, boa.
1: Olha só. Ah, parece que o Corinthians passou para as quartas de final. Ou estou errado? Espero que sim. Acho que não, né?
0: Tá errado.
1: Tá errado. Tiraram a metade da mordomia do Memphis, né? E ainda parece que ele não tá muito feliz, não. Eu acho que ele tá, viu, o Felipe?
0: Ele aceitou. Sabe por que ele aceitou? Vou te falar. Porque ele já tá com mais de 30, ele tá sem mercado na Europa. Ele quase não teve oportunidade de jogar pela Holanda na Copa, né? A vitrine dele seria a Copa se a Holanda avançasse mais e se ele tivesse mais oportunidade de entrar em campo. Como ele não entrou em campo, a Holanda saiu logo. Ele não tá com um mercado forte na Europa. E aquele, sabe que ele é o reizinho aqui, né? Ah, aquele é o grande craque do time, né? Ele é falado em todo o Brasil. Então ele é jogo pra ele ficar aqui, mesmo com tendo menos mordomias. Porque ele já deu entrevista quando alguém perguntou sobre essa questão salarial pra ele. Ele falou: você que paga meu salário, o que te interessa quanto eu ganho? Cara, eu não comecei hoje aqui. A minha carreira vem de muitos e muitos anos. Eu já fiz meu pé de meia, ele falou. Então, ele sabe que ele consegue jogar por um valor menor. Por quê? Porque ele não está tão valorizado no mercado nesse momento. Então, é muito provável que ele feche com o Corinthians, mesmo tendo essa história, né? É marketing. Eu acho que é mais marketing, né? Pode ser que dê alguma coisa, sabe? Aquela coisa, não aceitaram. Para mim vai ser uma surpresa se não aceitar. Mas para mim é mais marketing.
1: O presidente não tem uma ala, o presidente e uns 5 lá que são do lado do presidente, que não queriam que ele assinasse, não. E o próprio presidente falou que eles, particularmente, ele não. Ele vai fechar
0: por causa da questão financeira.
1: Porque pro Corinthians
0: paga-se muito mais
1: dinheiro, né? Só que se o Corinthians não gastar esse dinheiro, é investimento. Peraí. Né?
0: É investimento. Peraí, é igual o Neymar no Santos. Tem um custo alto, mas dá retorno. Dá retorno. Aí cabe ao clube saber fazer vir o retorno desse jogador. Né? Depende do clube também. O clube tem que trabalhar direito. Marketing do clube tem que trabalhar direito. Aí consegue ter retorno.
1: Olha só, Dora Lobato de Turilândia, no Maranhão. Olá, preciosos. Preciosos.
0: Opa. Adora, bela palavra, hein, Dora?
1: Você lembra disso, Dora? Precioso.
0: Aliás, um abraço para nossa querida Nilceia Paris, né? Que ela fala: vocês são os queridos, preciosos. Ela usa essas palavras.
1: Eu tava falando do Senhor dos Anéis, eu acho. Bom, obrigado por fazer parte das nossas noites mais leves e cheias de risadas. Você lembrou? Só um canal de bênção, hein? É a Dora Lobato de Turilândia. Não lembrou daquilo do Precioso? Do não. Anão? Tinha lá a pedra, o anel?
0: Nunca assisti.
1: Tem muita coisa pra assistir,
0: vamos. Eu vim de outro planeta. Nunca
1: manda um abraço pra Dora, então.
0: Valeu, Dora.
1: Boa noite, amigos. Sempre por aqui, Olivares. É o Luiz Justino. Oi. Baterístico de Franca.
0: Olha ele aí. Paulo, tudo bem, fala. Luiz?
1: Sou São Paulino e ultimamente tenho agido assim. Não sofro muito quando perde, não saio pulando de alegria quando ganha. Abração.
0: Só faltou falar assim: fica a dica. É isso aí, Luiz. Vou pegar a sua dica.
1: Peguei o hack.
0: Você também, viu, Dinho? Pega a dica aí. Não, serve pra você também.
1: Já não me divirto. Fala, Cláudio. Cristiano Schalmerins, de Caçapava do Sul, boa noite. Dupla dinâmica.
0: Olha o Cris.
1: No sul, o temporal foi grande. Nesse momento,
0: o vento
1: chega a subiar, hein? Que Deus nos proteja. Então. Já o placar abalou o coração do Olivares. Sofatos. Abraço. Baita abraço.
0: Abalou. Hei de confessar que é verdade, viu, Cris? Ah, que tristeza. Mas já passou, faz tempo isso, já faz meia hora que acabou o jogo.
1: Matusalém de Boa Vista, Roraima. Boa noite, Marcos Olivares e Dinho. Aqui é o Matusalém na escuta. Passa a todos os ouvintes que estão na escuta desse programa, viu?
0: Obrigado, Matusalém. Aliás, Dinho Oliveira, um dos ouvintes mais antigos aqui do Revista RTM.
1: O Jonas Martins em Itaguaçu manda um boa noite, um baita abraço para todos os ouvintes.
0: Baita abraço para você também.
1: A última participação, vamos ver se você descobre quem é esta ouvinte.
0: quase que você perdeu aí a linha de pensamento, não sei porquê.
1: Bom, esta ouvinte, ela fala assim: ela estava em Palmas, Tocantins, chegou hoje, então ela estava sumidíssima.
0: Tava mesmo.
1: Aí ela fala assim: olá, meus amiguíssimos. Abençoada noite,
0: conectadíssima.
1: Nessa preciosíssima
0: programação,
1: nessa estrelíssima. belíssima programação. Fique na paz.
4: Ah, pra compensar os dias que ela estava sumidíssima. Sim. Ah, que belezíssima.
1: Belíssima. Quem é o Olivares?
4: Ah, meu amigo, que bom. Você estava passeando lá em Palmas, gostou? Dizem que é muito bonita a cidade de Palmas. Depois conta pra gente, né? Você tem parente lá, foi passear, foi fazer turismo em Palmas. Dizem que é muito bonita a cidade de Palmas, porque é uma cidade planejada, viu, Dinho Oliveira? A cidade de Palmas, no Tocantins. É claro que estamos falando dela, né? Palma, que estava em Palmas, né? E voltou pra bela cidade de Imperatriz, que fica no estado do Maranhão. E ela está conosco novamente. Estamos falando dela, estamos falando de Ainoa. Bem-vinda, Ainoa.
1: Bem-vindíssima. E assim chegamos à participação dos nossos ouvintes, Olivares, do Revista de hoje. O pastor e o Cláudio Ronque já estão batendo no vidro.
4: Calma, calma, Cláudio Ronque. Calma, pastor. Olha, você que nos ouve, que participou com a gente, mesmo você que não participou diretamente, mas está na audiência, muito obrigado a todos pela audiência, pelo carinho, pelas mensagens enviadas, por prestigiarem mais esta edição do nosso Revista RTM. Amanhã vamos deixar combinado, noite de sexta-feira, juntos aqui para a última edição da semana do Revista RTM, se Deus quiser, a partir das 10 da noite, tá certo? Pastor Tamir Neves, que já está por aqui. Vem aí na sequência com Através da Bíblia, Cláudio Ronque já com você também. Dinho Oliveira, obrigado a você pela parceria de hoje, mais uma vez juntos aqui na programação da RTM Brasil, desejando a você uma boa viagem de volta, bom descanso, e amanhã, sexta-feira, hein, meu jovem? Venha! Pra gente continuar nessa missão.
1: Tamo junto, Olivares, Deus abençoe, boa noite pra você também, bom descanso. Meu amigo, hoje o retorno vai ser muito mais rápido. O caminho vai ser muito mais rápido do que anteriormente.
4: Mas vamos ter que desmontar todo o aparato tecnológico aqui, viu? Depois a gente vai.
1: Mas tem uma caminhada, né? Nem tudo
4: vamos assim, fechar,
1: né?
4: O estúdio aqui.
1: Nem tudo é de graça, assim, né? Tem que ter uma caminhadinha, né? Então tá bom, Olivares. Exato. Deus abençoe. Boa noite, ouvintes. E pra não perder aqui, que tá acabando um minuto, já vai
4: aquele tchau de missa.

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1: Querido amigo, hoje o nosso propósito é estudarmos o capítulo 12 do livro de Apocalipse. Nesse capítulo vamos encontrar um relato da constante luta do mal contra o bem, do reino das trevas contra o reino da luz. Vamos estudar Apocalipse 12, 1 a 17, dando a ele o seguinte título: As Lutas do Dragão. Eu repito, As Lutas do Dragão. Apocalipse 12, 1 a 17. E aqui no capítulo 12, nós encontramos uma nova parte do Apocalipse, mas não apresenta uma nova sequência de acontecimentos, e sim uma vista mais próxima daquilo que já fora revelado nos capítulos anteriores. Nós precisamos entender bem o livro de Apocalipse. O capítulo 12 mostra o poder dos servos de Deus sobre o diabo. Ele tenta de várias maneiras derrotar os fiéis, mas não consegue. A afirmação teológica, então, desse texto serve como conforto para nós e nos dá encorajamento. Mesmo com sua ostentação e engano, o dragão é derrotado pela ação divina. Eu repito, esse é o princípio, esta é a afirmação teológica. Essa é a palavra que vai nos confortar, com base em Apocalipse 12, 1 a 17. Mesmo com sua ostentação e engano, o dragão é derrotado pela ação divina. Esse capítulo nos revela três lutas do dragão contra as hostes celestiais. A primeira luta é que acontece entre o dragão e o Messias, capítulo 12, versículos 1 a 6. E aqui nós temos três explicações a fazer. Haviam três sinais no céu. O primeiro sinal era a mulher grávida, versículos 1 e 12. Viu-se um grande sinal no céu, a saber, uma mulher vestida de sol, com a lua debaixo dos seus pés. E eis que a mulher se achava grávida. Entramos agora, então, nessa nova parte do livro e ainda encontramos visões das batalhas espirituais ou celestiais. O que acontece na Terra é resultado das batalhas espirituais. Mas a pergunta é, quem é essa mulher? Pelo fato que ela dará à luz a um filho que se tornará rei, essa mulher representa o povo de Deus, como podemos perceber pela descrição dela. Ela é vestida de sol e tem a lua debaixo dos seus pés. O sol e a lua são dois luzeiros principais dados por Deus para iluminar a terra. O povo de Deus serve como luz do mundo no meio das trevas. Revelando o quê? Revelando ao mundo a luz divina. Vários outros fatos apoiam esse entendimento. A coroa de 12 estrelas é um símbolo da vitória. Esse número 12 é um número simbólico do povo de Deus. É totalmente consistente com a linguagem do Antigo Testamento. Pensar que o povo de Deus está dando a luz. Lembre-se dessas palavras. E tu, Belém Efrata, pequena demais para figurar como grupo de milhares de Judá, de ti mesmo sairá o que há de reinar em Israel, e cujas origens são desde os tempos antigos, desde os dias da eternidade. Palavras de Miqueias, no capítulo 5, versículo 2. Então, não é apenas o povo físico de Israel, mas os descendentes dessa mulher são as pessoas obedientes em Jesus. São os descendentes espirituais pela fé de Abraão. O povo fiel esperou durante muito tempo, ansioso pela vinda do Messias. E a primeira promessa messiânica, lá em Gênesis capítulo 3, versículo 15, até a expectativa de fiéis como Simeão e Ana, em Lucas 2, a esperança da chegada do Messias crescia entre o povo de Deus. Nos versículos 3 e 4, encontramos um segundo sinal. Apareceu esse dragão, que que atacava. Viu-se um outro sinal, e eis um dragão, grande, vermelho, com 7 cabeças, 10 chifres, cabeças com diademas, enfim. Esse segundo sinal é o sinal do inimigo de Cristo. Não há dúvida sobre a identidade desse dragão. Observemos o significado das suas características. Ele é grande, isso é, ele é poderoso, mas não tem o poder absoluto. Ele é vermelho, tem a cor do sangue, porque originalmente ele é homicida. Ele tem 7 cabeças. Com a cabeça associamos a inteligência, e o diabo realmente é inteligente, capaz de seduzir e enganar. A mesma astúcia continua ameaçando os servos de Deus, uma vez que ele usou essa astúcia para enganar os homens lá no Éden. Ele tem 10 chifres, e os chifres respondem, reforçam, confirmam a ideia da sua força. Animais usam seus chifres para lutar, e os chifres representam o poder. Nas cabeças, ele tinha 7 diademas. Diademas são adornos da realeza. Aqui são os diademas do dragão. No capítulo 19, versículo 12, são muitos os diademas do verdadeiro rei dos reis e do senhor dos senhores, Jesus. Não há comparação entre um e outro. O destruidor, então, aqui mostra o seu poder, lançando para a terra um terço das estrelas do céu. Certamente enfatiza o poder do dragão, possivelmente sugere o seu poder para afligir e perseguir os fiéis. O dragão, nesse contexto, perseguirá os fiéis, mas no momento, o interesse agora é direcionado ao filho que nascerá. João nos apresenta a imagem de um dragão com o desejo enorme de matar e devorar o filho que vai nascer. E você lembra que o diabo esperava o nascimento de Jesus para devorá-lo. A encarnação de Jesus trouxe a batalha para a terra. Jesus assumiu a forma humana com as suas fraquezas para enfrentar quem? O nosso adversário. O diabo fez de tudo para derrotar Jesus durante esse período em que ele estava vulnerável. Não somente durante os 40 dias de provações, mas durante toda a vida terrestre de Jesus, o diabo foi sempre tentando para conseguir derrotá-lo. Mas o Filho de Deus, o Senhor Jesus, saiu vencedor. Ele viu a chance de derrotar Jesus quando Jesus estava em carne. Mas o Filho de Deus foi o vencedor. O Senhor Jesus derrotou o inimigo. Ele não queria apenas ferir o calcanhar do Filho de Deus. O diabo queria derrotá-lo completamente. Mas o Filho de Deus foi o vencedor. O Senhor Jesus é vitorioso. Versículos 5 e 6 nos mostram uma terceira evidência que é a solução divina na proteção dos seus. Nasceu-lhe um filho, o filho varão, que há de reger todas as nações. A mulher, porém, fugiu para o deserto, onde Deus lhe havia preparado um lugar para que a sustentassem. Querido amigo, o Filho é Jesus. Conforme diversas profecias do Antigo Testamento, ele veio para reinar sobre as nações com cetro de ferro. A profecia do Salmo 2 é claramente indicadora que Jesus é este Filho que vai dominar, regendo o mundo. É a profecia que certamente confortou os cristãos perseguidos em Jerusalém. É uma das grandes profecias que alimentam a esperança de Israel durante os séculos antes do nascimento de Jesus. O propósito da vinda de Jesus focaliza o ponto de conflito com o diabo. Satanás aparece com suas cabeças, seus chifres, as suas diademas, suas joias, seu poder, querendo se mostrar o verdadeiro rei do mundo. Se ele conseguisse devorar o Messias, se ele conseguisse derrotar, ele seria o Messias, ele seria o monarca, ele seria o dominador da terra. Mas o Filho foi arrebatado aos céus. Aqui, toda a vida terrestre de Jesus é resumida em um versículo que confirma sua vitória absoluta. esse arrebatamento aos céus e a sua ressurreição, do nascimento até a coroação no céu, onde Jesus atualmente está assentado à destra do Pai, a missão bem-sucedida de Jesus foi resumida nesse versículo. Sem entrar em pormenores, esse versículo se torna um dos mais poderosos da Bíblia, pela sua vida perfeita, pela sua morte sacrificial e pela sua ressurreição. Aceita então diante do Pai, Jesus é totalmente vitorioso sobre o dragão, sobre o diabo. E a mulher foi protegida no deserto. Ela se encontra diante do dragão furioso e frustrado. Ele não conseguiu destruir o filho e agora pode tentar apenas destruir a mulher. Mas essa tentativa também leva à frustração. Por quê? Porque a mulher, isto é, o povo de Deus, os servos de Jesus, foge para o deserto por um período, isto é, foge para a proteção divina. Aqui a mulher fugiu para o deserto para escapar da ira do dragão. Deus providenciou a proteção da mulher, isto é, Deus sustentou o seu povo. De novo, período de 3 anos e meio, um tempo curto de tribulação, em que o povo de Deus se beneficia da proteção especial do Senhor. E assim, o dragão não conseguiu mais uma vez destruir, não conseguiu obter o seu propósito, e a sua frustração só ia aumentando. A segunda luta que vemos nesse texto está nos versículos 7 a 12. É a luta que acontece entre o dragão e o arcanjo Miguel. Três explicações também. A luta das hostes do mal contra as hostes do bem. Houve peleja no céu. Miguel e os seus anjos pelejaram contra o dragão. Também pelejaram o dragão e os seus anjos. Deus abre aqui ainda mais a cortina para mostrar a batalha espiritual que garante a vitória dos seus fiéis. Miguel, que significa quem é semelhante a Deus, é visto como defensor do povo de Deus. E aqui, como líder do exército celestial, ele luta contra o diabo e os seus anjos. Apesar das doutrinas de alguns grupos religiosos, a Bíblia não diz que Miguel é Jesus, de modo nenhum. Nem aqui, nem em outro lugar encontramos qualquer prova que identifique Miguel com Jesus. Quando chegamos à vitória de Miguel e os seus anjos, nos próximos versículos nós vamos lembrar que Miguel é apenas um representante de Deus que vence o diabo. O diabo não conseguiu devorar o filho, a mulher escapou dele. E agora ele enfrenta o exército de Miguel. Tem todo o apoio dos seus anjos. Então, como entender essa batalha? Há diversas explicações, entretanto podemos aceitar que essa foi uma batalha simbólica, da mesma forma que as outras cenas escritas aqui no livro de Apocalipse. Esta batalha é para dar uma confiança ainda maior na vitória dos fiéis contra o seu adversário. Essa explicação se enquadra melhor no contexto do livro. A batalha aqui seria referida por Jesus conforme Lucas 10. Eu vi a Satanás sendo expulso, sendo tirado do céu, e eles não prevaleceram, isto é, o diabo e seus anjos não prevaleceram. Mais uma derrota para o diabo. O diabo então perdeu e saiu enfraquecido. O poder dele depois da vitória do Senhor Jesus na cruz é menor ainda do que ele tinha anteriormente. Qualquer aspiração de Satanás de dominar os servos de Jesus ou de vencer o próprio Jesus foi negada pela vitória maiúscula de Jesus na cruz do Calvário. E agora, então, a vitória também de Miguel contra Satanás. O diabo tentou se exaltar, desafiou as forças dos céus, mas perdeu e foi expulso. Os seus anjos também perderam e foram expulsos. Qualquer sofrimento que eles infligem aos homens na terra será na capacidade de perdedores, limitados pelo poder superior dos servos de Deus. Ele é chamado de serpente, destacando a sua sagacidade. Ele é chamado de diabo, que significa o acusador. Ele é chamado de Satanás, que quer dizer o adversário. Ele é chamado de dragão, que é um inimigo feroz. Ele é chamado de sedutor do mundo, o enganador dos homens para os induzir ao pecado. Mas ele foi atirado para a terra. Quando chegou em Jerusalém na semana da Páscoa para ser crucificado, Jesus deu esse pronunciamento. Ele disse que o príncipe do mundo seria expulso e já estava julgado. Jesus já venceu, o diabo já perdeu. E o fato do diabo ainda agir nessa terra não nega a vitória total de Jesus Cristo. Satanás, querido amigo, já foi derrotado e jamais terá vitória. Frustrados pelas derrotas já sofridas, o diabo e os seus anjos tentarão derrotar os homens. Versículo 10 nos mostra a expulsão do acusador. O anúncio da vitória ressoou pelo céu. O diabo e os seus servos, sejam reis ou sejam nações inteiras, podem atacar, afligir e até matar os discípulos do Senhor. Mas eles ressuscitarão. Sabe por quê? Porque Jesus venceu. A mulher foi protegida. Miguel e os seus anjos venceram. O diabo não possui autoridade, pois todo poder pertence a Deus. Satanás foi expulso do céu, como profetizado milhares e milhares de anos antes. Jesus pisou na cabeça da serpente. Gênesis 3:15. Agora, temos que entender também que há uma razão para essa derrota de Satanás. Versículos 11 e 12 nos mostram que essa razão foi que os fiéis venceram por causa do sangue do Cordeiro e por causa da palavra do testemunho que deram. Sim, querido amigo, o sangue do Cordeiro é absolutamente fundamental para a vitória. A resposta dos servos, os irmãos, envolve uma dedicação total ao Senhor. Nessa descrição da obediência dos fiéis, encontramos as exigências básicas do discipulado. Essas exigências foram dadas por Jesus, conforme Marcos 8:34. Nas batalhas espirituais, a vitória exige sacrifícios. E o sacrifício de Jesus e os sacrifícios feitos pelos seguidores do Senhor Jesus vão nos dar essa vitória. Os vencedores no Apocalipse 12 são aqueles que mantiveram sua fé e confessaram o seu Senhor, independente dos perigos, das perseguições e das ameaças de morte. Eles não amaram suas próprias vidas. Eles se entregaram completamente ao Senhor e deixaram Deus usá-los, na vida ou na morte, conforme o seu propósito. Por isso, festejai, ó céus. Outra festa, mas uma festa bem diferente daquela festa do intervalo do capítulo 11. Quando a besta venceu, entre aspas, quando ela venceu, aparentemente, as testemunhas, todos os povos da terra, fizeram sua festa. Mas a vitória durou apenas 3 dias e meio e a sua festa acabou. Na batalha eterna, querido amigo, os servos do Senhor vencem e participam de uma festa no céu. Esta é vitória eterna e esta é a festa eterna também. A terra e o mar representam a sociedade humana, a esfera de ação do diabo. E do mar e da terra que subirão as bestas, os principais servos de Satanás. Tudo isso está chegando ao fim e ele sabe que pouco tempo lhe resta. Por isso a terceira luta é a que acontece entre o dragão e a mulher, versículos 13 a 17. A proteção da mulher contra o ataque do dragão é vista nos versículos 13 e 14. Pode ser uma nova fase de perseguição da igreja. Ou pode ser que João continue relatando esse aspecto terrestre da batalha que parou no versículo 6. De qualquer forma, a mensagem é a mesma. O diabo persegue a mulher, o dragão persegue a mulher, mas ele é derrotado. O povo de Deus sai vitorioso. O deserto representa o lugar onde o povo encontra proteção. Lembramos dos israelitas lá no deserto, que foram protegidos pelo Senhor. A perseguição do dragão contra a mulher é que ele arroja um rio de água atrás da mulher. A imagem desse rio de água saindo da boca da serpente reforça a ideia da destruição que vem como resultado das mentiras, acusações, falsas doutrinas. Mas ele é derrotado. E a terra, porém, socorreu a mulher. Entendendo a terra como mundo, ou seja, os ímpios, encontramos aqui uma figura muito interessante. O diabo tenta atingir a igreja com a água da sua boca, mas acaba prejudicando os seus próprios servos, os perversos, os incrédulos, que não servem a Deus. E em terceiro e último lugar, no versículo 17, a ira do dragão contra os descendentes da mulher. O inimigo se irritou e a frustração do diabo aumentou, mas não conseguiu devorar Jesus, perdeu a batalha contra Miguel, contra o povo de Deus, e agora ele vai querer individualmente vencer os fiéis. Querido amigo, a minha oração para você é que Deus lhe proteja, que você se esconda no meio do rebanho do Cordeiro de Deus, que protege as suas ovelhas. Ele é o bom pastor. Que o Senhor te abençoe e que lhe dê vitória em Jesus Cristo. Um grande abraço e até o próximo programa.
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1: Olá, ouvintes e professor Saião. Uma grande polêmica sobre a qual já falamos em nosso programa é a questão das línguas nas igrejas, as línguas estranhas. O ouvinte Fagner, do Ceará, quer mais explicações. Em 1 Coríntios 14, 23, o apóstolo Paulo instrui que as línguas podem atrapalhar a evangelização e o cumprimento da missão. Portanto, não devemos falar em línguas estranhas nos cultos públicos, não é mesmo, professor?
2: Bom, André, muito bem, essa pergunta eu acho muito importante aí que o Fagner está mandando lá do Ceará, e nós precisamos entender um pouquinho mais claramente essa questão de línguas, né? No Novo Testamento, as línguas são manifestação do Espírito de Deus e são classificadas como um dom espiritual. E quando a gente fala sobre esse assunto, muitas vezes a coisa não é bem entendida. O que acontece no cenário evangélico de modo geral? Algumas pessoas valorizam línguas demais, né? As línguas passam a ter uma importância, uma prioridade e um lugar de destaque tanto na igreja como no culto, que parece que quase que línguas vêm a ser a experiência mais importante da fé cristã. Não é isso que o Novo Testamento ensina. Paulo estava tentando ensinar a igreja de Corinto, e como nós vemos, é uma igreja que não mostra sinal de maturidade. A igreja é considerada, é classificada como uma igreja que está agindo de uma maneira razoavelmente infantil. Então veja bem, vamos entender, as línguas em si não são um problema, as línguas em si não atrapalham a evangelização. Vale a pena lembrar do que acontece em Atos 10, por exemplo, quando Cornélio é convertido e o Espírito Santo cai sobre ele, ele fala em línguas. Mas nós devemos entender que um culto público, um culto que tem a finalidade de expor a palavra de Deus e de anunciar o Evangelho, não pode ter como prioridade a manifestação de línguas, porque não é essa a proposta. Qual é a razão? Paulo vai explicar em 1 Coríntios capítulo 14 que ele prefere falar cinco palavras de maneira compreensível na igreja do que falar 10 mil em línguas. Por quê? Uma pessoa que não conhece o Evangelho, né, e chega numa comunidade cristã onde as línguas são enfatizadas e onde elas são praticadas, essa pessoa vai ficar confusa. E nesse aspecto específico, aí nós temos de concordar sim com Fagner. Se nós temos um culto público aberto para a evangelização com pessoas descrentes que estão participando daquela reunião, as línguas, em vez de ajudar, conforme 1 Coríntios 14 nos ensina, elas podem atrapalhar e dificultar, porque o evangelho precisa passar pela compreensão. Se a pessoa não entende o que é o pecado, qual é a relação de Deus com o pecado manifestando a sua ira, a nossa situação de culpa e o perdão de Cristo e o que significa a salvação, a morte e a ressurreição de Jesus, ele não pode se converter de verdade. Nesse sentido, então, línguas não podem ser a referência primordial de um culto público. Nós devemos seguir o ensinamento que o apóstolo Paulo nos apresenta em 1 Coríntios capítulo 14.
1: Pergunta agora do Xavier, do Mato Grosso. Por que ouvimos falar de tantas maravilhas e milagres acontecendo com missionários em países distantes onde o evangelho ainda não foi pregado?
2: Pergunta interessante, André. Olha só, o Xavier aí está bem informado, tendo informações bastante aí dignas de nota, né? Será que isso acontece mesmo? Como é que a gente deve perceber essa realidade? Veja bem. Em primeiro lugar, nós devemos ter aqui uma atitude de tato e de bom senso. O que significa isso, né? A gente deve ter uma postura de aceitar os relatórios, os testemunhos que nós ouvimos a respeito do que acontece no evangelho, com o evangelho em outros países, mas também, às vezes, a gente pode entender que alguns dos relatos podem ser, vamos dizer, mais emocionalmente transmitidos do que, de fato, o que aconteceu. Por que que eu digo isso? Eu digo isso, André, não só por aquilo que a gente lê, mas por aquilo que a gente mesmo vê. Eu, que tive a oportunidade de sair do país várias vezes, e a gente vai para outros lugares, e algumas pessoas chegam e dizem: nossa, eu vi que dizer que no Brasil está acontecendo um avivamento impressionante, que as pessoas estão passando por muita transformação, acontecem muitos milagres, e às vezes a gente percebe que a pessoa dá um tom um pouquinho maior do que aquilo que acontece. Então, nenhuma postura de ceticismo e incredulidade deve ser considerada, mas também a gente não pode deixar de ter um discernimento e avaliar para ver se as coisas são assim ou não. Agora, é verdade que se a gente faz os descontos aí daqueles relatórios mais emocionados e eufóricos, é verdade sim que muita coisa extraordinária está acontecendo. E por que é que isso acontece? Veja lá, eu vou dizer uma coisa agora que o nosso ouvinte aí vai ficar surpreso e talvez pensativo. Não existem casos concretos, específicos de crentes curados no Novo Testamento. Não há um relato de uma pessoa da igreja que foi curada. Os relatos sempre apresentam curas de pessoas que são atingidas pelo evangelho. Ou seja, a ideia de curas e milagres não é voltada para dentro da igreja. Claro, nós temos Tiago que fala para orar se alguém estiver doente, existe, mas o enfoque, né? Quando você vê alguém que foi curado, ele foi curado para entender o que é o evangelho. Então, veja bem, Deus é soberano, Deus é poderoso, ninguém pode dizer para ele o que ele faz, o que ele não faz. Deus nos surpreende, por isso ele é Deus. A gente não vai dizer para ele: ó, Deus, o senhor deve trabalhar desse jeito, senão eu não gosto. Não funciona assim, né? Então, a minha impressão é que em muitos lugares onde há pessoas que vivem debaixo de poderes espirituais que os oprimem, em muitos lugares onde há pessoas enfermas por uma ação que tem origem nas forças do mal, quando o evangelho chega, ele chega fazendo milagres. Ele chega agindo com poder para mostrar mais ou menos aquilo que a gente vê na teologia, por exemplo, do evangelho de Marcos, né? Quando Jesus é apresentado para o mundo gentílico, greco-romano, ele aparece com a manifestação de poder que envolve libertação de demônios e manifestações de milagres. De vez em quando, o sopro do Espírito passa por alguns lugares e, de fato, milagres extraordinários acontecem. E em alguns lugares onde o evangelho ainda não foi pregado, quando alguma coisa do evangelho chega por lá, chega com força de poder e de uma ação extraordinária, às vezes até independentemente. Tem relatos de, por exemplo, indivíduos não cristãos que sonharam com o evangelho, né? Antes dos missionários chegarem lá. Quer dizer, Deus preparando coisas extraordinárias, e graças a Deus pelo poder do evangelho de Cristo Jesus.
1: As línguas e demais dons considerados, vamos dizer assim, sobrenaturais, são um sinal para a pregação do evangelho, conforme vemos lá em Atos 4, de 29 a 30. Então, professor, elas não deveriam estar presentes o tempo todo, em qualquer lugar, independente do país, onde a Igreja de Jesus está presente em missão?
2: Pois é, André, de fato nós temos uma ênfase importante no livro de Atos com respeito aos sinais aqui, que são milagrosos, os sinais sobrenaturais, e entre eles nós temos a referência às línguas que aparecem aí também. Você mencionou o texto de Atos 4, 29 e 30, apesar de que Atos 4, 29 e 30 dá uma ênfase, vamos dizer assim, em dons sobrenaturais, mas não focaliza propriamente a questão das línguas. E como é que a gente deve lidar com isso? É verdade que o Evangelho nos mostra que a prova de que o Evangelho é o poder de Deus são exatamente as manifestações extraordinárias que acontecem no ministério de Jesus e dos apóstolos. No entanto, a gente precisa entender que essa palavra sinal, semeion, que aparece lá no grego, nem sempre é um sinal assim no sentido que a gente está acostumado a entender, no sinal apenas positivo. Por exemplo, a própria questão das línguas, nós vamos encontrar uma discussão mais detalhada em 1 Coríntios capítulo 14, que diz que as línguas são um sinal, lá no versículo 22, não para os fiéis ou os crentes, mas sim para os descrentes, e a profecia, no caso, seria para os propriamente os cristãos, os convertidos. E aí esse texto está relacionado com o que diz o verso anterior, quando ele vai nos dizer que eles não devem ser meninos no entendimento, devem ser adultos, e o foco da comparação que está aqui está com a ideia de que as línguas também são um sinal, mas um sinal no sentido em que o reino de Deus chegou, que a ideia que aparece lá em Isaías, que Deus, né, vai falar de uma maneira, versículo 21, né, por povos de outras línguas e por outros lábios falarei este povo, e assim eles não me ouvirão. Então a manifestação do Espírito com as línguas no Novo Testamento tem uma ideia de que o reino chegou e chegou a hora de tomar uma posição. Essas línguas que agem, que mostram a ação do Espírito, elas estão dizendo para nós, olha, chegou a manifestação do escatom do reino de Deus, e portanto elas são um sinal de salvação, mas um sinal de juízo também. Por isso é que eles ouvem, e rejeitando o que estão ouvindo, estão numa situação de não estarem debaixo da graça de Deus e do Evangelho que chega. Então veja bem que os sinais têm uma importância, os milagres têm uma validade extraordinária, mas a ênfase do Evangelho é na palavra, porque é ao contrário do que você imagina, André. A fé não vem pelos milagres, a fé vem por ouvir e ouvir a palavra divina. Então Deus tem poder, Deus pode agir, e nós devemos orar para que ele haja conforme a sua determinação. Todo milagre e sinal é bem-vindo, mas o foco principal é a palavra, e devemos concentrar esse foco no nosso ministério, na nossa vida de igreja. Se Deus com seu Espírito soprar para que os milagres aconteçam, louvaremos o seu nome. Se ele agir de maneira diferente, continuaremos proclamando o que é fundamental, a palavra divina.
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Bom dia! E chegamos nesta sexta-feira. E como é bom saber que você sintoniza um amigo na madrugada. Tudo bem? Muito prazer. Meu nome é Cláudio Ronchi. E vamos juntos então. Um aproveita para fazer companhia para o outro. Fico contente demais de saber que você sintoniza a gente pelo rádio, pelas nossas afiliadas. Você que nos acompanha através do aplicativo aí no seu celular, nos acompanha através do nosso site. Bem que você podia aproveitar e conhecer um pouco mais da história da RTM aí no nosso site, rtmbrasil.org.br. Vamos juntos então? Fique à vontade, inclusive, para mandar uma mensagem para cá, viu? Ah, é bom demais quando chega o seu recado. Para você participar, o nosso WhatsApp, o DDD é o 11. O telefone é o 974-181-456. 974-181-456. E as suas expectativas para esta sexta-feira? Como estão? Bom, vamos bater um papo então, vamos aproveitar esse tempo que a gente tem, inclusive hoje é dia de cantoria aqui no Amigo da Madrugada, hein? Sim, daqui a pouquinho, deixa todas as nossas afiliadas chegarem de mansinho devagar, pra gente aprontar aqui a nossa seleção musical, pra gente fazer um coro bem bonito nesta sexta-feira, o que você acha? Bom, né? Bom demais. Bom, daqui a pouco também tem o nosso momento devocional, tem a leitura do presente diário. É para você que tá chegando agora, o presente diário é um devocional. É editado aqui pela RTM, todo dia tem uma mensagem nova. E daqui a pouquinho vamos parar para aprender de forma prática a palavra de Deus. E eu quero aproveitar e convidar você para fazer a leitura junto comigo. Combinadíssimo? Posso contar com você? Então tá bom, o que que você acha de a gente começar a programação de hoje com o melhor da música?

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1: Bom dia para você, uma excelente sexta-feira, hoje 7 de agosto. O título do Presente Diário: Perspectiva. O Presente Diário todo dia traz uma mensagem nova, né? E hoje o tema Perspectiva traz como leitura bíblica 1 Samuel, capítulo 17. Do versículo 1 até o versículo 11. O versículo chave fica em 1 Samuel, no capítulo 17, lá no versículo 26. Davi perguntou aos soldados que estavam ao seu lado: o que será feito ao homem que matar esse filisteu e salvar a honra de Israel? Quem é este filisteu incircunciso para desafiar os exércitos dos Deus vivo? A forma como vemos o mundo determina nossas ações. Os soldados de Israel estavam preparados para a batalha contra os filisteus, mas titubearam quando viram o reforço que eles tinham. Afinal, surgiu um homem com cerca de 3 metros de altura, um notável guerreiro chamado Golias, que disse aos soldados israelitas: "Eu desafio hoje as tropas de Israel." A Bíblia diz que Saul, rei de Israel, e todo o seu exército temeram muito. Esse monarca já havia vencido muitas batalhas, o que rendeu a ele e suas tropas renome e confiança. Quando foram expostos a alguém que parecia superá-los, eles ficaram travados por 40 dias. Por vezes as adversidades da vida se apresentam como algo gigantesco. Ainda que já tenhamos vivenciado tantas situações e vencido pela graça de Deus, há algumas que nos travam. Vale observar a perspectiva de Davi em relação a todo esse quadro. Ele chegou e ouviu as afrontas de Golias contra os israelitas. No entanto, para o jovem pastor, o exército não pertencia a Saul, mas ao Deus vivo, ou seja, o gigante não estava afrontando Israel, mas o próprio Altíssimo. Isso fez toda a diferença no desfecho da história. Davi venceu o soldado filisteu não pela força, mas em nome do Senhor. Precisamos entender que nossa vida não pertence a nós, mas a Deus. Quando os gigantes se apresentarem diante de nós, as armas que utilizarmos terão por base o caráter do Eterno, que é protetor, provedor e nos conduz. Nele temos a graça necessária para ser mais que vencedores. A paz que excede todo o entendimento e a certeza de que aquele que entregou o seu filho por amor a nós nos dará também, juntamente com Cristo, a vitória, ainda que pareça tardia, e a seu tempo mudará a situação. Nas adversidades, nosso foco não deve estar em nossas limitações, mas no caráter de Deus e em sua sabedoria e em sua soberania.
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1: Maravilhoso e misericordioso Deus, intercedemos neste momento pelos nossos irmãos, que sofrem severa perseguição e oposição no norte da Nigéria. O país africano concentra cerca de 80% dos cristãos martirizados no mundo, e por isso, suplicamos por teu livramento para cada igreja e família. Sustenta-os com a tua mão poderosa em meio ao fogo da provação. Que as ameaças não sejam capazes de apagar a chama da esperança, mas que teu Espírito Santo enche os nigerianos de coragem e força para perseverarem na caminhada de fé. Pai, seja o escudo intransponível contra todo ataque. Preserve suas vidas, cure as profundas feridas dos sobreviventes e conforte os corações enlutados, manifestando o teu poder. Oramos no nome precioso de Jesus. Meu nome é Renata Teodoro, não importa onde, em oração com você.
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5: Muito bem, voltamos aqui com Um Amigo na Madrugada nesta sexta-feira, hein? Bom dia pra você, tudo bem? Obrigado pelo carinho, obrigado pela companhia. Tá chegando agora? Então, muito prazer, meu nome é Cláudio Ronchi. Eu quero aproveitar e convidar você pra seguir com a gente. É, nós vamos hoje até as 4 da manhã. Uhum. Aí a gente faz companhia pra você, você faz companhia pra gente, vai ser legal, né? Inclusive, aproveita pra participar também, aproveita pra mandar uma mensagem no nosso WhatsApp. Ah, é bom demais quando vem seu recadinho. Você sabe que o nosso WhatsApp, o DDD é o 11, né? Sim, o DDD é o 11. O telefone é o 974-181-456. 974-181-456. Eu espero a sua mensagem. Quero mandar um abraço pra você nesta sexta-feira. Vai ser bem legal. Cláudio Ronchi, te desejo um bom trabalho. Você é um locutor excelente. Ó, o Alan, Alan de Pedreiras, manda um alô pros meus amigos, o Juan, o Flávio, e o meu recado pra Dorothy. Eu tenho vontade de conhecer pessoalmente, gosto muito das reflexões dela. Ah, diga isso a ela, o recado do Alan, hein? Missionária Dorothy, tá lá na produção. Ouviu, missionária? É o Alan Pedreiras, Maranhão. Gosta de ouvir os seus recados, moça? É, e daqui a pouco, Alan, ela tá chegando aqui, viu? Tá chegando de mansinho, devagarinho. Obrigado pelo carinho, obrigado pela mensagem. Uma excelente sexta-feira. Seja sempre bem-vindo.
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5: Aí ele pede Daniel e Samuel.
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5: então, próximo aqui, Daniel e Samuel. Pra gente cantar nesta madrugada de sexta-feira. Combinadíssimo?
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5: Quem também aproveitou pra mandar mensagem aqui no Amigo na Madrugada foi a Maria da Paz. Mandou mensagem, mandou recadinho, vamos ouvir o recado dela.
7: A paz do Senhor, Cláudio Rocco, boa noite.
5: Nossa!
7: Boa noite, paz, alegria.
5: Amém.
7: Que você estará fazendo esse programa maravilhoso que eu estou aqui escutando a Rádio Paz diretamente de Goiânia.
5: Legal, legal.
7: Quero abençoar todos os ouvintes da Rádio Transmundial, a melhor rádio do mundo.
5: Opa!
7: Amém.
5: Amém.
7: Quero te pedir que também você me mande um abraço. O Davi Lucas, que está ouvindo aqui você.
5: Qual o Davi Lucas aí, ó?
7: Ele ama o teu programa.
5: Ah, é? E será que ele gosta da cantoria? Ô, Davi Lucas. Davi Lucas, meu amigo! Você sabe que hoje é dia de cantoria, né, meu amigo? Vamos? Davi Lucas, Maria da Paz e a turma toda, essa paz.

0: grande abraço, seja bem-vindo, viu, os dois, viu? Sejam bem-vindos. Excelente sexta-feira. E sinto em minha alma. Olá, Wesley, tá com a gente? Tá conosco. Aproveitou para mandar mensagem, uma boa madrugada, Cláudio Ron, que o programa é bom demais. Eu amo ouvir o Presente Diário. Gosto demais da RTM, é diretamente de Hidrolândia, Ceará, Laesley, que vem conosco, marca presença nesta sexta-feira. Seja bem-vindo. Você sabe, rapaz, que a Marilene também tá com a gente?
1: Uhum.
0: Bom dia, Cláudio Ronk, bom dia. Ouvindo um amigo na madrugada, uma abençoada sexta-feira, você e todos os ouvintes da RTM Brasil. O Senhor nos abençoe e nos guarde. Amém. Vou mandar um abração, pode?

0: Bom dia, paz do Senhor, ótima madrugada de sexta-feira, que o Eterno venha abençoar todos nós. Graça, diretamente de Anápolis, Goiás, chegou para fazer companhia pra gente, sim! Seja bem-vinda, uma excelente sexta-feira! Sabe quem tá com a gente também, Graça? Gabriel Bailon, inclusive mandou mensagem.
1: Boa noite, meu irmão Cláudio Ron. Quem fala é o Gabriel Bailon,
0: olha
1: do Fora Coraline Goianira.
0: Boa.
1: Tô ligadinho.

0: Muito bem. Quem mandou mensagem também foi a Esther. A Esther nos acompanha ontem, né? Ela mandou mensagem? Deixa eu ouvir o recado dela.
1: Pai do Senhor, quero ouvir.
0: Qual? Daniel e Samuel. Daniel e Samuel. Daniel e Samuel. Ela não falou?
1: Sérgio Lopes. Não tô... Quero ouvir Sérgio Lopes, a Esther, aqui do Mato Grosso do Sul.
0: Muito bem, a Esther nos acompanha ontem, né? Mato Grosso do Sul, faltam alguns minutinhos para chegar sexta-feira. Ela vem com a gente? Sim! Seja bem-vinda, moça! Antes a gente vai ter aqui o Daniel e Samuel. Combinadíssimo? Pode ser? Depois vem o Sérgio Lopes.

0: Olha, quem também aproveitou para mandar mensagem nesta madrugada? Mensagem, Jesus. Foi Andaluza. Andaluza mandou aquele abração. Seja bem-vinda, moça. Júnior mandou recado. Cadê o recado do Júnior?
1: Paz do Senhor, meu irmão Cláudio.
0: Ai.
1: Todos que estão ouvindo a programação da RT.
0: Opa.
1: Aqui quem fala é o Júnior Corrêa, daqui de São Luís, Maranhão.
0: Boa.
1: É, quero deixar aqui uma passagem bíblica.
0: Aonde?
1: É, para todos os nossos ouvintes, nossa reflexão.
0: Certo.
1: Está em 2 Coríntios 5,17, que diz que se alguém está em Cristo, nova criatura é. As coisas velhas já passaram, isso que tudo novo se fez. É. Passamos qual foi essa reflexão para nosso dia.
0: Bom, hein?
1: Especial que Deus nos deu.
0: Uhum.
1: E quando a gente aceita Jesus, a gente é nova criatura.
0: Isso.
1: Somos transformados pelo seu Espírito Santo. E a cada dia vivemos essa alegria dessa nova vida em Cristo. Deus nos abençoe.
0: Amém.
1: Assim a todos, em nome de Jesus.
0: Ô moço.
1: Um abraço a todos que estão ouvindo a programação.
0: Boa, seja sempre bem-vindo. Bom demais receber seu recadinho no comecinho desta sexta-feira, hein, Júnior? Nova criatura, hein?

0: pegando a deixa do Júnior, né? O Maurílio Santos de cantando de fundo pra gente aqui, porque eu vou mandar um abraço pra Salvina. Salvina nos acompanha em Cuns, Goiás, ô moça! Seja bem-vinda, hein? Nova criatura, Salvina é nova criatura, é nova criatura. Olha o Júlio César, aqui em QAP, no KTH, sem QRU, ok, comando? Ai, meu pai amado, lá escuta! Ele mandou áudio também, deixa eu ver o recado dele, cadê?
1: Muito bom dia a todos aí da RTM, a parte do Senhor Jesus. Ai. Alô, Claudinho!
0: Opa!
1: Deus abençoe grandemente, meu irmão. Estamos aqui em QAP,
0: olá,
1: no QTH.
0: Ah.
1: Sem alteração, ok, meu irmão?
0: Senta, ok.
1: Bora, senhor.
0: Paz. Tá aí os códigos de Júlio César. Encontrei. Você fica

a dúvida, o que que é o que aí, o que ele falou, Cláudio Ronco, eu não faço a menor ideia. Os códigos aí, pra facilitar, pra não ter que falar tudo, o código facilita demais, né? Mas você tem que entender do código, porque se não entende nada, aí fica difícil. Não é? Enfim, vamos juntos. Um aproveita pra fazer companhia pro outro. É.

0: quem mais mandou mensagem pra gente? Deixa eu ver aqui. Pastor Otoniel Luiz. Chegou de mansinho, devagarinho? Chegou. Chegou. Faz companhia pra gente? Faz. Será que pastor Otoniel conhece o Firme nas Promessas, hein? Será? 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
0: Pastor Otoniel, vamos juntos, moço!
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0: aquela versão lá mais tranquilinha. Eu sei, tem um negócio por IA agora. Tem como soltar depois, então?

Glória, mas tranquilinha, tá aí, tá fácil, é? Aí, ó, aí. Pastor Otoniel prefere a mais tranquila. É, madrugada. Faltando 9 minutos pra 1 da manhã.

0: pastor Otoniel disse aqui? Cadê o recado dele?
1: Cláudio Ronco, bom dia, bom dia. Aqui é o pastor Otoniel de Goiânia, Goiás. Acabamos de sair de um culto abençoadíssimo aqui. A igreja do pastor Luiz Kraut, da Assembleia de Deus Ministério Vila Nova. Onde nós levamos uma palavra de Deus aos corações ali. Nós estamos indo embora para casa, cheio da graça de Deus, ouvindo a melhor programação do Brasil. Um abraço, pastor, um abraço. Deus abençoe.
0: Amém. Mas ele não falou se ele... não falou se ele cantou Vencendo Vem. Não, tô esperando. Eu achei que ele fosse cantar com a gente. Pastor, obrigado pelo recadinho, pelo retorno. Mas, pastor, a gente tá soltando a voz aqui. Vencendo Vem, Jesus. Pastor, não cantou. Mas não desanima não, Cláudio Ronk. Não, não desanima não, que uma hora... Ah, vem aquele cantando, véi.

0: cantar de novo, hein? Hã?
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0: A Leila, Leila nos acompanha na França, né? Não sei se Leila canta o Vencendo o Vento, que ela gosta do Cisso. Se isso não for amor. É, ela gosta do Cisso. Música do Cisso. Mandou mensagem pra gente. Será que ela começa com Shalom? Deixa eu ver o recado dela. Vamos lá.
2: Bonjour.
0: Bonjour.
2: Bom dia.
0: Bom dia.
2: Como é que vocês estão? Como é que você está, Cláudio? Espero que esteja tudo bem. Porque se não tiver, maior é aquele que está em nós do que aquele que está no mundo. E se é maior é o que está em nós, o que é que nós temos que ser, Cláudio? Feliz. Mesmo em dias difíceis, nós temos que mostrar para esse mundo que aquele que tem Jesus, ele é feliz em dias difíceis, ele luta, ele batalha, porque ele já sabe o final da história. Qual é o final da história? Felicidade e vitória. É isso que eu quero desejar para vocês hoje, sexta-feira. E ao levantar hoje, porque tá, né, madrugada aí, eu vou levantar daqui a pouco já, ter aquele café da manhã reforçado para termos um final de semana abençoadíssimo. Amém. Concordas comigo, Cláudio?
0: Lógico.
2: Olha, um abração assim, bem apertado de urso.
0: Isso.
2: Em todos os ouvintes, tá bom?
0: Gostei, gostei.
2: Cláudio, daqui a pouco eu te mando o croissant.
0: Maravilha.
2: Não esquece o Cisso.
0: O Cisso aí,
2: gente,
0: viu?
2: Fiquem todos com Deus e tchau.
0: Eu vou aproveitar, deixa dela.

0: grande abraço pra Leila, seja sempre bem-vinda. Ela que tá lá, pelo que deu pra entender, ela tá toda enrolada, toda empacotadinha, só com o narizinho de fora. Daqui a pouquinho ela já desperta, toma um cafezinho maravilhoso. A gente aproveita pra fazer companhia pra Leila no comecinho da manhã na França. Você que vem junto conosco nesta madrugada de sexta, bom dia, uma excelente madrugada. Missionária Dorothy já tá chegando. Tem o missionário, tem o Daniel e Samuel, hein, pra gente tocar aqui. Tem o Daniel e Samuel. Tem outros pedidos também. Tem um Sérgio Leonel. Tem o famosíssimo. Qual é o Sérgio Leonel? Famosíssimo Sérgio Lopes. É. Você canta o Sérgio Lopes também? Junto com o Sérgio Lopes? É. A missionária Dorothy já está por aqui, né, missionária? Inclusive, a gente sempre deixa um recadinho para você que nos acompanha pelo rádio, computador, celular, enfim. Vem conosco nas madrugadas e acompanha também a mensagem da missionária Dorothy, né? Ela, durante a semana, traz um momento muito especial aqui no comecinho das madrugadas, um momento de reflexão, e ela fica na expectativa de saber o que você está achando das mensagens que ela traz durante as madrugadas. Então, fique à vontade para mandar um recado especialmente para ela. Pode ser pelo WhatsApp, o DDD é o 11. O telefone é o 974-181-456. 974-181-456. Vamos lá, missionária. O recado de hoje, vou abrir o microfone. Vamos lá? Esse aqui, vamos lá.
1: Olá, aqui é a Dorothy. É muito bom falar com você nesse dia de hoje, porque eu tenho uma palavra bastante solene para você para o próximo fim de semana. Quero que você ouça com bastante cuidado. Ela está em Números, capítulo 18, versículo 1, e diz respeito à culpa contra o santuário, pois aqui diz: depois disso, o Senhor falou a Arão, que era o sumo sacerdote: tu e teus filhos, juntamente com a casa de teu pai, sereis cobiçados pela culpa contra o santuário. E tu e teus filhos serem cobrados pela culpa relativa ao sacerdócio. Quero falar com você sobre a culpa contra o santuário. Isso se refere a servir a Deus sem ter a vida dele. Podemos dar a Deus nossos dons, nossos talentos, nosso tempo, até mesmo nossa capacidade administrativa ou todos eles. Mas pecamos contra o santuário quando servimos a Deus sem a vida dele realizando a obra através de nós. Qualquer que seja o momento que fazemos algo para Deus sem passar pela cruz, o resultado será a morte. Nosso Senhor Jesus Cristo, quando esteve aqui na Terra, foi Deus perfeito e homem perfeito, mas em nenhum momento fez qualquer coisa sem a total dependência de seu Pai Celestial. Ele disse: não posso fazer coisa alguma por mim mesmo. Em tudo ele buscava a vontade de seu pai para que o plano de Deus fosse realizado, para que houvesse resultado em todo o ato que Deus havia preparado através de sua disponibilidade. Bom, se isso era necessário para nosso amado Senhor Jesus, por que achamos que precisamos fazer as coisas do nosso jeito e acrescentar o que achamos que podemos trazer e assim acrescentar literalmente a culpa contra o santuário? O ministério cristão pode ser extremamente frustrante. Podemos ir para o campo missionário e ficar muito decepcionadas. Isso porque estamos tentando ser o que Deus nunca planejou que fôssemos. Em vez de sermos o vaso para o Senhor fazer aquelas coisas através de nós de alguma forma achamos que Deus precisa de nós e que tudo vai desmoronar. O Deus Todo-Poderoso tem administrado este mundo e pode fazer isso muito bem sem qualquer uma de nós. É um privilégio ver que, como devemos ser um vaso para o Deus vivo, Ele às vezes deseja que seu plano seja realizado através de nós como crentes. Quando eu entrei em Cristo, naquele momento o plano de Deus, o que quer que façamos, está sendo realizado. Isso significa que a pessoa que conheci na mercearia, ou a pessoa que conheci no consultório médico, ou a conversa com aquela pessoa que antes eu teria considerado pequena e insignificante, de repente é a pessoa mais importante que estou conhecendo em minha vida. O plano de Deus é que Ele fez um monte de preparativos para trazer aquela pessoa até mim naquele momento. E o plano dele é que a vida dele alcance essas pessoas através de mim. E como resultado, elas estarão literalmente se encontrando com o Senhor naquilo que eu digo e faço. Por isso, estar em Cristo é uma vida muito empolgante. Não é apenas uma vida que salva, mas que também liberta. É uma vida que significa que estou nos trilhos quando eu digo, para o dia de hoje, Senhor, as pessoas que eu encontrar, o plano que o Senhor tiver, o que quer que aconteça, não é o que vai ou o que vou apresentar, e sim é o que o Senhor vai fazer através de mim. E eu posso esperar resultados externos. É muito empolgante. Almas serão salvas hoje porque Ele, o ganhador de almas, vive em mim. Conforme eu elevar Cristo, as pessoas serão atraídas a Ele. E no que diz respeito à sabedoria administrativa, serão seu plano e sua sabedoria. Que diferença para este dia! Que diferença ao terminar a semana e ver que não estou cansada e exausta por causa de meus próprios esforços, mas me regozijando com outros por adorar ao Senhor no fim de semana, por exemplo. É tudo Ele. É Cristo, seu plano é perfeito. E sabe de uma coisa? Você terá uma paz que ultrapassa todo entendimento. Você verá porque tem a idade que tem no planeta Terra e porque está aqui, para ser o canal de bênção do Senhor. Faça desta semana uma semana especial ao dizer, não eu, Senhor. Neste domingo, quando eu for à igreja, será o Senhor e o Senhor somente. E espere para ver as coisas empolgantes que acontecerão para a glória do Senhor Jesus. Deus abençoe sua vida. Tchauzinho.
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1: Vamos agora com a pergunta da Mariane Aires. A minha dúvida para o Entendendo a Bíblia de Tamir Neves é sobre Mateus 12, versículo 40. Por que a interpretação desses dias não é literal? E aí eu pergunto, Itamir, não é literal? É literal?
2: Não, interessante.
1: E se não, por quê?
2: Vamos ler, então, o Mateus capítulo 12, versículo 40. Só que para a gente poder entender um pouquinho, vou começar lendo no 38. 12, 38 de Mateus, tá bom? Então, alguns escribas e fariseus tomaram a palavra e disseram, Mestre, queremos ver algum sinal da tua parte. Mas ele lhes respondeu, uma geração má e adúltera

0: dias não é literal. Quem falou que não é literal? Conta aí. Sexta-feira, que é depois das 6, eles tiveram até que tirar o corpo de Jesus, tá? Sexta-feira, sábado e domingo pela manhã. É 3 dias? Ah, que legal. Então... Não, nós temos que entender exatamente isso aí. A maneira do pessoal contar os dias é diferente da nossa, né? Nós terminamos lá meia-noite e começamos um outro dia. Para o judeu, principalmente no sábado, na sexta-feira, ele parava com qualquer atividade, exatamente sexta-feira, às 6 horas da tarde. Então, mas contava aquela primeira manhã, aquelas primeiras horas, como um dia. Depois, das 6 em diante, outro dia, e assim por diante. Então, nós temos exatamente 3 dias. E Jesus mostra de uma maneira muito legal, né? Assim como Jonas. E isso também pode nos ajudar a perceber que as histórias que temos no Antigo Testamento não são histórias de carochinha, não. Histórias verdadeiras, fatos. Assim como Jonas teve, o Senhor Jesus está falando isso aí, esteve lá no ventre do peixe, o Filho do Homem também estará no ventre da terra. E graças a Deus ele foi ressuscitado. Então, é isso daí.
1: Vamos só ressaltar essa questão da contagem do tempo.
0: Isso,
1: né?
0: Pode falar.
1: Como que o tempo era contado? Então, a partir das 18 horas ou 6 horas da tarde, ou isso, melhor dizendo até, né? O pessoal não tinha relógio de precisão como a gente. O sol se punha, acabava o dia. Ok? Acabava um dia.
0: Exatamente.
1: E começava o outro. O sol se levantava, você tinha o fim da vigília,
0: uhum,
1: mas o dia não começava. O dia começava quando o sol se punha. Você já começava a contagem do outro,
0: sim,
1: dia. O sol se levantava, você já tinha um novo dia. Se punha, se levantava. Então, o que aconteceu? O sol se pôs antes de Jesus morrer. Jesus morreu, se eu não me engano, por volta das 3 da tarde, né, professor?
0: Também. Sim. Tanto é que tudo fica em trevas, lembra?
1: Pronto.
0: Todo mundo...
1: E foi no meio da tarde,
0: exatamente,
1: que
0: Jesus
1: morreu. E eles fizeram questão, os judeus, eles estavam muito preocupados, eles precisavam resolver aquilo lá rápido.
0: Até às 6 horas da tarde.
1: Exato.
0: Então, das 3 às 6 eu tenho que fazer alguma coisa.
1: Exato. E Jesus morreu. E ficou comprovado que Jesus morreu antes, porque eles iam quebrar os ossos.
0: Exatamente.
1: Jesus, como eles quebraram dos outros para acelerar a morte dos outros ladrões lá que estavam crucificados com ele. Eles não quebraram os ossos de Jesus porque verificaram que ele já havia morrido.
0: Exatamente.
1: Então ele morreu antes de terminar o dia. Então a gente conta um dia.
0: Exatamente.
1: Aí, sábado.
0: Entra o segundo dia, o sábado.
1: Segundo dia.
0: Exatamente.
1: E aconteceu o pôr do sol do sábado.
0: Lógico, lógico, lógico.
1: Então você teve 3 sóis, porque você teve o primeiro sol quando Jesus morreu. Você teve o segundo sol, o sol do sábado. E você teve o terceiro sol, que foi o sol do domingo.
0: Uhum.
1: Por quê? Mas 3 dias e 3 noites? Gente, é o jeito de falar.
0: É 3 dias deles contar.
1: Exatamente. Né? Então é 3 dias e 3 noites, significa 3 dias. Então, e foi exatamente isso que aconteceu. Sexta ele morreu, passa um pôr do sol, aí vem outro sol, e quando vai nascer o próximo sol, uhum, para não ficar 4 dias,
0: exatamente,
1: no nascer do sol, ele ressuscita.
0: Ele levanta.
1: Então, aí ele ressuscita no domingo, no início do domingo, no início do primeiro dia da semana. Por isso que nós, cristãos,
0: comemoramos o primeiro dia, é o dia da ressurreição.
1: Exatamente, o primeiro dia é o dia do Senhor, Dominus Dei, daí que, uhum, vem a palavra domingo,
0: uhum,
1: como o dia do Senhor, porque ele ressuscitou no domingo.
0: E é interessante, só para completar essa ideia de domingo, foi no dia do Senhor que João, na ilha de Patmos, teve a revelação. Estava primeiro dia da semana, era quando a igreja, já naquele tempo, cultuava a Deus, como nós fazemos hoje, cultuamos a Deus nesse primeiro dia. Não é um dia sagrado, mas é um dia em que realmente nós lembramos que o Senhor Jesus ressuscitou. E aí, todo o valor para a ressurreição de Jesus.
1: Agora, por que, professor Itamir, é falado do sinal de Jonas? O que Jonas tem a ver com esse negócio.
0: Interessante.
1: Ele cita ele, assim, porque parece um negócio meio nada a ver, né? Está falando sobre isso. Por que está falando o sinal de Jonas?
0: É interessante.
1: O que é esse negócio de sinal?
0: Não, porque se você ler naqueles

0: versículo ali anterior, eles são, desculpe a palavra, com muito carinho, mas eu falo, aqueles homens lá, escribas e fariseus, eram incrédulos. Eram incrédulos. E eles queriam fazer, o senhor que é o Messias? Então prova, eu quero ver um sinal. Aí o Senhor Jesus falou o seguinte: nenhum sinal, uma geração má e adúltera pede um sinal, mas nenhum milagre será dado. Jesus dá uma dura nesses caras, a não ser o milagre de Jonas. Ou então, você quer conhecer milagre? Dá uma olhada lá atrás, não foi um milagre? Então você vai ver o que vai acontecer aqui.
1: Agora, foi interessante que é um milagre, e olha a relação, né? Por que que Jonas foi parar na barriga do peixe, né? Por causa da sua desobediência.
0: Exatamente, exatamente.
1: E a desobediência de Jonas tem a ver com o amor de Deus.
0: Sim, sim.
1: É impressionante,
0: sim,
1: isso.
0: Sim.
1: Por que que Jonas foi desobediente, Renata?
2: E por que tem a ver com o mesmo entendimento que eles estavam tendo? Eles queriam o Messias para ele, que eles conseguissem compreender logicamente. Então, se você fizer isso, né, racionalmente, por A mais B. E aí Jesus evoca uma coisa que também precisa de fé, né?
0: Sim, exatamente.
2: E Jonas tinha o coração endurecido, porque o quê? Aqueles ninevitas violentos, maus, pior do que nós na cabeça dele, né? Vão ter chance. Porque se eles ouvirem, Deus, eu sei que o Senhor vai manifestar graça, eu sei que o Senhor é amoroso, eu sei que o Senhor vai perdoá-los, e eu não quero que o Senhor faça isso.
1: Né? Exato. Eles estavam, Jonas estava bravo por causa da misericórdia de Deus.
0: Então.
2: E de certa forma, quando a gente olha para os fariseus aqui, é como assim? Como você, Jesus, vem e anda com esses pecadores e faz o que faz, e o Senhor é o Messias? Não, na nossa cabeça não faz sentido. Então faça um milagre aí. E
0: exatamente,
2: aí Jesus vai lá, não,
0: exatamente.
2: Olha lá para trás. Porque sem fé é impossível agradar a Deus. Se vocês não creram lá, vocês não vão crer aqui. Não
0: exatamente,
2: importa o que eu faça,
0: exatamente,
2: né?
0: E uma coisa bonita que você falou, e eu quero pegar exatamente como um gancho. Por que que Jonas foi morto, né? Foi sepultado nas águas? Porque ele desobedeceu. E aí você podia pensar, por que que Jesus teve que morrer? Porque ele desobedeceu? Não, ele pegou a nossa desobediência, mas teve que ser culpado. Então, o justo sofreu pelos injustos. Interessante isso. Quer dizer, ele completamente limpo, puro, mas o Senhor colocou sobre ele, né, o nosso pecado, a nossa desobediência, a nossa impureza. E é por isso, então, ele teve que ser crucificado, teve que ser morto. Porque morrendo, aí então temos um Salvador.
1: E é interessante que na oração de Jonas, ele mesmo fala que foi acabar no Sheol, né?
0: Exatamente.
1: Nas profundezas, que ele foi parar, que ele morreu e de certa forma ressuscitou quando foi vomitado. E aí Deus falou, agora você vai fazer, ele dá a mesma ordem, vai fazer lá.
0: Vai.
1: E aí no caso de Jesus, ele praticamente, ele morre de verdade, né? Jesus morre mesmo, Jonas que praticamente morre, mas Jesus morre e ressuscita. E ressuscita de uma maneira glorificada. Uhum. E aí dá a ordem pra gente, aí que começa a missão.
0: Exatamente.
1: Então, tem muito simbolismo, né? Jonas, sim, foi restaurado. Com a morte e ressurreição de Jesus, o povo de Deus é restaurado. A aliança é feita, uma nova aliança. Uma aliança que havia sido, sim, quebrada, sim, pela, sim, incredulidade do povo, agora é feita uma nova, que, com a lei que é escrita no coração dos homens. E aí a gente pode ter uma renovação, não só de relacionamento com Deus, mas uma renovação da missão.
0: Lógico,
1: uma renovação,
0: lógico,
1: do mandamento, da ordem de Deus, de acordo com a sua graça, bondade e misericórdia, podem ser cumpridas.
2: Sim, e na história de Jonas a gente vê Deus querendo mudar a mentalidade do povo, né? Entendendo que o papel de vocês é levar o meu amor, é serem minhas testemunhas, né? Não é para guardar para vocês. E está querendo mudar a mentalidade deles, né?
0: Sim,
2: que estão tentando entender por A mais B, racionalmente, o que, que é o reino de Deus, esperando algo que seria bom para eles, enquanto o próprio Deus está falando com eles em pessoa e sem fé.
0: Exatamente.
2: É impossível, né, reconhecer.
0: Interessante essa questão da fé, porque eles teriam que crer, espero que tenham crido, lá no passado, Jonas. É a história deles, eles deviam ter isso bem claro na mente. Mas Jesus dá uma pista muito legal. Assim como aconteceu lá, vai acontecer aqui. Então, vocês também têm que crer nesse que vai ressuscitar. Quer dizer, o próprio Senhor Jesus prega o evangelho para eles. E aí vocês têm que crer. Crendo, beleza. Não crendo, continua sendo uma geração mais perversa.
2: E faz isso com a gente também, né? Quando fala que quando Jesus voltar, será que vai ter fé nessa terra? E ele fala, vai ser como nos tempos de Noé. Ninguém vai acreditar.
0: Exatamente.
2: Mas o amor vai se esfriar. Será que ele ainda vai encontrar fé? Então que a gente olhe, né, para essas histórias do passado para aquecer aqui a nossa fé no presente e aprender sem precisar de milagres para a gente crer.
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0: antes da gente seguir concorrendo para vencer, manda aquele abração para Delúcia. Delúcia mandou mensagem para a gente, seja bem-vinda. Daqui a pouquinho tem um recadinho dela. Doutora Fabiane e o esposo Manuel estão conosco. Sim, uma excelente sexta-feira. A Helena nos acompanha no Rio Grande do Norte. Daqui a pouco tem um recadinho dela também. O Josenildo de São Luís, Maranhão, hoje tá com a vontade de cantar aqui, soltar a voz, moço. O Lauro Feitosa também marca a presença. Marca a presença nesta sexta. Seja bem-vindo. A Miriam Martins também mandou mensagem pra gente. Bom demais receber seu alô. Zélia. Zélia mandou recado pra gente. Daqui a pouco também tem um áudio da Zélia. O Robson Botan Tweet nos acompanha pela FM Esperança. Inclusive mandou um abraço pra ele, pro Izinho. Legal. 1h32, pastor Paulo Biasi já está por aqui, vai trazer pra gente o Correndo para Vencer.
1: Corramos com perseverança a corrida marcada para nós, com os olhos fixos em Jesus, o líder e aperfeiçoador de nossa fé. Quando Deus enviou o anjo da morte para matar os primogênitos do Egito, seu propósito era bem maior do que apenas forçar o faraó a libertar o seu povo. Deus queria que Israel jamais se esquecesse do preço da sua libertação. Quando ele salvou aqueles que haviam passado sangue de cordeiro nas portas, ele usou uma representação visual de um futuro sacrifício de sangue, o sacrifício de Jesus Cristo. Produzido pela Igreja Moody em Chicago, você ouve Correndo para Vencer, com o Dr. Erwin Lutzer e sua clareza no ensino bíblico que nos ajuda a cruzar a linha de chegada. A nossa série sobre a vida de Moisés se chama Aproximando-se de Deus. E do livro de Êxodo, o pastor Paulo Biasi nos traz a parte 2 de uma mensagem sobre a Páscoa, liberto por um perdão de alto custo. Deus havia dito que se ele visse sangue na porta, ele passaria pela casa sem trazer condenação.
2: O Senhor diz: passarei pela sua casa se houver sangue na porta. Consigo até imaginar Moisés instruindo diretamente os líderes e representantes a espalharem esta ordem para que toda a comunidade dos filhos de Israel, que somava uns 2 milhões de pessoas, a ouvisse. Quero que você saiba que não existia nenhum outro meio de impedir que o anjo da morte entrasse numa casa. Vamos supor que uma das famílias de Israel conversasse e combinasse fazer assim. Quer saber? Gostaríamos de fazer uma lista das nossas qualidades. Vamos escrever todas. Somos uma família que ora a Deus, relembramos as promessas dos nossos pais, ensinamos nossos filhos a temerem o Senhor e, mesmo aqui no Egito, procuramos viver de uma forma que agrade a Deus. Então, em vez desse sangue de cordeiro, nós vamos pregar tudo isso no batente da porta. Sabe o que teria acontecido se fizessem isso? O filho mais velho deles teria morrido, porque o que Deus disse foi: quando eu vir o sangue, passarei por sobre aquela casa. E quando eu ferir a terra do Egito, a praga de morte não os tocará. Eu consigo imaginar com toda certeza que naquela noite no Egito, algum primogênito estava emocionalmente abalado. Talvez por experiências do seu passado ou por causa de ter dúvidas sobre sua própria identidade, ele estava passando por um momento de grande angústia emocional ou até de desorientação mental. Mas sabe de uma coisa? Na verdade, isso não faria diferença. Porque Deus diz: mesmo que esse primogênito esteja passando por essas lutas, não será por causa disso que ele será salvo ou condenado. O que é preciso é que eu veja o sangue. E tem pessoas que você conhece e que eu conheço que estão mentalmente desorientadas. Talvez por causa do passado delas ou por algum acidente que sofreram na juventude. Elas não têm estabilidade mental, mas creram em Cristo, e Ele é o Salvador delas. E por isso Deus diz: quando eu vir o sangue, passarei por sobre aquela casa. E quando eu ferir a terra do Egito, a praga de morte não os tocará. Agora, eu também consigo imaginar que alguém pode ter ido até a casa de alguns egípcios para os alertar naquela noite. Mas eles não deram atenção por não acreditarem no aviso. E também pode ser que alguém tenha ido de porta em porta entre as famílias dos israelitas dizendo: escutem, o que é que faz vocês acharem que esse sangue será suficiente para escaparem dessa condenação que Deus vai enviar? E ainda zombasse deles dizendo: vocês não percebem que também são pecadores? E que, para Deus, o pecado de vocês é tão grave quanto o pecado dos egípcios? E então, não teria sido uma tolice se as famílias começassem a discutir sobre quem era o maior pecador? É claro que é sempre melhor ser um pecador pequeno do que um grande pecador. Mas, na verdade, a questão naquela noite não era essa. A questão era o sangue. Foi por isso que Deus disse: quando eu vir o sangue, passarei por sobre aquela casa. E quando eu ferir a terra do Egito, a praga de morte não os tocará. Porque na Bíblia, o sangue é sempre requerido por Deus. O sangue é propiciação. É o que paga o preço da nossa condenação pela culpa do pecado. É ele que permite que Deus olhe do céu e diga: com esse pagamento, a minha justiça está satisfeita. Então, o sangue nas portas tem a ver com isso. Na salvação pelo sangue de Cristo, você se levantará livre de condenação. Não é por causa da feiura do seu pecado. Não adianta tentar argumentar e dizer que você não é um grande pecador, porque você é, e eu também sou. Mas Deus diz: quando eu vir o sangue, passarei por sobre aquela casa. E quando eu ferir a terra do Egito, a praga de morte não os tocará. E como fazer para lidar com as acusações de Satanás? Então, em primeiro lugar, Deus diz: encontre um cordeiro perfeito. Segundo, mate o cordeiro. Terceiro, passe o sangue na porta. E agora, o passo número 4 foi: coma o cordeiro. Celebre. É isso que está escrito. Veja o versículo 8. Nessa mesma noite, assarão a carne no fogo e a comerão acompanhada de folhas verdes amargas e de pão sem fermento. Por que eles deveriam comer o cordeiro? É preciso entender o simbolismo aqui. Porque o cordeiro que os salva agora se tornaria o cordeiro que os satisfaz. E Jesus Cristo, que morreu por nós, também é aquele que nos dá alimento espiritual depois que o seu sangue é aplicado na nossa salvação. Agora, o Senhor Jesus fez algumas declarações que foram mal interpretadas por alguns. Um dia ele disse: eu sou o pão vivo que desceu do céu. E elas disseram: isso é impensável. Como assim? Quem pensaria em comer esse pão? E então Jesus disse: quem come minha carne e bebe meu sangue, permanece em mim e eu nele. Quem se alimenta de mim, viverá por minha causa. E algumas pessoas pensaram: esse texto precisa ser interpretado literalmente. Existe uma teoria bastante complexa que surgiu sobre como, durante a ceia, as pessoas comeriam carne literal e beberiam sangue literal. Mas, na verdade, em primeiro lugar, o canibalismo seria incompatível com os ensinos da Bíblia. Com certeza, Jesus não esperava que comêssemos literalmente o seu corpo. Além disso, o Antigo Testamento proibia beber sangue. Por isso, não podemos interpretar essas palavras literalmente. Mas o que é que Jesus estava dizendo? Bom, o apóstolo Paulo afirma: Cristo, nosso Cordeiro Pascal, foi sacrificado. Ele está falando sobre nos alimentarmos espiritualmente de Cristo. Quando cremos nele, ele se torna espiritualmente o nosso Salvador. Por isso ele diz: quem come minha carne e bebe meu sangue, permanece em mim e eu nele. E então, para não interpretarmos mal, Jesus continua a dizer: a carne não produz nada que se aproveite. Ele estava dizendo: quem interpreta isso literalmente está perdendo sentido. A carne não tem valor algum. Ele diz: as palavras que eu disse são espírito e vida. Aqui, Cristo nos diz claramente que ele não falou de forma literal, mas devemos nos alimentar dele, pois sua carne é verdadeira comida e seu sangue é verdadeira bebida. Como? A chave está na mesma passagem. Ele diz: eu vivo por causa do Pai que vive e me enviou. Da mesma forma, quem se alimenta de mim viverá por minha causa. Em outras palavras, assim como eu vivo em dependência e comunhão com o Pai, num relacionamento tão profundo que não quero fazer nada que o desagrade, e passamos horas e horas juntos em oração e intercessão, assim vocês devem viver por mim. Você sabia que é possível entrar na presença de Cristo sem pedir nada e apenas adorá-lo numa comunhão que sustenta profundamente a nossa alma? Depois que o sangue foi aplicado, é esse o sentido da vida cristã. E além de nos salvar, ele nos satisfaz profundamente. Então, aconteceu uma coisa misteriosa naquela noite no Egito. À meia-noite, o anjo da morte veio e matou todos os primogênitos nas casas dos egípcios. Eles foram encontrados mortos de repente. Os pais encontravam o seu primogênito morto em sua cama. Mães e pais choravam desconsolados. Mas o que mais acontecia ali no Egito? Veja o contraste. Naquela noite, enquanto os egípcios choravam, a vida era celebrada nas casas protegidas pelo sangue. Funerais numa parte da terra, com festas em outra. Condenação de um lado, comemoração do outro. Tudo por causa

0: o pecado. Primeiro, porque sua influência é muito maior do que seu tamanho. A Bíblia diz que um pouco de fermento faz a massa toda crescer. E o mal é assim. Já experimentei isso no meu coração. Se eu deixo um único broto de pecado crescer, logo o mato tenta sufocar todas as plantas do jardim. Por isso Deus diz: não quero nenhum fermento, como um lembrete de que você deve purificar sua vida do pecado. Veja bem, não é só ter o sangue da porta. Agora que o sangue está na porta da sua vida e você não está mais condenado, você tem o privilégio de andar em comunhão com Deus, sendo diariamente purificado desse fermento que interrompe a sua intimidade com Ele. Deus disse: encontre um cordeiro perfeito. Mate o cordeiro, passe o sangue na porta, alimente-se do cordeiro. E por fim, caminhe na liberdade do cordeiro.
1: Você ouviu o pastor Paulo Biasi com a parte 2 de Liberto por um Perdão de Alto Custo. A quinta numa série de 12 mensagens sobre Moisés, um homem que viveu aproximando-se de Deus. Sou Wettore Nóbrega. Nos acompanhe na próxima edição de Correndo para Vencer, para ouvir a conclusão dramática da história sobre a primeira Páscoa.

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2: Olá, querido ouvinte, estamos começando mais um Diário de Viagem com Wesley Marlene na sua Rádio Transmundial, ou na RTM Brasil, como queira, né? E é sempre uma alegria saber que você é o nosso ouvinte, aquele que está aí do outro lado para ouvir as nossas histórias, testemunhos, entrevistas e tudo mais. Hoje a gente quer contar uma história impactante, né? Algo que aconteceu com a gente no sul do país, no encontro que tivemos com uma pessoa. Marlene depois vai explicitar melhor essa história. E essas histórias assim, irmãos, nos faz crescer muito, enche nosso coração de alegria, de júbilo, e vê que não somos nada, somos nada, somos pessoas totalmente dependentes daquele que nos criou, que nos fez, né? Mas a gente quer começar essa história, que a Marlene vai começar a falar com você agora, de um trabalho que nós fizemos no sul do país. Eu não me lembro bem a cidade, não sei se foi Santa Catarina, eu não me lembro, mas a Marlene possivelmente vai recordar. E ali a gente foi impactado com o acontecimento de um jovem e sua mãe. Marlene, como é que foi isso?
3: Wesley, nós estávamos na cidade de Florianópolis, né? E íamos participar de um culto à tarde, um culto vespertino, de mulheres. Naquele dia era um culto de mulheres na parte da tarde. Se não me engano, foi um dia de sábado, porque a gente estaria naquela igreja em três momentos no final de semana. E nós fomos surpreendidos com esse testemunho, um testemunho de uma senhora que, após aquela reunião, após aquele culto naquela igreja, veio conversar comigo e com Wesley, né?
2: Inclusive, naquele dia, Marlene, você deu o seu testemunho de dependente químico.
3: Sim, sim, bem lembrado, viu, Wesley? É um testemunho de quando eu fui dependente de drogas, né? E assim, foi algo assim bem detalhado, né? Eu contei a minha história, como foi que tudo começou, né? E assim, os meus tempos em que fui hippie também.

0: Bem, então foi algo assim que eu me lembro que foi bem com bastante, bem rico em detalhes o meu testemunho naquela tarde. E no final uma senhora me procurou e disse: "Marlene, eu posso conversar um pouquinho com você?" Eu falei: "Pois não, minha irmã." E ela parou assim e veio me contar. E ela falou: "Marlene, eu
1: Abriu o coração, né?
0: abri o coração, sim, muito emocionada, muito, extremamente emocionada, meio que chorando mesmo." Ela falou assim: "Marlene, eu preciso te contar algo. Eu tenho um filho que eu desisti dele." Gente, você ouvir dizer, uma mãe dizer isso, um filho que eu desisti, é algo muito triste de ouvir, porque a gente que é mãe, a gente entende que é um amor de mãe, amor de pai pelo filho. Seu filho pode ser o que for, mas você, ele é seu filho, não é? Para chegar nesse ponto, né, Wes, da mãe desistir do filho, é porque ela sofreu demais.
1: E tem até uma música que a gente canta que fala, né, Marlene? Deus, ele não desiste de você. Eu penso que a mãe não deveria desistir desse menino.
0: Wesley, mas eu, assim, entrando nesse assunto, Wesley, quando isso acontece com uma mãe, pode ter certeza, Wesley, é o sofrimento. Eu sei, porque
1: É o
0: eu já
1: fundo do
0: tive.
1: poço, né?
0: É o sofrimento daquela mãe. Ela foi sofrendo tanto com aquela situação que ela não aguentou. Ela explodiu, você entendeu? Ela tomou uma decisão assim, a única decisão que ela jamais queria ter tomado, de mandar o filho embora e falar: "Você agora não entra mais na minha casa." E aí ela foi, aquilo foi algo assim tão terrível para aquela senhora. Ela estava tão triste. E aí ela disse: "Marlene, hoje, ouvindo o seu testemunho, eu entendi que eu não posso desistir do meu filho. O meu filho, ele está na rua, ele está na lama mesmo. E eu entendi que eu não posso desistir do meu filho, porque Deus não desistiu de você." Você falou essa palavra aí, né, essa frase: "Deus não desistiu de você." Se Deus não desistiu de você, ele não vai desistir nem de mim, nem do meu filho. E agora eu estou disposta a convidá-lo de volta para minha casa. Então eu quero fazer um jantar. Você lembra disso? Ela
1: Lembro.
0: falou: "Eu vou fazer um jantar, eu quero receber você e o Wesley na minha casa e eu vou chamar o meu filho." Você lembra disso?
1: Eu lembro que quando nós chegamos lá, ele estava sentado na porta, na rua,
0: Isso,
1: né? Na porta da casa dela, na rua.
0: isso. Isso. Tinha assim tipo um alpendre na casa, né? E ele estava ali na entrada da casa, muito vergonhado, assim, sem lugar, né? E ele estava ali. Mas ela.
1: Sentado no chão, eu lembro.
0: E ela chamou: "Wesley, Marlene, vamos jantar. Vem jantar conosco, que hoje o meu filho, eu estou recebendo o meu filho na minha casa, porque hoje eu entendi o que é o amor de Deus." Então aquilo, Wesley, aquilo, um testemunho desse, a gente nunca mais esquece. Nunca mais esquece. Pode passar os anos, tá com 100 anos. Igual você falou: "Marlene, nunca esquece." Eu tô perto, não tô perto de 100 anos, não, mas é incrível, né? Assim, a gente lembrar desses acontecimentos, que isso nos encoraja, né, a prosseguir, nos encoraja. É um aprendizado para nós, né? Não, não foi nada de mim, não fui eu, não sou responsável por isso. Tudo é Deus, né, que faz. É Cristo em nós, né? Esperança da glória, como diz aquela palavra. Então, é isso, Wesley, que eu queria compartilhar. Vamos ouvir a música O Meu Amor por Ti, que fala desse amor incrível de Deus, né, que é incomparável, imensurável, e é algo assim que é apaixonante, o amor de Deus por nós.
1: Você vai ouvir agora com Wesley e Marlene a canção O Meu Amor por Ti.

0: Você ouviu aí com Wesley Marlene a canção Meu Amor por Ti. Olha, querido ouvinte, eu ainda insisto, se você deseja nos levar na sua igreja, nós temos ainda essa parte de agosto para frente, né? Alguns espaços na agenda em que você pode nos convidar. E a gente vai com a maior alegria na sua igreja. É simples. Você entra em contato com wesleymarlene@hotmail.com, faça o convite, deixa o seu telefone e a gente vai entrar em contato com você. Tá bom? Meu ouvinte, o nosso programa é curto e a gente espera que ele tenha abençoado a sua vida. Muito obrigado por tudo e até o próximo programa.
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7: Bom dia para você, 2:05 no horário de Brasília. Vamos juntos até as 4 da manhã. Vamos com o melhor da música, com Maria Marçal. Daqui a pouco tem para você o Samuel Matos com História das Missões.

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2: Olá, meu amigo e minha amiga. Tudo bem com você? Estamos com mais um programa apresentando princípios poderosos da Palavra de Deus para transformar sua vida financeira. E olha, Atos é demais, viu? É, o livro de Atos é maravilhoso, porque aqui os princípios são colocados em ação. Eles são praticados e isso agrada muito a Deus. Agora pense comigo. Às vezes a gente acha que sem dinheiro não dá para fazer muita coisa. E assim a gente se limita. Mas nessa história de hoje, você vai ver que não é bem assim. Você vai ver que mesmo sem dinheiro, você pode fazer o bem. Você pode ser uma pessoa generosa. E eu digo isso porque nessa história, Pedro e João estavam subindo ao templo, na hora da oração, lá pelas 3 horas da tarde. Está lá em Atos 3:1. Muito bem, e aí o que aconteceu? O pessoal estava levando um aleijado de nascença lá para a porta do templo. Todos os dias ele era colocado ali para pedir esmolas aos que entravam no templo. Pois bem, quando o aleijado percebeu que Pedro e João iam entrar no templo, o que foi que ele fez? O que ele sempre costumava fazer, pedir uma esmola. Veja, essa é uma cena que certamente eu e você já experimentamos diversas vezes, né? Uma pessoa nos pedindo esmola. A questão aqui é, o que fazer nessa hora? Muitos pensamentos turbulentos vêm à nossa mente nessa hora. Desde fazer de conta que não se está vendo, até dizer que não tem nada no momento.
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2: Mas eu quero desafiar você a não fazer de conta que o problema não é com você. Pois nada acontece por acaso. Certamente quando isso acontecer, Deus deseja que você tenha uma atitude diferente da maioria das pessoas e faça algo concreto para ajudar aquela pessoa. Mas o que poderia ser isso? Com certeza, sempre devemos pensar em como ajudar uma pessoa necessitada a voltar a se sustentar com seu próprio trabalho. Ou seja, dar o peixe e ensinar a pescar. Dar o peixe é a parte mais fácil, né? Ensinar a pescar nem sempre é fácil, pois quase sempre não dispomos do tempo necessário para investir em prol desse objetivo. Mas pelo menos uma palavra de orientação e de ânimo pode ser dada. Mas voltando aqui à nossa história, Pedro disse assim para o homem: olhe para nós. E aí o homem ficou olhando para eles, esperando receber deles alguma coisa. Mas Pedro disse assim: não tenho prata nem ouro, mas isso eu tenho e é isso que eu vou lhe dar. Em nome de Jesus Cristo, o Nazareno, ande. E segurando-o pela mão direita, ajudou-o a levantar-se e imediatamente os pés e os tornozeiros do homem ficaram firmes. Está lá em Atos 3, de 6 a 7. E de um salto pôs-se de pé e começou a andar. Depois entrou com eles no pátio do templo, andando, saltando e louvando a Deus. Está em Atos 3, 6 a 8. Então você consegue perceber como, mesmo limitados pela falta de dinheiro, Pedro e João não deixaram de fazer o bem a esse aleijado?
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2: Então vamos lá. Que lições você poderia tirar a partir desse evento para sua vida financeira? Entenda agora mesmo que Deus deseja que você ajude pessoas necessitadas. Faça uma lista de pessoas que você poderia ajudar. Caso não tenha recursos no momento, pense em formas alternativas para ajudar. E olha, obrigado por estar comigo mais uma vez no programa Finanças em Ação. Princípios poderosos da Palavra de Deus para transformar sua vida financeira. Um grande abraço do seu amigo Paulo de Tarso. E nos falamos no próximo programa.
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0: Olá, sou Samuel Matos e no História das Missões de hoje, Daniel Johnson Fleming. Ele se tornaria um dos maiores professores de missiologia de sua época. A combinação única de ciência e teólogo permitiu que ele chegasse à Índia não apenas como um pregador, mas como um professor altamente qualificado para dialogar com a elite intelectual indiana. Daniel Johnson Fleming nasceu em Ohio, nos Estados Unidos, em 1877. Cresceu em um ambiente profundamente enraizado na sua denominação, a presbiteriana. Seus pais enfatizavam tanto a piedade religiosa quanto a excelência intelectual, o que marcaria sua trajetória educacional em comum para a época, pois combinava ciências exatas com a teologia. O envio de Daniel Johnson Fleming para a Índia foi um processo estruturado que envolveu sua formação acadêmica, sua ordenação religiosa e a nomeação oficial por órgãos denominacionais. Os principais marcos de seu envio foram: primeiro, sua preparação acadêmica e teológica. Fleming graduou-se em 1898 e logo em seguida fez uma viagem rápida à Índia. Retornando aos Estados Unidos, aprofundou ainda mais a sua preparação, obtendo mestrados em Química, Física, além da Teologia. Ordenado ministro presbiteriano em 1903, qualificou-se formalmente para o serviço missionário da denominação. Casou-se com Elizabeth Cole Fleming em 1904, com quem teria duas filhas e um filho. O envio formal ocorreu naquele mesmo ano, quando a Junta Presbiteriana de Missões Estrangeiras o nomeou oficialmente, junto com sua esposa, como missionários para Lahore, na Índia.
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0: Diferente de muitos missionários enviados para a evangelização itinerante, Fleming foi designado especificamente para o Forman Christian College na Índia, sendo, portanto, uma missão de caráter educacional e científico, utilizando sua qualificação em física e química como ferramenta de serviço e testemunho cristão, com foco no contexto universitário indiano. Lecionaria ciências utilizando seu conhecimento técnico para elevar o nível acadêmico daquela instituição. Elizabeth desempenhou um papel essencial como parceira ministerial, unindo as responsabilidades domésticas com o trabalho social e educacional voltado às mulheres locais. O trabalho de Elizabeth e de outras mulheres da missão envolvia educação nas Zenana Missions. Na Índia, mulheres missionárias eram frequentemente as únicas com acesso aos espaços femininos privados, chamados de Zenanas, onde alfabetizavam, passavam conceitos de higiene e preceitos cristãos. Como esposa de um professor, ela atuava na hospitalidade e no suporte aos estudantes, ajudando a criar uma ponte entre a instituição e as famílias locais. Elizabeth gerenciava o lar e a criação dos três filhos do casal, o que era considerado uma parte vital do testemunho missionário, demonstrar um modelo de família cristã para a sociedade indiana. Após 8 anos, em 1913, o trabalho do casal na Índia foi interrompido devido a problemas de saúde, o que impediu o retorno definitivo após uma licença, levando Fleming a ficar fixo como professor de missões no Union Theological Seminar em Nova York. Elizabeth faleceu em 1955. Mas sua experiência compartilhada na Índia foi a base para que Daniel Fleming desenvolvesse suas teses sobre o trabalho missiológico.
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0: Observando o cotidiano na Índia, Daniel Fleming revelou uma profunda admiração pela resiliência e espiritualidade daquele povo, além de uma crítica à forma como os ocidentais ignoravam a riqueza local e a forma como as missões haviam atuado até aquele ponto. Os principais pontos de seus relatos sobre o dia a dia incluem a necessidade da educação prática. Em seu livro, Escolas com uma Mensagem na Índia, ele descreveu o cotidiano dos aldeões e comunidades rurais e a urgência de uma educação que fizesse sentido para a vida real deles. Notava que o ensino tradicional europeu era enxertado sem sucesso e defendia que as escolas deveriam ensinar habilidades práticas como agricultura e higiene que impactassem o sustento diário das famílias. Na universidade em que ele lecionava, no Foreman Christian College, Fleming observou como era o cotidiano acadêmico, entendendo que o maior desafio não era apenas ensinar ciência, mas tirar os alunos da inércia teórica. Ele incentivava os jovens a sair para realizar serviços comunitários nas áreas pobres de Lahore, acreditando que o dia a dia cristão deveria ser medido pela ação social e não apenas por sermões. Suas observações da simplicidade e ética. Ele defendia a vida simples. Seu livro, Trabalho para uma Vida Simples, refletindo sobre como o contato com a natureza e os hábitos moderados de alimentação na Índia mudariam sua visão sobre o consumo. Ele frequentemente comentava sobre a necessidade de os missionários viverem de forma mais próxima ao padrão de vida local, para ganhar a confiança e o respeito de todos. Herança cultural. Diferente de muitos contemporâneos, Fleming não via o cotidiano indiano como atrasado. No livro Construindo com a Índia, ele descreveu a beleza da arquitetura e das artes indianas. Sua visão era de um observador que buscava entender a Índia por dentro. Embora tenha impactado muitas pessoas por meio de seus ensinamentos, sua maior contribuição para a missão cristã se deu por meio de seus escritos. Ele escreveu e editou 23 livros e publicou 75 artigos. Basicamente, buscou repensar a missão com respostas às questões levantadas pelas ciências sociais e pela crescente consciência global. Ele esperava construir uma teoria e uma prática missionária que fossem consideradas éticas tanto para a cultura ocidental como a de outros povos não alcançados pelo Evangelho. Fleming foi um dos principais teóricos da devolução na administração missionária. Ele defendia que as missões estrangeiras deveriam ser temporárias, transferindo gradualmente o controle administrativo e financeiro para as bases locais. Ele influenciou a Lyman's Foreign Missionary Inquiry, inquérito de leigos sobre missões estrangeiras, realizados entre 1930 e 32 para avaliar a eficácia das missões protestantes na Ásia, financiada pelo filantropo John D. Rockefeller. Alguns de seus principais livros: Schools with a Message in India. Analisou escolas buscando modelos que fossem relevantes para o contexto indiano e não apenas cópias ocidentais. Building with India, obra que incentivava os cristãos ocidentais a trabalharem junto com a Índia, respeitando sua herança cultural. Daniel Fleming foi também um defensor precoce da etnodoxologia, incentivando o uso da música e arte nativas na adoração cristã para que a fé fosse naturalizada e não vista como uma imposição estrangeira. Daniel Johnson Fleming faleceu de causas naturais em 19 de abril de 1969, aos 92 anos. Poucos meses depois de sua segunda esposa, Ellen, e anos depois de sua primeira esposa, Elizabeth, falecida em 1955.
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0: O trabalho de Daniel Johnson Fleming foi marcado por uma transição da prática missionária tradicional para uma abordagem mais voltada à educação, autonomia local e apreciação da cultura-alvo. Seus livros influenciaram de forma profunda a modernização nas missões cristãs. No História das Missões de hoje, conhecemos a vida e obra de Daniel Johnson Fleming. A produção e apresentação foram de Samuel Matos, direção André Castilho. Nosso e-mail: rtm@rtmbrasil.org.br. Um abraço e até o próximo.
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3: Você já assistiu um documentário sobre um grande resgate? A câmera não mostra cada minuto. O editor escolhe as cenas mais importantes para que você entenda o que aconteceu. Agora, pense nos evangelhos. Eles também não contam tudo o que Jesus fez. João escreveu: essas coisas foram escritas para que vocês creiam que Jesus é o Cristo. A Bíblia não é apenas uma reportagem. Ela não foi escrita só para informar. Foi escrita para transformar. Guarda essa frase. Mateus, Marcos, Lucas e João olharam para o mesmo Salvador. Cada um destacou um aspecto da sua vida. Um mostrou o rei prometido. Outro revelou o servo poderoso. Outro apresentou o Salvador de todos. João mostrou o Filho de Deus. Eles escolheram fatos verdadeiros para revelar uma verdade maior: quem Jesus é. Ela não foi escrita só para informar, foi escrita para transformar. Esse sempre foi o propósito divino. E você? Todos os dias recebe notícias, vídeos e documentários. Alguns informam, outros tentam convencer. Os evangelhos também querem convencer você, mas não de uma ideia qualquer. Eles convidam você a confiar em uma pessoa. A fé cristã não nasceu de uma lenda. Ela nasceu da convicção de homens e mulheres que afirmaram ter visto Jesus vivo depois da cruz. A pergunta não é apenas: os evangelhos são confiáveis? A pergunta é: o que você fará com Jesus que eles apresentam? Hoje, Deus continua falando por meio dessa mensagem. Não leia os evangelhos apenas para conhecer uma história antiga. Leia para encontrar o Cristo vivo. Leia com humildade. Leia com atenção. Leia com disposição de mudar. Quem apenas acumula informação continua o mesmo. Quem encontra Jesus nunca permanece igual. A Bíblia não foi escrita só para informar, foi escrita para transformar. Ao ler as notas de rodapé do texto dessa mensagem, você aprofunda o seu entendimento a respeito do tema. Acesse, ouça novamente e leia ou imprima esta mensagem pelo site ruajanos.com.br. Eu vou soletrar: ruajanus.com.br. Até já.
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6: Bom dia para você, 2h35 no horário de Brasília, uma excelente madrugada. Você sabe que o pastor e professor Itamir Neves está por aqui, né? E vai trazer de forma detalhada o capítulo 13 de Apocalipse. E você acompanha agora com o programa Através da Bíblia.

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1: Querido amigo, hoje temos como propósito estudarmos a segunda e última parte do capítulo 13 do Apocalipse, onde nós vamos ver um relato bem marcante sobre este inimigo de Cristo, que nós começamos a ver no programa passado. Vamos estudar hoje Apocalipse 13, 11 a 18. Para esses primeiros cristãos, os destinatários que receberam de João esse livro de revelações, este inimigo de Cristo foi identificado como a primeira besta. E essa primeira besta foi associada rapidamente à pessoa do imperador Domiciano. Quando Domiciano, imperador de Roma, espalhou suas imagens por todo o império, exigindo dos súditos exclusiva adoração, ele tipificava essa besta que surgiu do mar e que nos dias finais assim também vai proceder. Nesse capítulo, então, nós vamos verificar três verdades que necessitamos conhecer a respeito desse inimigo de Cristo. Nesse capítulo 13, nós já estudamos a primeira parte e agora, nessa segunda parte, vamos estudar esse texto, dando-lhe então o seguinte título: Verdades sobre o inimigo de Cristo. Eu repito, capítulo 13, versículos 11 a 18 de Apocalipse, Verdades sobre o inimigo de Cristo. Lembrando então que essa é a segunda parte desse capítulo, no programa passado conhecemos o primeiro aliado do diabo. Conhecemos a besta que surgia do mar. Nesse programa, sobre essa outra parte de Apocalipse 13, nós vamos conhecer o segundo dos principais aliados do dragão ou do diabo, isto é, a besta que vem da terra. Já concluímos que a besta do mar representa o poder perseguidor de caráter político, evidenciado para os primeiros destinatários de João como o governo romano, isto é, o Império Romano e os seus imperadores. Mas quando projetamos essas palavras para os dias finais, percebemos também que naqueles dias haverá uma manifestação de um poder político oposto a Cristo e a sua igreja. Então, o princípio que podemos extrair desses versos pode ser apresentado da seguinte maneira: o inimigo de Cristo, mesmo caracterizando-se de diferentes maneiras, será sempre um inimigo derrotado. Eu repito, esse é o princípio que temos a partir de Apocalipse 13, 11 a 18. O inimigo de Cristo, mesmo caracterizando-se de diferentes maneiras, será sempre um inimigo derrotado. E nesses versículos finais do capítulo 13, nós vamos encontrar três verdades sobre esse inimigo de Cristo e suas caracterizações diversas. A primeira verdade sobre o inimigo de Cristo é que ele exercerá poder sobrenatural, versículos 11 até 15. E aqui temos que fazer três constatações. Primeiro, a sua imagem é enganadora. Versículo 11 diz assim: vi ainda outra besta emergir da terra. Ela possuía dois chifres, parecendo um cordeiro, mas ela falava como dragão. Lembramos, querido amigo, que o dragão estava na praia esperando seus aliados. De um lado, no mar, apareceu a primeira besta. Do outro lado, na terra, apareceu a segunda besta. Essas bestas não vêm de cima, não foram enviadas por Deus. Vêm dos homens, isto é, do mar, da sociedade, e vêm da terra, isto é, do mundo dos homens. Em diversos exemplos no Apocalipse, a palavra terra significa o mundo todo ou os homens ímpios. E além das diversas citações, é afirmado que as nações e os reis da terra glorificam o Senhor. Portanto, essa palavra que vem da terra significa exatamente o mundo e o mundo dos homens ímpios. Nossa interpretação da origem da segunda besta precisa concordar com a mensagem do livro todo. Então, o Apocalipse foi descrito e foi registrado principalmente para os cristãos da Ásia, diante das tribulações que lhes afligiam. Já notamos o significado da profecia de Daniel 7, que fala de grandes impérios que se levantariam. Os grandes impérios representam o mundo, representam as nações, os homens ímpios. A segunda besta de Apocalipse 13, então, esta que estamos estudando nesse programa, vem do mundo e serve também ao dragão. Essa besta não é nada igual em aparência à primeira. A besta do mar é assustadora, terrível, com 7 cabeças, 10 chifres e características de leão, urso, leopardo. Essa besta da terra, ela tem uma aparência de inocência, uma aparência suave, de mansidão, parece até um cordeiro. Mas é bom lembrarmos que as aparências enganam. Essa besta não é um cordeirinho inocente. As suas palavras vêm do próprio dragão, o sedutor dos homens. Apesar da sua aparência inofensiva, esta besta tem o mesmo alvo que o dragão tem. Ambos querem destruir os homens. Uma segunda explicação que merece a nossa atenção é que a sua intenção é que todos adorem a primeira besta, versículos 12 a 14. Nesses versículos, essa segunda besta está diretamente ligada à primeira, e ela é a causa das pessoas adorarem a primeira. Ela tem o papel de promover, até por força e ameaça, a submissão religiosa ao poderio governamental. A besta da terra pode ter aparência menos assustadora, mas ela tem o mesmo poder da besta do mar. Ela domina com autoridade. Ela tem poder, como veremos já, de tirar a vida daqueles que não a obedecem e não se submetem à sua autoridade como besta. A função dessa segunda besta é introduzir, é levar os homens à adoração à autoridade humana. Assim, entendemos que a primeira besta representa o poder governamental e esta segunda besta representa a sua autoridade religiosa oficial. Por isso a besta da terra é conhecida também como falso profeta. Vamos ver isso lá no capítulo 16, versículo 13. No final do primeiro século e no início do segundo século, a idolatria oficial cresceu para todos os lados. Vários templos e imagens foram construídos nas províncias e os representantes do governo promoveram a adoração a Roma e aos seus imperadores. Quem recusava participar dessa religião oficial seria punido até sofrendo a pena de morte. Novamente, é mencionada a ferida mortal que fora curada. A força perseguidora foi ferida

Vamos as nossas maiores alegrias, mas também as nossas piores dores. E a Bíblia não esconde as falhas de seus heróis. Ela apresenta homens reais com vitórias e fracassos. Davi, você deve conhecer esta história que nós lemos. Davi foi chamado o homem segundo o coração de Deus, mas também ele enfrentou crises profundas dentro de sua própria casa. E as crises estão presentes em nós. Em primeiro lugar, diante de uma geração que não sabe ouvir, as crises estão presentes. Veja o texto que nós lemos. Aimaas, ele queria correr para dar a notícia ao rei de que Absalão estava morto. Mas Joabe insistiu que aquele não era o momento. Mesmo assim, Aimaas insistiu. E esta atitude, ela está muito presente em nossos dias, não é mesmo? Diante de uma geração que tem dificuldades para não ouvir não. Uma geração que não sabe esperar. Uma geração que rejeita conselhos. Vivemos na cultura da velocidade. Tudo precisa acontecer imediatamente. E muitos confundem entusiasmo com o preparo. Imagine um adolescente que ganha um carro antes de aprender a dirigir e a tirar uma habilitação. O problema não é possuir o carro. O problema é não estar preparado para conduzir o carro. Da mesma forma, muitos desejam responsabilidades sem aceitar o processo que a preparação demanda. Quantas dores poderiam ser evitadas se nós aprendêssemos a ouvir os pais, a ouvir os líderes espirituais e, principalmente, a ouvir a voz de Deus? Por quê? Porque o não de Deus, muitas vezes, é uma demonstração de amor e de proteção. Em segundo lugar, nem toda vontade significa um chamado. Veja o que é que o texto vai nos dizer a partir do versículo de número 24, texto que nós não lemos. O versículo 24 diz: Davi estava sentado entre as duas portas e a sentinela, e a sentinela subiu ao terraço da porta, segundo o muro, e erguendo os olhos viu um homem que corria só. Este homem vem correndo, e então a sentinela dá as ordens e percebe que Aimaas está na frente correndo, e finalmente, versículo de número 28 nos diz: Aimaas gritou e disse ao rei: paz. Ele inclinou-se ao rei com o rosto em terra e disse: bendito seja o Senhor teu Deus, que entregou os homens que levantaram a mão contra o rei, meu senhor. Veja que ele não conseguiu dizer o que estava acontecendo com Absalão. E Aimaas correu, chegou primeiro, mas ele não conseguiu entregar a mensagem de forma completa. Em uma corrida de revezamento 4x4, não basta correr rápido, caro ouvinte. É preciso carregar o bastão até o fim. E quem corre sem o bastão pode até chegar em primeiro lugar, mas perde a corrida. Me parece que esse é o caso de Aimaas, não? Na vida cristã acontece o mesmo. Não basta fazer muitas coisas para Deus. Precisamos fazer aquilo que Deus realmente nos confiou. Hoje existe muita preocupação com a visibilidade, mas pouca preocupação com a fidelidade. E Deus não procura apenas pessoas ocupadas. Deus procura servos obedientes. Em terceiro lugar e último, a partir do versículo de número 29 ao 33, quando Deus permite que as lágrimas finalmente possam rolar. Veja o versículo de número 29 dizendo: então o rei perguntou: o jovem Absalão vai bem? Aimaas respondeu: quando Joabe enviou-me, o servo do rei viu um grande alvoroço, mas eu não sei o que era. E o rei disse-lhe: fica aqui ao lado. E ele ficou ali esperando de pé. E nesse meio tempo veio Cushita, o outro mensageiro que trouxe a mensagem, e finalmente falou para o rei de que o filho Absalão havia morrido. E aí nós vemos as repetições de Davi no versículo de número 33. O rei ficou muito comovido
e subindo

A sala que estava por cima da porta começou a chorar e, andando, dizia assim: Meu filho Absalão, meu filho Absalão, quem me dera que eu morrera por ti, Absalão, meu filho, meu filho. Infelizmente, ainda hoje, vemos pais e mães aguardando notícias de filhos envolvidos com drogas, envolvidos com violência ou criminalidade. Alguns passam noites sem dormir, esperando ouvir o barulho do portão abrir. Outros recebem um telefonema que muda suas vidas para sempre. Quem nunca viveu essa dor, talvez não consiga imaginar como é tão profunda. Mas foi exatamente esse tipo de sofrimento que invadiu o coração de Davi. Mas existe algo ainda maior. Quando olhamos para Davi, lembremos de um outro pai. Davi desejou morrer no lugar do seu filho, mas não podia. Mas Deus fez aquilo que Davi não conseguiu fazer. O pai entregou seu filho para morrer em nosso lugar. Jesus morreu para que nós vivêssemos. Ali na cruz, vemos o maior amor derramado em nosso favor. Como é que esse texto se aplica em nós? Olha, esse texto nos deixa algumas verdades que devemos guardar para toda a vida enquanto comemoramos no Brasil o Dia dos Pais neste final de semana. Primeiro, lembrar de que o não de Deus é pedagógico. Deus continua soberano, mesmo quando nós não entendemos os seus caminhos. Ele é soberano. Segundo lugar, nem sempre Deus explica o porquê, mas ele sempre sustenta aqueles que confiam nele. E mais importante do que conquistar posição é aprender a descansar na graça de Deus. Talvez Deus esteja dizendo não a alguma coisa para sua vida hoje. Talvez ele esteja pedindo que pare de insistir no seu próprio caminho. Talvez seja a hora de abandonar a teimosia e ouvir a voz de Deus e confiar em sua vontade, porque o não de Deus nunca é para destruir você. O não de Deus é para te proteger e te conduzir no melhor caminho. Que Deus te ajude e te abençoe. Eu vou orar e, ao mesmo tempo, ouvirmos a música de Paulo César Baruc e Marcela Thaís. Ele continua sendo bom. De fato, Deus é bom. Senhor, obrigado pelo teu cuidado e amor. Obrigado pela graça que nos alcançou. Obrigado por tua bondade em nosso favor, no nome de Jesus. Amém.

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3: Muito bom dia para você, uma excelente sexta-feira, isso mesmo, sextou, minha gente. Sextou! Uma excelente sexta-feira para você, hoje, dia 7 de agosto de 2026. Eu sou Fábio Zamana, sigo com você até as 9 horas da manhã no horário de Brasília. Vando aqui a programação da RTM. todos os cantos aí do planeta. É, como é bom ter você conosco, já fazendo parte também da família RTM. E você pode participar, pode interagir por aqui através do WhatsApp 11 974181456. 11 974181456. Esse é o número para você mandar o seu recado, para você interagir, para você participar com a gente. Vamos juntos? Daqui a pouquinho, 4:30 da manhã, tem mais um episódio do Música da Terra. Já chegando então, música, Bruna Oli, Bruna Carla com Samuel Messias, Em Teu Nome e a Poder. Ótima sexta, ótimo dia. Música.

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3: Para todo mundo ouvir e todo mundo participar também através do WhatsApp. Fique à vontade para mandar o seu recado, o seu abraço, o seu bom dia aqui na nossa RTM. Eu já quero mandar um abraço então muito especial. River Kennedy tá com a gente. Abraço para você, River Kennedy. Aquele abraço de leão. Obrigado aí pela companhia. Também conosco o pastor Jean, lá em Orleans, na França. Mandou o áudio antes das 4. É, chegou antes que eu aqui. Como é que você tá, pastor Jean? Bom dia.
4: Bom dia, Fábio Zamana. Bom dia a todos. Sextou!
3: Maravilha, hein?
4: Ó a semana acabando aí.
3: É, acabou já. Pá,
4: passando aqui hoje para mandar um abraço especial pro meu pastor, meu amigo, pastor presidente da ADVA. Aqui na Europa, pastor André Araújo, que hoje está aqui com a gente ligadinho. Manda um abraço para ele aí, Fábio Zamana. O homem é lá de Minas Gerais, mas é um pioneiro do evangelho aqui na Europa. Fábio, um abraço para todo mundo aí, todo mundo ligado. Fique com Deus. Tchau, obrigado.
3: Valeu, pastor Jean. Então, um abraço aí mais que especial pro pastor André Araújo. Alô, pastor André. Receba o nosso carinho, o nosso abraço de leão aí. Que você continue sendo essa pessoa maravilhosa, viu? Eu não te conheço, mas pelo que o pastor Jean já tá falando aí, então você é gente boa demais e merece aí homenagem aqui na RTM, tá bom, meu amigo? Um abração pra você. Também conosco Thales Bugueiro. Thales, quanto tempo, hein, meu amigo?
5: Pai do Senhor a todos da Transmundial, Pai do Senhor, Fábio Zamando e toda a equipe, que é remontado de Natal, Bugueiro de Cristo, que saudade imensa,
3: é, nunca mais participei saudade. Aqui, você eu tá
5: estou
3: bem,
5: para a glória de Deus. Oh, louvado seja o nome de Jesus, estamos aqui juntos, fé e ação. A Pai do Senhor, boa sexta-feira para todos.
3: Boa sexta,
5: em
3: boa
5: nome
3: sexta.
5: De Jesus, amém.
3: Valeu, Thales.
5: Bugueiro de Cristo, Natal, Rio Grande do Norte, Thales.
3: Maravilha, maravilha. River Kennedy tá chegando com a gente também. É, Domingos Alves, no Maranhão. Felinto Guamaré. Como é que você tá, Felinto? Ele sempre mandando vídeos aí pra gente conhecer um pouquinho mais aí de Guamaré, né? Tá certo. Um abraço, meu amigo Sargento Moreira. Como é que você tá, Sargento?
6: Bom dia, pastor Fábio Zamana, irmão. Sargento Moreira, em São Luís do Maranhão, ligadinho já nesta programação abençoada. Que Deus abençoe todos os ouvintes desta rádio, bem como todos os locutores que a fazem uma bênção de Deus nas nossas vidas. Aproveitando a oportunidade, mandando um abraço e um alô a todos os nossos irmãos da Igreja Assembleia de Deus, no campo Jardim Tropical, e ao pastor Nonato. Que Deus continue nos ajudando. Vamos que vamos. Uma bênção de Deus sobre a nossa vida.
3: Valeu, Sargento. Bom trabalho aí. Obrigado pela companhia. Graça Imperial tá chegando com a gente também, direto de Natal, Rio Grande do Norte. Tudo bem, Graça? Como é que você tá? Tudo tranquilo? Excelente dia para você. Uma ótima sexta-feira, minha amiga. Abraço, Graça. Você não mandou áudio hoje, né? Não tá aparecendo áudio aqui. Só mensagem, né? Tá certo. Abraço pra você aí e pra toda a família, tá bom, minha amiga? Quem também já passou por aqui, Vânia Souza, lá de Goiânia, bom dia.
7: Bom dia, Fabinho. Abraço pra você, pro Zezinho também, pro Davi.
3: Abraço pra vocês três aí, obrigado pela companhia de sempre. Chegando meu xará Fábio Assis, lá no Maranhão, Maria Mesquita tá por aqui também, bom dia.
8: Bom dia, pastor Fábio Zamano, tudo bem?
3: Tudo e você?
8: Você estava falando que você todo dia com cuscuz de manhã. Eu também.
3: Todo dia.
8: Depois que eu passei a fazer isso, nossa, eu emagreci 5 quilos.
3: Tudo isso?
8: Graças a Deus. Menina, é muito bom.
3: Eu perdi uns quilinhos aí também,
8: quero
3: viu?
8: Quero desejar para você, para toda a sua família, para todos os ouvintes, para toda a equipe da RTM, Uma ótima sexta-feira, um abraço.
3: Abraço, Maria Mesquita. Então, eu comecei a comer cuscuz de manhã por conta de uma dieta que eu tava fazendo, né? Que foi até a doutora Carla que passou, a doutora Carla da Mata aí de Natal, né? E aí eu comecei a fazer a dieta, só que acabou que eu acostumei a comer cuscuz de manhã. E é bom, né? Você se sente leve, não fica aquela coisa pesada logo de manhã, né? Você come uma coisa que sustenta e uma coisa que ao mesmo tempo você fica leve. Então, é o cuscuz. Aí eu como cuscuz com gergelim. Faço cuscuz na hora de fazer a massa lá, a mistura, né? Já coloco o gergelim junto e, gente, fica bom demais, viu? Agora eu tô fazendo sem gergelim, porque hoje acabou, hoje vai ser sem gergelim. Mas já vou passar lá na Casa do Norte comprar aí gergelim, né? Pra repor aí meu estoque. Vamos pro intervalo, daqui a pouquinho tem Música da Terra com Cláudio Ronque e Zé Dequias.
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2: Zedequias, acorda, rapaz.
3: Ora, acordar pra quê?
2: Ué, nós queremos ouvir música.
3: Então vamos, ué.
4: Este é o Música da Terra, trazendo sempre o melhor do campo pra você, rapaz. E eu, Zé Dequias, junto com o seu Claudio, fazendo pra você a programação especial da Transmundial, trazendo o melhor do campo através de música, né, seu Claudio? E um bom bate-papo, por que não?
5: É verdade, Zé Dequias, um bom bate-papo, boas músicas. Inclusive, sabe quem vem chegando pra cantar aqui no Música da Terra de hoje?
4: Quem é, Zé Gró?
5: O Anderson Freire.
4: O Anderson o quê, rapaz?
5: Anderson Freire.
4: Anderson Freira? Não entendi, Zé Gró. E o sobrenome dele é Freira, rapaz?
5: Não, Zé Dequias, presta atenção. Freire.
4: E eu achei que você Anderson Freira, rapaz. É, ia ser diferente, né? Mas vamos lá, vamos com o Anderson Freire cantando Imperfeito aqui no Música da Terra,

Você ouviu o Anderson Freire cantando um imperfeito aqui no Música da Terra? Música bonita você escuta aqui no Música da Terra, na sua Transmundial. Seu Cláudio, música boa a gente escuta aqui, não é verdade? É verdade, Zé Dequias. É verdade. Sabe quem vem chegando? É quase que um xará seu, rapaz. Quem, seu Cláudio? É outro Zé Dequias que vai apresentar o programa? E eu pensei que eu tava apresentando só com o senhor, velho. Tem mais um Zé Dequias aqui, ó, velho. Não, Zé Dequias, eu não falei que outro apresentador, falei um outro cantor que parece com o seu nome. Vai, seu Cláudio, põe a música pra nós escutar. Quem vem chegando é o Zé Mato e Adriano cantando Tem Que Pagar o Preço.

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1: Olha, eu vou contar uma coisa pro seu criar pretensão, viu, grau? E eu queria passar uma receitinha pra você e pra todos nós ouvir. É bom demais da conta essa comida boa. Olha, anota aí essa mandioca. É uma beleza. Anota os ingredientes aí, porque você vai fazer uma sopa caipira de mandioca, que é uma delícia. Só de pensar, já tô aqui com água na boca, seu grau. Olha só. Primeiro, 1 quilo de mandioca ou macaxeira. 2. Cenouras médias. Você vai lá e pede a sua venda e pede assim, ó, pro seu João, pro seu Mané. Dá 2 cenouras médias. Depois você vai cortar ela em rodela bem fininha. Aí você vai pegar 2 litros de água, coloca aí na sua jarra. Ah, tem um tomate também, um tomatinho picado, todo picadinho. E 300 gramas de carne moída. Depois você pega 2 colheres de sopa de óleo e 1 colher média de cebola picada. Cuidado com os olhos, porque isso daqui faz chorar, que eu vou contar uma coisa pra você, seu grau. Eu quando eu corto cebola aí, cara, eu vou contar uma coisa pra você. Olha, parece bebê, viu, seu grau? É uma coisa horrível. O Zé Neguinha fica chorando, seu grau. O Zé Neguinha fica chorando. Deixa eu terminar de passar a receita aí, seu grau, antes do pessoal se perca aqui. Olha só, depois da cebola picadinha, você pega 2 dentes de alho e amassa ele. Depois pega sal a gosto, se você quiser, gosta de sal, pega um salzinho, uma pitadinha de sal e alguns raminhos de salsinha picada. Bom, tá tudo aí bonitinho. E você vai fazer o quê? Então você vai pra cozinha, cozinha a mandioca toda até ficar macia. Você fica espetando lá, quando você vê que tá macia, então pronto, tá macia. Enquanto você faz isso, faz um refogado com óleo. Aí você coloca a cebola, põe o tomate, põe a carne moída e a cenoura. Aí você põe o sal e quando a mandioca tiver a cozinha bem cozidinha, junta tudo refogado. Ô, seu Cláudio, aí cozinha mais um tantinho pro caldo ficar bem gostoso. Daí junta a sarsa e depois serve bem quentinho com um pãozinho fresquinho que você compra lá na padaria do Manezo, ó. Oh, maravilha, seu grau. Essa receita aqui é uma maravilha, ó. E eu deixo contar um negócio pra você, seu grau. Inclusive, nosso ouvinte, pra você que gosta de música da Terra, pode mandar seu caos pra cá, não é verdade, seu grau?
2: É verdade, se você tem um caos pra mandar, a gente espera que você mande uma carta pra gente, não é, Zedequias? Deixa eu passar o endereço, então. Olha só, Caixa Postal 18.113, CEP 046-26-970, São Paulo, SP. Posso repetir, Zedequias?
1: Mas é claro, senhor.
2: Caixa Postal 18.113, CEP 046-26-970, São Paulo, SP.
1: Inclusive, deixa eu falar pra você, eu queria contar o caos do nosso ouvinte que nos acompanha aí no sertão, no interior. Pra você que gosta de uma boa prosa, vale a pena a gente contar as prosas e as causas que aconteceu na vida da pessoa, não é verdade, agora? Coisa assim que fala o nosso coração, que vai trazer assim uma alegria pra todos nós, que vai fazer nós refletir sobre a vida, não é verdade, seu grau?
2: É, Zedequias, a gente sempre aprende com as pessoas, a gente vê que mesmo estando distante, a gente consegue se aproximar através de cartas, não é verdade?
1: E é verdade, agora você falou muito bem agora, viu? Vamos com Edvardo Santana cantando Brasil. Olha pro sertão, Brasil. Olha pro sertão.

0: Você ouviu o Edivaldo Santana cantando Brasil. Olha pro sertão aqui no Música da Terra.
1: Você que tá nos ouvindo, preste bastante atenção, abre seu ouvido que vai começar o boletim rural. Acompanhe as informações do campo. Daqui a pouco nós voltamos, e Arzão Grande.
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3: A produção de algodão em pluma no Nordeste deve ultrapassar pela primeira vez 1 milhão de toneladas na safra 2025-26, segundo o estudo do Banco do Nordeste. A previsão representa crescimento de 4% em relação ao ciclo anterior, enquanto a produção nacional deve cair 2,5%. O avanço é liderado pela Bahia e pelo Piauí, que devem ocupar a segunda e a terceira posição, ou posições, entre os maiores produtores do país. As exportações da região também cresceram no primeiro semestre de 2026 e, apesar do desafio, como juros altos e clima, a expectativa para o setor continua positiva. O preço do suíno vivo em São Paulo caiu pelo quarto mês seguido e atingiu em julho o terceiro menor nível da história, segundo o CPE. O quilo foi vendido em média a R$ 5,22, com queda de 3% no mês. No início de agosto, a cotação recuou para R$ 5,08. De acordo com o CPE, a menor demanda pela carne suína, a redução do poder de compra da população, o período de férias escolares, reforçaram a redução na procura, levando as médias a recuarem a

0: 2026, o Ministério da Agricultura apontou que Marrocos ocupou a segunda posição entre os principais destinos das exportações brasileiras de bovinos vivos. Com fontes de Globo Rural e AgroLink, produção de Michele Gomes, coordenação de Marcelo Fávero, direção de André Castilho, com realização da sua RTM Brasil, na apresentação de Cláudio Ronck, esta foi mais uma edição do seu Boletim Rural.
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2: Esse é o Música da Terra, trazendo sempre o melhor do campo brasileiro. Muito prazer, eu sou o Zé de Guia, junto com meu amigo Cláudio Ronck, apresentando o Brasil Música da Terra. Hoje o Cláudio, não, Brasil, isso, Cláudio, é muito bom saber que a gente pode começar a fazer o Música da Terra, sempre trazendo música bonita, né, Zé Cláudio?
3: É verdade, Zé de Guia, eu tava com a saudade de ouvir uma música bonita aqui no Música da Terra, sabia?
2: Mas por quê? A gente não toca música bonita aqui, Zé Cláudio?
3: Não, a gente toca música bonita aqui. Eu tava com uma vontade de ouvir uma música do campo, sabe?
2: Ah, entendi, seu Cláudio. É que você aqui da cidade, né, rapaz? Pra ouvir uma música do campo, você tem que ouvir um programa bonito, especial, com música da terra, é isso, seu Cláudio?
3: É verdade, Zé Dequias, é verdade. E a gente gosta tanto de fazer uma música da terra, eu gosto. Você gosta?
2: Mas é claro, só. Inclusive, eu vou tocar uma bonita pra você aqui, pode?
3: Pode, Zé Dequias, vamos lá.
2: Eu vou tocar pra vocês, seu Cláudio. O Rodrigo e o Rogério, que vem chegando pra cantar com a gente, Homem do Campo.

Você ouviu especialmente Brasil, Cláudio Ronque, o Rodrigo Rogério, Homem do Campo, aqui no Música da Terra. E depois do Rodrigo e Rogério, vamos juntos com a Gislaine e a Milena cantando.

0: música boa, Zio Cláudio. Gislaine Milena cantando do jeito de Deus, rapaz, mas que música bonita. Gostei, viu, Zio Cláudio? Gostei de Maragona, Zio.
1: Ô, Zio Cláudio, o senhor sabia que boi gosta de Maragona de bagagem de laranja, Zio Cláudio? Dá um pouquinho de bagagem de laranja, o senhor vai ver se ele não acaba com tudo. É por causa disso que alguns fazendeiros, amigo meu, estão colocando bagaço misturado na massa de mandioca, da cana, junto com a ração concentrada, e fazendo o boizinho ficar mais forte. Uns filé mais gostoso, ó. Tanto os boi confinados quanto os boi que ficam no pasto.
2: Mas é daqui isso. Por que usar a laranja, por exemplo?
1: Ah, seu grande previsão, Zô. É que a laranja compensa o capim na seca no inverno, que não dá conta de alimentar tanto gado, Zô. Aí o que faz? O bagaço que antes era jogado fora, agora é vendido. E olha que são toneladas, Zô. Pessoal jogava uma tonelada de bagaço fora e a gente vai se preservando a natureza, que é a criação de Deus, Nosso Senhor, né, minha senhora? Que notícia boa, Zô.

0: Zé Dequias, tem mais músicas aí?
1: Tem um montão, o jogo é igual.
0: Eu quero ouvir o Daniel e Samuel. Cidadão do Céu, pode ser?
1: Mas é pra já, ó. Ouça ouvir, ah, eu gosto demais dessa música. Eu gosto demais dessa música, seu Guilherme.
0: É verdade.

0: Por hoje é só, Zerquiz.
1: Aí não tá bom. Logo, logo a gente volta. E com muito mais música. Ei, peraí.
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6: Agora 5h04, horário de Brasília. Ótimo dia para você, uma excelente madrugada. Madrugada de sexta-feira. E já seguindo aqui na RTM, tá chegando através da Bíblia a professora Itamir Neves falando sobre Apocalipse 13.

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1: Querido amigo, hoje temos como propósito estudarmos a segunda e última parte do capítulo 13 do Apocalipse, onde nós vamos ver um relato bem marcante sobre este inimigo de Cristo, que nós começamos a ver no programa passado. Vamos estudar hoje Apocalipse 13, 11 a 18. Para esses primeiros cristãos, os destinatários que receberam de João esse livro de revelações, este inimigo de Cristo foi identificado como a primeira besta. E essa primeira besta foi associada rapidamente à pessoa do imperador Domiciano. Quando Domiciano, imperador de Roma, espalhou suas imagens por todo o império, exigindo dos súditos exclusiva adoração, ele tipificava essa besta que surgiu do mar e que nos dias finais assim também vai proceder. Nesse capítulo, então, nós vamos verificar três verdades que necessitamos conhecer a respeito desse inimigo de Cristo. Nesse capítulo 13, nós já estudamos a primeira parte e agora, nessa segunda parte, vamos estudar esse texto, dando-lhe então o seguinte título: Verdades sobre o inimigo de Cristo. Eu repito, capítulo 13, versículos 11 a 18 de Apocalipse, Verdades sobre o inimigo de Cristo. Lembrando então que essa é a segunda parte desse capítulo, no programa passado conhecemos o primeiro aliado do diabo. Conhecemos a besta que surgia do mar. Nesse programa, sobre essa outra parte de Apocalipse 13, nós vamos conhecer o segundo dos principais aliados do dragão ou do diabo, isto é, a besta que vem da terra. Já concluímos que a besta do mar representa o poder perseguidor de caráter político, evidenciado para os primeiros destinatários de João como governo romano, isto é, o Império Romano e os seus imperadores. Mas quando projetamos essas palavras para os dias finais, percebemos também que naqueles dias haverá uma manifestação de um poder político oposto a Cristo e a sua igreja. Então, o princípio que podemos extrair desses versos pode ser apresentado da seguinte maneira: o inimigo de Cristo, mesmo caracterizando-se de diferentes maneiras, será sempre um inimigo derrotado. Eu repito, esse é o princípio que temos a partir de Apocalipse 13, 11 a 18. O inimigo de Cristo, mesmo caracterizando-se de diferentes maneiras, será sempre um inimigo derrotado. E nesses versículos finais do capítulo 13, nós vamos encontrar três verdades sobre esse inimigo de Cristo e suas caracterizações diversas. A primeira verdade sobre o inimigo de Cristo é que ele exercerá poder sobrenatural, versículos 11 até 15. E aqui temos que fazer três constatações. Primeiro, a sua imagem é enganadora. Versículo 11 diz assim: vi ainda outra besta emergir da terra. Ela possuía dois chifres, parecendo um cordeiro, mas ela falava como dragão. Lembramos, querido amigo, que o dragão estava na praia esperando seus aliados. De um lado, no mar, apareceu a primeira besta. Do outro lado, na terra, apareceu a segunda besta. Essas bestas não vêm de cima, não foram enviadas por Deus. Vêm dos homens, isso é, do mar, da sociedade, e vêm da terra, isso é, do mundo dos homens. Em diversos exemplos no Apocalipse, a palavra terra significa o mundo todo ou os homens ímpios. E além das diversas citações, é afirmado que as nações e os reis da terra glorificam o Senhor. Portanto, essa palavra que vem da terra significa exatamente o mundo e o mundo dos homens ímpios. Nossa interpretação da origem da segunda besta precisa concordar com a mensagem do livro todo. Então, o Apocalipse foi descrito e foi registrado principalmente para os cristãos da Ásia, diante das tribulações que lhes afligiam. Já notamos o significado da profecia de Daniel 7, que fala de grandes impérios que se levantariam. Os grandes impérios representam o mundo, representam as nações, os homens ímpios. A segunda besta de Apocalipse 13, então, esta que estamos estudando nesse programa, vem do mundo e serve também ao dragão. Essa besta não é nada igual em aparência à primeira. A besta do mar é assustadora, terrível, com 7 cabeças, 10 chifres e características de leão, urso, leopardo. Essa besta da terra, ela tem uma aparência de inocência, uma aparência suave, de mansidão, parece até um cordeiro. Mas é bom lembrarmos que as aparências enganam. Essa besta não é um cordeirinho inocente. As suas palavras vêm do próprio dragão, o sedutor dos homens. Apesar da sua aparência inofensiva, esta besta tem o mesmo alvo que o dragão tem. Ambos querem destruir os homens. Uma segunda explicação que merece a nossa atenção é que a sua intenção é que todos adorem a primeira besta. Versículos 12 a 14. Nesses versículos, essa segunda besta está diretamente ligada à primeira, e ela é causa das pessoas adorarem a primeira. Ela tem o papel de promover, até por força e ameaça, a submissão religiosa ao poderio governamental. A besta da terra pode ter aparência menos assustadora, mas ela tem o mesmo poder da besta do mar. Ela domina com autoridade. Ela tem poder, como veremos já, de tirar a vida daqueles que não a obedecem e não se submetem à sua autoridade como besta. A função dessa segunda besta é introduzir, é levar os homens à adoração à autoridade humana. Assim, entendemos que a primeira besta representa o poder governamental e esta segunda besta representa a sua autoridade religiosa oficial. Por isso a besta da terra é conhecida também como falso profeta. Vamos ver isso lá no capítulo 16, versículo 13. No final do primeiro século e no início do segundo século, a idolatria oficial cresceu para todos os lados. Vários templos e imagens foram construídos nas províncias e os representantes do governo promoveram a adoração a Roma e aos seus imperadores. Quem recusava participar dessa religião oficial seria punido até sofrendo a pena de morte. Novamente, é mencionada a ferida mortal que fora curada. A força perseguidora foi ferida mortalmente, mas ela voltou. E nós veremos no capítulo 17 mais detalhes sobre esse evento. No versículo 13, lemos que ela opera grandes sinais, de tal maneira que até fogo do céu ela fez descer a terra diante do olhar espantado dos homens. E na verdade, querido amigo, Paulo já tinha falado sobre esse homem da iniquidade. Veja em 2 Tessalonicenses, capítulo 2, versículo 9. Ele mostrou que a única defesa contra esse homem da iniquidade é o amor à verdade. 2 Tessalonicenses 2, 10 até 12. Ela seduziu os homens, aqueles que habitavam na terra. O dragão é enganador e os seus aliados também. No Egito, os magos imitaram os sinais de Moisés para enganar o faraó e o povo ficou admirado. Eles resistiram à verdade. Mas devemos lembrar que o poder de Deus e o poder da sua verdade é sempre superior ao poder enganador do maligno e dos seus servos. O poder dos magos egípcios não foi igual ao poder dos servos de Deus. O dedo de Deus é maior do que a mão poderosa do inimigo. Mas aqueles que não amam a verdade serão facilmente iludidos, seduzidos por essa besta. e eles vão aceitar as suas mentiras. O trabalho dessa segunda besta seria de convencer as pessoas a participarem da falsa religião, submetendo-se assim ao poder governamental. Obviamente, o verdadeiro cristão não vai aceitar tal atitude idólatra, e aí sofrerá as consequências da sua desobediência à besta. Os que habitam no céu jamais fariam uma imagem à besta. Imagens feitas para adoração foram proibidas já na antiga aliança. Lembre-se de Êxodo capítulo 20, e foram sempre tratadas como abominações diante de Deus. Observamos que tais imagens não foram somente proibidas aos israelitas. As imagens idólatras dos povos pagãos foram igualmente detestáveis para o Deus verdadeiro. Podemos ver isso lá em Isaías 29, Jeremias 51, Ezequiel capítulo 30. Deus não aceitou a conduta dos israelitas que se fizeram como os gentios, que fizeram imagens como objetos de louvor no deserto ou depois de chegar à terra prometida. E claramente Deus não aceitaria tal prática dos cristãos naqueles dias de João lá na Ásia. Não, a tolerância de pessoas na igreja que apoiavam essas práticas foi motivo de fortes repreensões, como nós vemos no capítulo 2, versículo 14 e 20, quando Jesus fala diretamente às igrejas através das cartas. É impossível sermos participantes da mesa do Senhor e da mesa do demônio ao mesmo tempo, conforme disse Paulo aos Coríntios, capítulo 10, versículos 21. A besta da terra promoveria a idolatria oficial, incentivando as pessoas a fazerem uma imagem idólatra. Como já observamos, a idolatria imperial ficava cada vez mais forte, especialmente a partir das últimas décadas do primeiro século e o começo do segundo século. As províncias, especialmente a Ásia, aceitavam algumas dessas práticas com bastante facilidade. Templos foram erguidos nas cidades da Ásia, inclusive em algumas cidades, nas cartas, como nós vimos nos capítulos 2 e 3 de Apocalipse. A pressão, então, sobre os cristãos para se conformarem a essa adoração idólatra aumentava. Mas já havia passado uma onda de perseguição, mas viria outra. Veja no capítulo 2, versículo 10. Se algum discípulo respirasse mais livre, achando que a batalha tinha terminado, estaria despreparado para as perseguições vindouras. Esses comentários sobre a ferida curada mostram que a besta já havia perseguido os cristãos, mas que a opressão ainda não tinha terminado. Teremos mais evidências bem claras nos próximos capítulos, mas acredito que essas referências já estejam sugerindo uma data depois da perseguição feita por Nero, que terminou nos anos 68. Ele reinou de 54 a 68. Ele seria a cabeça golpeada de morte. E a cura sugere a vinda de um outro imperador que ressuscitaria as suas práticas de perseguição aos servos de Deus. O próximo perseguidor notável na história humana foi exatamente o imperador Domiciano, imperador que exilou João, imperador de 81 a 96 d.C. Os romanos e os povos conquistados foram obrigados a dar homenagem aos símbolos romanos. Às vezes, foram forçados a encararem imagens dos imperadores e confessarem: César é o Senhor. Os cristãos não faziam isso e por isso então sofreram. E em terceiro lugar, uma terceira consideração, ainda agora no versículo 15, notamos que a sua ação é a favor da primeira besta. Isto é, a ação dessa segunda besta é a favor da primeira besta e contrária aos santos do Senhor. Foi-lhe dado comunicar fôlego à imagem da primeira besta, para que não só a imagem falasse, como ainda fizesse morrer tantos quantos não adorassem a imagem da besta. Querido amigo, esta besta da terra, o falso profeta, não deu vida à besta, mas transmitiu uma aparência de vida e poder. Até hoje, falsos profetas usam falsos milagres para enganar os seus seguidores. Muitas pessoas acham fascinante a possibilidade de algum sinal. Simão, você lembra de Atos 8? Simão enganava os samaritanos. Muitos dos efésios praticavam artes mágicas. Aquela moça de Filipenses, capítulo 16 de Atos, estava iludindo as pessoas com suas palavras sobre Paulo e Silas. Não nos surpreende saber que autoridades podem usar tais meios para iludir o povo e engrandecer os seus falsos deuses. Além dos sinais, os religiosos possuíam autoridade para castigar e até para matar os que não participavam da idolatria oficial. Podemos ver o desafio difícil que enfrentavam os servos do Senhor. A participação na religião governamental poderia proteger a vida, dando-lhe mais alguns anos, mas se rejeitasse a idolatria, eles poderiam ser mortos. Será que valeria a pena? A diferença maior, como disse Jesus Cristo, à igreja em Esmirna, viria depois. Só Deus oferece a recompensa eterna aos seus servos fiéis. Alguns anos a mais não seria o suficiente. A verdadeira mudança de vida, a verdadeira atuação, a ressurreição, a vida eterna, só o Senhor Jesus pode nos dar. A segunda verdade, então, sobre esse inimigo de Cristo é que ele marcará os seus seguidores, versículos 16 e 17. Três constatações aqui. Todos os seguidores serão marcados. A autoridade da besta é abrangente. Ela exerce poder sobre todas as classes, dos mais poderosos até aos mais pobres, até sobre os escravos. Ouvimos hoje em dia muitas especulações e acirrados debates sobre a marca da besta. Pessoas falam em códigos de barra, tatuagens, implantação de microchips, enfim, várias interpretações sobre essa marca da besta. Mas essas interpretações fogem do sentido de Apocalipse. Novamente, devemos lembrar dois fatos importantes. Essas profecias falam de coisas que aconteceriam em breve, logo depois de João escrever o livro. Interpretações que procuram o cumprimento dessas profecias com coisas do século XXI devem ser examinadas com cautela. As visões de João empregam linguagem simbólica. Jesus não é literalmente um leão, um cordeiro, ou alguém que tenha uma espada de dois gumes saindo da sua boca. Não. Não havia gafanhotos também com dentes de leões e caudas de escorpiões, nem cavalos com cabeças de leões. Não. Semelhantemente, não podemos entender que os servos do Senhor tenham recebido uma marca literal na testa. A marca selando os fiéis era uma marca simbólica, que quer dizer que eles pertenciam ao Senhor. Da mesma forma, a marca da besta é uma forma simbólica. Esses servos pertenciam à besta. Eles eram marcados para que só eles pudessem negociar. Os que são selados por Deus recebem as bênçãos dadas pelo Senhor. Os que foram selados pelas bestas poderiam receber os benefícios oferecidos pelo governo, especificamente os privilégios econômicos. Os cristãos fiéis, obviamente, seriam discriminados por não cederem a tais exigências. Mesmo se não tivesse algum comprovante oficial, os discípulos de Jesus certamente seriam identificados como pessoas que recusavam a participar dessas falsas religiões. Apesar de qualquer dificuldade que tenhamos em compreender esse símbolo, Deus o revelou para comunicar uma mensagem aos leitores originais do Apocalipse. Mais uma vez, temos que lembrar que esse livro é uma revelação, não um mistério oculto. E esse comentário sugere que os primeiros leitores tenham condições de compreender essa mensagem. O seu número é um número humano. Isso quer dizer, o número pode ser simplesmente representação do homem em termos gerais, sem tentar identificar uma pessoa específica. Da mesma maneira que surge a besta da terra e ela recebe sua força da sociedade ímpia, essa figura estaria frisando o fato que este inimigo é simplesmente de origem humana. E aí, o versículo 18 diz que o seu número é 666. A explicação mais simples e que se enquadra dentro desse contexto de Apocalipse é a seguinte. O número 7 é o número da perfeição divina e o número 6 seria o número da imperfeição, do fracasso humano. Dessa maneira, 666 enfatizaria a imperfeição da besta. Pode ser um inimigo violento, pode ser um terrível enganador, um assassino dos cristãos, mas o seu poder não passa de um poder humano, um poder imperfeito, um poder limitado. Entendendo, então, o número 666 como fracasso do poder humano, chegamos a essa definição. A besta tem o poder humano e nada mais. Não merece adoração, não deve ser honrada como Deus, não pode fazer nada que o homem não seja capaz de fazer. Colocando esse poder ao lado do poder daquele que segura as sete estrelas na mão, o discípulo de Cristo não precisa temer. Por isso podemos concluir, querido amigo, este estudo, essa reflexão, mostrando que os fiéis podem e devem perseverar na sua confiança em Deus, porque serão vencedores eterno. Peço a Deus que lhe dê a vitória final em Cristo Jesus. Um grande abraço e até o próximo programa.
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1: Para todo mundo ouvir, ótimo dia para você, uma excelente sexta-feira, sextou, minha gente.
2: Sextou!

0: Vamos juntos por aqui, o Fábio Zamana te fazendo companhia. Sexta-feira, 7 de agosto. Ótimo dia para você, uma excelente madrugada, excelente início de sexta-feira. Como é bom saber que você está conosco também, fazendo parte da família RTM, em qualquer lugar do planeta, ouvindo a nossa programação. Como é bom estarmos juntos, hein? Quero mandar um abraço para você que está ouvindo, você que está acompanhando pela TWR em Bonaire. A partir de agora em rede, fica conosco até às 7 da manhã no horário de Brasília. Você acompanhando pelas nossas rádios parceiras, rádios afiliadas, espalhadas por todos os lugares do Brasil. Bom dia. Daqui a pouquinho tem palavra para hoje, calendário de oração. Sempre a sua participação também pelo nosso WhatsApp. Já falando no nosso WhatsApp, quero já mandar um abraço para Lourdes Galvão, direto de São Luís. Bom dia, Lourdes.
1: Bom dia, pastor Fábio Zamana. Mande um abraço para Lourival, Lorena, Leidiane, Léo, Letícia, Leandro, Emanuel. Essa é a minha família aqui de São Luís. Um abraço para
0: todos. Abraço, Lourdes, para você e para essa família linda aí, viu? Gessé tá chegando conosco em Portugal. Ah, e ele falou que hoje é seu aniversário. Ô, meu amigo Gessé, quer dizer que hoje é o seu aniversário e ele me convidou para tomar um café com ele. Aceito, só não sei como é que a gente vai fazer para tomar esse café por conta da distância, viu? Mas, meu amigo, é um prazer, é um privilégio poder comemorar o seu aniversário e desejar para você, Gessé. Parabéns, meu amigo! Muita saúde, muitas felicidades, muitos anos de vida. Que Deus continue te abençoando, te guardando, te protegendo de todo mal. E que você continue sendo essa pessoa tão querida, tão especial para todos nós e com certeza para sua família aí também, viu? Comemore e aproveite muito esse dia. É isso aí, meu amigo. Comemore no caminhão aí. Comemore. Cada aniversário é um presente de Deus, né? Herbert Marques está com a gente também, chegando direto de São Luís. Bom dia.
2: Bom dia, Fábio, Pai do Senhor, meu nobre. Estamos aqui na ativa, ligadinho na programação, meu lindo. Deus abençoe. Ótima quinta-feira a todos. Alô, Silvinha, cadê você? Estamos aqui, trabalhando. Deus abençoe. A paz do Senhor a todos que estão ligados nessa programação abençoada.
0: Valeu, Herbert. Aquele abraço para você também, meu amigo. Tamo juntos. Flávio, na Irlanda. Bom dia.
3: Bom dia, meu irmão, pastor Fábio Zamana e todos os ouvintes da Rádio Transmundial. Passando aqui para desejar uma ótima sexta-feira a todos. Que a graça do Senhor Jesus alcance cada um nesse dia. Em especial, meu grande amigo Gessé, que está trocando de data hoje lá no Portugal. Gessé, meu parabéns, meu querido. Deus te abençoe e te dê muitos anos de vida. Te amo. Beijo.
0: Um abraço, Gessé. Que maravilha.
3: Um todo mundo.
0: Valeu, Flavião. Valeu. Boa sexta para você também. É, com certeza, homenagem bonita aí pro Gessé. Ana Verônica, Croatá da Serra, tá sumida, Ana Verônica. Tudo bem com você? Tudo bem com a família? Tá dormindo muito? O que tá acontecendo? Me contem.
4: Bom dia, Rádio Transmundial. Bom dia, Fábio Zamana. Tô de volta. Aqui é Ana Verônica, aqui de São Roque, Croatá da Serra, Ceará. Tô com alergia aqui. Mas amém. Tudo dá glória, né? Deus abençoe a todos. Uma ótima sexta-feira. Ofereço a próxima música aos irmãos em Cristo. Um abraço de Leão.
0: Ô, minha amiga, que prazer te receber, viu, Ana Verônica? Já vou oferecer a próxima música aqui do Cícero Oliveira pra você, tá bom? É, em homenagem aí ao seu retorno, que tava sumida. Abraço. Também conosco tá chegando ele, meu amigo Mário Porto, direto da ilha. Bom dia.
5: Meu bom e sempre amigo Fábio Zamana. Aqui direto da ilha de São Luís, Mário Porto, rádio 92.3 FM. Fábio, só para te celebrar como pai. Como um pai raiz, como um pai maravilhoso. Você tem uma inteligência paternal e você tem educado as suas três filhas com muita graça, muito amor, muita sabedoria. Você é um pai de verdade E eu te celebro nesse Dia dos Pais. E em seu nome, abraço todos os pais na nossa audiência, na rede de rádios do projeto Antenas da RTM Brasil. Um feliz Dia dos Pais pra gente.
0: Ô, meu amigo, feliz Dia dos Pais pra você também, viu, Mário Porto? Já falei ontem, falo de novo, você inspira a gente, você é uma referência pra mim também de pai, de amor, de carinho, de cuidado, de referência, de legado, de tudo, viu, meu amigo? É, vamos ficar aqui trocando elogios, porque realmente você sabe que é muito sincero, né? E nesse próximo sábado agora a gente vai ter um encontro de pais e filhos lá na igreja. Pensamos estrategicamente aí no Dia dos Pais, né? Que vai ser domingo. Então no sábado a gente vai ter um encontro de pais e filhos. Vamos falar sobre encontro, vamos falar sobre excesso de telas, né? E vamos receber o pastor Carlos Franciscon, ele que está no interior de São Paulo. Já entrevistamos ele no Fico por Dentro e ele vai estar com toda a sua família para a gente comentar e falar sobre esse assunto, com várias dicas aí, vários estudos, né, várias pesquisas no assunto. Vai ser bem legal. E você aqui de São Paulo, então, tá aqui na Zona Sul, é o nosso convidado para participar do nosso encontro de pais e filhos, tá bom? E depois vai ter um tempo muito especial, né? A gente vai ter lá várias atividades, várias dinâmicas aí, e todas as dinâmicas em dupla, né? Todos os brinquedos que nós alugamos lá, fliperama, karaokê, piscina de bolinha, pula-pula, todos os brinquedos pensando nessa interação entre pai e filho, né? De você ter esse momento de qualidade com os seus filhos. E ontem mesmo em casa estávamos conversando sobre isso, né? Que isso é algo que eu não tive na minha infância e eu sempre quis passar para as minhas filhas. Quando eu quis ser pai, eu sempre pensava em ter tempo de qualidade com as minhas filhas, né? No caso. E é isso que eu tento fazer a cada dia. Graças a Deus eu trabalho aqui de madrugada, durante a tarde estou com elas em casa. Então realmente é um privilégio poder acompanhar as fases, ver elas crescendo cada dia mais, é um privilégio. Então você, meu amigo, Mário Porto, feliz Dia dos Pais para você também, feliz Dia dos Pais para todos os pais ouvindo a RTM, que a gente possa deixar um legado maravilhoso para os nossos filhos, para as nossas famílias, que a gente possa ser lembrado, né, de coisas boas, de momentos bons que nós vivemos. Eu acho que é isso o que marca. Não é você ficar dando presentes para os seus filhos, viu, gente? Não é assim, presente é bom, mas o que a criança, o seu filho vai lembrar e vai carregar, vai ser exatamente os momentos que viveu com você. Então, pense nisso e talvez, se você não tem feito isso até hoje, comece a fazer, comece a ser um pai presente, um pai participativo, um pai que acompanha a vida dos seus filhos, porque sabemos que os dias não têm sido fáceis, né? Mas com Deus na frente, a gente com certeza consegue, tá bom? Então é isso aí, depois dessa mensagem bonita demais, bora com música animada. Cícero Oliveira, Meu Barquinho, daqui a pouquinho, Palavra para

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2: A Palavra para Hoje. Deus tem maneiras diferentes de levá-lo até lá. O Senhor dirige nossos passos, então, por que tentar entender tudo ao longo do caminho? Provérbios 20, 24. Marianne queria se tornar uma cantora de concertos, um desafio que era duplamente difícil por causa da cor de sua pele. Sua mãe, no entanto, tinha uma confiança paciente em Deus. Marianne disse mais tarde: "A religião da minha mãe a fazia acreditar que ela poderia receber o que era certo para ela se fosse consciente em sua fé. Se isso não acontecesse, era porque Deus não considerava isso certo para ela. Crescemos nessa atmosfera de fé que ela criou. Acreditávamos como ela, porque queríamos o mesmo tipo de refúgio em tempos de tempestades. Quando Marianne teve sua admissão negada em um famoso conservatório de música por causa de sua raça, sua mãe disse: "Alguém seria levantado para ajudá-la a realizar o que ela esperava fazer no conservatório." Esse alguém chegou algumas semanas depois, um dos mais notáveis professores de canto da Filadélfia, Giuseppe Boggetti, abriu espaço para que ela se tornasse uma de suas alunas. E Marianne Anderson estava a caminho de se tornar uma das cantoras mais populares do século XX. No domingo de Páscoa de 1939, ela cantou para 75 pessoas no Lincoln Memorial e deu uma apresentação que nunca seria esquecida pelos presentes. Salomão disse: "Estas duas coisas sobre a mão orientadora de Deus em nossas vidas. 1. O Senhor dirige nossos passos. Então, por que tentar entender tudo ao longo do caminho? 2. Confie no Senhor de todo o seu coração. Não se apoie em seu próprio entendimento. Busque a vontade dele em tudo o que fizer, e ele lhe mostrará qual caminho seguir." Provérbios 3, do versículo 5 até o 6.
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0: preserve suas vidas, cure as profundas feridas dos sobreviventes e conforte os corações enlutados, manifestando o teu poder. Oramos no nome precioso de Jesus. 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

0: E ouvimos Banda Lumiar aqui na sua RTM, agora 5 horas e 53 minutos, horário de Brasília.
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0: Para todo mundo ouvir, para todo mundo participar, quero receber aqui o seu recado, ouvir o seu áudio, fique à vontade. Alô, pastor Aldair, aí da Rádio Imprensa 104,9 FM, bom dia. Daqui a pouquinho tem Blitz Sertaneja, né? Bom final de semana para você, meu amigo, tamo juntos. Valério e Santa Maria do Jequitibá tá por aqui também. Bom dia, Andréia de Minas Gerais. Também conosco. Ana Verônica mandou feliz dia dos pais para todos os papais. Obrigada, Ana Verônica. Também conosco recebemos a participação. Deixa eu ver se eu encontro o nome da pessoa. Bom dia, quem fala?
2: Bom dia, missionário Valdivino de Altos, Piauí. A paz do Senhor a todos que curtem essa rádio maravilhosa, todas as madrugadas. Uma grande santa paz do Senhor a todos.
0: Valeu, Valdivino. Um prazer te receber aqui, meu amigo. Um abraço de leão. Railu, Salvador, Bahia, bom dia.
3: Bom dia, Fábio. Tudo bem com tu?
0: Tudo bem, e você?
3: Que o Senhor nos proteja, nos abençoe, nos guarde, nos conceda sabedoria. Mais um grande dia que ele nos concedeu. Saudade de você, viu? Ontem ele me passou o recado que vocês iam mandar a carta pro chefe. Manda mesmo.
0: Abraço, Railu. Você não tá ouvindo, mas o Elias fica ligado, né? Isso é bom demais, viu? Beijo, menina, pra você. Abraço, Elias. Feliz dia dos pais aí pro Elias também. Luciano Martins, em Goiânia. Bom dia.
4: Bom dia, Fábio Zamana. Quero aqui desejar uma excelente sexta-feira a todos dessa emissora maravilhosa que é a RTM e todos que fazem parte desse programa, né? Os ouvintes maravilhosos. Sextou para todos, sextou.
0: Isso aí, com certeza. Abraço para você também. Bom fim de semana. Alex Ian, lá no Maioba, bom dia.
5: Paz, Senhor, pastor Fábio Zamana. Bom dia a todos, ouvintes da Rádio RTM. Mandar um abraço aqui ao meu irmão Miguel, ao meu irmão Zé, meu patrão aqui de serviço aqui, Totoca.
0: Opa, abraço pro
5: Estamos
0: Totoca.
5: Aqui já na ativa. Trabalhando aqui no açougue, na casa do irmão Miguel.
0: Oh, que bacana, bom trabalho aí pra todo mundo no açougue. Pastor Jailton, como é que você tá, pastor Jailton? Bom dia.
6: Bom dia, pastor.
0: Que saudade, pastor
6: Fábio
0: Jailton.
6: Zamana, Pai do Senhor, querido. Seja bem-vindo, saudade. Estamos aqui na Rádio Nordeste Evangélica para mais uma edição do programa Amanhecendo com Fé, querido Fábio Zamanda.
0: Ô, pastor Jailton, prazer recebê-lo aqui, meu amigo. Feliz dia dos pais pra você. Sidneia, em Criciúma, Santa Catarina. Tudo bem, Sidneia? Abraço pra você. Estive aí em Santa Catarina nas minhas férias, viu? Lugar bonito, né? Oh, que praias lindas. Lugar bonito, um povo simpático. Gostei muito, viu, Sidneia? Um beijo pra você, bom fim de semana. Tina tá chegando com a gente. Alô, Tina. Tina, eu sei que tava viajando. O Júnior já me contou, né? Tina tava sumida. Falei pro Júnior. Falei, Júnior, o que que tá acontecendo com a Tina? Aí ele falou, tá viajando. Então tá justificado sua falta, sua ausência esses dias, viu, Tina? Bom dia, bom dia.
7: Bom dia, bom dia, bom dia. Com fé, esperança e alegria. Bom dia, meu amigo Fábio Zamana. Como é que você tá? Como é que
0: eu tô bem, graças a Deus. E você?
7: Aqui nós estamos todo mundo bem, tá bom?
0: Um
7: beijo, um abraço. Deus abençoe. Deus nos deu uma ótima sexta-feira abençoada para todos nós, que Deus nos abençoe, nos dê um bom dia, com fé, esperança e alegria.
0: Valeu, Tina! Um beijo para você, Miriam, João Pedro, pastor Reginaldo Viçosa, bom dia!
8: Bom dia, pastor Fábio Zamana!
0: Tudo bom, sextou, meu amigo? Sextou!
8: Sol, alegria, agradecer a Deus por mais uma semana e também aqui desejar um feliz dia dos pais, que Deus abençoe a cada pai, dando sabedoria, dando saúde, dando muitos anos de vida para cuidar dos seus filhos, para cuidar da sua família, da sua casa. Deus abençoe. Forte abraço.
0: Forte abraço, pastor Reginaldo. Feliz dia dos pais para você também, meu amigo. Pastor Israel, direto da Inglaterra, bom dia.
9: Sextou, meu amigo pastor Fábio Zamana. E hoje eu quero deixar um abração aqui para uma lista. Já estou quase 3 semanas sem participar, então fiz uma lista bem grandona.
0: Eita, meu amigo, capricha aí, capricha.
9: Quero mandar um abraço para o pastor André Araújo, o presidente do pastor Jean, que é uma bênção, pro Dudu, que apareceu de novo, rapaz.
0: Você viu,
9: Dudu,
0: que maravilha? É, o Dudu.
9: Aquele
0: é
9: abração pro Etevaldo, Riquelmo, pastor Andriel, pra Andréia lá na Venezuela, pra Graça Imperial, Graça Henrique Cabral, esse povo é bênção demais, pra Edinha, pra Giane, pra pastora
0: Poliana aqui
9: em Londres, da Lúcia, e pra Conceição e Ana Lúcia. E o Bispo Mário Porto, pro pastor Marcos, pastora Débora, e para todos que estão na escuta dessa programação, claro, para minha amada e querida esposa, Monique Grazielli. Se possível, toca aí o último e o primeiro, eu dedico a todos os ouvintes. Fiquem todos com Deus, inclusive pro pastor André lá, com o pastor Jean.
0: É, fiquem tá
9: com
0: certo. Deus,
9: pastor. Valeu. Israel, diretamente da Inglaterra.
0: Valeu, Silvinha, bom dia.
10: Hoje é sexta-feira, chegou o final de semana. Agradecemos a Deus por estar aqui no programa do Fábio Zamana. Chega de murmúrio e de reclamação. Vamos todos juntos daquele abraço de leão.
0: Ai, Silvinha, bom dia, menina. E com a Silvinha, a gente vai se despedindo. Você que está ouvindo pela Rádio 92,3 FM, seguirá com o Mário Porto pela 100.9 Momentos de Reflexão. Rádio Nordeste, pastor Jailton, Ceará, Razão para Viver. Rádio Imprensa, pastor Odair, ótimo dia, feliz dia dos pais para todos. Amanhã, sabadão, estarei por aqui, hein?
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3: Agora 6:03, horário de Brasília. Ótimo dia para você. Juntos, agora é hora do Rota 66 com Luiz Saião, hoje falando sobre antes que você caia, cuidado com o rabo de saia, referente Provérbios 5, 6 e 7. Vamos ouvir.
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5: Como as pessoas das grandes cidades hoje, ou até mesmo das pequenas, que param seus carros à noite procurando prostituição, procurando relacionamentos perigosos, brincando com a morte.
4: Rota 66, o programa que percorre toda a Bíblia em busca do sentido da vida. E para isso precisamos de sabedoria. A matéria em exame é o livro de Provérbios. Nesta aula, o professor Luiz Saião examinará os capítulos 5 até 7 e o assunto não poderia ser mais atual. Antes que você caia, cuidado com o rabo de saia. É importante reconhecer que o nosso comportamento diário é algo de que teremos de prestar contas perante Deus. Você já pensou nisso antes? Traição e adultério, eu já ouvi dizer que quando um homem trai uma mulher, perde 90% de seu caráter. Só não perde os outros 10%, porque não existe homem 100%. Peço sua atenção para essa reflexão. Vamos juntos!
5: Rota 66, no livro de Provérbios, caminhando pelas sábias sendas e caminhos especiais do livro da sabedoria, o livro de Provérbios. Sim, e hoje nós vamos estudar os capítulos 5, 6 e 7 de Provérbios, e o assunto de hoje vai pegar. O assunto é muito interessante. O título do nosso estudo é Antes que você caia, cuidado com um rabo de saia. Sim, é isso mesmo. O professor Saião vai falar sobre cuidado com um rabo de saia. Esta é a verdadeira situação e a verdadeira dificuldade que muita gente enfrenta e não comenta, e que o livro de Provérbios certamente vai nos trazer a orientação sábia sobre o assunto. Provérbios começa falando, de acordo com o texto da NVI, a respeito do conselho que o pai dá ao filho para dar atenção à sabedoria. E ele então começa a questionar e a criticar o adultério. Sim, é isso mesmo, vivemos numa sociedade que tem tido uma grande mudança, um relaxamento dos costumes, e muitas vezes isso passa a ser uma coisa que fica restrita à opinião pessoal de cada um, quando as pessoas não querem de fato discutir abertamente o assunto. Provérbios vai diretamente ao ponto e começa a dizer que o adultério é uma loucura, é um absurdo e não tem sentido. Veja só, parece uma coisa interessante. Ele começa a falar no verso 3, pois os lábios da mulher imoral destilam mel, sua voz é mais suave que o azeite, mas no final é amarga como fel, afiada como uma espada de dois gumes. Seus pés descem para a morte, os seus passos conduzem diretamente para a sepultura. Ela nem percebe que anda por caminhos tortuosos e não enxerga a vereda da vida. Agora então, meu filho, ouça-me, não se desvie das minhas palavras, fique longe dessa mulher, não se aproxime da porta de sua casa. Veja que o fato é que muitas pessoas hoje têm o seu relacionamento conjugal abalado no meio das dificuldades. Todo mundo sabe que o casamento representa diversos desafios e todo relacionamento tem o seu nível de desgaste. Quando essas coisas acontecem, muitas vezes, em vez dos dois, né, do marido e da mulher ali prestarem atenção e tentarem acertar essas dificuldades, muitas vezes a saída fácil é dar espaço para um relacionamento proibitivo, que é o relacionamento do adultério, ou seja, um caso. Isto é, a pessoa começa a se envolver com alguém que é casado, que tem compromisso. E aí, como nós dissemos, antes que você caia, cuidado com o rabo de saia. Porque no começo, tudo é muito bonito, parece legal, a pessoa é linda, maravilhosa, a pessoa é diferente, parece uma pessoa legal, é uma pessoa que não é chata, igual muitas vezes a própria esposa do sujeito ali envolvido, mas no começo a coisa parece interessante. Nós nos esquecemos que muitas vezes o problema está com a própria pessoa que procura um relacionamento fora do casamento e acaba se atrapalhando na vida. Preste atenção, porque isso é sério. Quantas pessoas têm sofrido muito por falta de sabedoria na hora de lidar com esta situação. E o livro de Provérbios, bem objetivo, diz o seguinte: escuta, você que está correndo atrás de uma coisa dessa, preste atenção. Volte para sua casa e olhe para a sua esposa. Olhe para a sua própria querida. Você, mulher, a mesma coisa. Olhe para o seu esposo. Veja só a objetividade e a clareza da palavra de Deus em Provérbios 5,18. Seja bendita a sua fonte, alegre-se com a esposa da sua juventude. Gazela amorosa, corça graciosa, que os seios de sua esposa sempre o fartem de prazer e sempre o embriaguem os carinhos dela. Por que, meu filho, ser desencaminhado pela mulher imoral? Por que abraçar o seio de uma leviana? O Senhor vê os caminhos do homem e examina todos os seus passos. Então é bobagem, é loucura, é tolice. A Bíblia fala sobre a sexualidade de maneira muito direta, muito aberta, sem nenhuma neurose, e ela dá o conselho correto para quem quer viver de maneira feliz e bem-sucedida. Não entre nesta fria. O texto bíblico ainda vai dar mais algumas boas advertências e conselhos semelhantes ao conselho que aparece contra o adultério. Aqui no capítulo 6, quem tem falta de sabedoria numa área, geralmente abre espaço para outra área também. Por isso é muito comum gente complicada na área sexual também ter problemas na área financeira. Por isso, o provérbio, sabendo da conexão, olha só capítulo 6. Ele fala: toma cuidado, você que serve de fiador do seu próximo. você vai entrar em dificuldades. Não vá ali empenhando, né, a sua palavra, os seus recursos em favor de alguém que você não conhece direito. E o texto ainda prossegue e começa a criticar a preguiça. Veja só o que o texto diz. Meu filho, uma vez que você caiu nas mãos do seu próximo, vai, humilhe-se, insista, incomode o seu próximo, ainda falando sobre o fiador. E depois, não se entregue ao sono, não procure descansar. Observe a formiga preguiçoso, reflita nos caminhos dela e seja sábio. Até quando você vai ficar deitado preguiçoso? Quando se levantará do seu sono? Quantas pessoas têm a vida complicada porque não gosta de pegar no pesado? Realmente, é como diz o verso 10, tirando uma soneca, cochilando um pouco, cruzando um pouco os braços para descansar. Muitas vezes a gente olha e diz, nossa, mas isso é uma vergonha. Como é que pode um marmanjo, um sujeito desses, dessa idade, com responsabilidade, ser tranquilo, folgado, do jeito que muitas vezes observamos? E o texto ainda diz, olha, e Deus também não só critica o adultério, critica a atitude do preguiçoso, do irresponsável financeiramente, mas aqueles que provocam problemas entre as pessoas. As 6 coisas que o Senhor odeia. 7 que ele detesta: olhos altivos, língua mentirosa, mãos que derramam sangue, coração que traça planos perversos, pés que se apressam para fazer o mal e a testemunha falsa que espalha mentiras e aquele que provoca discórdia entre os irmãos. Todo aquele que semeia problema entre as pessoas é rejeitado o seu comportamento por Deus. E para a gente não se esquecer da grande verdade enfatizada nesses capítulos, de novo o texto vai voltar a falar do tema: antes que você caia, cuidado com o rabo de saia. Como se proteger disso? O texto diz, olha, você deve se ligar diretamente à palavra de Deus. Obedeça aos mandamentos, amarre-os sempre junto ao coração. Os mandamentos de seu pai e de sua mãe, que são os mandamentos de Deus, que eles seguiam de acordo com a lei de Deus. Isso deve estar junto de você, porque isso é a lâmpada. Eles o protegerão da mulher imoral e dos falsos elogios da mulher leviana. Não cobice em seu coração a sua beleza, nem se deixe seduzir por seus olhares. Quantas vezes pessoas muito bem situadas, com uma boa situação na área de educação, com um bom nível de vida em todos os aspectos, destrói tudo que tem por causa de um relacionamento equivocado. Cuidado, ninguém que vá fazer isso será bem sucedido. O texto bíblico é claro que, e diz no verso 20, assim acontece com quem se deita com uma mulher alheia, ninguém que a toque ficará sem castigo. Logo, logo, o ciúme do marido será despertado e ele não vai aceitar desculpa, nem compensação, nem presentes, diz os versos finais do capítulo 6. E o capítulo 7 ainda, para enfatizar mais uma vez o perigo desse assunto, ele começa a descrever a tolice de quem entra numa fria, que é exatamente procurar um relacionamento indevido. O autor do capítulo 7 começa a nos mostrar como um sujeito incauto, inconsequente, entra numa situação terrível. Como as pessoas das grandes cidades hoje, ou até mesmo das pequenas, que param os seus carros à noite, procurando prostituição, procurando relacionamentos perigosos, brincando com a morte. Diz o verso 6, da janela de minha casa olhei através da grade e vi entre os inexperientes, no meio dos jovens, um rapaz sem juízo. Ele vinha pela rua, próximo à esquina de certa mulher, andando em direção à casa dela. Era crepúsculo, o entardecer do dia, chegavam as sombras da noite, crescia a escuridão. A mulher veio então ao seu encontro, vestida como prostituta, cheia de astúcia no coração. Olha só a descrição atual da Bíblia. Ela é espalhafatosa e provocadora. Seus pés nunca param em casa. Uma hora na rua, outra nas praças, em cada esquina fica espreita. Ela agarrou o rapaz, beijou e lhe disse: descaradamente. E aí o texto prossegue e ela então diz para ele: oh, estendi sobre o meu leito cobertas de linho fino do Egito, perfumei a minha cama, vamos embriagar-nos de carícias até o amanhecer, pois o meu marido não está em casa, partiu para uma longa viagem. E assim, com sedução de palavras, o persuadiu e o atraiu com o dulçor dos lábios. E o texto da palavra divina diz: meu filho, dê atenção às minhas palavras. Não deixe que o seu coração se volte para os caminhos dela, nem se perca em tais veredas. Muitas foram as suas vítimas, os que matou são uma grande multidão. A casa dela é um caminho que desce para a sepultura, para as moradas da morte. Muitas vezes você vai ouvir alguém falando dos seus relacionamentos equivocados e ainda se gabando disso, achando que é o grande campeão do relacionamento amoroso. Saiba que isso, na verdade, não é nenhum sinal de sabedoria. Antes de que a sua vida se complique, jamais faça essa tolice. E como dissemos no começo, antes que você caia, cuidado com o rabo de saia.

Já voltaremos com mais Luiz Saião. Você ouve o programa Rota 66, o caminho para entender o ensino teológico dos 66 livros da Bíblia. Estamos na série Provérbios, hoje capítulos 5 até 7. Tema: antes que caia, cuidado com o rabo de saia. 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E vamos às perguntas para entender melhor.

0: Vamos em frente no Rota 66, Caminhos de Sabedoria, agora Provérbios. Dos capítulos 5 até 7, o professor está comentando, está falando, e eu estou chegando com as perguntas. Olha, perguntas para deixar o professor numa saia justa. Luiz Saião, por que o texto bíblico limita tanto o uso de sexo? Será que os autores bíblicos, eles eram assim tão recalcados, tão reprimidos? Eu entendo que cada cabeça uma sentença, não é isso?
1: Olha, Alberto, de fato, muita gente pensa desse jeito, acha, né, que o texto bíblico ou qualquer coisa ligada à fé só tem uma finalidade, proibir, proibir, proibir. E a pergunta, né, que a gente levanta é por que que o pessoal limitava tanto? Bom, primeiro que não é bem assim, né? Ao contrário do que a gente imagina, a sexualidade na Bíblia é vista como uma coisa normal. Foi Deus que criou, Deus criou o homem, a mulher, então isso é ideia de Deus e tem a bênção de Deus. O problema não está na sexualidade. A sexualidade não é impura em si, né? O pecado de Adão e Eva não tinha nada a ver com o sexo. A questão é que o uso da sexualidade é igual o uso, por exemplo, do paladar, né, das nossas outras qualidades. Uma pessoa pode morrer comendo indevidamente. A sexualidade, ela está ligada com a vida. Então, se a gente utiliza ela de maneira indevida, nós vamos correr perigo de vida, né? A coisa é séria. Por isso, o texto bíblico diz, olha, se você entrar por esse caminho, vai ser até... O texto admite que vai ser legal, que vai ser gostoso, vai ser atraente. Só que o preço, a gente fala, né, a relação custo-benefício não vale a pena. Então, Deus não limita ou proíbe alguma coisa porque ele quer ser chato e acha ruim que a gente faz uma coisa que ele não gosta. Pelo contrário, é para o nosso próprio benefício.
0: Agora, a linguagem aqui destes capítulos e... especificamente o verso 18 do capítulo 5, é uma linguagem até forte, até assim, dramática, nem parece um livro sagrado, né? Por que a linguagem desse modo?
1: Pois é, pastor Alberto, uma surpresa para muita gente, né? Uma coisa é a religião que as pessoas têm, outra coisa é a Bíblia do jeito que ela conta a verdade, a realidade. Então, a gente imagina, né, que um texto que vai falar sobre Deus, como muita gente que não conhece e não lê a Bíblia, até mesmo dentro das igrejas cristãs, essas pessoas imaginam que a Bíblia está cheia somente de orações, só fala de Deus, de fumacinha no céu, e de arpinha, e de anjinho, mas a Bíblia é um livro de sabedoria sobre a vida. Então, olha só, a Bíblia fala mais sobre dinheiro do que sobre oração. A Bíblia fala muita coisa do dia a dia e, portanto, a Bíblia fala sobre a sexualidade de maneira absolutamente clara e aberta. Então, ele fala naturalmente dizendo o seguinte, olha, que uma pessoa, um homem casado, se ele vai, procurar, né, qualquer envolvimento sexual fora do casamento, é bobagem. Ele deve procurar a legítima e devida satisfação nessa área em casa com a sua esposa e não procurando a mulher do vizinho ou qualquer outra mulher que não seja a pessoa que tem aliança, né, de casamento com ele.
0: Tá certo. Agora veja só, prestando atenção em sua aula, olhando o texto, parece que o prejuízo do adultério é simplesmente financeiro. É isso mesmo? É impressão minha ou o texto tem uma verdade mais assim profunda?
1: Olha, pastor Alberto, na verdade, a gente tem que entender o que que o texto está dizendo para a gente aqui. A Bíblia como um todo vai apresentar uma crítica muito mais ampla ao adultério, incluindo os seus prejuízos, vamos assim dizer, espirituais. Mas o livro de Provérbios é um livro muito concreto, ele apresenta um enfoque sobre a sabedoria e os seus resultados aqui nessa vida e nesse mundo. Afinal de contas, nós vivemos aqui nesse mundo e Deus é o Senhor da nossa vida também agora e não somente no céu. Por isso, a ênfase dele é o seguinte, ó, você vai se dar mal. É bem prática, né? Olha, você vai ter problemas com o marido da mulher com quem você se envolveu. Olha, você pode morrer. Né? Se você for aí pular a cerca, você pode acabar enterrado, você pode acabar, né, numa situação muito difícil. Então, por causa disso, o texto apresenta esse enfoque. Isso é um enfoque correto, adequado, mas não é o enfoque completo de toda a Bíblia, mas sim do livro de Provérbios.
0: Provérbios de 5 a 7, o tema, ele é cada vez mais, a ênfase é adultério. E olha, uma pessoa cair em adultério hoje em dia é quase que normal, comum, século 21. Agora, o livro de Provérbios, a Bíblia coloca algo como se fosse um absurdo, uma tragédia. Não é um exagero aqui?
1: Olha, pastor Alberto, a grande questão, a Bíblia não está, Provérbios não está exagerando, né? Não importa, mesmo que uma coisa se torne comum, ela ainda pode ser um grande absurdo, né? Há coisas que se repetem que são comuns e são absurdas. Por exemplo, o número de guerras, de mortes, né, e de assassinatos no mundo está cada vez mais comum e não deixa de ser um absurdo. Nada pode mudar a verdade. E a grande questão é o que leva uma pessoa a cair, né, perder esse bom senso. O grande problema é que existe no ser humano uma fragilidade na hora de assumir as responsabilidades da vida. Então a pessoa começa uma vida conjugal ou vai andando, e isso tem um desgaste comum. É como cuidar da casa, é como ter que aparar o jardim, é como ter que consertar o carro. Então o casamento é a mesma coisa. E a pessoa se cansa ou tem preguiça de mexer com isso, e as coisas vão se complicando, ele deixa para lá. Aí, em vez de consertar o carro, vamos dizer, que está quebrado dele,
0: Falta de manutenção, né?
1: ele quer pegar o carro novo do vizinho, né? O que lhe parece novo, que ele só viu por fora. E aí, então, o que a pessoa faz? Ele carrega os seus problemas por um próximo relacionamento sem resolver a situação. A pessoa também, existe uma ilusão, tanto em homens como mulheres, né? Depois de uma certa idade, eles acreditam que eles, por exemplo, vão provar para eles mesmos que eles são mais homens ou mulheres, se eles conseguem conquistar uma pessoa mais jovem, mais inteligente, mais bonita, mais rica. É um problema de autoestima. E a pessoa então entra num processo de ilusão, de uma espécie de auto-engano, que parece um sonho cor-de-rosa no começo e depois é uma tempestade de raios e absolutamente marcada por temporais destruidores. Então, esse processo de sedução, de engano, é o grande problema. E olha, Alberto, muita gente entra nessa por falta dessa sensibilidade com o mandamento, a palavra, o conselho de Deus.
0: Tá certo. Agora, para terminar, só para não deixar dúvidas, adultério, prostituição, fornicação e outros, são coisas diferentes ou a Bíblia apresenta isso como uma única coisa?
1: Não, são coisas diferentes. Há coisas que no texto bíblico são problemas na área da sexualidade, mas a Bíblia vai dizer, por exemplo, que quem pratica sexo com animais está fazendo um negócio absurdo, né? A gente sabe que uma pessoa que vai procurar, por exemplo, pedofilia, isso é uma anormalidade. A gente sabe que a Bíblia também enfatiza o relacionamento heterossexual, homem-mulher. O que passar, o que for fora disso, a sociedade pode defender, mas está fora dos padrões de Deus. E a Bíblia faz uma separação aqui. A prostituição, a fornicação é uma palavra que significa relacionamento impuro de modo geral. A prostituição é a sexualidade por dinheiro, que é uma grande coisa lamentável nos dias de hoje. Quanta gente tem entrado por esse caminho. O adultério se torna mais sério, mais grave, porque o adultério não é só um pecado que envolve a sexualidade. Ele estraga a família, ele envolve terceiros, ele traz problemas às vezes para os filhos. Então, por ele ser um, vamos dizer assim, uma bomba mais de carga explosiva, mais elevada, mais séria, mais forte, as consequências são piores. Por isso, ele merece uma consideração especial aqui em Provérbios.
0: Obrigado, Sai. É um tema que merece, assim, horas de discussão, mas ainda temos um minuto para a sua aplicação, para você que está nos acompanhando.
1: Hoje no Rota 66, você acompanhou conosco Provérbios 5, 6 e 7. Sim, nós falamos sobre um tema difícil, o adultério. O nosso tema, na verdade, foi antes que você caia, cuidado com o rabo de saia. Quantas pessoas têm prejudicado a sua vida por um momento de prazer, por uma busca momentânea de algo que parece que vai satisfazer a sua alma, o seu corpo, o seu coração, mas vemos pelos conselhos bíblicos que este é um caminho equivocado que não trará nenhum bom resultado. E a grande lição que vamos enfatizar é a seguinte: tome cuidado, preste atenção. Buscar o prazer imediato às vezes leva-nos a cair como um pato.
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3: Esse foi o Rota 66 com Luiz Saião. Hoje falou sobre antes que você caia, cuidado com rabo de saia. Referente a Provérbios 5, 6 e 7. Continue aqui com a gente, não desligue seu rádio, não desligue seu aplicativo. Daqui a pouquinho o Devocional Dorothy chegando.
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4: Agora 6 horas 32 minutos, horário de Brasília, chegando Devocional Dorothy.
5: Olá, aqui é a Dorothy. É muito bom falar com você nesse dia de hoje, porque eu tenho uma palavra bastante solene para você para o próximo fim de semana. Quero que você ouça com bastante cuidado. Ela está em Números, capítulo 18, versículo 1, e diz respeito à culpa contra o santuário, pois aqui diz: depois disso, o Senhor falou a Arão, que era o sumo sacerdote: tu e teus filhos, juntamente com a casa de teu pai, sereis cobiçados pela culpa contra o santuário, e tu e teus filhos serem cobrados pela culpa relativa ao sacerdócio. Quero falar com você sobre a culpa contra o santuário. Isso se refere a servir a Deus sem ter a vida dele. Podemos dar a Deus nossos dons, nossos talentos, nosso tempo, até mesmo nossa capacidade administrativa ou todos eles. Mas pecamos contra o santuário quando servimos a Deus sem a vida dele realizando a obra através de nós. Qualquer que seja o momento que fazemos algo para Deus sem passar pela cruz, o resultado será a morte. Nosso Senhor Jesus Cristo, quando esteve aqui na Terra, foi Deus perfeito e homem perfeito, mas em nenhum momento fez qualquer coisa sem a total dependência de seu Pai Celestial. Ele disse: não posso fazer coisa alguma por mim mesmo. Em tudo ele buscava a vontade de seu Pai para que o plano de Deus fosse realizado, para que houvesse resultado em todo o ato que Deus havia preparado através de sua disponibilidade. Bom, se isso era necessário para nosso amado Senhor Jesus, por que achamos que precisamos fazer as coisas do nosso jeito e acrescentar o que achamos que podemos trazer e assim acrescentar literalmente a culpa contra o santuário? O ministério cristão pode ser extremamente frustrante. Podemos ir para o campo missionário e ficar muito decepcionadas. Isso porque estamos tentando ser o que Deus nunca planejou que fôssemos. Em vez de sermos o vaso para o Senhor fazer aquelas coisas através de nós de alguma forma achamos que Deus precisa de nós e que tudo vai desmoronar. O Deus Todo-Poderoso tem administrado este mundo e pode fazer isso muito bem sem qualquer uma de nós. É um privilégio ver que, como devemos ser um vaso para o Deus vivo, Ele às vezes deseja que seu plano seja realizado através de nós como crentes. Quando eu entrei em Cristo, naquele momento, o plano de Deus, o que quer que façamos, está sendo realizado. Isso significa que a pessoa que conheci na mercearia, ou a pessoa que conheci no consultório médico, ou a conversa com aquela pessoa que antes eu teria considerado pequena e insignificante, de repente é a pessoa mais importante que estou conhecendo em minha vida. O plano de Deus é que Ele fez um monte de preparativos para trazer aquela pessoa até mim naquele momento. E o plano dele é que a vida dele alcance essas pessoas através de mim. E como resultado, elas estarão literalmente se encontrando com o Senhor naquilo que eu digo e faço. Por isso, estar em Cristo é uma vida muito empolgante. Não é apenas uma vida que salva, mas que também liberta. É uma vida que significa que estou nos trilhos quando eu digo, para o dia de hoje, Senhor, as pessoas que eu encontrar, o plano que o Senhor tiver, o que quer que aconteça, não é o que vai ou o que vou apresentar, e sim é o que o Senhor vai fazer através de mim. E eu posso esperar resultados externos. É muito empolgante. Almas serão salvas hoje porque Ele, o ganhador de almas, vive em mim. Conforme eu elevar Cristo, as pessoas serão atraídas a Ele. E no que diz respeito à sabedoria administrativa, serão seu plano e sua sabedoria. Que diferença para este dia! Que diferença ao terminar a semana e ver que não estou cansada e exausta por causa de meus próprios esforços, mas me regozijando com outros por adorar ao Senhor no fim de semana, por exemplo. É tudo Ele. É Cristo, seu plano é perfeito. E sabe de uma coisa? Você terá uma paz que ultrapassa todo entendimento. Você verá porque tem a idade que tem no planeta Terra e porque está aqui para ser o canal de bênção do Senhor. Faça desta semana uma semana especial ao dizer, não eu, Senhor. Neste domingo, quando eu for à igreja, será o Senhor e o Senhor somente. E espere para ver as coisas empolgantes que acontecerão para a glória do Senhor Jesus. Deus abençoe sua vida. Tchauzinho.

0: 4x1, vim para Dorati. Agora vem chegando Correndo para Vencer, mais um episódio. Pastor Paulo Biasi, apresentação de Héctor Nóbrega. Hoje falando Liberto por um Perdão de Alto Custo, parte 3.
1: Corramos com perseverança a corrida marcada para nós, com os olhos fixos em Jesus, o líder e aperfeiçoador de nossa fé.
2: Foi mais do que um drama intenso. A Páscoa ensinou tanto ao Egito quanto a Israel, que Deus cumpre o que diz. É o sangue que salva. Enquanto seguimos pela estrada da vida, que nunca nos esqueçamos do alto preço que foi pago pela nossa salvação. Um preço que foi retratado naquela noite aterrorizante no Egito, em que o povo de Israel viu o anjo da morte passar por cima de suas casas. 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A nossa série sobre a vida de Moisés se chama Aproximando-se de Deus. E do livro de Êxodo, o pastor Paulo Biasi nos traz a parte final de uma mensagem sobre a Páscoa, liberto por um perdão de alto custo.
3: Deus diz: encontre um cordeiro perfeito, mate o cordeiro, passe o sangue da porta, alimente-se do cordeiro e, por fim, caminhe na liberdade do cordeiro. Agora, quando você lê o restante deste capítulo, descobre que finalmente o faraó ficou desesperado. Os egípcios estavam revoltados. Todos estavam de luto e chorando porque todos os primogênitos do Egito foram mortos. Então o faraó chama Moisés e diz: Moisés, vá, vá, leve todo o seu gado, leve todas as suas mulheres e crianças, simplesmente vá. E os versículos 35 e 36 do capítulo 12 nos falam sobre os israelitas dizendo: seguindo as instruções de Moisés, pediram aos egípcios que lhes dessem roupas e objetos de prata e ouro. O Senhor fez os egípcios serem bondosos com o povo, de modo que lhes entregaram tudo o que pediram. Assim, os israelitas tomaram para si as riquezas dos egípcios. E então, partiram naquela mesma noite. Quantos partiram? Provavelmente um total de 2 milhões. O versículo 37 diz: naquela mesma noite, os israelitas partiram de Ramsés rumo a Sucote. Havia cerca de 600 mil homens, além das mulheres e crianças. Talvez um total de 2 milhões de pessoas, contando as esposas e filhos. Era muita gente marchando. Mas lembre-se de uma coisa. Quando eles começaram a marcha naquela noite, não tinham provisões para a jornada. Ah, sim, tinham aquele pouco de pão sem fermento que haviam levado com eles. Mas por quanto tempo isso os alimentaria no deserto? Eles também não tinham água suficiente. O sangue que ficava ali nas portas do Egito marcava o seu livramento, a sua redenção. Mas agora estavam iniciando uma nova jornada, uma jornada em que seria preciso caminhar pela fé. Veja bem, os israelitas não sabiam que Deus iria providenciar o maná. Eles nem faziam ideia do que os aguardava. Mas o Deus que os redimiu agora seria o Deus que cuidaria deles. E além deles terem partido com poucas provisões, também partiram sem um mapa. Basicamente, eles não sabiam qual o caminho que deveriam seguir. E eles também não sabiam que Deus acabaria lhes guiando com uma coluna de fogo à noite e uma nuvem durante o dia. Embora Deus nos garanta o seu cuidado e proteção, assegurando que estará conosco, Ele não nos revela todos os detalhes antecipadamente. Então, como nem sempre sabemos como Ele vai prover, precisamos caminhar pela fé. Nesse momento, alguns de vocês podem estar pensando: Acho que se eu me tornasse cristão, eu não conseguiria continuar firme. Não sei se eu conseguiria viver essa tal vida cristã. E também não vejo como Deus poderia me ajudar nisso. E alguns de vocês que já são cristãos, que já passaram pelo sangue da porta, estão caminhando com poucas provisões e sem um mapa. Vocês não sabem nem onde, nem como vão servir a Deus. Pois bem, vocês estão prestes a receber uma notícia animadora. Porque mais adiante, Deus vai guiar vocês. Ele vai se revelar de maneiras muito especiais. Você não está vendo isso agora, mas vai acontecer. Quero lhe fazer uma pergunta. Se você fosse um dos primogênitos que estivesse iniciando essa jornada rumo à terra de Canaã, como você se sentiria em relação à sua redenção? Alguma coisa dentro de você não estaria simplesmente alegre por saber que um cordeiro morreu para você poder viver? E que de alguma forma você era bastante especial para Deus porque foi comprado pela morte de um cordeiro inocente? É por isso que

sabem que o resgate para salvá-los do estilo de vida vazio que herdaram dos seus antepassados não foi pago com simples ouro ou prata que perdem seu valor, mas com o sangue precioso de Cristo, o Cordeiro de Deus, sem pecado nem mancha. Ele está dizendo, vocês não foram comprados com dinheiro, não foram redimidos com ouro e prata, nem com todas as outras coisas que o mundo considera valiosas. E vocês também não foram redimidos pelo sangue de um cordeiro qualquer, mas pelo sangue de um cordeiro especial, o Filho de Deus. Ele pagou um preço altíssimo. No Egito, Deus disse, quando eu vir o sangue, passarei por sobre aquela casa. Hoje, ele diz, quando eu vejo o sangue do meu filho, o Cordeiro de Deus. E quando você chega ao livro do Apocalipse, o que é que está escrito? Apocalipse, capítulo 5, versículo 2. Quem é digno de romper os selos deste livro e abri-lo? Versículo 6. Então vi um cordeiro que parecia ter sido sacrificado. E por todo o livro de Apocalipse, quais são as palavras que saem da boca dos que cantam? Eles cantam, digno é o cordeiro que foi sacrificado, que nos redimiu para Deus, comprados a alto custo. Durante o século XVI, o rei Filipe II da Espanha foi um dos monarcas mais poderosos da Europa, que inclusive governou Portugal com o nome de Filipe I. E governando a Espanha, Filipe tentava dominar o povo holandês, mas os holandeses se revoltaram. Então Filipe enviou seus soldados com a ordem, vão de casa em casa e matem todos. Ele começou um massacre. Numa dessas cidades, uma família inteira estava trancada dentro de casa, temendo que logo chegaria a sua vez, porque os soldados vinham subindo pela rua. Mas então o pai teve uma ideia. Eles tinham alguns animais. Ele foi e matou um cordeiro e então pegou o sangue daquele cordeiro e o despejou bem na porta da casa, fazendo o sangue escorrer por baixo da porta até a calçada. Quando os soldados chegaram, abriram a porta, viram o sangue pelo chão da sala e pensaram, outros soldados já passaram por aqui e massacraram essa família. E seguiram em frente. Deus nos diz, eu não me importo com o que você fez, não me importo com o quanto você é bom, e na verdade, nem o quanto você é mau, porque em relação ao seu futuro eterno, existe uma coisa bem mais importante. A verdadeira questão, quando você vier ser julgado diante de mim, é se o sangue do meu filho foi aplicado na porta do seu coração. Veja o que as Escrituras dizem. Vamos voltar a olhar mais uma vez para o capítulo 12 de Êxodo. Veja aí que na parte final do versículo 3 diz, cada família escolherá um cordeiro. Depois, mais adiante, Moisés diz na última parte do versículo 4, comam o cordeiro. Outros vão considerar Cristo de forma mais elevada e dizer, bem, ele é realmente único, ele é o Cordeiro. E ainda assim, estarão condenados para sempre pelo julgamento de Deus. Repare no versículo 5. Vosso Cordeiro será sem defeito. E agora eu lhe pergunto, ele é o seu Cordeiro? O sangue dele está no batente do seu coração? Você já o recebeu? Talvez você esteja pensando, se os egípcios tivessem colocado sangue nas portas das casas deles, eles seriam poupados da condenação? A resposta é sim. Porque Deus disse, quando eu vir o sangue, passarei. Acredito que alguns fizeram isso. Porque no versículo 38 está escrito que uma multidão mista saiu, o que significa que foram pessoas que não eram israelitas.

0: Deus disse: quando eu vir o sangue, passarei. Mas e se ele não visse o sangue? As Escrituras dizem no versículo 31 do capítulo 10 de Hebreus: que coisa terrível é cair nas mãos do Deus vivo. Não pense nem por um segundo que você vai se apresentar diante do Todo-Poderoso por conta própria. Ele disse: quando eu vir o sangue, passarei. Você quer vencer o mal na sua vida? Como vencer todas as acusações do diabo? Seu sangue tem esse poder. E também sabemos que o sangue dele jamais perderá o seu poder. Vamos orar? Pai, queremos lhe agradecer do fundo do nosso coração por ter providenciado o Cordeiro. Agora, nós oramos por todos aqueles que parecem viver uma vida exemplar quando a comparamos com os outros, mas que ainda não têm sangue aplicado na porta do coração. Salve-os hoje, que abracem a Cristo como o seu Cordeiro. Meu amigo, minha amiga, se Deus está falando com você neste momento, por que você não recebe a Cristo como seu Salvador pessoal? Diga para Ele: Senhor Jesus, neste momento eu recebo o Cordeiro. Recebo o Cordeiro de Deus e aplico o sangue dele na porta do meu coração. Diga isso a Ele. E para vocês que já aplicaram o sangue na porta, mas estão vivendo atormentados pela culpa e pelas acusações, quando o diabo vier com as suas acusações, apenas apontem para o sangue e digam: não venha discutir comigo. Deus já aceitou esse sangue do Cordeiro. Nosso Deus e Pai, pedimos que o Senhor realize a obra poderosa que o Senhor deseja fazer em nossos corações. É isso que oramos no nome bendito e exaltado de Jesus, o nosso Cordeiro.
1: Ouvimos algumas aplicações pessoais da dramática história da Páscoa nessa conclusão que o pastor Paulo Biasi fez da mensagem Liberto por um Perdão de Alto Custo, que foi a quinta numa série de 12 mensagens sobre a vida e os tempos de Moisés, um homem que viveu aproximando-se de Deus. Sou Héctor Nóbrega. Nos acompanhe na próxima edição de Correndo para Vencer, para ouvir sobre como superar a frustração.
2: E para você que está ouvindo pela TWR em Bonaire, seguirá com a programação local. 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
2: Agora às 7 horas em ponto, horário de Brasília.
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2: E vamos juntos agora com o nosso devocional Presente Diário.
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0: Hoje, 7 de agosto. Presente diário traz como título Perspectiva. A leitura bíblica está em 1 Samuel 17, verso 1 ao verso 11. Versículo-chave, 1 Samuel 17, verso 26. Davi perguntou aos soldados que estavam ao seu lado: o que será feito ao homem que matar esse filisteu e salvar a honra de Israel? Quem é esse filisteu incircunciso para desafiar os exércitos do Deus vivo? A forma como vemos o mundo determina as nossas ações. Os soldados de Israel estavam preparados para a batalha contra os filisteus, mas titubearam quando viram o reforço que eles tinham. Afinal, surgiu um homem com cerca de 3 metros de altura, um notável guerreiro chamado Golias, que disse aos soldados israelitas: eu desafio hoje as tropas de Israel. Está no verso 10. A Bíblia diz que Saul, rei de Israel, e todo o seu exército temeram muito. Esse monarca já havia vencido muitas batalhas, o que rendeu a ele e suas tropas renome e confiança. Quando foram expostos a alguém que parecia superá-los, eles ficaram travados por 40 dias. Por vezes, as adversidades da vida se apresentavam como algo gigantesco. Ainda que já tenhamos vivenciado tantas situações e vencido pela graça de Deus, há algumas que nos travam. Vale observar a perspectiva de Davi em relação a todo esse quadro. Ele chegou e ouviu as afrontas de Golias contra os israelitas. No entanto, para o jovem pastor, o exército não pertencia a Saul, mas ao Deus vivo. Ou seja, o gigante não estava afrontando Israel, mas o próprio Altíssimo. Isso fez toda a diferença no desfecho da história. Davi venceu o soldado filisteu não pela força, mas em nome do Senhor. Precisamos entender que a nossa vida não pertence a nós, mas a Deus. Quando os gigantes se apresentarem diante de nós, as armas que utilizaremos terão por base o caráter do Eterno, que é protetor, provedor e nos conduz. Nele temos a graça necessária para ser mais que vencedores, a paz que excede todo entendimento e a certeza de que aquele que entregou seu Filho por amor a nós nos dará também, juntamente com Cristo, a vitória, ainda que pareça tardia, e a seu tempo mudará a situação. Nas adversidades, nosso foco não deve estar em nossas limitações, mas no caráter de Deus e em sua soberania.
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0: Geraldo Guimarães, Maravilhosa Graça.

0: Geraldo Guimarães, maravilhosa graça aqui na sua RTM. Daqui a pouquinho tem palavra do pastor chegando com uma linda mensagem.
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0: Esse é o nosso número para você participar, para você interagir aqui com a gente. Fique à vontade. 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
0: Vamos juntos, chegando Israel Salazar no meio dos louvores.

0: Salazar aqui na RTM, no meio dos louvores. Agora 7 horas 16 minutos, horário de Brasília, chegando a palavra do pastor. Hoje falando sobre a deficiência da bondade de Deus, com o pastor Edmilson. Vamos ouvir.
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2: Olá, aqui é o pastor Edmilson, da Igreja Batista do Jardim Consórcio. É um prazer estar com vocês. E eu queria falar algo que eu creio que é muito importante e que eu tenho visto, principalmente no meu ministério ultimamente. A deficiência da bondade de Deus. É estranho falar nisso. A salmista diz no Salmo 34, provai e vede que o Senhor é bom. E eu creio que a maioria de nós não entende o quão bom de fato o Senhor é. Até porque nós temos tantos problemas ao nosso redor no dia a dia. Acabamos de vir de uma pandemia, problemas de saúde, problemas financeiros, economia, guerras. E quando nós olhamos ao nosso redor, nós vemos a dificuldade. E muitas vezes nós focamos tanto na dificuldade que nós não percebemos a bondade do Senhor. E nós, pior ainda, nem entendemos que nós podemos provar a bondade do Senhor. Eu tenho conversado com algumas pessoas e tem sido notório isso. O foco é tão grande no problema que esquecemos que Deus é um Deus bom e quer o nosso melhor. E eu gostaria de encorajar para que nós pudéssemos pensar na bondade de Deus. Então nós olhamos na nossa salvação. Deus tem sido tão bom que na sua graça, no seu plano eterno, nos enviou o seu Filho Jesus para nascer neste mundo, para sofrer por nós, a condenação que nós merecíamos por conta do pecado. E ele nos traz a paz através de Cristo, a salvação em Cristo. Então, é o primeiro passo da bondade de Deus, é ver Cristo e a bondade dele em vir até nós, nos encontrar onde nós estamos para encurtar a separação que nos faz de Deus e poder termos vida. É claro que a bondade dele na morte de Cristo, muitas vezes é ignorada porque muitas pessoas não entendem, não conhecem a Cristo. Mas o primeiro passo é buscar a Cristo, conhecer a Cristo. Ontem mesmo um taxista, ele disse que estava muito empolgado com o testemunho que ele tinha ouvido, mas a ideia dele era que Deus está em todo o lugar. E com a ideia dele era, eu estou bem onde eu estou, no carro, no ônibus, mas eu não preciso ter um relacionamento com Jesus. Então a bondade nós vamos experimentar quando nós tivermos um relacionamento com Jesus, quando nós entregarmos a nossa vida a Cristo, quando nós realmente termos esse compromisso de vida com Jesus. Então não tem como provar a bondade de Cristo à distância, como muitas pessoas acham que pode, sem conhecer, sem ouvir a palavra dele. Eu dei para ele, para esse taxista, o Novo Testamento e foi muito interessante. A primeira reação dele é assim, eu vou ler porque eu gosto muito de leitura, né? E eu espero que ele possa ler. Mas que muito mais do que ler, porque muitos acham que é apenas um livro qualquer. Mas não, é a palavra de Deus. Então quando nós nos relacionamos com Jesus, quando nós temos essa proximidade com ele através da sua palavra, nós então podemos começar um relacionamento de verdade. E um relacionamento de verdade, para entender essa bondade de Deus nas nossas vidas e provar, vai começar por ter um coração aberto para obedecer. Porque se ele fala e nós ouvimos, ele vai pedir coisas que são para o nosso bem. Ninguém gosta de ordens. E todo mundo é impressionante. A primeira coisa que fala, eu não quero isso para mim, eu não quero aquilo, eu não quero perder a minha liberdade. E não entende que num relacionamento com Jesus, a primeira coisa que nós temos é a liberdade da escravidão. Nós não precisamos mais decidir pelo pecado como era antes, sem poder escolher como fugir disso. Pelo contrário, nós agora temos a escolha verdadeira, libertos em Cristo, porque Ele nos dá essa liberdade de vida. Então nós podemos ter uma nova compreensão das coisas, poder ver o que é certo e errado de verdade. Não simplesmente fazer o errado porque é a primeira coisa que vem na nossa mente. Muito pelo contrário. Então nós temos essa liberdade e nós podemos experimentar essa bondade de Deus através dessa vida de obediência quando nós estamos em Cristo Jesus e quando nós seguimos Ele, quando nós obedecemos à vontade dEle e Ele fala conosco. Algumas pessoas dizem, mas Deus não fala comigo, mas não está aberto para ler a palavra de Deus. Algo simples e básico. E orar simplesmente pedindo, Senhor, se é a tua palavra, fala comigo, eu quero ver a face do Senhor. Eu quero ouvir o Senhor falando comigo. Aí o problema vem que muitos de nós que gostamos dos pecados de estimação, não vamos abrir mão dele. E aí é o problema. Mas quando nós ouvimos o Senhor, quando nós estamos com um relacionamento com Jesus, nós podemos ver a bondade dele como nos abrindo para que ele possa curar cada uma das feridas que foram marcadas, feitas no decorrer das nossas vidas. Então, o ideal é pedir para ele mostrar exatamente o que ele quer transformar na nossa vida. E ele vai fazer isso. E nós vamos poder experimentar o quão ele é bom. Por quê? Porque ele vai trazer exatamente aquilo que não é da vontade dele. Ele vai trazer aquilo que faz mal para nós e vai nos curar, vai nos restaurar, vai nos dar uma novidade de vida. Agora, precisamos estar abertos para obedecer. Se nós não obedecemos, é claro, aí nós acabamos endurecendo mais ainda o nosso coração, né? Igual aquele calo, né? Você vai calejando, e o que acontece? Fica difícil, às vezes, até de ter o sentir a nossa própria mão, o nosso próprio pé. Mas se nós estamos abertos para permitir que ele trabalhe na nossa vida, que ele nos molde, nós vamos experimentar a liberdade e vamos ter muito mais liberdade para viver da forma que ele espera de nós, que vai ser bom para nós. E nós vamos desfrutar dessa bondade dele. Então, a salvação, o relacionamento com Cristo, é uma forma que nós podemos nutrir a bondade de Deus. Outra é, óbvio, nos alimentando de uma forma clara e objetiva, né? Hoje, com a internet e com várias opções que nós temos nas mídias sociais, nós podemos ouvir boas mensagens, então nós podemos estar nutrindo o nosso coração com essas mensagens de fontes boas, de fontes saudáveis, de fontes que nos levam de volta à palavra de Deus. Eu sempre falo, né? Uma boa mensagem não é uma mensagem que simplesmente me dá um encorajamento como uma autoajuda. Não, mas é aquela que nos dá a vontade de voltar para a fonte, que é a própria palavra de Deus. Então, boas mensagens vão nos levar de volta para a própria palavra de Deus. Então, quando nós voltamos para a palavra de Deus, nós vemos em vários lugares as dificuldades das pessoas, nós vemos as formas como Deus trabalhou nessas dificuldades, e aí nós podemos aprender com o exemplo dessas pessoas aquilo que Deus tem feito e aquilo que Deus pode fazer na nossa própria situação. Você pode pegar o exemplo de Elias, por exemplo, que começou a se sentir só e fugiu da presença de Deus porque estava sendo perseguido por Jezabel e ele queria até morrer, pediu para que Deus tirasse a sua vida. E o que, que acontece? Deus vem de uma forma maravilhosa, mostra para ele que ele pode falar de uma forma sobrenatural no terremoto, mas como também ele pode falar de uma forma simples como em um silêncio, como o texto lá de 1 Reis mostra. Deus está trabalhando. E Elias, então, ficou encorajado, percebeu e ficou até com vergonha, cobriu o rosto diante da situação de pedir para que ele mesmo morresse, que Deus lhe tirasse a vida. Então, em situações difíceis, se nós nos aproximamos do Senhor, vemos os exemplos que nós temos na própria palavra de Deus, ouvimos testemunhos que nos remetem à sua palavra, nós vamos ser encorajados porque nós vamos ver como Deus é bom. Mesmo numa situação em que nós olhamos para nós mesmos e achamos que não tem esperança, que não tem solução, Ele mostra no silêncio que Ele está presente, que Ele tem cuidado, que Ele tem estado próximo de nós. Então, é maravilhoso poder ver isso. E se nós nutrimos isso diariamente, prestando atenção ao nosso redor, da forma que Deus está trabalhando, pessoas sendo levantadas para orar por nós, pessoas vindo dando uma palavra de encorajamento, pessoas que têm nos acompanhado, tudo manifestando a bondade de Deus, o cuidado de Deus sobre a nossa vida. Então, nutra isso na sua própria vida. A vontade de Deus é que nós tenhamos essa experiência da sua bondade conosco. E não perca tempo, né? Nós, às vezes, dispersamos tanto tempo, tantas horas olhando, olhando vídeos, assistindo coisas que não nos trazem nada de bom. Por outro lado, a graça de Deus é tão maravilhosa e Ele quer nos ensinar tantas coisas e nós perdemos tanto tempo com coisas que não vão nos edificar, mas vão trazer mais angústia no nosso coração. Por isso, provai e vede que o Senhor é bom, que o Senhor é maravilhoso e que Ele tem algo fantástico para cada um de nós.
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4: Agora 7:30, horário de Brasília.
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0: Pai, obrigado. Por ter me entendido enquanto eu crescia e por ter aceitado as minhas tão rápidas mudanças. Deve ter sido difícil manter-se calmo comigo, mas você sempre tentou e quase conseguiu. Obrigado por ter me ouvido e ter me dado claras e breves respostas às dúvidas e perguntas que eu levava a você. Por ter reforçado a minha confiança para continuar revelando os meus pensamentos e sentimentos. Obrigado por ter me aplaudido quando fui verdadeiro, por ter me compreendido quando eu disse mentiras, por ter me provado que elas maculam nosso caráter. Por também ter me falado sobre os seus erros e sobre as coisas que você aprendeu com eles. Isso fez com que eu aceitasse os meus próprios erros, que também aprendesse e que perdoasse a mim e aos outros. Por ter me falado de Jesus e do seu grande amor por mim. Obrigado por prestar atenção em mim e gastar tão grande parte do seu tempo comigo. Isso levou-me a acreditar que sou importante e que tenho muito valor. Obrigado por agir sempre do modo que desejou que eu agisse. E foi assim que você me deu dois modelos para seguir: você e o Senhor Jesus. Obrigado por confiar em mim e me respeitar mesmo quando eu era menor do que você. Por ter considerado os meus sentimentos e necessidades e ter me mostrado muitas vezes que elas eram semelhantes às suas. Pelos elogios e pelos incentivos. Você sempre foi. Isso que eu senti me fez sentir homem e quis continuar sendo digno da sua confiança em mim. Obrigado por ajudar-me a explorar meus talentos e potenciais, por ter me ensinado que para ser feliz eu tinha que ser eu mesmo, não como você ou outro que você admirasse. E com isso, eu aprendi a buscar Jesus, a tê-lo sempre perto de mim. Obrigado, Pai, por sempre ter me ouvido. E agora me ouça mais uma vez. Eu amo você.
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0: É, e depois dessa linda mensagem para o Dia dos Pais, já no próximo domingo, chegando ela, Raquel Novaes, meus filhos são teus.

0: Que mensagem linda, né? Se você quiser aí, eu posso compartilhar com você também, tá bom? Muitas pessoas pedindo aqui, né? Pra mandar aí pros seus pais, fique à vontade, tá bom? Só mandar mensagem aqui no WhatsApp que eu te encaminho também. E aí no domingão você faz aquela surpresa pro seu papai. Vamos agora com o Café com Deus. Tá chegando Rubinho Pirola, hoje falando sobre a correção que restaura.
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3: Olá, amigos queridos, falantes dessa nossa língua portuguesa de todos os cantos. Vamos para o nosso café com Deus? E para o nosso tempo, trago-vos uma coisa curiosa. Conhecem o texto de Apocalipse 3:20, não? Ele diz-nos a todos: eis que estou à porta e bato, se alguém ouvir a minha voz e abrir a porta, entrarei em sua casa, cearei com ele e ele comigo. Conhecem-no, não é? Durante anos ele foi usado como se Jesus estivesse a falar com quem ainda não é cristão. Só que não.
4: Então não é um fiscal a bater a porta? E é o pai da casa?
3: Exatamente, amigo. É Jesus. E ali ele está a falar com uma igreja, com os crentes. Não está diante da porta do coração de um pagão, mas diante da porta de pessoas que já se diziam discípulos, mas que tinham deixado a comunhão com ele esfriar. E vamos ser sinceros, às vezes o nosso coração fica tão ocupado com o sucesso, o conforto, a nossa religiosidade ou até o serviço cristão, que Jesus continua a ser o dono da casa, mas já não está como convidado na sala principal. Aquela igreja para quem o texto se direciona, Laodiceia, era rica, autossuficiente e satisfeita consigo mesma. Mas Jesus diz que aquela igreja era pobre, cega e miserável espiritualmente. Mas ao invés de paulada que merecia, é chamada para outra coisa. Tanto que no versículo anterior, o 19, já não deixa dúvidas quando diz: eu repreendo e disciplino a todos quantos amo. Então, é bom que nos lembremos: a disciplina de Deus nunca é a vingança de um juiz irritado, mas sempre o cuidado de um pai amoroso. Tanto que Hebreus 12 ensina-nos exatamente isso. Deus disciplina os filhos que ama. E aqui está o mais bonito da passagem. Jesus não diz: abre a porta que eu te vou dar um sermão. Nem: abre a porta porque temos de acertar as contas. Mas ele diz: eu entrarei e cearei com ele. Ora, naquela altura e desde sempre, sentar-se à mesa era e deve ser um sinal de amizade, de reconciliação, comunhão e restauração. Como sempre nos lembramos nas nossas conversas, eu e um grande amigo e irmão, chefe Júlio, dono de um dos restaurantes mais emblemáticos de Lisboa. Vai daí, para quem não sabe, mas no sul da Europa, a área de restaurantes é chamada indústria da restauração e não a do mata-fome. Então, queridos, Jesus aí, no caso, bateu a porta e bate não para destruir relacionamentos, mas para restaurá-los.
4: Olha isso! Então Deus não vem com uma colher de pau, vem com pão e abraços, né? Oh, glória!
3: Exatamente. Os nossos erros ou pecado, como chama isso a palavra de Deus, afasta-nos da comunhão com o próximo, mas antes disso, com o Senhor mesmo. Mas o amor de Cristo aproxima-nos para nos trazer de volta. E para já, é bom que nos lembremos: o maior perigo para um cristão não é deixar de ir à igreja, mas continuar lá enquanto Jesus fica do lado de fora da sua vida, juntamente com aqueles que afastamos da nossa afetividade. Então pensemos todos: talvez Cristo esteja a bater a porta não porque deixou de o amar, mas precisamente porque continua a amá-lo. E mais, a disciplina de Deus não é prova da sua ira sobre seus filhos, mas antes do seu amor. Porque o objetivo de um pai, um verdadeiro pai, nunca é perder um filho, mas é voltar a sentar-se à mesa com ele. Pensemos nisso tudo, neste dia e não apenas neste café. Vamos falar com Deus. Pai amado, obrigado por não desistires de nós quando nos afastamos. Dá-nos um coração sensível à tua voz e ajuda-nos a abrir novamente a porta da comunhão contigo e com aqueles de quem nos distanciamos. Que a tua disciplina produza arrependimento, restauração e alegria em caminharmos ao teu lado. Por Jesus pedimos-te. Amém. Se este café com Deus tem fortalecido a sua caminhada com Cristo, junte-se a nós em oração para que o Evangelho continue a chegar por todo Portugal. Ainda existem aqui dezenas de conselhos onde o testemunho do Evangelho é muito reduzido e a Rádio Transmundial continua a anunciar o Senhor diariamente através dos meios de comunicação. Considere também nos apoiar. Ao fazê-lo, estará a ajudar a abrir muitas portas para que a palavra de Deus entre nas casas e corações. Que o Senhor o abençoe. Alô, amigos queridos e companheiros deste café. Escrevam-nos e tragam as suas críticas e sugestões, como também repartam comigo e os que comigo produzem este programa, em que vos temos ajudado. Um abraço nosso, meu e da turma toda que vos serve, desde São Paulo, no Brasil, como em Lisboa, Portugal.
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1: Olá, meu amigo e minha amiga. Tudo bem com você? Estamos com mais um programa apresentando princípios poderosos da Palavra de Deus para transformar sua vida financeira. E olha, Atos é demais, viu? O livro de Atos é maravilhoso, porque aqui os princípios são colocados em ação. Eles são praticados e isso agrada muito a Deus. Agora pense comigo. Às vezes a gente acha que sem dinheiro não dá para fazer muita coisa. E assim a gente se limita. Mas nessa história de hoje, você vai ver que não é bem assim. Você vai ver que mesmo sem dinheiro, você pode fazer o bem. Você pode ser uma pessoa generosa. E eu digo isso porque nessa história, Pedro e João estavam subindo ao templo, na hora da oração, lá pelas 3 horas da tarde. Está lá em Atos 3:1. Muito bem, e aí o que aconteceu? O pessoal estava levando um aleijado de nascença lá para a porta do templo. Todos os dias ele era colocado ali para pedir esmolas aos que entravam no templo. Pois bem, quando o aleijado percebeu que Pedro e João iam entrar no templo, o que foi que ele fez? O que ele sempre costumava fazer, pedir uma esmola. Veja, essa é uma cena que certamente eu e você já experimentamos diversas vezes, né? Uma pessoa nos pedindo esmola. A questão aqui é, o que fazer nessa hora? Muitos pensamentos turbulentos vêm à nossa mente nessa hora. Desde fazer de conta que não se está vendo, até dizer que não tem nada no momento.
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1: Mas eu quero desafiar você a não fazer de conta que o problema não é com você. Pois nada acontece por acaso. Certamente quando isso acontecer, Deus deseja que você tenha uma atitude diferente da maioria das pessoas e faça algo concreto para ajudar aquela pessoa. Mas o que poderia ser isso? Com certeza, sempre devemos pensar em como ajudar uma pessoa necessitada a voltar a se sustentar com seu próprio trabalho. Ou seja, dar o peixe e ensinar a pescar. Dar o peixe é a parte mais fácil, né? Ensinar a pescar nem sempre é fácil, pois quase sempre não dispomos do tempo necessário para investir em prol desse objetivo. Mas pelo menos uma palavra de orientação e de ânimo pode ser dada. Mas voltando aqui à nossa história, Pedro disse assim para o homem: olhe para nós. E aí o homem ficou olhando para eles, esperando receber deles alguma coisa. Mas Pedro disse assim: não tenho prata nem ouro, mas isso eu tenho e é isso que eu vou lhe dar. Em nome de Jesus Cristo, o Nazareno, ande. E segurando-o pela mão direita, ajudou-o a levantar-se e imediatamente os pés e os tornozeiros do homem ficaram firmes. Está lá em Atos 3, de 6 a 7. E de um salto pôs-se de pé e começou a andar. Depois entrou com eles no pátio do templo, andando, saltando e louvando a Deus. Está em Atos 3, 6 a 8. Então você consegue perceber como, mesmo limitados pela falta de dinheiro, Pedro e João não deixaram de fazer o bem a esse aleijado?
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1: Então vamos lá. Que lições você poderia tirar a partir desse evento para sua vida financeira? Entenda agora mesmo que Deus deseja que você ajude pessoas necessitadas. Faça uma lista de pessoas que você poderia ajudar. Caso não tenha recursos no momento, pense em formas alternativas para ajudar. E olha, obrigado por estar comigo mais uma vez no programa Finanças em Ação. Princípios poderosos da Palavra de Deus para transformar sua vida financeira. Um grande abraço do seu amigo Paulo de Tarso. E nos falamos no próximo programa.
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1: Agora faltando 5 minutos para as 8 horas da manhã. Daqui a pouquinho, fique por dentro.
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1: Ótimo dia para você, uma excelente sexta-feira. Vamos juntos, hein? Mandando aquele abraço, aquele bom dia para você sintonizado aqui com a gente, acompanhando em qualquer lugar do planeta. Elenilze, indo para academia aí, junto com o pastor Ivan. Olha só, um abraço para vocês aí. Bom treino, bom treino. Neidma tá com a gente também. Bom dia, Neidma. Obrigado pela participação, obrigado pela companhia. E hoje no Fique Por Dentro vamos trazer um tema muito especial. Vamos falar sobre pai, filho e fé. E vamos receber ele, o nosso querido amigo ouvinte, Roberto César. Ele que integra a coordenação do grupo de intercessão do Família Sim. Então você vai aí ouvir e conhecer o Roberto César, porque nós estaremos em vídeo também. Ele lá em João Pessoa e nós aqui nos estúdios em São Paulo, conversando sobre esse tema tão especial, pai, filho e fé. Você não pode perder daqui a pouquinho, a partir das 8 horas da manhã, participe conosco e vai ter concurso cultural para você concorrer aí a uma Bíblia maravilhosa. Daqui a pouco a Luana vai trazer os detalhes para você, tá bom? Vamos pro intervalo? Cristina Feijó, bom dia, ótima sexta-feira para você, pro maridão, toda a família, viu? Intervalo e a gente volta já já, não saia daí.
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4: Muito bom dia para você. Começando, Fique por Dentro, aqui pela RTM Brasil. Eu sou Fábio Zamana, comigo no estúdio ela, Luana França. Tudo bem, Luana? Bom dia.
5: Bom dia, Fábio. Bom dia para você, ouvinte amigo da RTM. Está no ar o Fique por Dentro, oficial. Sextou!
4: É, com pouco fôlego, é sobre isso, né, Luana?
5: Não consigo mais fazer igual. Da Muriçoca, quem é o da Muriçoca?
4: O Paulo da Muriçoca.
5: Não consigo fazer igual.
4: É, não tem como, né? Ele é, assim, insuperável, né? Não tem como. Mas é isso aí, ótima sexta-feira pra você, acompanhando o Fique por Dentro, desse dia tão especial, praticamente pra gente, véspera aí, Dia dos Pais, né, Luana?
5: Com certeza, já comemorando.
4: É, e vai ter concurso cultural aqui no Fique por Dentro, já antecipando pra você, viu, gente? Já antecipando. Já pode mostrar, Luana?
5: Pode sim.
4: Então deixa eu mostrar aqui, ó. A Bíblia em ordem cronológica. Essa Bíblia poderá ser sua, mas só para os papais, né, Luana?
5: É, com certeza. Vamos presentear algum papai ouvinte, principalmente que mora aqui em São Paulo, porque nós, as novas regras dos Correios, nós não conseguimos enviar. Precisa ser nota fiscal e tudo mais. E aí precisa vir retirar aqui na RTM. Olha que maravilhoso. Vim nos visitar, tomar
4: já tira uma
5: café,
4: foto, toma um café.
5: E ganha uma Bíblia.
4: É isso. Então, para participar do concurso cultural de hoje, tem que morar em São Paulo e tem que ser pai, é isso?
5: Exatamente.
4: E pode ser um filho para dar pro pai também ou só o...
5: Pode
4: ser também?
5: Pode sim.
4: Então tá bom, então tá combinado. Você de São Paulo, corre e participe conosco. Fala, eu quero ganhar essa Bíblia. E aí você já estará concorrendo, no final do programa a gente divulga, tá bom?
5: Uma Bíblia linda, né?
4: Linda.
5: Da Editora Vida.
4: Linda.
5: Lançamento, eles estão com esse lançamento. E ótima oportunidade para presente no Dia dos Pais.
4: É,
5: lindíssima.
4: É verdade. Talvez estava aí apertado. Aí sem um presente pro Dia dos Pais, fala, e agora, o que, que eu vou comprar pro meu pai? Aí, ó, Bíblia, maravilhosa, linda,
5: ótima,
4: da Editora Vida, tá bom? E é isso, a gente aproveita e manda um abraço para você que está acompanhando pelo nosso site, as câmeras já estão ligadas em rtmbrasil.org.br, para você que ouve pelo aplicativo, e por onde mais, Luana?
5: Pela Rádio Vila Nova, 87,9 FM, Tanantins, Amazonas, e Rádio Integridade, 91,1 FM, Santa Rosa, Peru.
4: Maravilha! Tema de hoje, pai, filho e fé.
5: Vamos falar com ele, nosso querido Roberto César, que integra a coordenação do Grupo de Intercessão do Família Sim.
4: Hoje teremos também no ponto com o teólogo Luiz Saião, falando sobre alienação.
5: Hoje também temos Descubra Novos Lugares, com a especialista em turismo, Cláudia Crinas, com o tema Cairo.
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4: O nosso destaque então de hoje, falando sobre a relação entre pai e filho, que é construída ao longo do tempo por meio da presença, do cuidado, de diálogo e também do exemplo.
5: O Dia dos Pais é uma oportunidade para valorizar esse vínculo e refletir sobre a importância que a figura paterna pode exercer na formação de uma pessoa.
4: E mais do que prover necessidades materiais, por ser pai, também envolve acompanhar, ensinar, ouvir e estar presente nos diferentes momentos da vida.
5: Pequenos gestos podem permanecer na memória dos filhos e influenciar a maneira como eles enxergam o mundo, as relações e até mesmo a própria fé.
4: E para a tradição cristã, a relação entre pai e filho também apresenta uma dimensão espiritual. Jesus ensinou sobre Deus como pai e revelou por meio de sua vida uma relação marcada por confiança, amor e obediência.
5: Essa perspectiva pode inspirar os pais a construírem dentro de casa um ambiente em que a fé seja vivida de maneira prática.
4: Transmitir a fé aos filhos não significa apenas ensinar conceitos religiosos, mas demonstrar, por meio das atitudes, valores como amor, perdão, responsabilidade, compaixão e esperança.
5: E para falar sobre o tema pai, filho e fé, o Fico por Dentro conversa com Roberto César, que integra a coordenação do Grupo de Intercessão do Família Sim.
4: E você pode participar com a gente através do nosso WhatsApp 11 974 181 456, 11 974 181 456, lembrando que é através desse número também que você pode participar com a gente, tá bom?
5: Com certeza, para você que deseja fazer alguma homenagem para seu pai, fique à vontade, mande para a gente aqui sua mensagem, seu áudio, nós vamos ter a alegria de lê-lo para vocês.
4: É isso aí, então participe conosco, tá bom? Também através do Facebook, Rádio Transmundial Oficial, Rádio Transmundial Oficial, Facebook.
5: O e-mail da RTM é ouvinte@rtmbrasil.org.br.
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4: E a previsão do tempo?
5: Vamos?
4: Vai chover?
5: Tô falando todos os dias que vai chover em São Paulo. A gente
4: Mas
5: tá esperando.
4: Tá chovendo, né?
5: A gente tá esperando. Previsão tem. Agora só falta se concretizar.
4: Ontem o vento também, que tava previsto, ventou um pouco só.
5: É, mas não também não tanto, amenizou não. O calor, a temperatura, nem o ar seco.
4: Mas sobre o vento a gente deixa pra lá, pode passar. A chuva a gente quer, tempestade não, né?
5: Exatamente.
4: Vamos com a previsão pra hoje então, Luana?
5: Vamos sim.
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5: Vou começar falando da região sul. A frente fria provoca chuva, temporais, raios e rajadas de vento, principalmente em Santa Catarina e no Paraná. No Rio Grande do Sul, a chuva perde força ao longo do dia, com queda nas temperaturas. Em Porto Alegre, a máxima chega aos 16 graus. Já em Curitiba, chove durante o dia com ventos fortes e máxima de 21 graus. Vamos falar da região sudeste. A frente fria aumenta o risco de chuva forte e ventania. Em São Paulo, a chuva retorna entre a tarde e a noite com trovoadas e rajadas de vento que podem superar 90 km por hora em algumas áreas. No Rio de Janeiro, o dia começa com sol, mas chove à tarde e à noite, com máxima de 37 graus. Em Belo Horizonte, o tempo permanece firme e a máxima chega aos 31 graus. Já na região centro-oeste do país, a chuva se concentra em Mato Grosso do Sul, com possibilidade de temporais e também de granizo no extremo sul e também no sudeste. Pode chover no sudoeste do Mato Grosso. Fica o alerta também para essa região. Nas demais áreas, o tempo segue aí seco, quente e com baixa umidade. Já na região norte do país, há previsão de pancadas de chuva no Amazonas e em Roraima, com possibilidade de temporais no noroeste amazonense e em áreas de Roraima. Em Rondônia, a chuva será fraca e isolada. Nas demais áreas, o tempo permanece firme, quente e seco, principalmente no Tocantins e também no sudeste do Pará. Agora, para finalizar com a região Nordeste, a chuva será fraca e passageira no litoral entre o Rio Grande do Norte e Sergipe, além de áreas da Bahia e do Ceará. No interior, o tempo permanece firme e também ensolarado. Essas foram as informações da previsão do tempo para essa sexta-feira com fonte Clima Tempo, Fábio.
4: Maravilha, Luana. Vamos para o Cairo com Descubra Novos Lugares.
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7: Olá, ouvintes da RTM. Eu sou a Cláudia Crinas e esse é Descubra Novos Lugares. Hoje, convido você a descobrir um dos destinos mais fascinantes do mundo, o Cairo, a capital do Egito. Foi nesse país que se desenrolou uma das histórias mais marcantes da Bíblia, a de José. O nosso passeio começa nas impressionantes pirâmides de Gizé. São três construções gigantescas que estão de pé há milênios. Bem em frente está a famosa Esfinge, um dos maiores símbolos do Egito. Para mergulhar ainda mais nessa história fascinante, vale a pena visitar o Grande Museu Egípcio. Nele reúne milhares de relíquias da época dos faraós. Mas o Cairo também é movimento e cultura. Reserve um tempo para conhecer o Canel Khalili, um mercado tradicional repleto de artesanatos, especiarias e as lembrancinhas. E para terminar o dia, faça um passeio pelo Rio Nilo ao pôr do sol. É uma experiência inesquecível às margens de um dos rios mais famosos do mundo. É claro que o Cairo tem muito mais para oferecer, mas esses são alguns lugares que não pode ficar assim, de jeito nenhum fora do seu roteiro. É um destino que une história, cultura e muita emoção. Um lugar que atravessa os séculos e desperta a nossa imaginação, né? Vale muito a pena colocá-lo na sua lista de viagens. Eu sou a Cláudia Crinas e junto com a RTM sigo te inspirando a descobrir novos lugares. Para saber mais sobre viagens, me siga nas redes sociais, @secaturismo. Até o próximo destino, beijo!
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4: Chegando às principais notícias desta sexta-feira, 7 de agosto, começando com destaque nacional. O presidente Luiz Inácio Lula da Silva sancionou nesta última quinta-feira uma lei que amplia a atuação policial em meios digitais.
5: A medida também aumenta as penas para crimes de violência sexual contra crianças e adolescentes cometidos com o uso de inteligência artificial.
4: A legislação prevê aumento de até 2/3 das penas quando houver uso da inteligência artificial, deepfakes, perfis falsos, jogos online ou redes sociais para aliciamento.
5: Também foram ampliadas as penas para produção, divulgação, venda, aquisição e armazenamento de material de violência sexual.
4: A lei ainda garante atendimento psicológico e psicossocial às vítimas e testemunhas.
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5: O Pix já pode ser utilizado por brasileiros em alguns estabelecimentos no exterior, mas ainda não existe um Pix internacional oficial.
4: A opção está disponível por meio de bancos, fintechs e empresas de pagamentos com conversão do valor em reais para a moeda local.
5: Países como Argentina, Paraguai, Uruguai, Chile, Portugal, Espanha, França, Itália, Estados Unidos e Panamá já possuem estabelecimentos parceiros.
4: E o Pix, porém, não permite transferências diretas para contas bancárias estrangeiras.
5: O Banco Central participa de iniciativas para integrar sistemas de pagamentos instantâneos de diferentes países.
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4: E dados do Instituto Lado a Lado pela Vida apontam que quase 90% dos casos de câncer de pulmão indicados no Sistema Único de Saúde em 2023 estavam em estágios 3 e 4.
5: Entre os registros com estadiamento informado, apenas 10,4% foram diagnosticados nas fases iniciais.
4: E o tabagismo é apontado como principal fator de risco, associado a cerca de 85% dos casos.
5: O Instituto Nacional de Câncer estima 35.380 novos casos por ano entre 2026 e 2028.
4: Agosto é marcado por ações de conscientização e prevenção da doença.
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5: Agora as notícias internacionais. As negociações apoiadas pelos Estados Unidos entre o governo interino da Venezuela e um grupo da oposição começaram nesta última quinta-feira em Caracas.
4: As discussões buscam reformular o sistema político do país antes de possíveis eleições.
5: O governo é representado por Jorge Rodrigues, enquanto a oposição é liderada por Dinorá Figueira.
4: A opositora Maria Corina Machado não participa das negociações, mas afirmou que não vai impedir o avanço das conversas.
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5: Centenas de milhares de pessoas no sudoeste do Japão receberam ordens de retirada nesta sexta-feira com a aproximação do tufão Dolphin.
4: E mais de 500 voos foram cancelados.
5: Segundo a Agência Meteorológica do Japão, o fenômeno registra ventos de até 144 km por hora, com rajadas de 198 km por hora.
4: E a previsão inclui chuvas fortes, ondas altas e riscos de inundações.
5: Em Kumamoto, cerca de 6.700 pessoas permanecem em centros de retirada após o terremoto da semana passada.
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1: E ele chegou, como sempre, arrumando seu cabelo. Que bom que você tem cabelo pra arrumar, né, o Mati Matheus? Tem gente que não tem cabelo pra arrumar.
2: Eu fui arrumar o cabelo, percebi uma coisa.
1: Ah.
2: Esqueci o óculos lá em cima.
1: Ah, é verdade. Mas que bom que você enxerga assim, óculos, seu só pra descanso.
3: Ele veio perguntar pra mim, Luana, como é que você, né, se acostuma a usar? Eu falei, é porque sem ele não enxerga, então você não tem opção.
1: Agora vamos ver se realmente a visão de Mati Matheus está boa. Vamos fazer um teste com essa Bíblia aqui do nosso concurso cultural. Então vamos lá. Você consegue enxergar essa letra?
4: Óbvio que sim.
3: Ele é novo, Fábio.
1: É? De boa?
4: Tranquilo.
1: Tranquilo, tranquilo? Ah, então tá bom. Então sua vista tá ótima mesmo, tá bom? Continua usando só pra descanso. Até o próximo ano você volta aqui para um retorno de mais um exame.
3: Visão do Fábio Zamana.
2: Eu vou colocar na minha agenda aqui, 7 de agosto de 2027.
1: Isso.
2: Estarei aqui presente.
1: Vamos refazer o exame.
2: Renovação.
1: Renovação, pra ver se tá tudo bem com a sua visão. Mas é, até os 40 vai de boa, depois que começa a ficar ruim.
2: Se eu ficar em telas, eu não garanto, não.
1: É, então, é um dos problemas aí, telas, né? Excesso de telas.
2: Então, por isso que agora estou mais atento com o meu óculos de telas, justamente para não ficar tendo que usar ele 24 horas, né?
1: Aí você faz o quê? Tá ficando menos nas telas?
2: Não, se eu for ficar em tela, eu fico com o meu óculos.
1: Ah,
2: aí quando eu não quero ficar em
3: tela. Eu pensei que ele ia falar, vou diminuir o acesso,
2: eu fico pouco até.
1: É, você é uma pessoa que responde, demora pra responder o WhatsApp, é um sinal que você não tá toda hora lá.
2: Não, se vocês me seguem no Instagram, gente, eu não posto, raramente eu posto alguma coisa. O que eu posto é toda sexta-feira negócio do NC Cast.
1: É, isso é verdade, mas na sexta-feira.
2: Não, então, só posto geralmente de sexta, raramente. Postei um negocinho ontem lá, mas foi só isso.
3: Não foi do Corinthians, não, né?
2: Não, foi falando que pessoas legais amam Jesus.
1: Então tá bom. Legal.
2: Só que em inglês.
1: Inglês? Como seria em inglês?
2: Eu esqueci.
1: People.
2: Cool people love Jesus.
3: Oh.
2: Aí eu tava lá. Eu falei, eu fiz minha partezinha já, né? Garante um pouquinho de galardão no céu.
1: Ah, vai achando que é fácil.
2: Assim, né? Não é nem assim.
1: Ah, só uma postagem na rede social.
2: Se fosse fácil.
1: Aí Jesus
2: assim,
1: olha e fala, deixa eu colocar um pontinho aqui pra ele aqui, ganhou um pontinho.
2: Se fosse tão fácil assim.
1: É, meu amigo.
2: Fácil mesmo é vir aqui falar do boletim esportivo, galera.
1: Então, bora lá.
2: É. Porque acordei com eu, Fábio, Luana, Marcelo, não sei mais quem que torce contra o Corinthians. Mas acordamos um pouco mais felizes. Acordamos felizes porque somos salvos pela graça de Cristo. Hoje é sexta, amanhã é sábado.
1: Vai trabalhar amanhã?
2: Amanhã eu vou trabalhar, então é Pastel Day.
1: Pastel Day. Pastel Barracão Day. Ou Barraca 2?
2: A minha barraca.
1: Então você vai buscar.
2: Eu busco.
1: Tá
2: eu
1: bom,
2: busco.
1: Combinado.
2: E porque ontem, né, o Internacional foi derrotado pelo Corinthians por 2-1, mas garantiu a classificação graças à somatória no agregado final por 3-2. Então, Corinthians, tchau, tchau, né? Corinthians foi de arrasta pra cima na Copa do Brasil.
3: Que
2: foi eliminado.
1: É o Jorge que torce pro Corinthians, né, Luana?
3: É, mas ele fala... Eu tenho dó dos corintianos.
2: Nossa, eu não tenho dó, não.
3: Do jeito que vocês falam aqui.
1: É que ele falou assim, quem torce contra o Corinthians? Eu acho que todo mundo, menos os corintianos.
2: É, exatamente.
1: É, uma coisa que assim é...
2: É porque assim, vamos trabalhar com honestidade aqui. Todo mundo, quando vence um título, é suportável. O São Paulo, quando ganha o título, que é raro também.
3: Não, eles você melhoraram.
2: Melhoraram. Comemoram bem, comemoram ali, não enchem tanto. O Palmeiras está acostumado a ganhar título. Então já
3: não,
2: mais...
3: isso que eu ia falar. Quem é o novo da onda aí do Corinthians perdeu esse lugar, agora o Palmeiras está difícil.
2: Palmeiras
3: eles estão
2: tá ali
3: com o ego lá em cima. Pá.
2: É, então o Palmeiras está muito confiante. Agora o Santos... Confesso que quando ganhar alguma coisa vai perder muita humildade, mas a gente geralmente não... Porque se São Paulo é raro ganhar alguma coisa, imagina o Santos que tá 24 anos sem ganhar alguma coisa. Então é...
1: Só 24 anos,
2: só 24,
1: né?
2: Isso,
1: praticamente a sua idade. Tem quantos anos?
2: Eu tenho 21.
1: É, mais que a sua idade.
2: É, então tá
1: quase
2: isso
1: a nossa
2: daí,
1: idade,
2: mas
1: né, Luana?
2: Tirando os grandes paulistas, o Corinthians, ele não se contenta... Não tô falando de todos os torcedores, mas o Corinthians em si, ele extravasa um pouquinho. Por isso que a gente tem um leve carinho pela derrota do Corinthians. Mas só um leve. E ontem...
3: É, ele tá falando demais, né? Eu também concordo, Thiago.
2: E ontem... O povo brasileiro.
1: Ah, olha pra trás,
2: Thiago. Eu não vou olhar, não. Eu não vou
1: olhar. Você se recusa a olhar pro Thiago.
2: Ah, não, porque assim, eu tô feliz demais, não vou deixar ninguém estragar minha alegria. Né? Porque ontem o Vitória não só ganhou, mas protagonizou uma virada histórica pra cima do Atlético Paranaense, com direito a goleada de 4-0. Detalhe: o Atlético Paranaense, que venceu o jogo de ida por 2-0, foi eliminado no agregado de 4-2.
1: Railus tá aqui feliz.
2: É.
1: Tá trabalhando com fone de ouvido. Ela comprou aqueles fones de ouvido bem discretinho, que você põe dentro, ela coloca o cabelo por cima, assim, sabe? Aí não disfarça, né, Rai?
3: É, cheiro, Rai.
1: Um cheiro pra
2: um
1: tudo.
2: Um cheiro, Rai. Vice. Um cheiro.
1: Essa estratégia do fone foi boa. Não pode comprar aqueles que isola o ambiente, né? É, de ruído, porque aí o chefe dela vai chegar do lado, vai falar, e ela vai estar dando risada e vai achar que ela tá louca. Vai mandar logo pro psiquiatra.
2: É, então, é complicado.
1: É,
2: complicado.
1: Cuidado, hein, Rai.
2: E também acabou a Copa do Brasil, né? Pelo menos as oitavas de final, agora serão as quartas, terá sorteio em breve e trarei essas notícias aqui. Mas, com isso, temos o retorno do Campeonato Brasileiro com a 22ª rodada no final de semana e começa pelos jogos de sábado. O Grêmio que recebe o São Paulo às 4 da tarde. É, eu não gostei desse gritinho, não. Não, tô brincando.
3: O
2: São Paulo vai.
1: O Fábio colocou. É, esse efeito tá um pouquinho mais cansado, né? Você percebe que tá com menos ar.
2: Com direito, com muita razão. Às 6h30 do sábado, o Remo enfrenta o Atlético Mineiro, né? Às 8h30 da noite, o Coritiba encara a Chapecoense, fechando o sábado às 9h. Botafogo e Fluminense fazem o clássico carioca. No domingo, às 11 da manhã, o Cruzeiro duela com o Mirassol. E, por favor, gente, se você torce para um desses dois times, veja o culto e depois vê os melhores momentos, né? Lembrando, se o culto for de manhã,
3: dê
2: prioridade.
3: Ele não assiste.
2: É, às 4 da tarde...
1: Isso, ele não me convenceu muito, não, viu?
2: Às 4 da tarde, o Palmeiras Internacional mede em forças, enquanto o Bahia e Vasco se enfrentam no mesmo horário. E fechando a rodada, às 6h30 da tarde, o Santos joga contra o Atlético Paranaense, para minha tristeza. E o Bragantino recebe o Corinthians em Bragança Paulista. E você pensa que acabou o boletim? Não. Quem tá acabando é meu ar, meu fôlego.
1: Oxi.
3: Porque você nem tá grávida.
1: Oxi, você nem tá grávida.
2: Mas é que é muita notícia, eu tô desacostumado.
1: Como desacostumado? Todo dia você tá aqui?
2: Não, tô falando todo dia, mas não é todo dia que tem tantos jogos.
3: A Copa era o quê? Três, quatro no máximo jogos no dia, né?
2: É, então aí agora... É verdade,
1: desacostumou.
2: Foi muito. E pra fechar, temos o tênis. Eu tava com saudade de trazer a notícia aqui do nosso querido João Fonseca. E ele volta hoje, nessa sexta-feira, às 8 da noite, pelo Master 1000 de Montreal, lá no Canadá, na América do Norte. O adversário da vez será o norueguês Casper Ruud, ex-top 2 do mundo. E o confronto reedita o duelo das oitavas de final de Roland Garros, disputado em junho, quando Fonseca venceu de 3-1. Então, além da boa fase do João, temos um grande favoritismo pelo histórico do duelo e vai dar Brasil neles.
3: Brasil, sim, sim.
1: É isso aí, Mati Matheus, bom fim de semana. A gente se vê amanhã, então.
2: Vou até beber uma água ali agora.
1: Vai lá, bebe água.
3: Vai, falou.
1: Abraço.
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1: Participe, fique por dentro. Nosso WhatsApp, qual é, Luanete?
2: Na tela, diretor, 11 974 81 456.
1: É, hoje você pensou que ia falar 6, né?
2: É, pensei que você ia falar 6.
1: Só pra dar uma surpreendida. Vamos lá, gente. Ó, lembrando que hoje tem concurso cultural. Sim, você de São Paulo poderá ganhar essa Bíblia maravilhosa. Presente para o Dia dos Pais. Luana, vou levar pra mim.
2: Eu sabia que você tava com vontade.
1: Mas é isso, fala pro ouvinte como é que faz pra participar.
2: É só você mandar através do nosso WhatsApp e eu quero ganhar essa Bíblia. E aí você precisa estar aqui em São Paulo, ser filho, é claro. Quer presentear seu pai? Ou você é pai, quer ganhar?
1: Presentear você mesmo.
2: Isso mesmo, vem aqui na rádio, tomar um cafezinho conosco, conhecer a rádio pra você que não conhece. E marca de vir aqui receber essa Bíblia.
1: E tem que vir cedo pra pegar o meu horário.
2: É, porque a gente quer participar, né?
1: É. Sim, tem que vir cedo, tá bom? Mas é bom que você não pega trânsito, não pega rodízio. Então, chega aqui cedo, toma um café. A Luanete, a gente combina, eu faço até o bolo de cenoura, se for o caso.
2: Maçã?
1: Fit. Você prefere o de maçã?
2: Não, de maçã que você faz?
1: O de cenoura também. Cenoura,
2: então tá
1: fit. O cenoura fit e o maçã, que é a receita da dona da mansão, né? Também é sucesso, mas eu, o bolo de cenoura é mais fácil de fazer.
2: Combinado.
1: O de maçã dá muito trabalho. Ontem a André pediu, faz bolo de maçã. Eu falei, não tô afim de fazer bolo de maçã hoje. Dá muito trabalho. Tem que descascar a maçã, cortar tudo.
2: É. Imagina.
1: É isso.
2: É sobre isso. Eu quero começar mandando um bom dia pra lá de especial pra nossa queridíssima Cristina Feijó, do Rio de Janeiro. Ela que sempre está por aqui, bem alegre, nos chamando de Luaníssima e Fabíssimo.
1: Ela é demais.
2: Beijo.
1: Beijo. Miriam, lá em Teresina, Piauí também, falou: vocês são demais, sintam-se abraçados. Abraço, Miriam. Ó, abraço pra você, viu? Obrigado aí pela companhia. Quem mais?
2: A Neidma Veiga de Recife também está ligadinha na programação. Bom dia.
1: Osvaldo Sampaio de Araçatuba falou que o boletim esportivo que ele não gostou de hoje foi muito bélico.
2: Gostei.
1: Abraço, Osvaldo.
2: Ah, o Alex de Oliveira, Conceição do Araraguaia. Isso, Araguaia. Araguaia mandou uma foto linda de um pôr do sol. Nossa, sol nascente, na verdade.
1: É.
2: E aí, tá linda essa foto, viu?
1: Legal.
2: Bom dia, tamo junto aqui na Fazenda Bom Jesus, né? Escuta dessa maravilhosa rádio. Ai, obrigada.
1: Obrigado pela companhia.
2: Você acorda assim, já é uma pessoa feliz com um sol desse, Fábio. Não tem como a pessoa não sorrir e ser feliz.
1: É verdade, né? É verdade. Mônica Cunha aqui em São Paulo. Na verdade, é o Nivaldo que tá participando, o esposo da Mônica, pai do Daniel e da Dayane. Falou, quero ganhar essa Bíblia. Você vai vir aqui buscar, Nivaldo? Combinado, você tá concorrendo aqui, viu? Já tem um pessoal aqui concorrendo. Tem o Roberto também, em Taboão da Serra. Falou, eu quero essa Bíblia. Eita, coisa boa. O povo de São Paulo tá animado hoje, Luanete.
2: É, que bom.
1: Que bom.
2: Chega pra cá participar.
1: É.
2: Rai Luiz já mandou um beijinho pra ela. Um beijo, Rai. Quem
1: já,
2: mais?
1: Ela e pro Elias, o maridão aí. A Rai, quando não ouve, o Elias tá ouvindo, tá contando tudo pra ela, viu, Luana? Ontem a Rai não tava ouvindo, o Elias tava ouvindo e mandou mensagem pra ela. Ó, tão falando de você, ela não fica por dentro lá. Falaram que do seu chefe, vão mandar uma carta pra ele.
2: Ela ficou com medo, meu Deus, esse povo doido.
1: É, povo doido, povo doido. Quem mais?
2: A Marília Lira acabou de chegar também, de Manaus. Um beijo, minha linda. Que
1: já
2: legal.
1: Ia te mandar mensagem ontem te cobrando, porque você não tava participando aqui no meu horário. Que é isso, a gente cobra, a gente pega no pé, porque vocês têm que estar junto conosco, viu?
2: E ela que tá na expectativa da entrevista de hoje com Roberto César.
1: Muito bem, muito bem. Quem mais? Juvenal em Atibaia, também tá perto, hein? Atibaia dá pra vir buscar a Bíblia aqui em São Paulo, tá bom, Juvenal? Vem cedinho aí, vem cedinho, toma café aqui na rádio, tá bom? E é isso, vamos pro intervalo?
2: Vamos sim.
1: Roberto César já tá lá aquecendo o gogó pra falar com a gente nesse bate-papo tão especial daqui a pouquinho, porque hoje o programa tá especial pra nós, pros pais. Então, bora comemorar essa data tão especial, recebendo o Roberto César daqui a pouquinho aqui na RTM. E antes tem No Ponto também falando sobre culpa. Então não saia daí, a gente volta já.
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6: Se existe uma palavra que nos 100 anos tem se tornado uma espécie de tabu, talvez em função de uma influência muito negativa de diversos códigos morais e até mesmo certos exageros vindos de contextos religiosos, parece que boa parte da nossa sociedade desenvolveu uma maneira quase assim, sem qualquer controle ou bom senso ao lidar com a questão da culpa. É importante observarmos que, de fato, alguém pode ter uma espécie de sentimento negativo, de rejeição de si mesmo, por um excesso de culpa e, às vezes, uma culpa falsa. No entanto, é necessário entender que esse mecanismo psicológico e espiritual do ser humano é extremamente útil ao apontar as suas falhas e estabelece uma proposta promissora de construção de um futuro melhor. Vale aqui ressaltar a sabedoria do filósofo francês Pascal, que dizia que se olharmos somente os nossos problemas e erros, tudo aquilo que tem a ver com a nossa miséria, o nosso desespero será total. Mas se percebemos que a percepção da culpa pode nos levar a um perdão dos nossos erros, a uma mudança de vida, a uma atitude que tem a ver com a graça divina, certamente a culpa será resolvida perante Deus, perante o próximo e perante a nossa própria consciência.
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2: E o tema de hoje: pai, filho e fé. O Fique por Dentro conversa com ele, Roberto César, que integra a coordenação do grupo de intercessão do Família Sim. Seja bem-vindo ao Fique por Dentro, Roberto.
7: Bom dia, Luana. Bom dia, Fabinho. Bom dia. É um prazer estar aqui junto com vocês e uma honra, né, tê-los aqui nessa entrevista. Sem dúvida, ser pai... Pois não.
2: Então, é uma honra receber
1: prazer
2: você.
1: É todo nosso,
2: nossos,
1: né?
2: Ouvintes estão comentando, todos felizes na sua participação aqui. Muito obrigada.
7: Eu que agradeço, viu? Pois não.
2: Roberta, a gente fala muito sobre paternidade, sobre falta da paternidade, dessa imagem de pai. Como é importante a criação, a educação, mas a gente também precisa falar sobre essa visão da presença do pai diante da fé, diante do caminhar com o filho na fé. Eu queria que você falasse a importância dessa presença, principalmente na formação dos filhos.
7: Bom, a gente tem que ter sempre em mente que não bastam palavras, né? A gente tem que ser o exemplo, né? Eu tenho como exemplo meu pai, né? E o José é falecido, mas que me serviu de lastro para o que eu sou hoje, né? Embora nós ainda, quando somos jovens, a gente tenha aquela idealização de eu vou fazer melhor do que meu pai, nisso, naquele ponto. Mas quando a gente efetivamente tem os filhos, é que a gente vê as dificuldades que ele enfrentou, né, como pai. E, assim, a gente, não, como diz Provérbios 22:6, né, a gente não pode somente falar. A gente tem que ser um exemplo, né? A gente não pode dizer, não faça isso e você ir lá e faz, né? Então, começa por aí, pelo exemplo.
1: É verdade, você sabe que eu estava ontem conversando em casa sobre isso, né? Porque muitas vezes a gente recebe uma educação dos pais e quando nós temos os filhos, a gente vai querer fazer diferente. Algumas coisas a gente carrega, coisas que foram boas, coisas que realmente valem a pena a gente passar para os nossos filhos, e tem coisas que não. E uma dessas coisas é realmente a presença, né? Porque antigamente, o que a gente percebe? Que as pessoas focavam muito na questão de suprir as necessidades. Então, comprava as coisas para pagar as contas, e aí não tinha tempo para os filhos, né? Porque eles achavam que a demonstração de amor era apenas comprando as coisas, comprando a comida para colocar dentro de casa e não dando a presença. E o que a gente percebe, né, Roberta, é que o que marca os nossos filhos é justamente a presença, né? Você tá ali junto, você participar, você acompanhar as fases. E eu, graças a Deus, eu tenho esse privilégio, né? Porque eu trabalho aqui de madrugada, durante o dia tô em casa com as meninas. E é tão bom a gente acompanhar cada fase, a gente ver os nossos filhos crescendo, né? Isso é uma coisa que não tem preço, né? Dinheiro nenhum compra isso, né, Roberto?
7: Isso. João Paulo Gouveia, quando fez o estudo de Jonas, né, ele falou muito na questão daquelas tempestades que nós enfrentamos, ou seja, ele fez uma associação do clima com o que a gente vive, né? Então ele disse que nós passamos por inverno, nós passamos por verão, nós passamos por primavera, né? Nós passamos por outono. Cada uma dessas fases tem importância na criação dos filhos, né? Quando a gente pega aquele ser pequenininho, né, que chega em casa, né, que a gente vê aquela coisinha pequenininha, né, a gente fica assim atônito, assim, até com medo, né, de como fazer com que ele venha crescer dentro dos caminhos do Senhor, né? Mas daí a necessidade de a gente ter uma esposa, de a gente ter uma coajudadora, né, nessa tarefa, porque sem Rose, no caso da minha esposa, realmente eu não conseguiria nada do que a gente tem hoje, né, na criação de Davi e de Mateus.
2: Agora, Roberto, como a fé ela pode fortalecer a relação entre pais e filhos?
7: Ensinando o que a Bíblia fala, né? Então é assim que a gente consegue fazer e ter nele aquilo que nós desejamos de melhor. Não é tarefa fácil, né? Assim, quando eles são pequeninos, a gente organizava um culto em família todos os dias, né? Nós estudávamos a Bíblia juntos, né? E procuramos, quando eles eram pequeninos, de incutir nele, no coração e na sua mente, aquilo que Deus nos repassou, né? Então esse é o nosso papel. Quando eles crescem, né, é possível que se desviem e até se distanciem do Evangelho, né? É uma coisa que a gente não tem esse domínio. Isso é uma questão de domínio do Espírito Santo e não nosso, né? Às vezes a gente quer ter esse domínio, ter ele sobre o nosso quadrado, sobre a nossa atenção, mas infelizmente, não compete a nós essa tarefa. Uma tarefa exclusiva do Espírito Santo, esse convencimento e essa forma de lidar de Deus com a gente, né? Só através do Espírito Santo. Nós mesmos como pais, embora desejemos que os filhos permaneçam nos caminhos que a gente ensinou quando crianças, não nos compete fazer com que eles continuem nesse caminho, mas apenas aconselhá-los, né? E ter aquele cuidado da gente não ter também aquele filocentrismo, ou seja, o filho é a atenção de todo casamento, e se os filhos se vão, aí o casamento se acaba. Não, né? A gente tem que ter essa nossa relação firme com a esposa e o cuidado com os filhos interrelacionado com ela.
1: É verdade. E você falando sobre isso, eu fico aqui pensando que uma das coisas também que conta muito, né, muitas vezes para os filhos não seguirem aí os caminhos do Senhor, é por conta do próprio exemplo, né? Então não adianta você falar uma coisa na sua casa e viver outra. Então, de repente, os filhos vê que o pai na igreja é uma coisa e em casa ele é outra coisa. Ele não está vivendo aquilo que ele está, muitas vezes, falando lá na igreja, né? Então, falando sobre isso, né, qual a importância do exemplo, né? A gente tem que se preocupar com isso, né, Roberto?
7: Isso, Fábio. O exemplo é importante, mas a gente tem que levar também em consideração que os filhos, eles entram em outros universos, eles entram no colégio, eles entram na universidade, né? Que hoje é um foco de várias doutrinas, de vários dogmas, né? E embora nós tenhamos educado ele na infância, naquilo que Deus nos ensinou, né? É possível que durante um curso universitário ele se desvie exatamente pela influência que é aquilo que nós não temos. Nós não estamos lá na universidade, né? Nós não estamos lá o tempo todo com ele. Como também não estamos o tempo todo quando eles estão no colégio, né? Então as influências externas, a tecnologia, né, é um fator preponderante de que ele talvez venha se desviar, né? A questão do exemplo é importantíssima. É crucial, mas a influência externa hoje, né, é um fator assim preponderante para que ele venha a não seguir aquele caminho que nós seguimos.
2: Roberto, eu quero falar agora sobre oração, a importância da oração em todos os aspectos da vida, mas principalmente quando se trata de filho, de família, porque hoje vivemos em uma realidade muito triste, com muitas famílias passando por tantas dificuldades. Nós recebemos muitos pedidos de orações sobre família, sobre casamento, e a gente precisa falar da importância dessa oração, principalmente com os filhos, ali já dentro do ventre da mãe, e a gente, o pai orando por um filho. Lembrei até de uma situação, nós estávamos ano passado num chá revelação do meu irmão, e ele pediu para que orasse. Aí eu falei para ele: não, eu não vou orar, porque não tem oração melhor do que o próprio pai orando pelo seu filho. E aí ele fez a oração, e de fato é isso, né? Não vamos terceirizar essa oração, vamos nós mesmos orar pelos nossos.
7: Exatamente. Eu sou de origem católica, né? Minha esposa já era evangélica, e foi dela que a gente criou diariamente na nossa casa o que ela chama de hora tranquila, né? Assim que nós levantamos, nós nos unimos em casal, sentamos a cama e oramos pelos filhos, oramos por todas aquelas coisas que nos abatem diariamente, né? As expectativas que nós temos, as nossas frustrações. Oramos pela Rádio Transmundial, né? Oramos pelo Ministério Família Hoje Família Sim, né? Não mais Família Hoje. E é um ponto crucial, porque não há intimidade com Deus sem oração, né? Você, para formar uma amizade, você tem que conversar. Então, você não tem um amigo que você não conversa. Então, para você ter intimidade com Deus, você tem que orar, e orar pelos seus filhos, né? É aquilo que eu falei, a gente tem até certo ponto o controle, né? Façou do nosso controle, o controle está em Deus, né? E esse controle tem que ser através da oração dos pais pelos filhos.
1: Roberto, você falou que tem dois meninos, né? Você já tem netos?
7: Ainda não, né?
1: Ainda não.
7: Davi com 29 e Mateus com 33.
1: Daqui a pouquinho você vai ter um netinho aí para completar e para você passar aí para o outro lado, né? Mas eu queria que você falasse sobre a educação dos seus filhos, né? A gente sabe que no primeiro filho a gente comete alguns erros, aí no segundo você comete outros erros, mas talvez aquele que você cometeu no primeiro você já não vai cometer no segundo filho, né? Já vai ter uma visão um pouquinho diferente. Você falou também que veio do catolicismo, então muitas influências a gente acaba levando também, não sei quando foi sua conversão, mas enfim. E falando sobre isso, qual foi os principais erros assim que você de repente percebeu do seu primeiro para o segundo filho, o que você faria hoje diferente, que talvez aí com o futuro neto e neta que vai chegar?
7: Tomara, não é? Tomara que chegue.
1: Vai chegar, vai chegar.
7: Bom, vai chegar. Bom, o que a gente tem que compreender é que nós temos universos distintos, ou seja, eu tenho Mateus e eu tenho Davi, são duas pessoas distintas, né? Então, Mateus era uma pessoa, era uma criança quietinha, a gente ia para o culto, ele dormia na cadeirinha, quando o pastor dava o amém, ele acordava, né? Davi era uma outra pessoa, mas se a gente levasse para o culto, ninguém assistia o culto, né? Então são dois seres distintos e que a metodologia que foi aplicada no primeiro não se aplica no segundo, né? E embora nós nos esforcemos para dar uma educação idêntica, mas é difícil, porque cada ser, isso é uma beleza de Deus, né? Cada um tem uma identidade única, tem um comportamento único, né? E isso a gente tem que agradecer a Deus por isso, né? Porque eles não são idênticos, eles são diferentes, e essa forma faz com que a gente tenha que tratá-los de forma também diferente, né? Ou seja, é nisso que a gente tem que se focar, que a nossa intenção é dar o melhor para eles, né? Ser exemplo e orar por eles, né? Agora, a forma de tratar, a gente procurou tratá-los da mesma forma, tanto um como o outro, né? Embora para um fosse necessário um maior castigozinho, né? Porque senão acabava com tudo que tinha dentro de casa, né? E para outro, que era mais quietinho, né? A gente podia descansar um pouco mais.
1: Que legal, que bacana a gente ver essas diferenças dos filhos, né?
2: Com certeza, né? E os filhos, eles aprendem muito pelo exemplo, né? A gente fala, ah, eu vou te mostrar o caminho, mas precisa estar no caminho para mostrar, né? Não, vai por aqui, não, vamos. Tem uma diferença muito grande quando a gente fala nesse aspecto de falar para um filho. E muitos pais, muitas famílias vivem essa realidade de ter esse maior medo que o filho saia do caminho. Mas é importante ressaltar que a gente precisa estar no caminho, que aí reforça ainda mais como ele pode caminhar lado a lado com o seu filho. Roberto, eu queria que você falasse agora, o que é ser pai para você?
7: Ser pai é assim, algo assim, incomparável, né? É isso que eu falei. Antes da gente ser pai, a gente não tem ideia daquilo que nossos pais passaram, né? Ser pai é ter carinho, é demonstrar carinho. Ser pai é educar, procurar educar, manter nos caminhos. Ser pai é ser ético, né? Para que ele possa copiar da gente aquilo que nós somos, né? Ser pai é repreender quando necessário, né? Porque isso é um ato de amor, né? A gente corrigir, procurar corrigir. Ser pai é algo assim glorioso que Deus nos incumbiu de ser, né? Não é uma questão de escolha nossa. Isso foi Deus que nos incumbiu dessa tarefa de sermos pais. E é uma honrosa tarefa, né? Hoje a gente vive uma sociedade que privilegia muitos pets, né? Não tenho nada contra pets, gosto de cachorrinho, a gente já teve até um cachorrinho quando a gente era solteiro. Mas é incomparável você ter essa oportunidade de ser pai, de chegar em casa após o trabalho, encontrar aqueles seus filhos me recebendo, me recepcionando. Não tem algo semelhante a isso, é algo incomparável.
1: É verdade, eu digo que a nossa maior missão, né, Roberto, é um privilégio mesmo ser pai, eu vejo como um presente de Deus, eu amo ser pai e eu aconselho todo mundo que pode, viu, Roberto? Tenham filhos. Filhos, plural mesmo. Um só não, porque eu sou filho único e não gosto. Vários filhos, quantos vocês puderem, porque realmente ser pai é um presente, é maravilhoso, né? Tem as partes aí, como você disse, os momentos da vida que a gente passa, mas vale muito a pena. Recebemos a participação do Felipe de Moura, de Goiânia, e ele falou assim: estou vivendo isso dentro da minha casa. Tenho um filho, criei ele na palavra, todos os dias até os 17 anos.

0: vivemos, nós estimulamos, né? E esperamos que ele venha frutificar isso, né? No tempo de Deus, que não é o nosso tempo, né? Por aqui, nós desejaríamos que nós o mais breve possível, mas o nosso tempo não é o tempo de Deus. Então Deus, ele, na sua bondade, na sua infinitude, na sua compreensão, ele sabe aquilo que está fazendo. Nós, embora não compreendamos, né, ele sabe aquilo que está fazendo na vida de nossos filhos.
1: Muito se fala do papel do pai em prol ali da família. A gente vê muitos relatos dessa visão, dessa representatividade que o homem possui, que ele tem de ser essa responsabilidade. Mas eu queria que você falasse qual é o papel da igreja em fortalecer esse homem, esse pai, para que sua família caminhe junto, lado a lado, ali tem uma vida espiritual.
0: O papel da igreja é agregar, né? Fazer, criar ministérios, criar oportunidades para que essa família continue unida e fortalecida, né? Que não é um papel fácil, certo? Não é um papel fácil, né? Porque cada um tem seus compromissos e tudo. Então, se ela cria um ministério, por exemplo, o ministério do pastor Kleber, né, voltado às famílias, né? Eu tenho, por exemplo, que nós coordenamos o de oração, né? Nós temos, em média, 5 a 6 participações nas terças-feiras, né? No universo que, ou seja, a rádio atinge milhares de pessoas, né? Então, quantas pessoas se dispõem a orar por isso? Pouquíssimas, né? Pouquíssimas, infelizmente, né? E a oração deveria ser a base, né, para o cristão. Não há intimidade com Deus sem oração. E você veja que, num universo tão grande, a gente amealha no máximo 5 a 6 pessoas, que são pessoas que estão em nosso coração, que são importantíssimas para nós, né? E que, com certeza, Deus as ouve de cada uma dessas petições que são feitas.
2: E o Felipe voltou aqui para dizer que o filho dele tem 21 anos, falou que é muito amigo dele e não dá um passo sem falar com eles. Olha só que legal, né? Então, acredito que na hora certa aí seu filho vai voltar também para os caminhos, viu, Felipe? Um abraço para você aí, feliz Dia dos Pais, para toda a família. E eu queria que você contasse agora um pouquinho mais desse trabalho que vocês fazem no Família Assim e como que você se envolveu aí com esse ministério que é tão bacana, que é tão importante, Roberto.
0: Bom, nós obtivemos o convite do pastor Kleber, né, para participar, aceitamos e estamos nessa seara, que não é fácil, é isso que eu digo a você. São poucos os que se dispõem a orar, né, pelos filhos, pela família, né, e a luta tem sido grande, o pastor Kleber é testemunha disso, né, mas continuamos todas as semanas, às terças-feiras, das 8h30 horas, né, a gente tem essa reunião, congregando os interesses das famílias, famílias do Brasil, do mundo. É, existe o programa Família Hoje, né, na Rádio Transmundial, e aqueles temas que são tratados no Família Hoje são levados em oração, né, alguns mais específicos e outros de forma mais genérica. Né. Então, todos aqueles pedidos que são feitos no Família Hoje, eles são levados em oração todas as terças-feiras às 8h30. Das 8 às 8h30. E eu pediria, né, aos ouvintes que, se fosse possível, integrassem esse nosso ministério, que pudessem congregar conosco nessa missão, né, de orar pelas famílias do Brasil e do mundo.
1: Perfeito, com certeza a gente fica aqui na intercessão orando também para que isso aconteça. Agora, Roberto, nosso programa está chegando ao final. Antes, vamos abrir espaço para você divulgar as redes de contato e principalmente o site dos Reflexões Diárias. Muitas pessoas, elas ouvem, né? A gente comenta aqui. Eu queria que você divulgasse também os canais.
0: Pronto, esse site, ele tem mais de 12 anos de existência e é o www.reflexões.diarias.com.br, né? Ele foi idealizado por mim, por minha esposa, né? E é lá que você pode ter contato conosco e com aquilo que nós defendemos e aquilo que pensamos.
2: Maravilha, muito bom.
1: Perfeito, a gente fica aqui, nossa homenagem a todos os pais que nos ouvem. Muito obrigado pela companhia. Feliz Dia dos Pais. Que esse domingo seja um momento de família, de

0: principalmente de mesa, de comunhão com suas famílias, principalmente com seus filhos. E é isso, né, Fábio? Quer também desejar, Fábio?
1: Com certeza. Feliz Dia dos Pais para você, Roberto, para todos os pais que estão ouvindo, que você possa aproveitar a sua família, valorizar a sua família e ter cada dia mais tempo aí de qualidade com os seus filhos, para que eles possam carregar isso e sempre lembrar, né, da gente, desses momentos que nós tivemos com eles e com certeza na presença do nosso Senhor sempre. Roberto, foi um prazer falar com você, meu amigo, muito feliz aí, e como eu disse antes aqui da entrevista, quero te conhecer pessoalmente. Quando a Renata te conheceu aí pessoalmente, fiquei com muita vontade também, queria muito ter aí estado com você, mas que Deus prepare uma oportunidade, ou você vir para cá, ou a gente ir aí, para que a gente
2: vai preparar, com certeza.
0: Perfeito.
2: Muito obrigado por tudo. Muito obrigado por tudo. Que Deus abençoe vocês.
0: Obrigada. E o tema de hoje foi Pai, Filho e Fé. A entrevista foi com Roberto César, que integra a coordenação do grupo de intercessão do Família Sim. Mais uma vez, muito obrigada.
2: Eu que agradeço.
1: E o Fique por Dentro vai ficando por aqui, hein? Estamos no ar de segunda a sexta, das 8 às 9 horas da manhã. Curta e compartilhe muito essa entrevista. Feliz Dia dos Pais e até mais.
0: A pergunta que não quer calar.
1: Ah, é, os tambores antes aqui da despedida, né? Quem será que vai vir aqui tomar um café sem açúcar, ou com adoçante, do jeito que você quiser, tirar uma foto, dar um abraço, bater um papo? Quem será?
0: Pode falar, Fábio.
1: Vou esperar acabar aqui os tambores. Pronto, agora quem vai vir aqui vai ganhar essa Bíblia maravilhosa, que está nas mãos aqui de Luana França, Luanete, é o Nivaldo. O Nivaldo, o esposo da Mônica, o pai do Daniel e da Daiane, de São Paulo, que vai vir aqui receber. Parabéns pra você, Nivaldo, e depois a gente combina aí tudo certinho o dia pra você vir aqui, tá bom? Parabéns! E obrigado a todos que participaram, realmente sucesso aí o nosso concurso cultural, muita gente querendo ganhar essa Bíblia. Infelizmente era só uma, viu? As outras, se você quiser, entra lá no site da Editora Vida e adquira essa Bíblia. É isso, Luana?
0: É isso mesmo.
1: Feliz Dia dos Pais pro Jorge, Luanete.
0: Feliz Dia dos Pais, Fábio, pra você.
1: E a gente se encontra na segunda, se Deus quiser.
0: Combinado.
1: E com você, né? Porque com os ouvintes, amanhã estarei aqui a partir das 4, tá bom? Hoje você fica, hoje amanhã, com Héctor e Nóbrega, seguindo aqui na programação da RTM. Um forte abraço, bom fim de semana, tchau, tchau.
0: Tchau, tchau.
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1: Querido amigo, hoje temos como propósito estudarmos a segunda e última parte do capítulo 13 do Apocalipse, onde nós vamos ver um relato bem marcante sobre este inimigo de Cristo, que nós começamos a ver no programa passado. Vamos estudar hoje Apocalipse 13, 11 a 18. Para esses primeiros cristãos, os destinatários que receberam de João esse livro de revelações, este inimigo de Cristo foi identificado como a primeira besta. E essa primeira besta foi associada rapidamente à pessoa do imperador Domiciano. Quando Domiciano, imperador de Roma, espalhou suas imagens por todo o império, exigindo dos súditos exclusiva adoração, ele tipificava essa besta que surgiu do mar e que nos dias finais assim também vai proceder. Nesse capítulo, então, nós vamos verificar três verdades que necessitamos conhecer a respeito desse inimigo de Cristo. Nesse capítulo 13, nós já estudamos a primeira parte, e agora, nessa segunda parte, vamos estudar esse texto, dando-lhe, então, o seguinte título: Verdades sobre o inimigo de Cristo. Eu repito, capítulo 13, versículos 11 a 18 de Apocalipse, Verdades sobre o inimigo de Cristo. Lembrando, então, que essa é a segunda parte desse capítulo, no programa passado conhecemos o primeiro aliado do diabo. Conhecemos a besta que surgia do mar. Nesse programa, sobre essa outra parte de Apocalipse 13, nós vamos conhecer o segundo dos principais aliados do dragão ou do diabo, isto é, a besta que vem da terra. Já concluímos que a besta do mar representa o poder perseguidor de caráter político, evidenciado para os primeiros destinatários de João como o governo romano, isto é, o Império Romano e os seus imperadores. Mas quando projetamos essas palavras para os dias finais, percebemos também que naqueles dias haverá uma manifestação de um poder político oposto a Cristo e a sua igreja. Então, o princípio que podemos extrair desses versos pode ser apresentado da seguinte maneira: o inimigo de Cristo, mesmo caracterizando-se de diferentes maneiras, será sempre um inimigo derrotado. Eu repito, esse é o princípio que temos a partir de Apocalipse 13, 11 a 18. O inimigo de Cristo, mesmo caracterizando-se de diferentes maneiras, será sempre um inimigo derrotado. E nesses versículos finais do capítulo 13, nós vamos encontrar três verdades sobre esse inimigo de Cristo e suas caracterizações diversas. A primeira verdade sobre o inimigo de Cristo é que ele exercerá poder sobrenatural, versículos 11 até 15. E aqui temos que fazer três constatações. Primeiro, a sua imagem é enganadora. Versículo 11 diz assim: vi ainda outra besta emergir da terra. Ela possuía dois chifres, parecendo um cordeiro, mas ela falava como dragão. Lembramos, querido amigo, que o dragão estava na praia esperando seus aliados. De um lado, no mar, apareceu a primeira besta. Do outro lado, na terra, apareceu a segunda besta. Essas bestas não vêm de cima, não foram enviadas por Deus. Vêm dos homens, isto é, do mar, da sociedade, e vêm da terra, isto é, do mundo dos homens. Em diversos exemplos no Apocalipse, a palavra terra significa o mundo todo ou os homens ímpios. E além das diversas citações, é afirmado que as nações e os reis da terra glorificam o Senhor. Portanto, essa palavra que vem da terra significa exatamente o mundo e o mundo dos homens ímpios. Nossa interpretação da origem da segunda besta precisa concordar com a mensagem do livro todo. Então, o Apocalipse foi descrito e foi registrado principalmente para os cristãos da Ásia, diante das tribulações que lhes afligiam. Já notamos o significado da profecia de Daniel 7, que fala de grandes impérios que se levantariam. Os grandes impérios representam o mundo, representam as nações, os homens ímpios. A segunda besta de Apocalipse 13, então, esta que estamos estudando nesse programa, vem do mundo e serve também ao dragão. Essa besta não é nada igual em aparência à primeira. A besta do mar é assustadora, terrível, com 7 cabeças, 10 chifres e características de leão, urso, leopardo. Essa besta da terra, ela tem uma aparência de inocência, uma aparência suave, de mansidão, parece até um cordeiro. Mas é bom lembrarmos que as aparências enganam. Essa besta não é um cordeirinho inocente. As suas palavras vêm do próprio dragão, o sedutor dos homens. Apesar da sua aparência inofensiva, esta besta tem o mesmo alvo que o dragão tem. Ambos querem destruir os homens. Uma segunda explicação que merece a nossa atenção é que a sua intenção é que todos adorem a primeira besta. Versículos 12 a 14. Nesses versículos, essa segunda besta está diretamente ligada à primeira, e ela é a causa das pessoas adorarem a primeira. Ela tem o papel de promover, até por força e ameaça, a submissão religiosa ao poderio governamental. A besta da terra pode ter aparência menos assustadora, mas ela tem o mesmo poder da besta do mar. Ela domina com autoridade. Ela tem poder, como veremos já, de tirar a vida daqueles que não a obedecem e não se submetem à sua autoridade como besta. A função dessa segunda besta é introduzir, é levar os homens à adoração à autoridade humana. Assim, entendemos que a primeira besta representa o poder governamental e esta segunda besta representa a sua autoridade religiosa oficial. Por isso a besta da terra é conhecida também como falso profeta. Vamos ver isso lá no capítulo 16, versículo 13. No final do primeiro século e no início do segundo século, a idolatria oficial cresceu para todos os lados. Vários templos e imagens foram construídos nas províncias e os representantes do governo promoveram a adoração a Roma e aos seus imperadores. Quem recusava participar dessa religião oficial seria punido até sofrendo a pena de morte. Novamente, é mencionada a ferida mortal que fora curada. A força perseguidora foi ferida mortalmente, mas ela voltou. E nós veremos no capítulo 17 mais detalhes sobre esse evento. No versículo 13, lemos que ela opera grandes sinais, de tal maneira que até fogo do céu ela fez surgir, ela fez descer a terra diante do olhar espantado dos homens. E na verdade, querido amigo, Paulo já tinha falado sobre esse homem da iniquidade. Veja em 2 Tessalonicenses, capítulo 2, versículo 9. Ele mostrou que a única defesa contra esse homem da iniquidade é o amor à verdade. 2 Tessalonicenses 2, 10 até 12. Ela seduziu os homens, aqueles que habitavam na terra. O dragão é enganador e os seus aliados também. No Egito, os magos imitaram os sinais de Moisés para enganar o faraó e o povo ficou admirado. Eles resistiram à verdade. Mas devemos lembrar que o poder de Deus e o poder da sua verdade é sempre superior ao poder enganador do maligno e dos seus servos. O poder dos magos egípcios não foi igual ao poder dos servos de Deus. O dedo de Deus é maior do que a mão poderosa do inimigo. Mas aqueles que não amam a verdade serão facilmente iludidos, seduzidos por essa besta. e eles vão aceitar as suas mentiras. O trabalho dessa segunda besta seria de convencer as pessoas a participarem da falsa religião, submetendo-se assim ao poder governamental. Obviamente, o verdadeiro cristão não vai aceitar tal atitude idólatra, e aí sofrerá as consequências da sua desobediência à besta. Os que habitam no céu jamais fariam uma imagem à besta. Imagens feitas para adoração foram proibidas já na antiga aliança. Lembre-se de Êxodo capítulo 20, e foram sempre tratadas como abominações diante de Deus. Observamos que tais imagens não foram somente proibidas aos israelitas. As imagens idólatras dos povos pagãos foram igualmente detestáveis para o Deus verdadeiro. Podemos ver isso lá em Isaías 29, Jeremias 51, Ezequiel capítulo 30. Deus não aceitou a conduta dos israelitas que se fizeram como os gentios, que fizeram imagens como objetos de louvor no deserto ou depois de chegar à terra prometida. E claramente Deus não aceitaria tal prática dos cristãos naqueles dias de João lá na Ásia. Não, a tolerância de pessoas na igreja que apoiavam essas práticas foi motivo de fortes repreensões, como nós vemos no capítulo 2, versículo 14 e 20, quando Jesus fala diretamente às igrejas através das cartas. É impossível sermos participantes da mesa do Senhor e da mesa do demônio ao mesmo tempo, conforme disse Paulo aos Coríntios, capítulo 10, versículos 21. A besta da terra promoveria a idolatria oficial, incentivando as pessoas a fazerem uma imagem idólatra. Como já observamos, a idolatria imperial ficava cada vez mais forte, especialmente a partir das últimas décadas do primeiro século e o começo do segundo século. As províncias, especialmente a Ásia, aceitavam algumas dessas práticas com bastante facilidade. Templos foram erguidos nas cidades da Ásia, inclusive em algumas cidades, nas cartas, como nós vimos nos capítulos 2 e 3 de Apocalipse. A pressão, então, sobre os cristãos para se conformarem a essa adoração idólatra aumentava. Mas já havia passado uma onda de perseguição, mas viria outra. Veja no capítulo 2, versículo 10. Se algum discípulo respirasse mais livre, achando que a batalha tinha terminado, estaria despreparado para as perseguições vindouras. Esses comentários sobre a ferida curada mostram que a besta já havia perseguido os cristãos, mas que a opressão ainda não tinha terminado. Teremos mais evidências bem claras nos próximos capítulos, mas acredito que essas referências já estejam sugerindo uma data depois da perseguição feita por Nero, que terminou nos anos 68. Ele reinou de 54 a 68. Ele seria a cabeça golpeada de morte. E a cura sugere a vinda de um outro imperador que ressuscitaria as suas práticas de perseguição aos servos de Deus. O próximo perseguidor notável na história humana foi exatamente o imperador Domiciano, imperador que exilou João, imperador de 81 a 96 d.C. Os romanos e os povos conquistados foram obrigados a dar homenagem aos símbolos romanos. Às vezes, foram forçados a encararem imagens dos imperadores e confessarem: César é o Senhor. Os cristãos não faziam isso e por isso então sofreram. E em terceiro lugar, uma terceira consideração, ainda agora no versículo 15, notamos que a sua ação é a favor da primeira besta. Isto é, a ação dessa segunda besta é a favor da primeira besta e contrária aos santos do Senhor. Foi-lhe dado comunicar fôlego à imagem da primeira besta, para que não só a imagem falasse, como ainda fizesse morrer tantos quantos não adorassem a imagem da besta. Querido amigo, esta besta da terra, o falso profeta, não deu vida à besta, mas transmitiu uma aparência de vida e poder. Até hoje, falsos profetas usam falsos milagres para enganar os seus seguidores. Muitas pessoas acham fascinante a possibilidade de algum sinal. Simão, você lembra de Atos 8? Simão enganava os samaritanos. Muitos dos efésios praticavam artes mágicas. Aquela moça de Filipenses, capítulo 16 de Atos, estava iludindo as pessoas com as suas palavras sobre Paulo e Silas. Não nos surpreende saber que autoridades podem usar tais meios para iludir o povo e engrandecer os seus falsos deuses. Além dos sinais, os religiosos possuíam autoridade para castigar e até para matar os que não participavam da idolatria oficial. Podemos ver o desafio difícil que enfrentavam os servos do Senhor. A participação na religião governamental poderia proteger a vida, dando-lhe mais alguns anos, mas se rejeitasse a idolatria, eles poderiam ser mortos. Será que valeria a pena? A diferença maior, como disse Jesus Cristo, à igreja em Esmirna, viria depois. Só Deus oferece a recompensa eterna aos seus servos fiéis. Alguns anos a mais não seria o suficiente. A verdadeira mudança de vida, a verdadeira atuação, a ressurreição, a vida eterna, só o Senhor Jesus pode nos dar. A segunda verdade, então, sobre esse inimigo de Cristo é que ele marcará os seus seguidores, versículos 16 e 17. Três constatações aqui. Todos os seguidores serão marcados. A autoridade da besta é abrangente. Ela exerce poder sobre todas as classes, dos mais poderosos até aos mais pobres, até sobre os escravos. Ouvimos hoje em dia muitas especulações e acirrados debates sobre a marca da besta. Pessoas falam em códigos de barra, tatuagens, implantação de microchips, enfim, várias interpretações sobre essa marca da besta. Mas essas interpretações fogem do sentido de Apocalipse. Novamente, devemos lembrar dois fatos importantes. Essas profecias falam de coisas que aconteceriam em breve, logo depois de João escrever o livro. Interpretações que procuram o cumprimento dessas profecias com coisas do século XXI devem ser examinadas com cautela. As visões de João empregam linguagem simbólica. Jesus não é literalmente um leão, um cordeiro, ou alguém que tenha uma espada de dois gumes saindo da sua boca. Não. Não havia gafanhotos também com dentes de leões e caudas de escorpiões, nem cavalos com cabeças de leões. Não. Semelhantemente, não podemos entender que os servos do Senhor tenham recebido uma marca literal na testa. A marca selando os fiéis era uma marca simbólica, que quer dizer que eles pertenciam ao Senhor. Da mesma forma, a marca da besta é uma forma simbólica. Esses servos pertenciam à besta. Eles eram marcados para que só eles pudessem negociar. Os que são selados por Deus recebem as bênçãos dadas pelo Senhor. Os que foram selados pelas bestas poderiam receber os benefícios oferecidos pelo governo, especificamente os privilégios econômicos. Os cristãos fiéis, obviamente, seriam discriminados por não cederem a tais exigências. Mesmo se não tivesse algum comprovante oficial, os discípulos de Jesus certamente seriam identificados como pessoas que recusavam a participar dessas falsas religiões. Apesar de qualquer dificuldade que tenhamos em compreender esse símbolo, Deus o revelou para comunicar uma mensagem aos leitores originais do Apocalipse. Mais uma vez, temos que lembrar que esse livro é uma revelação, não um mistério oculto. E esse comentário sugere que os primeiros leitores tinham condições de compreender essa mensagem. O seu número é um número humano. Isso quer dizer, o número pode ser simplesmente representação do homem em termos gerais, sem tentar identificar uma pessoa específica. Da mesma maneira que surge a besta da terra e ela recebe sua força da sociedade ímpia, essa figura estaria frisando o fato que este inimigo é simplesmente de origem humana. E aí, o versículo 18 diz que o seu número é 666. A explicação mais simples e que se enquadra dentro desse contexto do Apocalipse é a seguinte. O número 7 é o número da perfeição divina. E o número 6 seria o número da imperfeição, do fracasso humano. Dessa maneira, 666 enfatizaria a imperfeição da besta. Pode ser um inimigo violento, pode ser um terrível enganador, um assassino dos cristãos, mas o seu poder não passa de um poder humano, um poder imperfeito, um poder limitado. Entendendo então o número 666 como fracasso do poder humano, chegamos a essa definição. A besta tem o poder humano e nada mais. Não merece adoração, não deve ser honrada como Deus, não pode fazer nada que o homem não seja capaz de fazer. Colocando esse poder ao lado do poder daquele que segura as sete estrelas na mão, o discípulo de Cristo não precisa temer. Por isso podemos concluir, querido amigo, este estudo, essa reflexão, mostrando que os fiéis podem e devem perseverar na sua confiança em Deus, porque serão vencedores eterno. Peço a Deus que lhe dê a vitória final em Cristo Jesus. Um grande abraço e até o próximo programa.
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3: Bom dia com alegria. Bom dia pra você, um feliz dia, que você tenha um feliz tarde, feliz noite. E sua sexta-feira seja realmente de contentamento, apesar das lutas, das dificuldades. Cá estamos, graças a Deus, por mais um dia. Pelas lutas também, que com elas a gente tira algum proveito, algum aprendizado, né? E nos momentos bons a gente pode alegrar o nosso coração também, né? E em tudo agradecer a Deus. Muito prazer, eu sou Héctor e tô aqui hoje excepcionalmente. Acredito que você já esteja sabendo, né? Hoje, por razões, por motivos de força maior, a Renata precisou se ausentar. Não estará aqui no comando, na comunicação, mas está tudo bem, graças a Deus, está tudo bem com ela. Com ela, com o Luizão, com as crianças. Resolver questões aí, bateram no carro, foi ver essa questão toda aí, ela já falou aqui ontem, né? Mas nada sério, graças a Deus, né? Tem que levar, tem que encostar o carro na funilaria, tem jeito, tem que ser. O único horário que ela conseguiu, né, o dia, né, foi hoje, tá? Mas está tudo bem. Você que acompanhou através da Bíblia, hein? Que legal, hein? Capítulo 13 de Apocalipse. Cada dia um trechinho a mais de aprendizado, de reflexão, com os comentários do pastor e professor Itamir Neves. Eu quero o seu comentário. Você pode deixar aqui no nosso WhatsApp as suas considerações sobre o estudo de hoje. E a gente vai prosseguindo. Amanhã, mais um pouco. Aliás, amanhã não. Amanhã é sábado, né? Segunda-feira tem mais através da Bíblia. Este de hoje volta às 18 horas, no horário do nosso querido Cacá Rodrigues, tá? Você que está no seu trabalho agora, nosso bom dia para você que está indo para o trabalho, você que está voltando, está aí nas suas atividades, a você que está aí na caminhada com fone de ouvido. Olha, tá vindo um tempo fechado aqui para São Paulo, tava vindo para cá. Aliás, olha, foi difícil. Eu cheguei aqui, olha, realmente, Deus nos permite passar por provas às vezes, né? Eu saí relativamente cedo de casa, mas ó, São Paulo, você que é aqui de São Paulo sabe o que eu tô falando. Aqui, nesse horário da manhã, olha, é terrível, é complicado. Tudo travado, Aí a gente liga o GPS, ele nos manda por locais que a gente não conhece. Foi o que eu, foi a minha solução. Eu já sei o traçado pra vir aqui pra rádio. Tudo certinho, mas eu costumo vir nas madrugadas, horários de fim de semana, que são bem diferentes de hoje, viu? Mas enfim, cheguei, graças a Deus. Estamos juntos novamente para conduzir a programação da RTM, levando alegria ao seu coração. É, daqui a pouco você acompanha mais um episódio, mais uma mensagem com Israel Mazzacurati. É o Deus na Vida que chega daqui a pouquinho, tá? Quero convidar você a acompanhar, agora com duração maior, 8, 9 minutos. Ah, hoje tem, você acompanha aqui, questões sobre a vida, às 10 horas. As dúvidas que nós temos respondidas, dúvidas sobre a Bíblia, sobre o Evangelho, sobre a salvação. Aquela dúvida que você tem, de repente o episódio de hoje vai ser certeiro para te esclarecer. Então não perca, 10 horas. Questões sobre a vida com Fernanda Lima e as respostas com Marcos Olivares, tá? Tem painel literário, hein? Pastor João Paulo Gouveia passa por aqui às 10h30. Pastor Janus Tarso também, a reflexão pro dia de hoje sobre reportagem. Tudo isso e muito mais. Ah, tá faltando algo muito importante. Algo que se não acontecer aqui, não tem graça, não acontece. Isso aqui, ó.
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3: Isso, enquanto você manda o seu recado, aliás, deixa eu ver quem tá conosco, a professora aposentada Magnólia já chegou, a Rita, alô Gui, Rita, tá em Paraguaçu, Minas Gerais, a Marlene também, alô Sol, a Graça, também aqui a Cris, Cristina Feijó, Cristíssima, Vasília, abraço, a Marília Lira também já chegando aqui conosco, pode chegar você que ainda não interagiu, não deixou o seu recado, que vai ser uma alegria, viu, saber que você continua com a gente, tá? Hoje não, excepcionalmente comigo, Héctor, e sou do time de folguistas da RTM, ela volta na segunda-feira. Vamos com Deus na Vida agora? Vamos lá, Deus na Vida, a gente vai refletir, depois eu volto aqui.
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6: Graças a Deus por mais este encontro que temos aqui no Deus na Vida. E eu quero agradecer mais uma vez ao Senhor que nos concede este espaço virtual, como também nos concede recursos necessários para crescermos juntos, pelo poder do Espírito e da Palavra. Como vimos no episódio anterior, a fé em Cristo nos dá segurança, identidade e revelação da verdade. Essas são necessidades vitais que Deus nos concedeu no Evangelho. Por ser verdade revelada, o Evangelho é baseado em conhecimento.

0: que envolve a totalidade da vida em processo de construção da identidade da pessoa cristã. Vamos pensar sobre a afirmação de que a fé cristã se fundamenta em conhecimento. Isso significa que a fé cristã é fé bíblica, por isso não é fé abstrata nem subjetiva. É fé que tem sólidas bases históricas, que opera dentro da lógica do reino de Deus. Fé verdadeiramente cristã utiliza-se da inteligência, que são capacidades da mente humana dadas por Deus de conhecer, interpretar, produzir conhecimento e de discernir entre certo e errado, verdade e engano. Não há espaço na fé cristã para uma vivência religiosa que despreza o conhecimento bíblico em nome de experiências pessoais e subjetivas. É verdade também que existem muitos mistérios que envolvem a fé cristã. No entanto, para muitas pessoas, permanece envolto em mistério aquilo que a Bíblia já nos revelou. Ou seja, há cristãos que permanecem no escuro diante da verdade por mero desinteresse pela palavra de Deus. Paulo escreveu assim em Efésios capítulo 4, versículos 14 e 15. Então, não seremos mais imaturos, como crianças, nem levados de um lado para outro, empurrados por qualquer vento de novos ensinamentos, e não seremos influenciados quando nos tentarem enganar com mentiras astutas. Em vez disso, falaremos a verdade em amor, tornando-nos em todos os aspectos cada vez mais parecidos com Cristo, que é a cabeça. Começando de trás para frente, Paulo mostra que o nosso objetivo é nos tornarmos mais parecidos com Cristo em todos os aspectos. Essa semelhança com Cristo não consiste em uma imitação dos seus comportamentos, mas na transformação do coração. É uma questão de identidade que desenvolve alguns aspectos essenciais. Vamos para o início do texto e observarmos um a um. O primeiro aspecto é a maturidade. Jesus é o exemplo de ser humano maduro. Paulo aplica a jornada para a maturidade a nós com a seguinte frase: não seremos mais imaturos como crianças. Estar em Cristo implica em termos nascido de novo. Como crianças, os filhos de Deus estão em desenvolvimento que vai da imaturidade natural da criança para a maturidade almejada para uma pessoa adulta. O segundo aspecto de Cristo é a estabilidade das suas convicções. Em tudo o que fez e ensinou, Jesus mostrou tremenda firmeza em suas ideias acerca de Deus, que é seu Pai, seu reino e a realidade humana. Ele é tão firme em seu conhecimento de Deus que pôde nos garantir que quem ouve as suas palavras e as obedece é semelhante ao homem que construiu a sua casa sobre a rocha. Essa estabilidade, firmeza de conhecimento, é o que nos impede de viver sob as constantes influências de pensamentos, doutrinas e práticas que não estão de acordo com a verdade do Evangelho. Há inúmeros exemplos disso na Bíblia. Conhecemos a verdade, que é Cristo Jesus, e dessa verdade absoluta é que passamos a conhecer a Deus, a nós mesmos, o mundo, as pessoas e o propósito da vida. Se, como Jesus, estivermos firmados no conhecimento da verdade, jamais seremos enganados.
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0: O terceiro aspecto de Cristo é que a verdade e o amor estão caminhando juntos, em equilíbrio e numa relação dinâmica. Não há espaço na fé cristã para uma verdade dura e objetiva que dispensa o amor. Verdade sem amor é legalismo, religiosidade que se assemelha muito àquela conduta dos fariseus e dos mestres da lei, tão criticados por Jesus. Por outro lado, o amor sem verdade é paternalismo, é colocar panos quentes e enaltecer o engano em nome de um sentimentalismo destrutivo. Um sem o outro sempre acabará em destruição, ou seja, não nos levará ao objetivo de sermos parecidos com Cristo. Paulo escreveu sobre isso em 1 Coríntios capítulo 8, do verso 1 ao verso 3. Com respeito aos alimentos sacrificados aos ídolos, sabemos que todos temos conhecimento. O conhecimento traz orgulho, mas o amor edifica. Quem pensa conhecer alguma coisa ainda não conhece como deveria. Mas quem ama a Deus, este é conhecido por Deus. Dessa forma, precisamos ter clareza de que a verdade e o amor andam em perfeito equilíbrio, em dinamismo, e assim deve ser a nossa vida. Afinal, para a Bíblia, a verdade e o amor não são meras palavras cujos significados são revelados pelos dicionários. Na Bíblia, verdade e amor são duas pessoas com as quais nos relacionamos e delas aprendemos. Jesus afirmou: "Eu sou o caminho, a verdade e a vida." E João afirmou: "Deus é amor." Um pouco mais adiante, na mesma carta que Paulo escreveu aos Efésios, no capítulo 5, versículos 1 e 2, nós lemos assim: "Portanto, sejam imitadores de Deus como filhos amados, e vivam em amor como também Cristo nos amou e se entregou por nós como oferta e sacrifício de aroma agradável a Deus." Aqui está uma importante conclusão de Paulo sobre o objetivo de submetermos o nosso coração ao processo de transformação para nos tornarmos semelhantes a Cristo. Sermos imitadores de Deus na condição de filhos amados é um dos textos mais importantes aos meus olhos já escritos pelo apóstolo Paulo. Significa que temos um dever agora que somos salvos pela graça em Cristo. Esse dever é o de imitar a Deus, observando atentamente Deus revelado em Cristo. Mas, para que isso aconteça, o maior recurso de que dispomos é a convicção da fé de que somos filhos amados de Deus. Isso significa que é em nossa identidade filial que a palavra e o Espírito constroem o alicerce de toda a transformação da vida para sermos semelhantes ao nosso Pai. Vamos encerrando aqui mais um episódio do Deus na Vida. Lembre-se, conhecimento da verdade na vivência do amor nos conduz ao coração da identidade em Cristo, que é sermos filhos amados de Deus. Que Deus te abençoe e até o nosso próximo encontro.
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2: Muito bem, são 9h43, bom dia, esse é o horário de Brasília, para você que está em Manaus, acho que são 2 horas a menos, né, Marília? Daqui a pouquinho, recadinho seu aqui, pelo nosso WhatsApp, daqui a pouco tem a mensagem com o pastor Janos, para esta sexta-feira, hoje dia 7, mês de agosto, 2026, logo mais tem as notícias aqui também, tá, você acompanha tudo, a gente vai atualizando você, agradecendo onde quer que você esteja, viu? Agradecendo a sua participação através do nosso WhatsApp. Alô, Vasílio, um grande abraço. Vasílio Nelson, que mora aqui no interior. Como é que tá o tempo por aí, hein, Vasílio? Parece que vai, vem dar a volta forte pelo interior. Tava acompanhando hoje cedo aqui. É, bom dia, com alegria e esperança da volta de Jesus. É, estamos nessa expectativa que se abrevia a cada dia. A gente vai acompanhando, né, os sinais. Não é mesmo, meu caro Vasílio? Ele diz o seguinte aqui, só tá faltando Mateus 24:14, né? É, o evangelho ser pregado por todo mundo, né? Aí vai vir o fim, né? Mateus 24:14, ó, diz assim, deixa eu achar aqui, este evangelho do reino será pregado em todo mundo como testemunho a todas as nações. Então virá o fim. 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Temos missionários na Itália, aliás, muito calor por lá, climas, temperaturas atípicas, sinais dos tempos se cumprindo realmente. Orem para os missionários Paulo e Walter que estão por ali. Parece que até as luzes dos monumentos foram apagadas, risco até de fornecimento de energia ser suspenso, né? Ser interrompido por conta das altas temperaturas, enfim. Ventiladores com água, que espalham água, sendo instalados em áreas públicas. Né? Essa é a situação aí em algumas regiões da Itália, na Europa como um todo, né? Olha, eu quero lembrar que temos aqui também a nossa querida Cris Feijó. Cris, que alegria ter você novamente por aqui. Ela que está ali no Rio de Janeiro. É, Recreio dos Bandeirantes, né, Cris? Deixa eu ver o que ela disse aqui. Ah, tá tudo bem, Cris. Ela já foi no automático, já mandou aquele bom dia de praxe, né? Aquele bom dia corriqueiro, costumeiro pra Renata. Mandou. Gostei dessa foto, hein, o Cris? Eu vou tentar fazer aqui a descrição da imagem que a Cris Feijó nos compartilhou aqui. Compartilhou para Renata, desejou bom dia, Renatinha. Ai, fui no automático, bom dia, Turizinho. Ela corrigiu, é isso. Ela mandou essa imagem aqui, que tem um... Isso me traz uma nostalgia, Cris. Tem um filtro de barro ali, é uma cozinha, né? É a foto de uma cozinha, com uma bela paisagem de quintal ali, ó, ao fundo. Um bolo que me parece ser de fubá, mas pode ser de laranja, né? Ao lado tem um bule de porcelana, muito bonito, uma xícara de café. Mas esse bule, esse filtro de barro... Ah, Cris, quantas lembranças, me lembra minha avó. É, a água saía geladinha. A imagem da simplicidade que traz beleza. Quem olha com carinho encontra amor, além da... até... nas coisas mais simples, é. A felicidade está nas coisas simples da vida. A gente acaba se apegando a tantas coisas deste mundo que são passageiras, né? A gente consegue um carro novo, a gente fica feliz, né? Muitas vezes a gente quer que os outros vejam. Olha o carro que eu comprei, olha aí. Eu vejo pessoas que ostentam um carro, colocam rodas desse tamanho, gastam rios de dinheiro. Mas no fim tudo passa, né? No fim é tudo um monte de lata, é um meio de transporte como qualquer outro. A gente acaba colocando o coração naquilo e deixa de contemplar as coisas simples da vida que não tem preço. Só o ar que respiramos já é um tesouro gratuito, né? Fique sem respirar para ver o que acontece, não faça isso. Só para exemplificar, tá bom? Obrigado, viu, Cris, pelo carinho de sempre. Alô, Marília, deixa eu ouvir seu áudio, Tadê. Ah, ela mandou uma pergunta... Quais são os seus medos, ouvinte? Eu vou colocar primeiro o áudio dela. Diz aí, Marília, bom dia.
3: Bom dia, Renatinha. Bom dia, Charlotte. Bom dia, Celina. Bom dia a todos. Ontem nós tivemos o nosso estudo.
2: Que legal.
3: No Clube do Livro A Cura pela Palavra.
2: Bacana.
3: E a reflexão que trouxe foi a Helenilze e o tema era sobre o medo. E o medo faz parte de nós, né?
2: Sim, inerente, né?
3: Mas a Bíblia diz em vários trechos da palavra: não temas, porque eu sou contigo. Inclusive, quero pedir uma música do Logos com esse título: Não Temas. Se tiver aí, Renatinha, você toca. Olha o galo saudando vocês, ei. O Vasili. E hoje também eu quero mandar um alô para a Patrícia. Ela mora aqui no Pará. Patrícia, olá, um abraço para ti e para toda a família. Eu pergunto do ouvinte RTM. Ouvinte RTM, qual é o teu medo mais acentuado? Quando você era criança, de que você tinha medo? Como é que você conseguiu vencer esse medo? E por que criou esse medo em ti? Quem influenciou para esse medo? Foi a escola? Foi as pessoas com quem você conviveu? Os cuidadores, os pais? Você aprendeu a nadar? É, nadar. Nadar nas águas. Tem criança que não aprende a nadar porque os pais não sabem nadar. E elas têm medo da criança se afogar. E aí não aprende. E muitas crianças, desde cedinho, já aprendem a nadar, que nada que são uma piaba.
2: Verdade.
3: Mas é uma boa reflexão. Qual Sim. é o teu medo?

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1: Você já assistiu um documentário sobre um grande resgate? A câmera não mostra cada minuto. O editor escolhe as cenas mais importantes para que você entenda o que aconteceu. Agora, pense nos evangelhos. Eles também não contam tudo o que Jesus fez. João escreveu: essas coisas foram escritas para que vocês creiam que Jesus é o Cristo. A Bíblia não é apenas uma reportagem. Ela não foi escrita só para informar. Foi escrita para transformar. Guarda essa frase. Mateus, Marcos, Lucas e João olharam para o mesmo Salvador. Cada um destacou um aspecto da sua vida. Um mostrou o Rei Prometido. Outro revelou o Servo Poderoso. Outro apresentou o Salvador de todos. João mostrou o Filho de Deus. Eles escolheram fatos verdadeiros para revelar uma verdade maior: quem Jesus é. Ela não foi escrita só para informar. Foi escrita para transformar. Esse sempre foi o propósito divino. E você? Todos os dias recebe notícias, vídeos e documentários. Alguns informam, outros tentam convencer. Os evangelhos também querem convencer você, mas não de uma ideia qualquer. Eles convidam você a confiar em uma pessoa.

0: A fé cristã não nasceu de uma lenda. Ela nasceu da convicção de homens e mulheres que afirmaram ter visto Jesus vivo depois da cruz. A pergunta não é apenas: os evangelhos são confiáveis? A pergunta é: o que você fará com o Jesus que eles apresentam? Hoje, Deus continua falando por meio dessa mensagem. Não leia os evangelhos apenas para conhecer uma história antiga. Leia para encontrar o Cristo vivo. Leia com humildade. Leia com atenção. Leia com disposição de mudar. Quem apenas acumula informação continua o mesmo. Quem encontra Jesus nunca permanece igual. A Bíblia não foi escrita só para informar, foi escrita para transformar. Ao ler as notas de rodapé do texto dessa mensagem, você aprofunda o seu entendimento a respeito do tema. 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
4: Isso mesmo, bom dia. Agora é o momento da gente esclarecer nossas dúvidas sobre a Bíblia, sobre a vida. Questões sobre a vida, apresentação da Fernanda Lima junto com Marcos Olivares. Se você tiver algum questionamento, se você tiver alguma dúvida, quem sabe a sua resposta não está no episódio de hoje. Eu gostaria do seu comentário, deixa aqui pelo nosso WhatsApp, a gente vai passar, encaminhar para a produção do programa, vai ser uma alegria, viu? É muito bom ter o retorno de você ouvinte sobre o nosso conteúdo que estamos entregando aqui no ar, tá? Através do nosso WhatsApp, o 11 974 181 456.
5: Olá e bem-vindo ao programa Questões sobre a Vida, trazido até você pela CTTW e a Rádio Transmundial. Eu sou sua anfitriã, meu nome é Fernanda Lima e estaremos juntos no programa de hoje. Estes programas estão no formato de perguntas e respostas, que consistem em perguntas bem típicas que ouvintes como você podem ter sobre diferentes assuntos que são muito importantes, incluindo perguntas sobre Deus, Jesus, céu e oração. Nenhuma dúvida está fora dos limites. Inclusive, algumas perguntas que você vai ouvir aqui são bem antagônicas e também até hostis, mas eu e meu convidado, que estamos à frente aqui dos programas, a gente respeita os diferentes pontos de vista. Meu convidado hoje é o Marcos Olivares. Marcos, seja bem-vindo a mais um programa.
6: Olá, Fernanda, é sempre um prazer estar aqui e olá a todos os nossos ouvintes também.
5: Bom, nosso programa hoje vai falar sobre falar com Deus. E a gente vai levantar algumas questões importantes sobre a oração, o que ela é, por que é importante orar e principalmente como fazê-la. Há um Deus no céu que nos ouve quando oramos e nós temos promessas maravilhosas de que Ele sim nos ouve quando falamos com Ele. Vamos começar com uma oração pedindo a Deus para que Ele nos ajude. Querido Deus, por favor, ajude-nos enquanto consideramos algumas questões importantes sobre a oração à luz da sua palavra. No nome de Jesus. Amém. Bom, eu vou fazer as perguntas e o meu convidado Marcos Olivares vai dar as respostas e a gente começa agora com a pergunta: o que é orar?
6: Olha, Fernanda, orar nada mais é do que falar com Deus. Assim como você pode falar com um membro da sua família, ou como você fala com um amigo, da mesma forma você pode falar com Deus. Você não pode ver Deus com os seus olhos, mas Ele está com você. Ele te ama e Ele quer que você fale com Ele. Olha, no início da história da humanidade, a gente lê na palavra de Deus que nessa época começou-se a invocar o nome do Senhor. Está no livro de Gênesis, no capítulo 4, no versículo 26, na parte B. Ao longo da história, as pessoas têm orado a Deus. A oração é um reconhecimento da nossa dependência de Deus para todas as coisas. É por meio da oração que expressamos a nossa gratidão a Deus pelas bênçãos. É por meio da oração que nós confessamos os nossos pecados diante dele. E também é por meio da oração que nós apresentamos a ele os nossos pedidos.
5: Entendi. E, bom, deve ser uma pergunta muito comum, né? Qual que é a melhor hora para a gente orar?
6: Ah, qualquer hora é um bom momento para orar, né? Olha, pessoalmente eu acho que é muito bom orar logo de manhã. Na verdade, quando eu acordo, eu agradeço a Deus pela noite de descanso e por Ele estar comigo. Eu agradeço a Deus por me dar mais um dia. Então eu peço para Ele para estar comigo, para me proteger, para me guiar durante o dia todo. A oração matinal ajuda o dia a correr melhor. Mas é bom orar durante o dia todo, né? A Bíblia nos diz para orar continuamente. Está lá em 1 Tessalonicenses 5,17. O profeta Daniel separava 3 momentos no dia para buscar a Deus em oração. Olha, eu estou certo de que ele também orava entre esses momentos, viu?
5: Ou seja, devemos orar sempre que a gente tiver necessidade, se sentir bem naquele momento para orar a Deus. Mas afinal, por que eu devo orar mais de uma vez no dia?
6: Bom, a Bíblia nos instrui a orar continuamente, né? Como já dissemos. Então, orar durante todo o dia nos ajuda a experimentar a proximidade e a orientação de Deus em uma base constante. Eu gosto de fazer orações espontâneas, orações breves, sabe? Oferecidas a Deus em diferentes ocasiões ao longo do dia. Por exemplo, quando você entra no seu carro, em um ônibus, ou quando você entra num trem para ir para algum lugar, você pode fazer uma pausa e pedir a Deus que o proteja. Se você vir uma menina, está ali caminhando na escola, você pode pedir a Deus que a proteja e a ajude a ter um bom dia. Se de repente você vê um idoso curvado, caminhando, você pode pedir para Deus para estar com aquele homem, para ajudar aquele homem de uma maneira especial nesse dia. De repente, se você encontrar um cortejo fúnebre ou passar por um cemitério onde um funeral está sendo realizado, você pode pedir para Deus para estar com aquela família enlutada, para confortar aquela família. Se de repente você passar em frente a um hospital, você pode pedir a Deus para estar com todos os pacientes ali e com os médicos e enfermeiros que os ajudam. Saber de algum acidente deve levá-lo a orar pelas pessoas envolvidas. Se você estiver caminhando em seu bairro, você pode orar pelas pessoas que vivem em cada casa por onde você passar. Algumas pessoas se reúnem e fazem a chamada caminhada de oração, rodeando um quarteirão ou uma área e orando pelas pessoas que andam por lá. Se você vir na televisão ou ler no jornal sobre uma guerra ou conflito em algum lugar, você pode fazer uma pausa e orar para que a paz venha. Olha, o que eu estou querendo dizer com tudo isso é que há muitas oportunidades ao longo do dia para orarmos a Deus.
7: Aliás, alguém me disse que Deus só ouve a oração de quem segue Jesus. Isso é verdade?
6: Deus ouve as orações de todos. Na verdade, Deus tem um nome especial para si mesmo que mostra que Ele ouve as orações de cada pessoa. A palavra de Deus diz: ó tu que ouves a oração, a ti virão todos os homens. Está lá em Salmos 65:2. Então, um dos nomes de Deus é tu que ouves a oração. É maravilhoso saber que Deus nos ouve quando oramos. Deus, falando de si mesmo, disse o seguinte: quem dá alimento aos corvos quando seus filhotes clamam a Deus e vagueiam por falta de comida? Está lá em Jó 38:41. Então, Deus não só ouve as orações de cada pessoa, Ele ouve até o grito de um filhote de corvo faminto, que é um pássaro impuro, mas Ele vai lá e o supre de comida. Então, quando eu tenho dúvidas se Deus me ouve ou não, né, quando eu oro, eu lembro que Ele até ouve os gritos dos filhotes dos corvos. Um seguidor de Jesus tem um relacionamento muito especial com Deus, porque confiamos nele como nosso Salvador e o seguimos como nosso Senhor. Podemos orar em seu nome porque nós confiamos nele.
7: E aquela pergunta, né, Marcos? Eu gostaria de me tornar um seguidor de Jesus. Como que você pode me ajudar nessa?
6: Claro, eu estou muito feliz por poder ajudar. Você se torna um seguidor de Jesus abandonando o seu pecado e se voltando para Jesus. Arrepender-se significa abandonar o pecado e se voltar para Jesus. Significa se afastar do pecado e se voltar para o Salvador. Se arrepender significa que estamos renunciando ao pecado, que sentimos tristeza pelos nossos pecados, que estamos olhando com fé para Jesus. O arrependimento é uma mudança em nossa vontade, quando nos afastamos do pecado e nos voltamos para Deus. Nós damos as costas ao pecado. A gente se volta para Jesus com fé e confiança.
7: Olha, é difícil dar as costas para o pecado, mas, afinal, como eu faço isso? Como dou as costas ao pecado e me volto para Jesus?
6: Olha, eu vou resumir algumas verdades da palavra de Deus que vão te ajudar a saber como vir a Jesus. Número 1. Deus ama a você e a mim com um amor eterno. A palavra de Deus nos diz, João 3:16, porque Deus tanto amou o mundo que deu seu Filho unigênito, para que todo o que nele crer não pereça, mas tenha vida eterna. Número 2. Mas nossos pecados nos separaram de Deus. A palavra de Deus diz, pois todos pecaram e estão destituídos da glória de Deus. Está lá em Romanos 3:23. Portanto, somos pecadores que precisam de um Salvador. Número 3. Mas Deus ainda nos ama. O Deus justo e santo preparou um caminho para que os nossos pecados sejam perdoados. Esse caminho é por meio de Jesus Cristo. A palavra de Deus diz, pois há um só Deus e um só mediador entre Deus e os homens, o homem Cristo Jesus, o qual se entregou a si mesmo como resgate por todos. Está lá em 1 Timóteo 2:5. Número 4. Jesus morreu na cruz por nossos pecados. A palavra de Deus diz, mas Deus demonstra o seu amor por nós. Cristo morreu em nosso favor quando ainda éramos pecadores. Está lá em Romanos 5:8. Ele morreu em nosso lugar. Ele ressuscitou dos mortos e está vivo para todo sempre. Ele tem poder para entrar na nossa vida, para perdoar os nossos pecados e nos dar a salvação eterna. O perdão dos pecados e a vida eterna são o dom gratuito de Deus. Nós não trabalhamos por ele. Nós o recebemos como um presente. E número 5, para receber o perdão de nossos pecados e a vida eterna, devemos abandonar os nossos pecados, depositar a nossa fé e a nossa confiança em Jesus e recebê-lo em nossa vida como Salvador e Senhor. Nós fazemos isso pela oração, falando com Ele. A palavra de Deus diz em Romanos 10:13, todo aquele que invocar o nome do Senhor será salvo. Então, meu querido, minha querida, eu vou fazer uma oração agora. Quero que você ouça atentamente enquanto eu oro. E quando eu tiver terminado, eu vou repetir essa mesma oração, uma sentença de cada vez, fazendo uma pausa, né, depois de cada sentença, para que você possa orar comigo. Querido Deus, eu agora abandono os meus pecados. Estou colocando a minha fé e confiança unicamente em Jesus para ser o meu Salvador e me perdoar. De hoje em diante, eu seguirei Jesus. Obrigado, Senhor Jesus, por me amar e entrar em minha vida. Amém. Então, olha, agora você vai fazer essa mesma oração comigo, tá bom? Vou falar uma sentença de cada vez e vou fazer uma pausa para que você possa repetir a sentença logo depois de mim. E olha, faça dela a sua oração para Deus. Ore em voz alta, se puder, com todo o seu coração. Querido Deus, eu agora abandono os meus pecados. Estou colocando minha fé e confiança unicamente em Jesus, para ser meu Salvador e me perdoar. De hoje em diante, seguirei Jesus. Obrigado, Senhor Jesus, por me amar e entrar em minha vida. Amém. E olha, obrigado por fazer essa oração e seja muito bem-vindo, seja muito bem-vinda à família de Deus.
7: E uma pergunta muito importante. Se eu sigo Jesus, como uma seguidora de Jesus, como que eu devo viver?
6: Ah, Fernanda, olha, essa é uma excelente pergunta, hein? Obrigado por fazer essa pergunta. E quando nós confiamos em Jesus como nosso Salvador e entregamos a nossa vida para segui-lo, nós recebemos o perdão dos nossos pecados e recebemos também a vida eterna. Seu Espírito Santo vem viver em nós para nos ajudar a cada dia. Deus quer que cresçamos como seguidores de Jesus. E uma forma de crescer é pela oração. Este programa todo foi sobre a oração, né? Devemos falar com Deus todos os dias, devemos agradecer a Deus pelas suas bênçãos, devemos pedir perdão quando fazemos algo errado e devemos orar pela nossa família e pelos nossos amigos, e isso, olha, todos os dias. Mas tem uma outra maneira de crescer como seguidor de Jesus, que é lendo a Bíblia, que é a palavra de Deus. Mas essa leitura deve ser feita todos os dias, porque quando oramos, falamos com Deus. E quando lemos a palavra de Deus, é Ele quem fala com a gente. A palavra de Deus vai nos ajudar a fortalecer a nossa fé. Ela vai nos ajudar a saber como viver no dia a dia. Então, uma boa maneira de começar cada dia é lendo uma porção da palavra de Deus e depois passando algum tempo em oração. Então, olha, que Deus abençoe ricamente a sua vida enquanto você segue Jesus a cada dia.
7: Bom, incrível, quanta informação, né, Marcos? E mais uma vez, quero agradecer demais a sua companhia e os seus esclarecimentos aqui no programa de hoje. E, infelizmente, chegamos ao final do nosso programa. Quero agradecer você, Marcos, mais uma vez aqui pela presença, pela companhia. E também agradecer ao ouvinte. Obrigada por você nos ouvir. E eu quero aproveitar e encorajá-lo a ouvir mais programas, Questões sobre a Vida, trazidos até você pela CTTW e a Rádio Transmundial. Aproveito para me despedir e lembrando que a gente se vê no nosso próximo programa. Muito obrigada e até lá.
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0: aí mais um encontro, Wesley. Wesley Vasquez com o Vavá Rodrigues. Linda canção, hein? Eu tenho um Deus.
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0: São 10 horas 21 minutos. Ótimo dia. Eu gostaria de mandar um abraço a todos os pais, todos os filhos. Em especial aos pais. Você que é pai, você que é filho, gostaria que você deixasse aqui o seu recado para o seu pai. Dia dos Pais chegando, né? E aí, como é que vai ser o seu Dia dos Pais? Você que vai preparar o almoço? Vai levar, vai chamar ele pra almoçar fora? Depois você conta aqui, tá bom? Como é que, que você tá preparando? Qual a sua surpresa aí pro paizão, pro seu herói, hein? O nosso WhatsApp tá aqui, pode mandar o seu recado, mandar aqui o seu alô. O nosso carinho a todos os papais, todos os guerreiros que são ouvintes fiéis da RTM Brasil. Você que está chegando agora também, é pai, receba o nosso abraço, nosso carinho, viu? Deus abençoe sua vida. A Magnólia mandou 2 áudios, eu estava vendo aqui. Ela mandou um comentando do Através da Bíblia. Obrigado, viu? Estou tentando mover o mouse aqui. Deixa eu achar o áudio dela. Ela mora em Macau, Rio Grande do Norte. Bom dia!
2: Sim. É, aqui é Magnólia, professora aposentada da Assembleia de Deus, Macau, Rio Grande do Norte. Muito bom, muito boa a palavra que Itami colocou hoje. É no livro do Apocalipse, né, que nós estamos estudando. Eu digo nós porque só uma vez que eu não acompanhei, essa semana que eu fui a Macau, né, que eu moro no interior de Macau. Tá falando sobre a questão do número da besta e o número da perfeição, né? O 66, que é o número da besta, e o da perfeição.
0: Sim.
2: É muito bom quando os cristãos, que mesmo não entendendo, mas se escutar, mas é valioso, né? Eles amadurecem cada vez mais. Deus abençoe você, seus familiares e todos que fazem essa grande e maravilhosa rádio. E também os ouvintes.
0: Maravilha. Obrigado, Dona Magnólia. Grande abraço. Cadê o outro áudio dela aqui?
2: Aqui é Magnólia, professora aposentada da Assembleia de Deus Macau, Rio Grande do Norte.
0: Uhum.
2: Eu coloquei um áudio aí acima, pensando, não me lembrei que Fabinho tinha dito que ia ser você, final de semana, hoje e amanhã. Mas, desculpa aí, viu? Porque a gente é esquecida mesmo, né?
0: Tá tudo certo.
2: Pai do Senhor, bom dia.
0: Amém, obrigado. Magnólia, grande abraço. A Rita de Cássia. Uma figurinha dizendo aqui, desejo que seu dia seja muito abençoado por Deus, que cada passo seu seja dirigido por Ele, que todas as suas decisões sejam instruídas por Ele, que tudo dê certo para você. Desejo de coração que o Senhor te cuide, te proteja hoje, amanhã e sempre. Então fica essa dica aí, eu recebo, viu, Rita, e compartilho com todos que estamos ouvindo agora, de você para todos os demais ouvintes também, viu? São 10h24, ó, eu quero lembrar que vai ter um evento aqui em São Paulo. 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
0: Um abraço para Marlene, que está acompanhando a RTM em Juí, sul brasileiro. Como é que tá o tempo aí, Marlene? Tá muito frio aí, tá temporal, tá ventania. Espero que esteja tudo bem. Aí comentando também do Através da Bíblia, que legal. Hoje foi o capítulo 13, volta às 6 da tarde, viu? Quer ouvir de novo? Fica ligado aqui na nossa programação. Bom dia, Eturi. Estava aqui acompanhando Através da Bíblia, muito bom aprendemos a interpretação correta do texto. Ótima sexta-feira para todos. Que bom que a Renata e sua família estão bem. Estão ótimos, viu, Marlene? Ela adiantou ontem, né? Eu tava ouvindo, eu vi que ela comentou aqui no ar. Como a nossa audiência, muitos ficam um bom tempo, mas nem todos. Se você não ouviu, ela comentou que, felizmente, um rapaz bateu na traseira do carro, já pagou o conserto, só que tem que encostar o carro, né? Tem que encostar lá, então ela foi levar no funileiro, né? Por essa razão ela não estará aqui. E amanhã a folga é mensal mesmo. Todo sábado os titulares têm direito a uma folga de sábado. Ela já havia agendado essa folga algum tempo atrás, já tem aí a sua agenda, né? Já tem os seus compromissos já programados para esse próximo sábado, então já acabou emendando. Então ela vai ter esses dias aí emendando com o fim de semana para aproveitar bastante com a família, né? Aliás, o Vasily está em oração pela Renata. Obrigado, viu, Vasily? Ore por ela, por sua família, pela Paola, pela Helena, pelos sogros, pela mamãe Dona Cláudia, pelo maridão Luiz. Essa família tão querida, né? Tanto nos alegra que às vezes ela traz as crianças aqui no estúdio, aquela festa, né? Quem mais chegou aqui? O Rosinaldo, tá aqui em São Paulo, né, Rosinaldo? Desejando um excelente programa. Obrigado. Excelente sexta-feira para nós, igualmente para você e toda a nossa audiência aqui. O recado do nosso querido Rosinaldo. O nosso WhatsApp é o 11 974 181 456. A Solange também tá com a gente, né, Solange? Bom dia, Turizinho, que bom ter você conosco. Deus abençoe, obrigado, beijo no seu coração, viu, Sol? Obrigado pelo carinho de sempre. Olha, a gente vai aqui para mais uma canção. Deixa eu ver se dá tempo aqui. Ah, não dá tempo não, já estourei o horário aqui. A gente vai para o intervalinho, deixa eu ver o que temos no próximo bloco. Deixa eu já adiantar você a nossa programação de sexta-feira, que é a seguinte, deixa eu conferir aqui. Ah, daqui a pouco tem o painel literário, hein? Pastor João Paulo Gouveia, já vou adiantar o tema aqui. Qual será o livro de hoje? Deixa eu ver aqui, cadê? Pronto, achei. A prática da mentoria missional, hein? Nancy Araújo de Lima, convidada. Hoje tem pecados e pecadinhos, hein? Falsa culpa. O saudoso Dr. Russell Shedd. Tem o devocional Dorothy, a culpa contra o santuário. Meio dia, o NCCast. O pessoal já tá aqui no corre-corre, aqui você não vê, mas eu tô aqui só de olho. É, a equipe aqui, Thiago Lisa, Pedro Campos, tá? No corre-corre. Matheus, pra lá e pra cá, montando o cenário. Meio dia, lá no canal do NCCast, na Contramão RTM. Vai lá, se inscreve. Agora tem o Ministério de Jovens aqui, o Na Contramão. E apresento o NCCast toda sexta-feira ao meio-dia. Lá o pessoal já está aqui nos preparativos para mais um episódio, mais um bate-papo, mais um podcast. 10 horas 30 minutos, obrigado pela companhia. A gente vai para um intervalinho rápido, a gente volta na sequência com muito mais por aqui. Não sai daí, hein? Volto já.
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5: Alô pro André que tá em Limeira, alô Neidma, daqui a pouco seu recado, a Vera também chegou em Passo Fundo, Vera Pide, Zaildo Alves está em Goiânia, Elisângela aqui em São Paulo, a Graça, Marco Antônio em São Cristóvão, Rio de Janeiro, também a Maria Lins, alô Marília, tem a Maria Lins também aí em Manaus, daqui a pouco recados, que agora tem ele, pastor JP.
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6: Sejam todos bem-vindos ao Painel Literário da Rádio Transmundial. E hoje eu tô recebendo aqui um amigo. É amigo?
7: Eu acho que é.
6: Você acha?
7: Eu sou seu amigo. Ah. Ou melhor, você é meu amigo. Eu sou seu amigo?
6: Você é meu amigo.
7: Então nós somos amigos.
6: É nóis. Muito bom. André Castilho. Tudo bem, senhor André?
7: Muito obrigado, João Paulo. É sempre uma alegria participar com você desses programas, principalmente do Painel Literário.
6: A gente vai fazer uma coisa super especial, que a gente vai fazer um combo gigante de coisas dentro do que a gente está fazendo agora, do que a gente propõe. A gente vai fazer o Painel Literário, vai fazer uma série sobre disciplinas espirituais. Nós vamos fazer um Nos Caminhos da Fé com disciplinas espirituais. A gente já fez aqui um mini curso chamado Disciplinas Espirituais.
7: É verdade.
6: E esse mini curso, que você pode assistir completamente gratuito no YouTube da Rádio Transmundial, você procura lá dentro do YouTube, procura playlists, alguma coisa assim, não é?
7: Isso.
6: E aí você procura mini curso Disciplinas Espirituais. E você pode assistir tudo o que a gente já colocou lá. Mas o projeto Disciplinas Espirituais, o minicurso, virou uma revista de escola bíblica, de escola bíblica e de pequenos grupos, né? Uhum. Conta pra gente um pouquinho de como foi esse processo todo.
7: Bom, esse projeto começou com o Daniel Palombo, uhum, quem a gente deve agradecer. Uhum. Ele idealizou a gente trabalhar a temática das disciplinas espirituais. Tradicionalmente o pessoal entende, né, que você precisa ter praticar aquilo que a palavra de Deus diz para fortalecer o seu espírito, para fortalecer a sua vida com Deus e também colocar de maneira ativa os frutos do Espírito e toda aquilo que os princípios bíblicos, os ensinamentos bíblicos no cotidiano, na prática.
6: O que a gente está falando, porque fala disciplinas espirituais, já pensa, alguém pecou, vai ser posto de banco,
7: exatamente,
6: vai entrar em disciplina, alguma isso, coisa. Aqui é matéria, né? São isso, matérias espirituais.
7: Isso, e são práticas que ajudam você tanto no fortalecimento quanto no cumprimento da vontade de Deus. Essa é a ideia, né, que tradicionalmente se dá com disciplinas espirituais. Não dá para você dizer que isso é um assunto que a Bíblia diz, né, ela coloca disciplinas.
6: Como se fosse uma... Mas a gente sabe que são ações isso, da sua vida diária com
7: isso,
6: Deus. Né?
7: Isso, exatamente.
6: Do seu cotidiano, das isso, coisas que devem permear a sua isso, vida de forma geral.
7: Isso, e que você deve praticar de uma maneira saudável.
6: Entendi.
7: Né? Então você tem... Tradicionalmente o pessoal coloca, né, quais são as disciplinas espirituais. Então, muitos colocam assim, a leitura da Bíblia é uma disciplina espiritual, uma leitura sistematizada... É uma disciplina espiritual. Oração, você ter uma devocional, né, um momento com Deus, jejum e outras disciplinas são colocadas. E aí aqui a gente sugere algumas disciplinas. Isso não é exatamente fechado, não existe uma lista fechada, mas a gente colocou algumas que são práticas que ajudam você a colocar no seu cotidiano e também fortalecer a sua vida com Deus, aquilo que é ensinado pela Bíblia, pela palavra dele.
6: Então, isso são ações que a Bíblia diz para você ter.
7: Isso.
6: Isso permeia as pessoas espirituais, né? Pessoas que estão buscando uma espiritualidade isso, saudável.
7: Isso.
6: Elas jejuam, elas oram, elas leem a Bíblia. A gente chama aqui de momento de solitude, mas de isso, meditação, isso, né? A própria celebração como um instrumento de habilidades espirituais, né?
7: Sim. E você tem... aí você já começou a entrar numa questão assim, que normalmente, porque existe a tradição das disciplinas espirituais, que normalmente são coisas pensadas assim, de maneira ritualísticas e individuais. Coisas que eu faço sozinho e com frequência de maneira rotineira. Aí a gente coloca uma proposta que envolve também ações coletivas.
6: A vida coletiva da fé.
7: Como a celebração. E a celebração até cultica, né? A celebração em comunidade.
6: Serviço.
7: O serviço, que é uma prática, né?
6: Uhum.
7: A mesa, que é a comunhão. A submissão. E aí colocado até aqui uma disciplina interessante, que é o descanso, né? Você ter você descansar.
6: Porque é espiritual isso também.
7: Exatamente.
6: O descanso. Inclusive, quando a gente fala sobre o sábado de Deus, né? O sabá, o uhum, descanso, né?
7: Sim.
6: O descanso também é uma coisa espiritual, né? A gente precisa começar a entender isso melhor, né?
7: Uma coisa que eu acho que é importante, João, para o nosso entendimento, é que tudo o que você faz para Deus, ou melhor, todas as suas ações, a partir do momento que você se torna um discípulo de Jesus, elas devem ser consideradas espirituais. Porque a gente tem ainda aquela ideia meio platônica de separar aquilo que é mundano, ordinário, carnal, e aquilo que é espiritual, ideal, né, imagético e que faz parte de outra realidade. Mas
6: tomista,
7: na verdade,
6: né, aristotélico, assim,
7: isso,
6: essa coisa, essa dicotomia entre
7: isso,
6: o material e o imaterial.
7: Isso. Que eu acho que é mais platônico, na verdade, né? Você...
6: Platão, esse mundo das ideias, né?
7: Isso, mas você separa o que
6: ideal,
7: é mundo das ideias. É aquilo que é desejável e o que é o mundo material, ele está dentro da caverna, é sombra daquilo que é. Então, na verdade, a gente vive num mundo em que essas coisas estão muito mais integradas e misturadas. Não que Platão estava errado, não é isso, né? É que...
6: Parece que Jesus trabalhou isso de forma muito tranquila, né?
7: É, até Hebreus fala sobre isso, né? Que aquilo que o tabernáculo era a sombra do tabernáculo verdadeiro. Então, tem coisa que parece conceitos, mas o problema é quando você faz a separação total e completa. Então, isso daqui é uma... Comer é uma ação completamente carnal. Não, mas espera aí. Comer também pode ser um ato, ou deve ser encarado como um ato de adoração. Nesse sentido, tem um artigo muito bom do John Piper que fala como beber um suco de laranja para a glória de Deus. Então, e aí a própria Bíblia diz: tudo o que vocês fizerem, façam para a glória de Deus. Então, quer dizer, a minha vida inteira deve ser para a glória de Deus. A minha diversão é para a glória de Deus. O meu relacionamento conjugal, o meu relacionamento com os meus filhos é para a glória de Deus. O meu trabalho é para a glória de Deus. Então, a partir do momento que eu entendo isso, eu passo a compreender melhor a minha relação com Deus e que a minha vida é uma vida espiritual. Como fala o apóstolo Paulo lá em 1 Coríntios, né? Dos homens espirituais, os pneumáticos.
6: Os pneumáticos, muito bem, né? Que vem de pneuma, né? Exato. Pneuma é espírito. É, 1 Coríntios lá, 2, é finalzinho do 2, começo do 3, né? Que ele trabalha os três tipos, né?
7: Um deles
6: é o pneumáticos, né? Os homens espirituais, depois os psíquicos, que ele chama de o homem natural. Né?
7: Uhum.
6: Que ele também vai detonar em Romanos no capítulo 1, que ele vai falar: eles inverteram a verdade de Deus em mentira, entregaram-se em seus corpos à vergonha e tudo mais, até suas mulheres, com seus relacionamentos de mulher entre mulher. Esses são os psíquicos. Psíquicos vem de psique, né? De mente.
7: Sim.
6: De alguém que é regido pelo seu próprio desejo. Uhum. Né? Eliminaram o conselho de Deus e vivem pelo seu próprio conselho, para esses não tem salvação.
7: É, né? Isso.
6: E depois ele fala da gente, né?
7: É os sarkinos, né? Os carnais.
6: Sarx é carne, né? Em grego. E aí a ideia desses carnais. O que a gente tá de verdade, me corrija se eu estiver imaginando errado, e trabalhe um pouco isso. As disciplinas espirituais, elas têm a função de me fazer avançar e amadurecer da minha vida carnal para uma vida espiritual. Sair dos sarkinos e virar pneumáticos. É isso?
7: É isso. A gente tem que, quando a gente fala sobre isso, a gente tem que tomar muito cuidado para não dizer assim: se você jejuar toda sexta-feira, você vai se tornar espiritual.
6: Vira ritualística de novo.
7: Exatamente. O jejum é uma disciplina espiritual, o jejum é bíblico, é praticado, mas a questão é como você enxerga o jejum. Assim como você enxerga a contribuição, o dízimo. Assim como você enxerga o culto, a celebração. Então...
6: Que as ofertas e a relação que a gente tem com o dinheiro também é uma disciplina espiritual.
7: Exatamente. Podia até ter colocado aqui,
6: exato,
7: a gente não colocou.
6: Contribuição, é verdade.
7: A oração também. Porque você tem uma oração que você pode fazer de maneira completamente mecânica. É, então, tem gente que faz o Pai Nosso de uma maneira completamente mecânica, sem refletir, sem falar e sem que aquilo seja realmente uma conversa com Deus, uma verdade na vida dela, e faz aquilo como um instrumento que por si só ele é mágico. E a disciplina espiritual não deve ser encarada dessa forma. Você tem que entender que quando você tem essas práticas na sua vida, você tem que compreender que elas te ajudam no caminho, na caminhada com Deus. Mas elas não são um fim em si mesmo. Elas são um instrumento, uma ferramenta para que você aprenda e pratique a palavra de Deus. Por isso que nós colocamos o serviço como uma disciplina espiritual. Poxa, mas quer dizer, eu tenho que fazer serviço uma vez por dia? Não. A sua vida deve ser uma vida de serviço. É uma postura que você tem em relação. E é disciplina porque você tem que... Você vai ter que ser intencional em colocar isso na sua vida.
6: É, eu costumo dizer, o cristianismo não é uma religião. Ele é um estilo de vida.
7: É, ele é um caminho.
6: E as disciplinas espirituais vão mostrar que isso é realmente um estilo de vida, um estilo de serviço, faz parte de quem optou por esse estilo de vida. Uhum. A oração, o jejum, a contribuição, o serviço, a adoração, a celebração, todos esses elementos faz parte de um estilo de vida que a gente adotou porque Cristo chamou a gente antes da gente escolhê-lo, né? É isso?
7: É isso aí.
6: Muito bem, então nós conversamos aqui com André Castilho, então você fique aí nas próximas semanas, a gente vai falar sobre esse livro da editora Kalel, você pode procurar aonde for aí nas redes sociais sobre a editora para comprar esse pequeno livreto que tem do professor e do aluno, e você pode assistir também nos canais da YouTube sobre o mini curso Disciplinas Espirituais. Tem eu lá, tem o André Castilho, tem Renata Burjato, tem Luiz Saião, Itamir Neves, Nelson Bonilca, Israel Mazacorati, Pastor David Bango, todo mundo aí junto lá. Espero que nessas próximas semanas a gente possa se encontrar por aqui. Valeu, André.
7: Eu que agradeço.
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0: Deus. Aí quando eu tava ouvindo aqui esse bate-papo, hoje foi com o André Castilho, legal, gostou, né? Painel literário hoje com participação do nosso diretor André Castilho, sobre o valor da vida que está nas coisas simples, bem como a gente comentou no início, né? Conforme 1 Coríntios 10, né? Tudo que a gente fizer, que seja aí pra glória do Senhor, né?
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0: Versículo 31. Assim, quer vocês comam, quer bebam, quer façam qualquer outra coisa, façam tudo para a glória de Deus. 1 Coríntios 10, 31. Esse foi o João Alexandre. Como é bom, né? A vida se torna mais leve quando a gente tira aquele peso das cobranças. Nós vivemos num mundo repleto de atrativos através da propaganda, através compra, da venda, de tudo, né? Nós somos bombardeados com propagandas tentadoras para todo lado. O consumismo acaba imperando. Isso, na verdade, não traz felicidade, traz momentos de satisfação. A gente consegue comprar algo, como eu falei aqui no comecinho, mas aí depois, né? A alegria está nas coisas simples. Agradecendo a todos que estão chegando pelo nosso WhatsApp. Obrigado pelo carinho. Nossa, eu demorar. Eu vou na sequência, tá? Mas eu vou ler o seu recado. Eu vou chegar lá aqui, vou aos pouquinhos, né? Alô, Graça. Graça Imperial. Tá pedindo oração pelo Fabiano Júnior. Por livramento, né? Ele que é o filho mais velho. Tá anotadinho aqui, viu, Graça? Deixa eu marcar aqui. Pronto, oração, a gente tá, toda quinta-feira temos oração aqui na rádio, nosso culto de ouvintes. Alô, Héctor, bom dia, linda sexta-feira para todos, é a Elisângela Souza, em São Paulo. Alô, Zaiude, bom dia, tá em Goiânia. Bom dia, sou a Zaiude de Goiânia, obrigada por entrar em meu lar e passar o dia comigo.

0: recado da Neidma. Vê se eu coloco aqui na tela, viu, Neidma? Aliás, Neidma, muito legal. Tava acompanhando esses dias, por esses dias aí, você esteve aqui nos estúdios da RT. Olha o Ricardo Santos desligando aqui. Eita, já vem brincando. Aqui o clima é assim, aqui é só descontração, né? Pra quem assiste, ficou tudo escuro aqui. É, aí, até perdi o fio da meada, hein, Ricardo? Culpa sua, tô brincando. É, eu acho que vocês estão celebrando 20 anos de casados neste 2026, não é, Neidma? Eu lembro que vocês comentaram quando estiveram aqui, que eram 14 anos de casados, acho que foi lá para 2020, né? Ela veio junto com o seu esposo, pastor Carlos, ele era motorista de Uber e recebeu aí esse chamado, foi ordenado pastor, e aí ele ficou naquela dúvida, vou, não vou, porque eu tenho que sustentar a família, eu tenho as minhas necessidades, ele orava e não vinha o sinal, ele orava a Deus e nada, e quando ele foi falar para a esposa, a Neidma, ela foi enfática, não, você deve seguir na sua missão, se você recebeu o chamado do Senhor. Ele trabalhava como vendedor de imóveis, me lembrei, isso, ele trabalhava como vendedor de imóveis, é isso, né, Neidma? Manda um abraço para ele, pastor Carlos. Estava acompanhando a entrevista com a Renata, aqui ainda nos antigos estúdios da RTM, os estúdios azuis, né? Étori, bom dia. Ontem tivemos nosso encontro de leitura do livro Cura pela Palavra. Tá aí o comentário que a Marília deixou no comecinho aqui, né, Marília? É, tá aqui a foto da Helenius, tô vendo aqui. A Neidma aqui no outro extremo, ao centro, essa eu não conheço ainda, que é a Ana, né? Ana Paula. Que legal, foi uma bênção, um resumo do estudo dirigido por Helenius com a síntese Cura para o Medo. Quando o medo do diagnóstico da dívida, da solidão, os problemas familiares, né? De uma enfermidade também, né? Apertarem a saída. Qual é a saída? Ter mais coragem. Temos que aumentar o temor a Deus. E como? Orando, lendo a palavra, lembrando quem é Deus. Quanto mais cheio de Deus estivermos, menos espaço para o medo. O medo só sai quando entra mais de Deus. Muito bom. A gente, às vezes, só precisa lembrar de uma coisa. Deus é maior do que tudo. Deus é maior do que nós. É, devemos ser super gafanhotos bíblicos. Somos pessoas comuns, com fraquezas, mas que decidiram confiar em Deus. Muito bom. Obrigado, Neidma. Obrigado, Helenilze, por essa mensagem, por compartilhar aqui com a gente. Está aqui a foto, para você que nos assiste, né? Está aqui a foto, o print desse estudo, que elas estão sempre realizando aí online, né? Muito legal. A Neidma, que estava lá em Apucarama, se não me engano, lá no sul, agora estão no Recife, já há algum tempo ali. Deus abençoe vocês, a todos que fazem parte do grupo de ouvintes, né, da RTM Brasil. Alô, André Luiz, bom dia, tá em Limeira. Compartilhou aqui o presente diário hoje com o título Perspectiva, né, falando aí sobre Davi e Golias. Né? Golias tinha 66 côvados de altura, dá uns 3,20 metros, mais um palmo, né? Então, dá uns 3,5 metros. Né? Davi, um jovenzinho, ele não se curvou, né? E a história a gente já sabe. Olha, quem tá com a gente, hein? Deixa eu achar o áudio dele aqui. Nosso queridíssimo, ilustre, tava sumido, voltou. Voltou ontem, ouvi, e ele tá com a gente de novo aqui. Marco Antônio.
1: Olá, meu querido e amado irmão heteronóbrega. Você é uma pessoa
0: alegria nossa,
1: muito especial pra vida. Gente, viu?
0: Obrigado.
1: Deus tem usado a sua Esse vida para abençoar a vida da gente que ouve a palavra, os louvores que vocês colocam aí, que só faz bem para a alma da gente, né? Uhum. Quero agradecer a Deus pela sua vida, pedir ao Senhor que continue te usando como instrumento nas mãos dele para transmitir as boas novas do Evangelho para aqueles que não conhecem e edificar a Igreja de Cristo, o corpo de Cristo que somos nós, né? Nós somos edificados através de tudo aquilo que vocês produzem aí, que faz só bem para a gente. Deus abençoe você, rica e abundantemente. É que fala, irmão Marco Antônio, do bairro de São Cristóvão, no Rio de Janeiro.
0: Obrigado pelo carinho de sempre, viu? Querido, só

0: voz já acalma o nosso coração, suas palavras, viu? Sempre animadoras, sempre amigas, né? Acolhedoras. Grande amigo, Marco Antônio, ali do Rio de Janeiro. Obrigado pelo carinho, pela participação.
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0: Vou fazer o seguinte, faltam 3 para as 11, a gente já está em cima do horário aqui do break. Na sequência, a gente vai com Pequenas Alegrias. Você que não chegou, pode chegar, manda sua mensagem pelo nosso WhatsApp. 11 974 181 456.
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5: Pois é, são 11 horas 2 minutos, 3 agora pulou. Hora de Brasília. Hoje é comigo, Étori. Muito prazer, eu sou do time de folguistas da RTM Brasil. Hoje, excepcionalmente, contigo, tá? A Renata teve que resolver algumas questões pessoais. Tá tudo bem, graças a Deus. E desde já agradecendo a você pela preocupação, por sua oração, intercessão. Você que tem sempre nos abençoado com sua companhia, com sua oração, para que possamos continuar avançando, né? Quantos titulares precisam se ausentar? A gente é convocado, entra em campo e, enfim, graças a Deus por esse privilégio, por essa alegria de estarmos juntos reunidos aqui em família, né? A grande família RTM. Vai mandando o seu recado aqui, o seu alô, pelo WhatsApp 11 974 181 456. Daqui a pouco, meio-dia, tem o NCCast. Então, corre danado aqui, ó. Pra lá e pra cá, o pessoal aqui atrás do vidro. É, sob o comando aqui de André Castilho, coordenação do Marcelo Fávero, a produção com a Luana França. Deixando tudo limpo, tudo em ordem aqui. Arlete Oliveira. É, nossa querida Dona Arlete. Tudo impecável, tudo brilhando aqui. Ei, Dona Arlete, pra lá e pra cá também aqui, né? Obrigado pelo carinho, pela companhia. No atendimento ao ouvinte, tá a Lidinha agora, né? Você ligar agora, a Lidinha atende você lá no rodapé do nosso site. Tem o telefone. Ah, eu quero fazer uma visita aí na rádio. Queria agendar horário. Vai lá no rodapé do nosso site. Liga agora que a Lidinha atende você, tá bom? É rtmbrasil.org.br. Ó, sem mais delongas, tem Entendendo a Bíblia. As suas perguntas são respondidas capítulo a capítulo. Se não chegou a sua vez, aguenta aí que vai chegar, tá bom? E você que já mandou suas perguntas, vamos ver se será hoje aqui.
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7: Vamos agora com a pergunta da Raquel. Ela é de Jerônimo da Serra, lá no Paraná, sul brasileiro. E ela te pergunta, Itamir, o difícil é aceitar que as crianças também podem ir para o inferno. Ah, para a gente também, como pai, como avô, a gente sempre entra em crise com questões assim, né?
8: Eu queria ler um texto, então, de Mateus, capítulo 19, 13, 14 e 15. É um texto bem interessante, em que a gente vê o Senhor Jesus trabalhando com essa questão. Então lhe trouxeram algumas crianças para que ele lhes impusesse a mão e orasse por elas. Mas os discípulos o repreendiam. Não, Senhor, nada de perturbar Jesus. Jesus, porém, disse, Deixai vir a mim as crianças e não as impeçais, porque o reino de Deus é dos que são como elas. Interessante. Não está falando que o reino de Deus é delas. É, o reino de Deus é dos que são como elas. E depois de lhes impor as mãos, partiu dali. Muito bem. Uma criança pode ir para o inferno? Interessante, hein? Temos alguns outros textos que valeria a pena a gente ler.
9: Lê o 18.3, Renata.
8: 18.3.
9: Mateus 18, talvez versículo, a partir do versículo 2, que é um texto que pode ajudar no argumento do professor Itamir.
7: Como resposta, Jesus chamou uma criança para o meio da sala e disse, digo a vocês de uma vez por todas, que se não começarem do princípio, como crianças, não terão a chance nem de ver o reino, muito menos de entrar nele. Quem se tornar simples de novo, como esta criança, será o maior no reino de Deus. Além disso, quando vocês recebem os que se fizeram criança por minha causa, é como se estivessem recebendo a mim.
8: Então, interessante, né? Realmente completa aquilo que eu estava falando. Jesus não está falando que a criança vai para o céu direto, né? Mas Jesus está falando, quem não for como uma criança, isso é uma, olha só, o que que algumas características de uma criança? Dependente, inocente, amorosa, ela sabe para quem se dirigir, para o papai ou para a mamãe.
9: Simples.
8: Exatamente. Então, quem não tiver essas características não pode entrar no reino de Deus. E é interessante, André e Renata, que a primeira bem-aventurança, a primeira bênção que o Senhor Jesus dá para aqueles que estão lá numa praia, num monte, né? E ele está um pouco mais acima, ele fala, a primeira bem-aventurança qual que é? Bem-aventurados...
7: Pobres de espírito.
8: Pobres de espírito? Será que é essa?
9: É os humildes de espírito.
8: Mas olha que interessante.
7: Mas dependentes, assim, seriam os que não têm nada para oferecer?
8: Aquele que tem que se quebrar para poder entrar na presença de Deus.
7: Sim.
8: Então, por que que eu tenho que me quebrar? Porque quem realmente é bom e santo é o Senhor Deus. Sim. O que eu tenho que fazer é me humilhar. Então, o que que uma criança faz? Ela se humilha pedindo ao papai, pedindo à mamãe algumas coisas que ela quer. Ou presente, ou então uma comida diferente e tal. E exatamente assim. Então, de uma maneira muito interessante, eu tenho que me humilhar diante de Deus, sabendo que ele é o superior. E a partir daí, então, eu tenho alguma coisa realmente agradável a Deus. Um outro texto que valeria a pena a gente olhar, mas esse texto eu sei que é um pouco... Alguém vai criticar, alguém vai falar alguma coisa sobre ele, é o finalzinho de Marcos.
9: É.
8: Tá? Porque aqui deixa bem claro, embora Essa mesma palavra de Jesus em Marcos vai aparecer em Mateus, vai aparecer em Lucas, vai aparecer também depois em João e Atos. Mas é interessante, eu queria só ler o texto rapidinho aqui. Marcos capítulo 16. É exatamente a grande comissão, né? Capítulo 16, versículo 14. Por último, então, apareceu aos 11, estando ele à mesa, e criticou-lhes a incredulidade e a dureza do coração, por não terem dado crédito aos que o haviam visto ressurreto. Olha só. Agora, o que, que ele fala? Ide por todo mundo e pregai o evangelho a toda criatura. Muito bem. Quem crer e for batizado será salvo, mas quem não crer será condenado. Então é um detalhe importante. Para ser salvo, o que, que eu preciso fazer? Crer. E a maneira pela qual eu demonstro a minha crença publicamente é a partir do batismo. Agora, o batismo salva? Não. Não. Porque o ladrão na cruz não foi batizado. Não deu dízimo. Não participou do culto de domingo. Não tinha ido na sinagoga. Senhor, lembra-te de mim. Se humilhou. E a partir daí o Senhor falou, pode ficar tranquilo. Hoje mesmo estarás comigo no paraíso. Interessante isso. Fala aí. O que você estava pensando?
9: Não, na verdade, eu estou pensando em muitas coisas sobre esse assunto. Mas assim, indo, né, a gente pensando objetivamente nessa questão. O senhor acha que... como que é uma situação de uma... Vamos usar aqui. Uma criança que falece.
8: Sim.
9: Qual que é o entendimento do senhor a respeito do destino espiritual dela?
8: Eu acho que se a criança não tem consciência ainda, se a criança não tem consciência clara, né, ou pelo menos da faixa etária dela, ela não é culpada. Ela ainda está se equilibrando na vida consciente. Ela nasceu, essas crianças que nascem e morrem, né, infelizmente, nasceu o natimorto, né? Ela não tem consciência. Então ela está completamente, deixar e vir as minhas criancinhas. O natimorto, né? Ela não tem consciência. Então ela está completamente, deixar e vir as minhas criancinhas. E com todo amor. E eu tenho que entender isso daqui, eu aceito assim. Assim é a maneira que eu olho para os meus netos. À medida que os filhos dos meus filhos começam a entender as coisas erradas que eles fazem, nós pais, nós avós, temos que começar a falar de Jesus Cristo para as crianças quando elas começarem a pensar, quando elas começarem a desobedecer. Com todo carinho, falar, olha, teve um Deus que amou você, que morreu na cruz, para você ser salvo e assim por diante. Então, evangelização de crianças é fora de série. Agora, com certeza, uma criança que ainda não tem consciência clara, eu creio que não.
7: Não, quando você falava, né, e a gente lia os textos aqui dizendo que o reino dos céus são daqueles que forem como as crianças, né, não daqueles que são imaturos, uhum, ignorantes, né, infantis demais, né, mas como você citava, né, dependentes, inocentes, amorosos, espontâneos, simples, né, necessitados de alguém que cuide deles. Sim. E tão cientes, sim, disso, que eles não conseguem fazer sozinhos, né, e quando a gente é assim diante do Senhor, ele se agrada porque ele é pai, né? E aí eu tava lembrando do que aconteceu essa semana com as crianças, né? Chegaram da escola na agenda delas que vai ter um passeio, e esses passeios de escola são caros, né? E aí normalmente a gente tenta falar assim, ó, a gente não vai no passeio, mas pode fazer outra coisa, só que tá chegando, uhum, na hora que elas estão entendendo e elas querem muito ir, né? E aí eu combinei com meu esposo, eu falei, a gente podia dar umas tarefas para elas, né? Além

0: do normal. Se elas conseguirem cumprir, né? De se trocarem sozinhas, de a Paola ler o devocional para Helena responder e tal, a gente coloca, elas vão marcando. Se elas conseguirem, vão ter o passeio, porque é algo extra. E a gente precisa contar para elas que, ah, papai e mamãe já dão tudo para vocês, isso é
1: Sim.
0: algo extra, tem um custo extra, então vocês vão ter que fazer alguma
1: Exatamente.
0: coisa extra. Ok. Assim que a gente explicou as coisas, como funcionariam, a Helena saiu correndo. E eu falei, filha, volta aqui, volta aqui. Ela tava na cama. E eu falei, filha, o que você tá fazendo? Ela, eu tô pedindo muito pra Jesus pra eu conseguir fazer isso. Eu tô pedindo, Deus, me ajuda a conseguir obedecer. Eu achei tão lindo que foi a primeira coisa, não foi tentar sair fazendo, foi pedir ajuda, né?
1: Exatamente, legal,
0: E eles são tão
1: interessante.
0: simples, tão dependentes, né?
2: Bom, vamos lá. Vou tentar reduzir, resumir aqui ao máximo as
1: Tá. Mas
2: argumentações.
1: deixa eu dar um testemunho. Eu tenho um amigo, amigo de infância mesmo. Ele e a esposa são médicos. E o primeiro filho que nasceu tem uma síndrome. Completamente uma pessoa. Que não pensa, não fala, é uma situação delicada. E o cunhado desse, o meu amigo, o irmão dele, ele falou uma coisa muito grave. Ele falou: é como se eu tivesse um sobrinho pelo qual eu estou chorando todos os dias. Hoje o menino tem 29 anos. Esse é uma pessoa completamente inocente.
0: Sim.
1: Não, não sabe nada. Então, tem que ter alguém que cuida dele. Com 29 anos. O médico falou para ele, quando ele nasceu, falou para os pais: olha, 2 anos por aí você não vai ter mais. Ele tem 29 anos. E pelo jeito,
2: Vai embora.
1: vai embora. Mas não, sabe, não é. Desculpe a palavra, eu não sei descrever, mas não é uma pessoa normal, não é uma pessoa que consegue encaixar as ideias na
2: Sim,
1: cabeça.
2: sim.
1: Então, como é que vai acontecer? Deus sabe isso daí. Deus conhece.
2: E aí a gente vai para Tiago, capítulo 4,
1: Boa, boa.
2: versículo 12. Há apenas um legislador e juiz, aquele que pode salvar e destruir. Mas quem é você para julgar o seu próximo? Então, a gente, no fim das contas, existem outras posições, o professor Itamira apresentou uma que é muito comum, né? Entendimento que antes da idade da
1: Sim,
2: consciência
1: sim.
2: a criança está inocente. Conheço outros pastores que pensam da mesma forma. Existem outros que vão dizer: não, pecador é pecador, está condenado.
1: Sim.
2: Onde, no que nós cremos? Confiamos na soberania de Deus e no seu julgamento, porque ele é legislador e juiz, nós não somos. Então, é o julgamento de Deus em
1: Sim.
2: relação a uma criança, ou em relação a alguém que tem uma síndrome que não
1: Isso,
2: tem
1: isso.
2: essa consciência, é isso quem manda. Teria muito mais coisa para falar, mas o que fica para a gente bater que é salvo, a pessoa tem que crer em Jesus como único e suficiente Salvador. Nós não podemos julgar, nós precisamos confiar na soberania de Deus, mas o nosso papel nós devemos fazer. Devemos instruir
1: Exatamente.
2: os
1: Boa.
2: nossos filhos, os nossos sobrinhos, os nossos netos, as crianças que temos contato nos caminhos do Senhor e confiar que elas vão receber e que o Senhor, justo juiz, fará justiça.
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4: Agora voltamos para o nosso estudo. Todos nós somos propensos a cair na tentação. Dos discípulos, Judas e Pedro foram os que caíram mais vergonhosamente nas horas da prisão e condenação de Jesus.

0: Ele lhes avisou do perigo de caírem, mas nada adiantou. O orgulho levanta uma barreira para proteger nossa estima. Pedro ficou tão seguro em sua autoestima que quando Jesus lhe advertiu, prestou pouca atenção. Ele achou que a advertência de Jesus era desnecessária. Achava que a oração poderia ser dispensada para vencer qualquer tentação. O maior problema foi sua incredulidade na palavra de Jesus. Caiu muito feio. Os filhos de Deus que enfrentam tentações para cometer os pecados que mais frequentemente os derrubam são aqueles que não acreditam ser de fato pecados contra a fé e contra o compromisso com a palavra. Sabemos que quem persuadiu Judas a trair o Senhor Jesus foi Satanás, João 13:27. Mas o amor ao dinheiro foi outro elemento preponderante. Ele caiu de tal forma que nunca se recuperou. Não tinha fé para confiar na perfeita satisfação que Cristo oferece e nem no perdão que Deus dá gratuitamente a todos que se arrependem e se abrigam nele. Quando Paulo soube que os tessalonicenses passavam por duras provas, escreveu: por essa razão, não suportando mais, enviei Timóteo para saber a respeito da fé que vocês têm, a fim de que o tentador não o seduzisse, tentando tornar inútil o nosso esforço. 1 Tessalonicenses 3:5. Paulo entendeu que sedução pela tentação tem sua raiz na incredulidade. Esta é a tese que desejo desenvolver neste estudo. O primeiro pecado que eu quero tratar é o pecado culpa falsa não eliminada. Em primeiro lugar, queria levantar a questão da culpa que pesa na consciência do pecador, especialmente aquele que comete um crime hediondo. Continuar carregando um peso de culpa, após ter confessado o seu pecado e se arrependido genuinamente, abre uma porta para o diabo levantar uma pedra de tropeço diante dos filhos de Deus. O inimigo de nossas almas tem prazer em acusar os irmãos de pecados confessados ou atos tolos que foram reconhecidos e confessados. Apocalipse 12, versículo 10. Se descrermos na maravilhosa promessa de 1 João 1:9, que nossos pecados confessados foram eliminados e completamente perdoados, é natural sentir que a culpa pelas transgressões continua valendo. Mas se crermos firmemente nas promessas que Deus não pode ser injusto em desprezar o sacrifício substitutivo do seu filho na cruz, a culpa não deve mais nos incomodar.
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0: A purificação de todo pecado tem sua garantia na palavra e na justificação que a fé providencia se ela for genuína. Citando, foi para a liberdade que Cristo nos libertou, portanto, permaneçam firmes e não se deixem submeter novamente a um jugo de escravidão. Gálatas 5, versículo 1. Lutero entrou em pânico quando ele caiu desse cavalo, quando um raio quase o atingiu. Ele queria escapar do juízo final de Deus no inferno. Daí ele apelou para Santa Ana: me salve, vou ser um monge. Daí ele cumpriu sua promessa, foi para o mosteiro. Ele gastava mais ou menos uma hora citando os seus erros, principalmente de pensamento, porque ele ainda não tinha encontrado a verdade que Paulo declara com tanta importância para Lutero. Romanos 1:17, que o justo viverá pela fé, recebendo de graça a justiça que Deus providencia. Uma razão pela qual alguns crentes continuam sentindo a culpa de pecados confessados pode ser a dúvida sobre

0: sobre a sinceridade do arrependimento desse pecado. O verdadeiro arrependimento é um dom de Deus. Pedro declara diante das autoridades de Israel que Deus exaltou Jesus Cristo à sua direita como príncipe e salvador, para dar a Israel arrependimento e perdão de pecados. Atos 5, 29 a 31. Pedro explicou para os seus colegas por que ele entrou para pregar numa casa de um gentio como Cornélio. Convencidos da mão de Deus diretamente agindo nesse caso, os apóstolos louvaram a Deus, dizendo: "Então Deus concedeu arrependimento para a vida, até mesmo para os gentios." Atos 11:18. Paulo afirmou para os presbíteros de Éfeso que ele testificou tanto a judeus como a gregos que eles precisam converter-se a Deus com arrependimento e fé em Nosso Senhor Jesus. Nota-se que arrependimento e fé são como dois lados da mesma moeda. Não raro, o crente se sente culpado porque as consequências do seu pecado não foram eliminadas. Uma jovem fica grávida sem ser casada. A culpa vem acompanhada pela vergonha e transtorno que a gestação e nascimento de uma criança fora dos laços do casamento que Deus ordenou atinge o coração dela. Profundo arrependimento toma conta de sua alma, mas o pecado tem consequências que incomodam as pessoas envolvidas. Esse incômodo pode ser confundido com o sentimento de culpa. Devemos ponderar as palavras sábias do Dr. Fuller. Esses pecados dos quais Satanás nos acusa, porém, nunca incluem nossas falhas em agir na obediência da fé. Se ele fizesse isso, ele estaria pregando o Evangelho para nos repreender por não crer nas promessas de Deus. Ele, de fato, estaria aumentando a obra do Espírito Santo, que é convencer o mundo do pecado, da incredulidade. João 16, 8 a 9. Podemos ter certeza que o diabo não se interessa, então, em acusar-nos e criar um sentimento de culpa que realmente está por lá. Só pode ser o Espírito Santo que faz isso. O maior mal que a acusação falsa nos traz, me parece, é tirar a alegria do coração do filho de gozar da plena comunhão com Deus e seus irmãos em Cristo.
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0: Pode ser que a culpa falsa ajude o crente a evitar pecar novamente. Mas este é o papel do verdadeiro arrependimento, não o convite para Satanás nos pressionar com acusações que são invalidadas pelo sacrifício de propiciação pelos nossos pecados, pelo sangue de Jesus. Romanos 3, versículo 25. Parece que Davi entendeu a necessidade de recuperar a alegria da sua salvação, depois de afundar tão desastrosamente no pecado de adultério e homicídio. Não somente pede que Deus crie em mim um coração puro, ó Deus, Salmo 51, 10, mas também rogou: devolve-me a alegria da tua salvação, versículo 12.
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0: A alegria da salvação deve ser o aval de Deus que os pecados foram apagados. Mesmo quando alguém tem de passar por tantos sofrimentos como Davi, considere as múltiplas angústias que atribularam o coração de Davi. A criança gerada pelo seu adultério morreu. Amnon, seu filho, foi morto por Absalão, outro filho, depois de estuprar Tamar. Absalão levantou uma conspiração contra seu pai que resultou na morte dele. Outro filho de Davi, chamado Adonias, foi assassinado por Salomão, o filho que pegou o trono. As consequências mais horríveis de nosso pecado não devem anular a alegria da salvação se cremos da plena justificação pela fé. Por favor, abra sua Bíblia em Romanos capítulo 5, versículo 1. Romanos 5, versículo 1. Tendo sido, pois, justificados pela fé, temos paz com Deus por nosso Senhor Jesus Cristo, por meio de quem obtivemos acesso pela fé a esta graça na qual agora estamos firmes e nos gloriamos agora na esperança da glória de Deus. Esse gloriar-nos tem a ver com nossa alegria no Senhor, uma vez que pela fé nós temos a certeza da nossa justificação, que declara que nossos pecados são totalmente absolvidos.
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2: Muito bom, tá aí mais um Pecados e Pecadinhos. Tá lá no nosso site, viu? É o 2. Se você... Ah, eu quero ouvir de novo, Ettore. Vai no site, aba Programas, e lá você procura pelo número 2. Tá? É só colocar a busca lá, vai na barrinha de buscas, que você vai encontrar e vai poder ouvir, compartilhar com todo mundo. Teve Entendendo a Bíblia também, bloco cheio de conteúdo pra você. Vou pro intervalinho, volto daqui a pouquinho. Tem Família Hoje na sequência, hein?
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4: Alô, Roberto César, um grande abraço. Não sei se está nos ouvindo ainda. Foi muito boa a sua entrevista, hein? Hoje sobre os pais. Nosso beijo no coração de todos os papais. E Roberto César faz parte do Ministério Família Sim, do nosso querido pastor, que a gente vai ouvir agora, na sequência aqui, é? Família Hoje, que vem na sequência. Mais uma resposta sobre questões familiares com o Dr. Kleber Lima. Vamos conferir?

0: Olá, eu sou o Cacá Rodrigues e no programa de hoje o pastor Kleber Lima traz um tema muito interessante. Acompanhe.
1: Contem aos seus filhos. Joel, capítulo 1, verso 3. O profeta Joel escreveu em um período de grande crise nacional. Uma devastadora praga de gafanhotos havia destruído plantações, comprometido o sustento das famílias e abalado a vida espiritual de Judá. Em vez de permitir que aquela tragédia fosse esquecida, Deus ordenou que ela fosse contada às gerações seguintes, à memória dos feitos do Senhor, dos atos dele, tanto em seu juízo quanto em sua misericórdia, deveria formar o caráter do povo e conduzi-lo ao arrependimento e à esperança. E assim algumas recomendações podem ser extraídas desta verdade trazida pelo profeta Joel. Deixem que os feitos é como Deus tem conduzido a história da família. Compartilhem respostas de oração, livramentos, tempos difíceis e as lições aprendidas. Uma fé que é testemunhada em casa torna-se muito mais sólida do que uma fé apenas ensinada na igreja. Segundo lugar, façam do lar o primeiro lugar de discipulado. A ordem de Joel foi dirigida às famílias. Antes de alcançar a nação, a mensagem deveria passar pela mesa, pelas conversas e pela convivência diária. Deus estabeleceu o lar como o primeiro ambiente onde a palavra dele deve ser conhecida e lembrada. Por isso, aproveitem os momentos simples do dia para ensinar as verdades de Deus aos seus filhos. Uma conversa durante uma refeição, uma oração antes de dormir e a leitura de um trecho da palavra de Deus pode marcar profundamente o coração de uma criança. O discipulado mais eficaz acontece na constância dos pequenos gestos. Terceiro lugar, cultivem hoje os milagres para as gerações de amanhã. Joel amplia o olhar para além dos filhos, mencionando também os netos e bisnetos. A fidelidade de uma geração pode influenciar muitas outras. O legado espiritual não é construído apenas por palavras, mas principalmente por uma vida coerente diante de Deus. Por isso, perguntem-se que história nossos filhos contarão sobre a nossa família. Que possam dizer que encontraram em casa pais e avós que amavam verdadeiramente ao Senhor, que praticavam a palavra dele e que permaneceram fiéis, mesmo nos tempos difíceis. O maior patrimônio que uma família pode deixar não é material, e sim espiritual. Por isso, pense, toda família deixa um legado. A questão não é se deixaremos uma herança, mas qual herança deixaremos. Joel nos lembra que a fé deve atravessar as gerações por meio do testemunho, do ensino e do exemplo. Que seja assim nos nossos lares.
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4: É isso. Seja feliz e até o nosso próximo encontro.
5: Muito bom, tá aí, pastor Kleber Lima. Obrigado por mais esse esclarecimento. São 11h38 agora. Alô, Vera Pitt, demorou, mas chegou. Sobre o que a gente falou no começo aqui, né?

0: Marcela Thaís, Pequenas Alegrias, celebrando a vida. Tá vendo, a felicidade tá muito mais perto do que você imagina. É.
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0: Vamos condicionar a Dorothy agora?
2: Olá, aqui é a Dorothy. É muito bom falar com você nesse dia de hoje, porque eu tenho uma palavra bastante solene para você para o próximo fim de semana. Quero que você ouça com bastante cuidado. Ela está em Números, capítulo 18, versículo 1, e diz respeito à culpa contra o santuário, pois aqui diz: depois disso, o Senhor falou a Arão, que era o sumo sacerdote: tu e teus filhos, juntamente com a casa de teu pai, sereis cobiçados pela culpa contra o santuário. E tu e teus filhos serem cobrados pela culpa relativa ao sacerdócio. Quero falar com você sobre a culpa contra o santuário. Isso se refere a servir a Deus sem ter a vida dele. Podemos dar a Deus nossos dons, nossos talentos, nosso tempo, até mesmo nossa capacidade administrativa ou todos eles. Mas pecamos contra o santuário quando servimos a Deus sem a vida dele realizando a obra através de nós. Qualquer que seja o momento que fazemos algo para Deus sem passar pela cruz, o resultado será a morte. Nosso Senhor Jesus Cristo, quando esteve aqui na Terra, foi Deus perfeito e homem perfeito, mas em nenhum momento fez qualquer coisa sem a total dependência de seu Pai Celestial. Ele disse: não posso fazer coisa alguma por mim mesmo. Em tudo ele buscava a vontade de seu Pai para que o plano de Deus fosse realizado, para que houvesse resultado em todo o ato que Deus havia preparado através de sua disponibilidade. Bom, se isso era necessário para nosso amado Senhor Jesus, por que achamos que precisamos fazer as coisas do nosso jeito e acrescentar o que achamos que podemos trazer e assim acrescentar literalmente a culpa contra o santuário? O ministério cristão pode ser extremamente frustrante. Podemos ir para o campo missionário e ficar muito decepcionadas. Isso porque estamos tentando ser o que Deus nunca planejou que fôssemos. Em vez de sermos o vaso para o Senhor fazer aquelas coisas através de nós de alguma forma achamos que Deus precisa de nós e que tudo vai desmoronar. O Deus Todo-Poderoso tem administrado este mundo e pode fazer isso muito bem sem qualquer uma de nós. É um privilégio ver que, como devemos ser um vaso para o Deus vivo, Ele às vezes deseja que seu plano seja realizado através de nós como crentes. Quando eu entrei em Cristo, naquele momento o plano de Deus, o que quer que façamos, está sendo realizado. Isso significa que a pessoa que conheci na mercearia, ou a pessoa que conheci no consultório médico, ou a conversa com aquela pessoa que antes eu teria considerado pequena e insignificante, de repente é a pessoa mais importante que estou conhecendo em minha vida. O plano de Deus é que Ele fez um monte de preparativos para trazer aquela pessoa até mim naquele momento. E o plano dEle é que a vida dEle alcance essas pessoas através de mim. E como resultado, elas estarão literalmente se encontrando com o Senhor naquilo que eu digo e faço. Por isso, estar em Cristo é uma vida muito empolgante. Não é apenas uma vida que salva, mas que também liberta. É uma vida que significa que estou nos trilhos quando eu digo: para o dia de hoje, Senhor, as pessoas que eu encontrar, o plano que o Senhor tiver, o que quer que aconteça, não é o que vai ou o que vou apresentar, e sim é o que o Senhor vai fazer através de mim.

0: posso esperar resultados externos. É muito empolgante. Almas serão salvas hoje porque Ele, o ganhador de almas, vive em mim. Conforme eu elevar Cristo, as pessoas serão atraídas a Ele. E no que diz respeito à sabedoria administrativa, serão seu plano e sua sabedoria. Que diferença para este dia! Que diferença ao terminar a semana e ver que não estou cansada e exausta por causa de meus próprios esforços, mas me regozijando com outros por adorar ao Senhor no fim de semana, por exemplo. É tudo Ele, é Cristo, seu plano é perfeito. E sabe de uma coisa? Você terá uma paz que ultrapassa todo entendimento. Você verá porque tem idade que tem no planeta Terra e porque está aqui para ser o canal de bênção do Senhor. Faça desta semana uma semana especial ao dizer, não eu, Senhor. Neste domingo, quando eu for à igreja, será o Senhor e o Senhor somente. E espere para ver as coisas empolgantes que acontecerão para a glória do Senhor Jesus. Deus abençoe sua vida. Tchauzinho.
1: Muito obrigado, missionária Dorothy, por mais essa reflexão. Gostou? Deixa o seu recado aqui.
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1: Pois é, faltando 12 minutos para o meio-dia. Bom dia, bom dia, bom dia a você que está com a gente. Agradecendo aos nossos queridos ouvintes. Oh, a Neidma mandou áudio, deixa eu ouvi-la. Cadê nosso mouse aqui? Neidma, que alegria.
3: Oi, Héctor, boa tarde, meu querido. E tudo que você falou foi realmente o que aconteceu na nossa vida, né? Deus e Papai do Céu sempre providenciando as bênçãos, né? Tirando alguns empecilhos do nosso caminho, e louvado seja Deus por isso. Sim, eu queria que você desse, se for possível, né? Colocar uma canção de gratidão para Cris Souza, a nossa mineirinha, Uai, que está fazendo aniversário hoje. Aquela menina linda, prendada, que tanto nos ajuda no grupo de ouvinte. Tá bom, meu querido? Um grande beijo pra você e boa tarde pra todos os ouvintes. Parabéns, Cris.
1: Parabéns, Cris. Fica o nosso reforço aqui, agradecendo aí. Obrigado, viu, Oneidma, pelo seu recado. Vai aí pra você, Cris. Parabéns aí pelo seu aniversário, por mais um ano de vida. Essa aqui com o Marcelo Domingues. Daqui a pouco tem as notícias, hein? Logo mais meio-dia, o NCCast ao vivo. 12 pro meio-dia agora.

0: Tá aí o som de Marcelo Domingues, Sou Grato ao Senhor. Vamos para as notícias agora, faltando 5 para o meio-dia, hein?
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0: Isso, para esta sexta-feira, dia 7 de agosto, 11 pessoas foram presas durante uma operação da Polícia Civil realizada nesta manhã contra um grupo suspeito de vender armas pela internet. No interior de São Paulo, a investigação apontou que a quadrilha também atuava no tráfico de drogas, lavagem de dinheiro e comercialização de armas artesanais produzidas por outro grupo criminoso do norte do Paraná. Durante a operação, foram cumpridos 13 mandados de prisão temporária e 24 de busca e apreensão. Além das prisões, os policiais apreenderam drogas, dinheiro, joias, duas pistolas e munições. Internacional, um ataque a tiros em uma escola na Tailândia deixou 7 mortos e 15 feridos nesta sexta-feira. Entre as vítimas estão 3 professores, 3 estudantes e o próprio autor dos disparos, um adolescente de 14 anos, que, segundo as autoridades, tirou a própria vida após o ataque. 2 dos feridos permanecem em estado crítico. A polícia informou que o suspeito utilizou uma arma pertencente a um familiar. A motivação do crime ainda é investigada.
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0: Pois aí, estão definidos os 8 classificados para as quartas de final da Copa do Brasil. As vagas ficaram com Atlético Mineiro, Cruzeiro, Grêmio, Internacional, Palmeiras, Santos, Vasco e o Vitória. O sorteio dos confrontos vai ser realizado na próxima terça-feira ali na sede da CBF Rio de Janeiro. As partidas estão previstas para os dias 27 de agosto e 10 de setembro, com jogos de ida e volta. Nesta fase, todos os clubes estarão em um único pote, sem qualquer restrição de confrontos. Está aí com fontes G1, CNN Brasil e Globo Esporte.
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0: Intervalo daqui a pouco, NCCast.
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3: Olá, família RTM, sejam muito bem-vindos a mais um NCCast. Hoje, aqui, dia 7 de agosto, hoje é meu último programa antes de sair de férias. Me colocaram para trabalhar, então cá estamos aqui. Seja muito bem-vindo, pessoal que está acompanhando a gente pela rádio, mas também se vocês quiserem acompanhar a gente, ver a nossa carinha, é só acessar o YouTube em youtube.com/@nacontramãoRTM. Eu sou o Diego Lander, estou aqui para apresentar o programa para vocês junto com a minha amiga, colega de trabalho e chefe, Gabi Gouveia.
4: Aí, muito bom estar com vocês mais uma sexta-feira, sextou com a NCCast. Inclusive, coloca aí nossa hashtag se você estiver assistindo a gente. Acessa o Instagram, que é @nacontramãoRTM também, para você acompanhar, saber antes quem vem por aqui. E hoje é nossa sessão de terapia, porque isso, a gente tá com o nosso quadro, que é o Divertidamente, né, Diego?
3: Descomplicadamente. Divertidamente é um
4: gente,
3: filme.
4: Gente, eu sempre vou falar o nome do filme. Vamos
3: sim,
4: já deixar acordado.
3: Estávamos
4: aqui
3: com saudade deste quadro, né? Porque, afinal, a gente acaba aqui fazendo uma sessão também, né? E hoje com a nossa convidada mais do que especial, vou deixar ela se apresentar, mas a Aline Lara.
4: Bem-vinda.
3: Bem-vinda,
5: obrigada,
3: Aline.
5: Obrigado,
3: obrigada, por
5: gente
3: aceitar o nosso convite. E eu queria perguntar pra você, se apresentar, você contar um pouquinho da sua história. Você tava contando aqui no off pra gente como que você começou, né? Então conta um pouquinho pro pessoal que tá assistindo a gente. Quem é a Aline Lara?
5: Prazer, gente. Eu sou a Aline, tenho 35 anos, sou casada com o Thiago, sou mãe do Benjamin e do Bento, sou mãe atípica, meu filho mais velho, Benjamin, é autista, nível 3 de suporte, não verbal, e sou psicóloga há 14 anos, me formei há 14 anos, e como eu estava contando para vocês, né, eu comecei a minha carreira como psicóloga na área de recursos humanos, treinamento e desenvolvimento, inclusive uma das empresas que eu trabalhei ficava aqui na Avenida Santa Catarina, bem pertinho.
3: Pertinho,
5: 5 minutinhos daqui. Eu andava muito aqui nessa região, né? Trabalhei por aqui também. E no começo eu fui um pouco resistente para ser uma psicóloga clínica, né? Para atender clinicamente. Eu não me via muito nesse lugar, dentro de uma clínica, atendendo. Mas as coisas foram acontecendo e eu acredito também que Deus foi guiando. E a partir do momento que a gente se coloca à disposição, né, para cumprir aquilo, o chamado que Deus tem na nossa vida, a gente tem que estar disposto a confiar e a recalcular a rota, muitas vezes, né? Então, eu trabalhei aí os primeiros 5, 6 anos da minha formação como na área de treinamento e desenvolvimento de empresas. E depois, em 2017, eu comecei a convite de um pastor, também psicólogo, um grande amigo, que quando eu comecei a congregar na minha igreja, na ADAI, havia necessidade de uma psicóloga ali para acolher as pessoas, ter ali um ambiente de escuta, né, no ambiente da igreja, e ali eu comecei a atender algumas pessoas, comecei a receber, a acolher membros da igreja. E daí por diante, acho que a coisa foi fluindo naturalmente, né? Eu comecei a atender, as pessoas começaram a me procurar, e eu fui procurar me especializar, fui procurar complementar a minha formação para ser uma psicóloga clínica, e comecei a me encontrar, a me identificar nesse lugar de psicóloga clínica, né? E então, quando chegamos em 2020, na pandemia, eu já estava, eu estava em dupla função, eu tinha o meu trabalho com RH, mas eu também atendia alguns pacientes. E aí em 2020 foi a virada mesmo, onde eu realmente me joguei de corpo e alma na área clínica, porque foi um tempo, né, da pandemia, onde as pessoas ficaram em casa e começou uma procura muito grande para fazer terapia. As pessoas, a gente não sabia, né? Não sabia onde estava, não sabia o que ia acontecer. Muitas pessoas enfrentando o luto, a perda de amigos, de familiares. Foi um tempo muito difícil e foi um tempo onde as pessoas começaram a ver o processo da psicoterapia de uma forma diferente. E aí eu tinha muita demanda, comecei a ter muita procura. Aí o CRP, o Conselho de Psicologia, liberou, autorizou oficialmente os psicólogos a atenderem online. E tinha dias que eu entrava, meu marido estava em casa também. Naquela época a gente só tinha um filho, só tinha o Benjamin. E aí meu marido ficava ali cuidando do Benjamin, cuidando das coisas de casa. Eu entrava no quarto para atender de manhã, só saía para comer. Era o dia inteiro. Uma pessoa atrás da outra. E desde então, tô aqui. Não parei mais desde então.
4: Ficou na área clínica mesmo.
5: Fiquei 100% na área clínica. Hoje
4: e tá gostando?
5: Gosto muito. Eu demorei, mas eu posso dizer que hoje eu tô vivendo a minha melhor fase profissional. Tô bem feliz, graças a Deus.
4: E o nosso tema, Diego Lander?
3: Hoje o tema é produtividade. Qual que é a relação de ser uma pessoa produtiva com a sua saúde física e também a sua saúde espiritual, saúde mental? Né? Então, para começar, eu gostaria de fazer essa pergunta. Hoje a gente parece que tá todo tempo ocupado. Né? Acorda de manhã, já está fazendo coisa, vai até de noite, e aí você senta e você fala, poxa, mas eu não fiz nada, eu fiquei ocupado o dia inteiro e eu acabei não fazendo as coisas que eu precisava fazer. Na sua opinião, qual que é a grande diferença em ser uma pessoa ocupada e uma pessoa produtiva?
5: Eu acho que a questão da produtividade está diretamente atrelada ao nosso senso de propósito, ao nosso objetivo, aonde a gente quer chegar. Eu posso ter um dia muito ocupado e nada produtivo. Eu posso fazer várias tarefas, atender várias demandas. E no final do dia, assim como você mencionou, eu posso terminar o dia me sentindo que eu não fiz nada, né? Mas o senso de propósito, a produtividade, ela nos guia para um caminho onde a gente tem um objetivo a ser alcançado, onde aquelas atividades, aquelas demandas que a gente está atendendo, elas vão trazer um resultado para a gente, não só para a gente, mas para o próximo, para o ambiente onde a gente vive. E eu falo muito isso para os meus pacientes, né? Se você não sabe aonde você quer chegar, qualquer caminho serve. Mas se você tem um objetivo, você sabe aonde você quer chegar, você vai construir um caminho que te leve até aquele objetivo final. Mesmo que ao longo do tempo você precise recalcular a rota, você precise rever as suas prioridades, você precisa reorganizar aquele caminho. Mas você sabe aonde você quer chegar. E quando a gente sabe aonde a gente quer chegar, a gente vai construir uma rotina, a gente vai construir um caminho produtivo. Então, o cansaço, ele existe. Então, tem dia que é produtivo e cansativo. A gente vai cansar, é normal, a gente vai demandar ali muita energia, né? Física, psicológica para chegar naquele objetivo, mas mesmo cansado, vai ser um dia produtivo, porque tem um objetivo a ser alcançado.
4: Legal você falar de propósito, porque se a gente pensar que tudo aquilo que a gente produz faz, né, é para um propósito, até o descanso é produtivo. Porque é aquilo que você falou. Ah, se o meu propósito é descansar, se o meu propósito é ser uma pessoa equilibrada, calma, o descanso faz parte da produtividade, não?
5: Com certeza. Eu acho que o descanso ele é mandatório para a produtividade. Uhum. Se você não descansa, o seu cérebro não para. Uhum. O seu corpo não descansa. É como se... Eu uso muito a metáfora do carro. É como se você estivesse andando sempre com um carro, com o tanque na reserva. Uma hora você vai ficar na rua. Eu, quando eu comecei a dirigir, eu tinha essa mania. Eu sempre andava. Vai, agora não dá tempo de passar no posto. Tá? Aí o meu pai falou, Aline, o carro, você vai estragar o motor do meu carro. Era o carro dele.
4: Nossa, eu morro de medo. Começa, tem três risquinhos ali, eu já vou...
5: É a mesma coisa.
4: Tenho muito medo de ficar sozinha.
5: E acontece. Aconteceu comigo, inclusive, uma vez. Já fiquei na rua sem gasolina. É a mesma coisa. O carro vai parar. O motor vai começar a ficar comprometido. Talvez não pare ali na hora, mas ele vai estragando com o tempo. E a mesma coisa com o nosso corpo, com a nossa mente. Então, o descanso, ele é mandatório. Precisa descansar. O cérebro, quando a gente descansa, o nosso cérebro processa as nossas memórias, vai juntando os arquivos, né, na nossa cabeça para a gente guardar. Quando o nosso corpo descansa, a gente recarrega as nossas energias. Então, se você quer ser mais produtivo, você precisa entender que você precisa descansar. Se não tem descanso, a produtividade com certeza vai cair.
4: Exatamente. E eu sou uma pessoa ansiosa. Né? Acho que dá pra ver até no meu jeito aqui. E eu comecei a ler os livros da pós-graduação antes da pós-graduação começar. E aí, outro dia, eu parei e fiquei pensando... Nossa, mas... Calma, eu me senti cansada muito. Só que eu pensei, eu nem comecei o curso ainda. Falei, vou trocar o livro. Aí peguei um romance lá, comecei a ler o romance. Aí meu marido veio. Ué, cadê o livro da pós? Aí eu falei, não... Tô lendo um livro de romance. Não, amor, bora, continua, tava ótimo, não sei o quê. Vamos lá, né? Assim você já vai começar, já leu, já tá entendendo, não sei o quê. Eu falei assim, mas você sabe que eu acho que tá queimando meus neurônios? Se eu não parar pra ler meu romancinho aqui, não vai dar certo. E aí eu fiz essa reflexão e eu vi como depois de ter feito essa leitura, eu tive muito mais fôlego pra... parar pra pensar. Exato. De novo nos outros temas, porque parece que tava acontecendo isso, eu tava gastando toda a gasolina mental,
5: toda a energia
4: que
5: ali.
4: Eu tinha.
5: Exato.
4: Meu Deus do céu.
5: É uma pausa necessária, né? É. A ansiedade, ela coloca o nosso cérebro em constante estado de alerta. Então, ela não é totalmente disfuncional, porque é um mecanismo de defesa, a gente precisa, é a preservação da vida, certo? Se você não sente medo de uma certa altura, o risco de você passar por algo muito alto e cair, porque você não tem então medo, faz você recuar. Então, esse medo, essa ansiedade, ela é funcional. Agora, ela é prejudicial quando ela passa a ser disfuncional. Um cérebro em alerta, 24 horas. Um cérebro projetando ali para você sinais de perigo o tempo todo, é um gasto de energia enorme. É você gastando energia o tempo todo, estando com medo, estando em alerta, sem conseguir descansar, sem conseguir relaxar. Aí o motor vai pifando.
4: Tá vendo, Diego Lander?
6: Eu confesso que eu sou uma pessoa zero ansiosa. Eu sou bem tranquilo, mas sou casado com uma pessoa ansiosa também. Em uma casa, eu e minha esposa. E eu depois a gente vê. Ela, amor, a gente precisa comprar passagem, não sei o quê. Não, mas calma, depois a gente vê. Mas vai ficar mais caro. Relaxa, depois a gente vê. E aí isso vai irritando ela, né? Até eu comprar, fazer as coisas que precisa fazer. Ai, agora eu tô mais tranquilo.
5: Todo marido tranquilo tem uma mulher estressada, porque tem que ter equilíbrio.
4: Tá vendo?
5: Né?
4: O Doug só é tranquilo porque eu sou assim.
5: Exato.
4: Tá vendo? Eu sou responsável por ele ser tão legal.
5: É tranquilo.
4: Meu Deus do céu.
6: Mas chegar ao ponto dessa ansiedade às vezes atrapalhar também, porque a gente já tomou o golpe do... Não vou falar o nome da empresa aqui, mas uma empresa de viagens também, que era, vamos comprar antes, que tá mais barato. Aí compramos, a empresa quebrou. E aí ficamos no prejuízo.
4: Poxa vida.
5: Aí é ruim.
6: Mas eu nunca falei, viu, eu te avisei, pra que ser ansioso? Nunca
5: que
6: falei
5: você isso. Tem amor é sua vida.
6: Exato, que senão eu vou
4: amor é sua vida.
6: Ele eu tem, vou dormir entendeu? Com o cachorro.
5: Senso de perigo.
6: A gente tava conversando aqui ali no off sobre a importância do sono, né? A gente tava falando sobre a higiene do sono e tal. Eu tenho uma dificuldade de dormir uma noite inteira. E também sobre a nossa saúde física, né? Hoje em dia também a gente está no processo de... Ah, e todo mundo faz algum exercício, a gente está na corrida, né? Aqui o pessoal do NCCast está no hype da corrida.
5: Está no hype, né?
6: E também nessa importância de uma rotina, de você poder encaixar tudo isso para no final do seu dia você falar assim... Poxa, ó, tá vendo? Eu segui a minha rotina, acordei, dormi bem, acordei cedo, fiz o meu exercício... É, fiz o meu devocional ali com Deus e tal, e meu dia foi super produtivo. A importância, né, de você ter uma boa noite de sono, uma alimentação saudável, um exercício físico, para você também ser uma pessoa produtiva. Tem essa relação?
5: Com certeza, com certeza. Uma das primeiras coisas que eu aprendi na faculdade, e a professora trouxe essa palavra, ela falou, o ser humano, nós somos seres biopsicossociais. Então, bio... que é da nossa biologia, né? Psico, que vem da nossa psique, da nossa mente, e sociais, porque vivemos em comunidade, né? Não vivemos sozinhos, né? O homem não foi feito, Deus olhou e falou, não é bom que o homem esteja só. Então, nós estamos vivendo em sociedade. E as três coisas, elas se conectam, né? É, uma mente saudável, um corpo saudável... É, vai acarretar numa vida mais produtiva, numa rotina melhor, vai ajudar a gente a nutrir relacionamentos melhores. Então, essa ligação, ela é essencial. O nosso corpo, a qualidade do nosso sono, a gente estava falando sobre a importância do descanso, e o sono entra muito nisso, né? Muitas pessoas hoje enfrentam problemas para dormir, precisa tomar remédio, porque não consegue desconectar, a cabeça não desliga. Então, ela está o tempo todo ali em estado de alerta. E aí, ela não descansa, não dorme, e sem dormir, não dá, você não vai conseguir. Então, você precisa nutrir uma rotina de sono melhor, né? A Gabi falou sobre a higiene do sono, eu gosto muito disso também. Você precisa preparar o seu ambiente para dormir, né? Hoje a gente vive num mundo hiperestimulado, né? Tem estímulo o tempo todo. E a gente precisa reduzir esses estímulos. Reduzindo esses estímulos, é cientificamente comprovado que você vai ter uma qualidade de sono melhor.
4: Eu tava conversando com uma amiga esses dias, e ela... Amiga, eu não durmo sem melatonina, não sei o quê. Não. Eu falei, mas você sabe que o seu corpo deveria produzir hormonalmente coisas que te conduzem ao estado de descanso, né? Se não tá produzindo, é porque tem algo te fazendo mal. E eu lembro que eu pesquisei sobre isso e tal, e eu vi como as telas, elas tiram o nosso senso até natural do que tá acontecendo. Porque naturalmente, o que era pra acontecer? Era pro sol diminuir, ficar escuro, nosso corpo ia produzir os hormônios que dão aquele peso nas pálpebras, que dão o sono, que desacelera os batimentos cardíacos. Mas como a gente fica com muita tela, peraí que eu vou assistir Game of Thrones antes de dormir. A tela lá, e a guerra lá na sua cara.
5: E eles, ó,
4: e aí, beleza, você assiste, exato. Vai deitar e a tela no celular. Uhum. Então, seu corpo não tem tempo de naturalmente desenvolver os recursos necessários pra te colocar em estado de descanso. E aí, eu falei pra ela, amiga, você tá indo dormir com o celular? E ela, eu não posso dormir sem celular, eu ponho embaixo do travesseiro. Nossa. Aí, eu falei, meu Deus. Sabe, eu tenho uma amiga que ela é mais pirada ainda, que aí ela chegou na conversa e falou assim, vão passar os raios do celular pra você pelo travesseiro.
6: O micro-ondas, você não pode esquentar comida olhando pro micro-ondas.
4: Ai, mas realmente influencia, né? Eu queria que você falasse um pouco como que as telas e a nossa... esse constante estado de conexão, na verdade, estão desconectando a gente daquilo que importa, que é o cuidado com a gente mesmo, né?
5: Sim, sim. É, quando você citou a higiene do sono, é justamente isso, né? É, uma das coisas que a gente mais fala é, reduz, depois de certo horário, reduz o tempo de tela. Sai, desliga, um ambiente mais escuro, uma luz mais baixa. Quando você tem crianças, filhos, a gente fala que é eu falo que vai dando certa hora, eu vou colocando a casa pra dormir.
4: Muito bom.
5: Eu vou botando a casa pra dormir, eu já vou desligando televisão, já acabo tela, vamos guardar os brinquedos, né? Vamos diminuir a luz. É, essa conexão, a gente tá o tempo todo em telas, né? Trabalhando. Esses dias eu fui no oftalmo e ele falou pra mim, você vai ter que usar um óculos porque você passa o dia numa tela, trabalhando.
6: O Matheus comentou isso hoje com a gente.
4: É verdade. Ele tá usando um óculos, não tem nem grau. É só pra proteger a visão.
5: Sim,
4: da tela.
5: Exatamente. Foi o mesmo óculos que o oftalmo passou pra mim, porque eu trabalho na frente do computador o dia inteiro, né? Então, a gente tá o tempo todo sendo hiperestimulado, liberando muita dopamina no cérebro. E aí, a gente vai querendo cada vez mais e roda feed. Isso vai gerando uma dependência daquele estímulo. Então, muitas vezes, a gente não consegue encontrar contentamento, a gente não consegue encontrar conforto. Precisa estimular. Se aquilo não te estimula, se um jantar em família, sem celular, só conversando, só trocando, só falando besteira, só dando risada, se aquilo não te alimenta...
4: Talvez a gente esteja, talvez, chegando numa fase de voltar pro básico.
5: Sim.
4: Pro beabá da vida comum, que é, tá, o que você faz então antes de dormir? Apaga a luz, não sei o quê. E eu acho que é meio bizarro isso pro adulto.
5: Uhum.
4: Porque a gente acha que a gente consegue fazer tudo e que tudo bem, a gente tá vivendo a vida. Apaga a luz, não sei o quê. E eu acho que é meio bizarro isso pro adulto.
5: Uhum.
4: Porque a gente acha que a gente consegue fazer tudo e que tudo bem, a gente tá vivendo a vida, né? Tipo, eu vejo, minhas irmãs vão dormir, eu poderia... Agora eu não moro mais com elas, mas poderia ficar lá acordada. Mas meus pais falaram, não, todo mundo vai agora desacelerar.
5: Uhum.
4: E dormir. Então, eu acho que parece, não sei, você pode falar qual a sua especialidade, né? Parece que o adulto, ele se priva...
5: Beleza.
4: Parece que é até uma questão de ego, você não se cuidar.
5: É uma sensação de que... Não, eu estou no controle.
4: Exato,
5: eu consigo me controlar. Todo viciado fala isso, né? Eu consigo parar. Quando eu quiser, eu paro. E aí você fala, meu Deus, Aline, mas você tá falando de um viciado. Sim, nós somos viciados, a gente tá viciado.
4: Vamos,
5: né?
4: Assumir, galera.
5: Vamos acolher, né? E vamos assumir a responsabilidade, né? De que estamos viciados. Então, eu posso dizer por mim, ok? Eu acho que, além disso, casa de ferreiro, o espeto tem que ser de ferro, né? Na minha segunda gestação do meu filho, Bento, eu tinha toda uma programação de que eu ia viver a minha vida normal, eu ia trabalhar, como eu trabalho, a maior parte dos meus horários são em casa, eu ia trabalhar até ele nascer, eu ia servir na igreja, ia acontecer tudo, tava tudo lindo, né? Aí foi primeiro mês de gravidez, segundo mês... Enjoo, mas toquei, o enjoo é normal, no terceiro mês passa, só que foi piorando, e aí eu fui ficando cada vez pior, e uma coisa que eu não vivi na minha primeira gestação, eu vivi na segunda, eu tive que ir pro hospital tomar soro, porque nem água parava no meu estômago.
4: Meu Deus.
5: Aí já começou a ser uma gravidez um pouco mais complicada, aí depois... Eu fui tendo mesmo complicações de saúde na minha gestação. Eu tive diabetes gestacional, eu tive anemia, precisei tomar ferro na veia. E aí toda aquela minha programação, toda aquela idealização que eu fiz para viver na minha gestação, lembra de recalcular a rota? Eu tive que recalcular toda a minha rota. Eu tive que dar uma pausa no meu ministério, não pude servir na igreja, dei uma pausa proposital, eu diminuí os meus horários de trabalho, eu tive que ter um ritmo mais lento, eu foquei totalmente na minha saúde, na minha alimentação, para controlar diabetes. Eu fiz o beabá, assim, certinho. E aí, quando você falou da questão pro outro, parece que a gente faz, eu fiz. E graças a Deus deu tudo certo. Meu filho nasceu, foi uma bênção. Meu parto foi uma bênção. Eu fui pra casa e, uhul, nota 10. Bom, a criança saiu E parece que todo aquele cuidado que eu tive durante a gestação em prol da saúde minha e principalmente do meu filho, eu relaxei. Aí veio a amamentação, aí já voltei a comer besteira, aí, poxa, eu tenho dois filhos, não dá pra treinar, não dá pra fazer exercício físico, e aí foi virando uma bola de neve. Resultado, tem 2 semanas que eu fui ao médico pra monitorar essa questão da

0: diabetes, fiz exames de sangue, voltei no médico e foi uma tristeza.
1: Vai ter que correr atrás do balde que você chutou.
0: Eu vou ter que correr atrás deste grande balde que eu chutei. Então, talvez se eu tivesse mantido uma constância, se eu tivesse sido mais disciplinada, porque produtividade tem total ligação com constância. Não é sobre perfeição. Eu não precisava fazer perfeito. Eu só precisava ser constante. E eu não fui constante. E aí os exames estão tudo zoados. E aí precisa emagrecer. E precisa voltar a treinar. E agora eu vou ter que correr atrás disso. De uma coisa que talvez eu não precisasse correr com tanta intensidade. Se eu tivesse conseguido manter uma constância melhor.
2: Uhum. Né? É, eu acho que essa é a maior dificuldade. É essa constância. Anemia. O pessoal, você sabe o que você precisa fazer. Você precisa ser constante. Nem que você vá fazer um treino mais ou menos, mas o importante é você ir todos os dias, descansar no dia correto. Mas é muito difícil essa constância. Eu tenho muita dificuldade nisso. A gente estava comentando aqui. Se você for ver o meu YouTube, ele é só rotinas. Ah, rotina do grupo, o pessoal das 5 da manhã. Aí eu fico, ó, da hora, amanhã, 5 da manhã, eu tô acordando. Vou andar uma hora, vou pegar a cachorra, vou passear, depois já vou tomar café, vou pro trabalho. Cara, nunca consigo botar isso em prática. É muito difícil. Mas é isso, né? Tipo assim, é todo dia essa luta do pouquinho. Cara, eu tenho que ter a consciência de que, tipo, ah, beleza, eu não tô com vontade, eu não tô me sentindo bem, mas eu vou. Porque ali depois no dia, na hora no meio do exercício ali, você fala, cara, ainda bem que eu vim.
1: Nossa,
2: meu dia,
1: sim, assim.
2: O meu dia vai ser outro agora.
1: Ainda eu vou bem com que eu não ódio desisti. Treinar, mas
0: exatamente,
1: eu volto muito tempo.
0: Vai. Eu fiz a... Eu tava falando com a personal que montou o meu treino e eu a conheço há muitos anos. É uma amiga, a irmã dela é casada com o meu irmão. Uhum. Então a gente tem essa relação próxima, né? Aí eu mandei a minha bioimpedância pra ela e falei, Sara, preciso voltar a treinar. Mas o esculacho começou ali mesmo, né? A gente tem liberdade e ela falou... Aí ela falou, se você não tiver com vontade, vai. Você tá com preguiça? Vai. Foco. Faz, né? E você comentou uma coisa muito interessante, que quando você abre o seu YouTube, tem vários vídeos de rotina. E talvez a questão não é que você não consegue executar a sua rotina. É que talvez você está idealizando a rotina de outra pessoa.
2: Pode ser.
0: A rotina precisa funcionar para você. É, a sua rotina tem que ser construída para o que funciona para a sua vida. Você tem que levar em consideração todas as particularidades que são sua, que são da sua esposa, que são da sua casa. E essa vai ser a rotina certa. Não? As dicas ajudam, contribuem, te dão ideias, né? Ajudam a clarear a sua mente, mas o que realmente vai dar certo é aquilo que você monta personalizado para a sua vida e para o seu contexto que você vive.
2: Ou seja, Pietra, a culpa é sua. Eu ia até comentar que vocês estavam falando de tela e tal. É, a Pietra tem muita dificuldade de não mexer no celular. Ontem, por exemplo, a gente estava assistindo TV na sala e eu sabia que eu ia ter que acordar muito cedo hoje. E aí deu umas 11, 11 e meia. Estava assistindo lá, sei lá, um filme. Eu olhei pro lado e ela já estava dormindo no sofá. Eu falei, meu, vamos pro quarto, vamos dormir. Ah, não, vamos dormir, tá. Cara, a gente deitou na cama, abracei ela, ela começou a mexer no celular. Aí, beleza, eu tava assistindo até a coisa ali com ela, tá, os Reels. Aí eu virei pro outro lado e falei assim, poxa, a gente não ia dormir, né? Ela, não, me abraça mais 10 minutinhos, vamos ficar aqui. Eu, cara, você estava dormindo na sala. O que aconteceu?
1: Foi só deitar, saiu.
2: O que aconteceu?
0: Olha, eu confesso que eu também tenho essa dificuldade. Eu não vou mentir aqui, não posso ser hipócrita. É uma dificuldade pra mim também. Eu gosto de ficar vendo receita, eu gosto de ficar vendo meme, dando aquela risadinha, né? É, aí o meu marido, às vezes ele pega no meu pé, ele fala, amor, tá bom. Psicólogo, às vezes, não justifica, tá? Não justifica. Mas, às vezes, a gente passa o dia com demandas muito sérias e muito pesadas da vida das outras pessoas.
1: Precisa abstrair,
0: então,
1: né?
0: A gente carrega um pouco daquilo. Sim. Não dá pra dizer que você não se conecta com a história. É impossível, isso não existe. É, mas, então, às vezes, eu só preciso tirar aqui da minha mente o meu trabalho e focar em qualquer bobeira, né? Mas Mas nem sempre isso precisa vir do celular, precisa vir das redes sociais, isso pode vir da minha família, tem que vir dos meus filhos, né, do convívio, da troca. E aí o meu marido, por ele ser muito matutino, ele gosta de acordar cedo, quando vai dando 9, 10, a bateria social dele tá em menos 1.
2: Eu sou igual.
0: Eu falo, já deu, né? Já azedou? Ele já azedou, amor. E eu não, eu tô acordada. Eu sou mais... Se deixar, eu fico acordada até tarde. Eu funciono à noite. E eu quero conversar, eu quero trocar. Eu falo, então você precisa conversar comigo. Você precisa ele. Mas eu já tô indo com Deus.
1: Já tô indo com Deus, é boa.
2: Eu tenho a mesma dificuldade em casa. A gente até muito... Tem uma diferença grande de idade, né? São 8 anos de diferença. E também, a Pietra é super do... Meu, a tarde e a noite, ela é a produção em pessoa, assim. E eu, ao contrário, se eu não faço as coisas de manhã, que eu tava contando pra vocês, se eu não faço as coisas de manhã, bateu a tarde e a noite, eu não quero sair de casa, não quero ver ninguém. E essa é uma dificuldade que a gente tá tendo desde que a gente casou, né?
0: Mas com o tempo, você vai ver que a conexão, a cumplicidade, o diálogo, muito diálogo, né? Casais conversem bastante, sobre tudo. Uhum. Vai ajudar vocês a construírem o próprio mundo, o próprio ritmo de vocês. É o ritmo da família. Eu falo que o auge do meu casamento foi quando... Todo mundo que me rodeia começou a... Quando as pessoas que te rodeiam, quando até a sua família já acha estranho as coisas que você e o seu marido fazem juntos, os combinados que vocês têm entre si, as coisas que funcionam pra vocês, pronto, aí deu certo. Aí, agora, você oficialmente desvinculou-se da sua família de origem, a sua esposa desvinculou-se dela também, e vocês dois juntos... construíram a rotina, a família, o momento, a vida de vocês, a vida que faz sentido para vocês. Talvez não faça sentido para quem tá de fora, mas faz sentido para a forma como vocês vivem, né? E aí, com o tempo, vocês vão encontrando esse equilíbrio. Vai chegar.
1: E não é só a gente que tem nossos cônjuges com muita bateria em casa, tá? A galera tá falando aqui que também, ó. Vanderleia Souza. Ah. No meu caso, a bateria do meu marido dura muito.
0: É a Leia, minha amiga.
1: A Renata disse assim, gente, aqui é igual, o marido acaba a bateria e eu ainda tenho.
0: Então, acabou por quê?
1: Muita bateria.
0: A minha ainda tá em 50%, tem bastante coisa ainda.
1: O Alex falou pro pessoal dar o like, então vamos deixando seu like aí, pessoal. Curtir, tá? Quando a gente fala assim, ó, dá o like, por favor, vai lá. Curte.
2: Não custa nada, é só apertar um botãozinho, faz bastante diferença pra gente.
1: Vai mudar nada pra você. A Carolina disse assim, minha terapeuta, eu amo.
0: Beijo, Carol.
1: A Eleni mandou coração, Paulo César tá aqui também, Raquel Pinheiro disse, gente, descanso é essencial, que era o que a gente tava conversando.
0: Com certeza, beijo, Kel, minha amiga também.
1: O Araújo disse assim, meu, sou fã, tem muitos fãs seus aqui, ó, Shirlene também, ela é psicóloga, que top! E a Vanderleia disse, gente, ela é excelente psicóloga.
0: Obrigada.
1: A Lara também veio, disse, gente, eu amo que esse quadro sempre traz gente com uma voz confortável de ouvir.
0: Oh.
1: E é mesmo, né?
2: É sempre... Lara?
1: Lara.
2: Então,
1: Vieira.
2: Melhoras, a Lara não veio hoje porque ela tava se sentindo mal, melhoras. Mas que bom que você tá acompanhando a gente.
1: Exato. E ela foi uma das primeiras a chegar. Ela disse, tô aqui, hein? Empolgada demais para esse episódio.
2: Boa.
1: Ela e o Alex, claro. O Alex sempre. Ele tá aqui com hashtag 2, da pessoa que mais comenta, e a Lara com o primeiro lugar. Mas vão comentando, gente, fazendo perguntas também, se vocês quiserem, aproveitem. A gente brinca, né, que... A gente até falou, eu e o Diego, que é o começo do programa aqui, que a gente aproveita pra fazer a nossa sessão de terapia. Mas a gente quer lembrar que vocês também podem aproveitar para fazer perguntas para quem a gente convida aqui. Então, aproveita que vocês têm uma psicóloga sentada aqui na poltroninha esperando você mandar sua pergunta. Então, vamos lá. A gente estava conversando sobre a questão da gasolina. A gente comparou a nossa energia com a gasolina do carro, que se vai acabando, não tem como ir para frente. E isso atrelado à produtividade. A gente falou do sono também, então parece que cuidar da nossa saúde faz sentido, é como se fosse um pouquinho da gasolina, da gente enchendo o tanque. A gente conversou sobre o exercício físico, que é muito bom. E você citou uma coisa que eu achei muito legal, você falou, ah, é muito... para sentar com os amigos, para conversar. Então, eu queria entender, agora já que a gente já falou da parte física um pouquinho, do sono, como que se dá a carga, como que seria a potência da gasolina das relações para a nossa produtividade?
0: Legal. Quando a gente fala das relações, aí a gente vai entrar num âmbito mais individual. Eu acho que quando a gente fala de saúde, quando a gente fala de sono, quando a gente fala de exercício físico, a gente está falando de algo mais abrangente, que é bom para todo mundo. Mas o autoconhecimento, quando a gente fala da questão da social, das relações, o autoconhecimento, você saber conhecer a si mesmo, entender as suas particularidades, quem você é, faz muita diferença. Por quê? Porque tem pessoas que têm uma necessidade maior de estar envolvido, de estar rodeado de pessoas. E tem pessoas que são mais reservadas, tem pessoas que convivem ali no círculo familiar, é suficiente. Tem pessoas que são de muitos amigos. E tem pessoas que são de poucos, mas verdadeiros amigos, né? Tem pessoas que são comunicativas, mas tem pessoas que são mais introspectivas. Eu acho que tem uma coisa é certa, o isolamento total não é bom, ele não é bom, ele reforça, por isso que quando a pessoa está num quadro depressivo, ela tende a querer se isolar, né? E uma das coisas que a gente trabalha no consultório, em terapia, é aos poucos ela ir reconstruindo as relações, investindo, pode começar ali por perto da família, vai abrangendo aos poucos, né? A gente fala da exposição gradativa, não vai com tudo para um show cheio de gente, mas vai fazendo isso aos poucos, né?
1: Mas uma exposição de si mesmo, você tá falando.
0: Exato, uma exposição de si mesmo.
1: Até num lugar que, sei lá, você não. Sei lá, um café, um lugar público. Até isso faz parte dessa exposição? Ou só eu, sei lá, ir na casa de alguém, eu ter que conversar com alguém? Ou cabe pra lugar público também?
0: Cabe pra lugar público, mas vai depender da demanda. Se uma pessoa tá passando por um processo de síndrome do pânico, normalmente a síndrome do pânico, a pessoa tem uma fobia social, ela não quer, ela tem muito medo de sair. Então, um café passa a se tornar um ambiente hostil, né? Essa exposição gradativa, então, se o café é muito hostil, ela não vai conseguir passar 2 horas no café. Então, pega uma pessoa de confiança, sabe? Um amigo, uma pessoa com quem você se sente à vontade. Fica 10 minutos, compra um café e volta para casa. Oh, beleza, aí que depois de um tempo, fica 15 minutinhos, senta com um amigo, toma o café na cafeteria, entendeu? Vai se expondo gradativamente, até que aquele ambiente hostil passe a ser um ambiente um pouco mais agradável, um pouco mais confortável. Isso legal. Somado também à terapia, né? Porque é na terapia aonde vai acontecer essa troca com o psicólogo, aonde a pessoa vai reorganizar os seus pensamentos, aonde ela vai identificar quais são as questões que levaram ela até esse quadro, até esse momento. É ali onde a pessoa vai ser reestruturada cognitivamente, né? Para refutar aqueles pensamentos e dar um novo significado para eles.
1: Amei.
0: Remodelar.
1: Reestruturar cognitivamente. Adorei. Quando o Doug chegar social... e eu estiver irritada, eu vou falar, deixa eu me reestruturar cognitivamente.
0: Boa. Mas a parte social, ela é muito importante, porque a gente não foi feito para viver sozinho, né? Então, você é introspectivo? Beleza, mas... Em que momento? O que que te faz bem? Uma festa com 50 pessoas não faz bem, mas um almoço com 3 amigos faz bem. Ok, esse é o seu estilo, é desse jeito que você fica mais confortável. Mas não se isole, não viva sozinho. Viver sozinho não é bom, não é recomendado.
1: E é interessante que a premissa da rede social é para que você socialize. E muitas vezes ela tira a gente do ambiente social, né?
0: E deixa a gente sozinho.
1: E isso que você está falando é muito interessante. Do, tipo, se esforça para estar socialmente, porque aquela conexão que você tem via celular, às vezes ela pode te acrescentar muito mais presencialmente.
0: Hoje a gente vive um fenômeno comportamental, eu posso até falar, é bizarro você ver isso.
1: Bizarro.
0: As pessoas são de um jeito, têm um comportamento nas redes sociais, no ambiente digital, e pessoalmente é outra pessoa. Você nem reconhece. Sabe aquela pessoa que você conheceu na internet? Você conversa e você, quando você conhece a pessoa pessoalmente, parece que não... Ué, não rolou, né? Não conectou. Na internet era tão diferente. Com os jovens e adolescentes hoje, isso acontece o tempo todo.
1: Uhum.
0: Como a pessoa é de um jeito na internet, pessoalmente é de outro.
2: Eu confesso que eu sou um pouco... Não nesse sentido, mas eu consigo me expressar muito mais escrevendo do que falando. E eu... Não sei se é um processo de amadurecimento ou se foi um processo de... Também passei por depressão e tal. Mas assim, quando eu era mais novo, eu era um cara que não conseguia passar um final de semana sem ver meus amigos. Nossa, se eu ficasse em casa sem fazer nada, meu, era um terror. Nossa, que porcaria de final de semana. Hoje, meu final de semana... Perfeito!
1: Não vê ninguém!
2: É eu, minha esposa, meu cachorrinho lá, a gente aqui em casa assiste um filme, vai sair pra almoçar. Então, e o que você falou também é muito interessante. A rede social, né? Tipo assim, eu tenho amigos que antigamente a gente precisava se ver pra perguntar como é que você tá. E aí, como é que tá a família, não sei o que e tal. Hoje em dia você vê lá no Instagram ele postando a foto, ele tá bem, então nem preciso me encontrar com ele. Você acaba sabendo da vida da pessoa sem ter essa interação, né?
1: Eu tenho combinado com as minhas irmãs e com algumas amigas. Que quando tem uma coisa assim que você quer contar, calma, segura o dedinho, não me manda um WhatsApp. Vamos marcar de sair.
0: Legal,
1: então, tipo assim, a gente tá conversando o tempo inteiro sobre a vida e sobre tudo, mas quando surge aquele tema que você fala, mano, isso aqui renderia um papo, a gente marca de se ver.
2: Legal, legal.
1: Essa semana mesmo, uma amiga me mandou, amiga, tentei aquela vaga, não sei o que, eu falei, calada.
2: Não me diga mais.
1: Fim de semana a gente vai sair. Aí ela, tá bom.
0: Eu tenho um grupo de amigas que quando a gente se reúne, a gente apelidou o nosso encontro de café com lágrimas.
1: Oh, meu Deus.
2: Um bom nome.
0: Porque
2: é
0: no café, ali, era aquele café com lágrimas ali que a gente desabafa e uma conta, e a gente chora também, mas a gente ri bastante também. E uma hora pela outra, escuta a outra, é muito gostoso. A gente fala, gente, tô precisando de um café com lágrimas. Exato. Vamos marcar, por favor.
2: Gostei do nome.
1: Eu queria falar um pouco das relações, porque eu acho que, de certa forma, a gente já passou grande parte aqui do tempo do nosso podcast e a gente conseguiu juntar três esferas, assim, da vida, né? O social, a gente falou do físico e tá falando de todas essas coisas. A gente relacionou produtividade a trabalho, a gente compartilhou nossas experiências e muito, hoje, eu vejo acontecendo, as pessoas chegando num esgotamento e não sei se não percebem, porque eu não posso falar por elas, mas parece que muita gente já tá experimentando ali a beirada de uma piscina de burnout. Tá na beirada, olhando assim o burnout e pulando. E aí as pessoas que estão em volta vêm e falam, amigo, acho que você tá cansada, acho que, né, assim, alguma coisa assim. Mas sabe, porque pelo que eu vejo, assim, pessoas, amigos que já passaram pelo burnout, quando a pessoa pula na piscina, é óbvio, pra ela, pra todo mundo, a pessoa não consegue sair, a pessoa não consegue conversar, é bizarro, né? Mas
0: nítida,
1: essa pessoa,
0: né,
1: que ainda não pulou, que tá quase lá, não que estar num processo de burnout não seja ruim, mas antes da gente falar dele, como perceber que a gente tá quase nele?
0: Tem uma antessala ali, né?
1: Uhum.
0: Eu acho que a primeira coisa, a gente precisa ser humilde pra reconhecer que não dá pra flertar tipo de coisa. Se você tá flertando com isso, é aquela falsa sensação de controle, que a gente já falou. Eu, não, mas eu consigo me controlar. Eu tô cansado, mas aí mas depois eu descanso. Mas depois eu vejo isso, né? Eu acho que os primeiros sinais vêm do estresse elevado. A oscilação de humor também. Então, o humor tá oscilando muito. Às vezes, por coisas pequenas, eu tenho uma resposta comportamental muito exacerbada, muito exagerada, né? Isso já é um dos primeiros sinais, né? Sinais do corpo. A falta de sono, às vezes, ou então uma fadiga excessiva, tá sempre cansado, até dorme, mas não descansa.
1: Aquele
0: parece
1: amigo
0: que você
1: encontrou, ele tá assim, com aquela cara de bunda.
0: Uhum.
1: Aí você fala, o que foi? Ah, que eu tô cansado. Você fala, mano, você acabou de dormir, irmão.
0: Você acabou de... Então, essa fadiga também vai dando sinais, né? O burnout, ele tá diretamente relacionado a questões do trabalho, né? Uhum. É o esgotamento, é o limite do esgotamento físico, emocional, principalmente relacionado a questões do trabalho, né? Uhum. É o limite do esgotamento físico, emocional, psiquiátrico. Quieta ali, aquela é a sua trajetória profissional? É aquilo que você realmente quer? Você está feliz com o que você faz? É, gostar do que faz? Ser feliz no seu trabalho? Não é todo dia estar bem. Porque

0: acontece. Mesmo num trabalho que você ama, tem dias que são desafiadores. Às vezes eu tô atendendo um paciente, acaba a sessão e eu falo, meu Deus, hoje foi muito difícil, né? Mas existe um contentamento ali, entendeu? Então você precisa avaliar se aquele é o lugar que você quer estar, se aquele trabalho faz sentido para você, se aquilo te dá o senso de propósito, né? Eu estou produzindo, funcionando. Está sendo produtivo para mim ou eu só estou cumprindo a minha função? Também tem momentos que, beleza. Não, isso aqui é um processo transitório. Eu estou nesse emprego porque eu tenho um objetivo, eu... Não é ainda o que eu quero fazer, mas eu vou passar por essa fase de transição até alcançar uma autonomia financeira, até eu conseguir terminar minha faculdade, não sei. Mas tem um tempo, tem um prazo para aquilo acontecer, eu não vou perder o foco do meu objetivo final. Então, tem uma série de coisas que a gente pode observar antes da pessoa mergulhar de vez na piscina.
1: Era sobre essas coisas que eu também tenho um pouco de dúvida, porque... Eu tenho amigos, por exemplo, que a gente para pra conversar assim e, sei lá, a gente... Eu vou falar de um amigo específico. Às vezes a gente senta assim do lado. Oi, como que foi? Todo mundo começa a conversar e ele tá assim. Balançando a cabeça, participando, né? Só que ele não... Na conversa ele não está participando. Uhum. Aí a gente faz uma pergunta direta pra ele. Tá, mas e fulano? Mas e pra você? Como foi? É, muito bom. Peraí que eu vou beber água. Aí volta, tá. Aí todo mundo esperou ele. Nossa, vocês me esperaram? Não, não, tô meio cansada. E ele está lá, mas não está. Você não vê está. Que a cabecinha dele não tá na conversa. Uhum. Então ele tá balançando a cabeça e tal. Um outro sinal foi reclamar de dor no peito. Ah, porque eu tô dor no peito, acho que eu não tô cuidando da minha saúde, meu treino não tá sendo muito bom, então tô com algo no peito, fez exame, não tinha nada no peito. E a gente, cara, acho que você tá meio cansado, acho que é questão de você reavaliar. Não, não, tô tudo bem, no trabalho, não sei o quê. Sabe aquela pessoa que ela tem os sinais, uhum. As pessoas ao redor falam pra ela, mas ela não quer ir pra frente de investigar, entendeu? Então é aquela pessoa que vive nesse estado que você comentou, que pra ela, você vê que tá ruim, mas que ela prefere ficar lá.
0: Ela tá em negação.
1: Exato.
0: Ela tá num estado de negação. A gente se compadece dos nossos amigos, da nossa família. A gente vê que a pessoa não tá bem. A gente faz o possível para ajudar, mas existe um limite.
1: Exato.
0: A mudança, ela só acontece quando a pessoa se responsabiliza pela própria vida. Enquanto não houver um posicionamento da pessoa parar, falar... Cara, isso não tô legal, isso aqui não tá bem. Enquanto a pessoa não der o primeiro passo de... O melhor que vocês podem fazer é conversar, é falar, é alertar, é entender. Mas ele é adulto.
1: Tem que vir dele, né?
0: Vai ter
1: Até
0: que
1: porque
0: vir
1: senão
0: dele.
1: Um processo de transformação, ele não é
0: acontece. Não
1: verdadeiro,
0: acontece,
1: né? A pessoa vai porque alguém falou, mas
0: tô aqui porque...
1: é uma escolha dele mudar.
0: Exato.
1: Porque eu não vou conseguir pegar na mão dele no trabalho e falar assim, ai, olha de uma forma para essa tarefa que é chata. Uhum. Pensa que é ela que tá te dando o dinheiro para você poder passear e ir no show da banda que você gosta. Não vou poder ficar lá o tempo todo. Ele tem que conseguir aquilo que você
0: Exato.
1: Falou, né? Cognitivamente processar a informação e encontrar contentamento.
0: Sim. E às vezes chega num ponto que o descanso não é suficiente.
1: É
0: quando chega num ponto que não é só descansar. Ele uhum. precisa parar. Às vezes precisa procurar um médico, sim.
1: Era aí que eu queria que você chegasse. Eu não queria falar. Eu falei, ela vai falar.
0: Mas às vezes precisa procurar um médico. Precisa de uma intervenção medicamentosa, vai ter que tomar o remédio. Por quê? O remédio, ele vai reajustar a parte química uhum. do cérebro, ok? Até que você consiga equilibrar isso só comportamentalmente, é demorado. Você já tá num prejuízo ali, o seu corpo tá drenado. O seu cérebro tá drenado. Ele não vai conseguir produzir sozinho as substâncias que você precisa para que você se sinta melhor, para que você regule o seu humor. Né? Então, o remédio entra aí. Né? Eu falo que é um combo, ok? A medicação, em alguns casos, precisa, né? A terapia é mandatório. Tem gente que se entope de remédio e não faz terapia.
1: Não adianta.
0: Tá andando com o cavalo manco. Vai Vai ficar ainda mais tempo tomando remédio. Mas aí, mais uma vez, a escolha da pessoa. A terapia e a construção de hábitos mais saudáveis. Aí é onde entra a qualidade do sono, melhor na alimentação e prática de exercício físico. É um combo de três. Os três caminham juntos. Se você quer melhorar, você tem que entender que você precisa investir nessas três frentes.
1: E faça isso antes de você entrar no burnout, tá?
0: Sim.
1: Porque aí vai ser muito mais difícil você conseguir enxergar o caminho na frente.
0: É muito melhor um tratamento, é muito melhor um acompanhamento preventivo, né, do que um paliativo, né? Então, sim.
2: Até porque a gente nunca falou tanto sobre burnout como hoje em dia, né? Antigamente você nem sabia o que era isso.
0: É verdade.
2: Eu, na minha opinião, posso estar falando uma grande besteira se você achar. Mas assim, parece que a gente está disponível, hoje em dia a gente está disponível 24 horas. Então, antigamente você ia para o trabalho, 5 horas você batia o seu ponto, o seu chefe só ia te pedir favor ou você só ia precisar fazer alguma coisa.
1: Ele está dando sinais para alguém.
2: Hoje, com uma mensagem, não tem mais horário para você receber essa mensagem. Não, preciso disso aqui. Às vezes não é nem para agora, mas eu preciso disso aqui para você fazer amanhã. Então, você já vai dormir com aquilo na cabeça, você acaba tendo culpa em descansar. Né? Ou você tem uma dificuldade em falar, não consigo fazer isso agora, porque eu preciso descansar.
0: Agora você tocou num ponto sensível.
1: Então, subconsciente, né?
2: É no subconsciente. E assim, muita gente tem a dificuldade em falar não, porque assim, é meu trabalho. Se eu não fizer agora, um outro vai fazer, vou perder meu emprego. Não, tudo bem, eu pego aqui. Tem muita gente que tem dificuldade em falar não consigo, porque eu tenho outras coisas para fazer da minha vida pessoal. E muitas vezes elas sentem culpa em descansar. Né? Tipo assim, nossa, eu tô sentado aqui por 5 minutos lendo um livro, nossa, mas eu poderia estar fazendo aquele relatório que eu tenho que fazer para amanhã. Se eu não fizer, vão me dar bronca e tal. Psicologicamente, Aline, por que que a gente tem tanta dificuldade em descansar e em falar não?
0: Tá. Sabe aquela frase, trabalha enquanto eles dormem? Eu odeio essa frase. Eu odeio isso. Não existe, tá? Se você concorda, beleza. Isso vem muito do tempo que a gente vive, ok? Eu acho que é uma dor da nossa sociedade. Essa coisa da produtividade estar relacionada a um altíssimo desempenho, onde você é bom o tempo todo, onde você alcança cada vez mais sucesso. É uma ganância por dar certo. Essa culpa, muitas vezes, está atrelada com as influências da rede social, de pensar assim, poxa, mas eu estou aqui descansando, eu tenho um relatório... Mas outra pessoa está fazendo o relatório e eu não estou fazendo. Então, eu estou errado, eu estou em falha, entendeu? Emocionalmente falando, psicologicamente falando, isso vai deixando o seu cérebro num estado, já falei isso aqui, num estado constante de alerta. Essa culpa é uma autocobrança exacerbada em performar bem, perfeitamente, o tempo todo. E aí, mas você é ser humano? Você não é passível de erro? Você não vai precisar reconstruir? Às vezes você vai fazer uma coisa e você vai corrigir e vai fazer de novo para ficar bom? Por que que a gente normalizou esse negócio de que a gente não pode errar? Por que que a gente normalizou essa questão de que você não pode fazer novamente para corrigir, para ficar melhor, né? Por que que a gente normalizou não dizer não? O home office é uma bênção, é muito legal.

0: espiritual?
1: Nossa.
2: Nossa, uma boa resposta.
0: Quer responder quando a gente virar o intervalo?
2: Eu
0: melhor,
2: acho,
0: né?
2: Eu
0: melhor.
2: Já precisava de um tempinho.
0: Que aí você já vai pensando aí, tá? Ah, mas quem chegou aqui também foi, ó, Carolina Souto Ribeiro, minha terapeuta, eu amo. Aí também teve aqui, a Renata disse assim de novo. Ah, ela riu, continuou comentando. O arroba Oi Vizinha disse assim, sou melancólica com marido e 3 filhos sanguíneos. A bateria aqui é só pela graça.
2: É, isso, porque tem galera com bastante bateria, né? E a dela...
0: Inclusive, depois, conta pra gente também o que é ser melancólico, o que é ser sanguíneo.
3: É, por favor, porque eu viajei aqui.
0: Qual que é a diferença?
3: Eu sei que existe, mas eu nunca sei qual que é qual.
2: É a teoria dos temperamentos.
0: Eu só sei porque eu vi que tinha base nesse estudo pros testes da revista Capricho. Pra descobrir que cor de esmalte era eu, tá? Mas depois a Aline vai explicar. Mas o Alex também disse assim, gente, verdade, começo, meio e fim, terapia, ajuda em tudo, antes e depois de você ter alguma coisa. A Daniela Miranda disse, a Aline é maravilhosa, tem ajudado muito a minha filha. A Helenilza disse, ai, ela é minha sobrinha
2: é minha
0: linda.
2: Tia.
0: A família
2: beijo,
0: está
2: tia.
0: Aqui. Olha lá.
2: Ela tá vendo a gente lá de Portugal.
0: O Paulo César disse assim, esse é o meu caso, né, doutor?
2: É.
0: Assim, é. E ela aqui, então, já vamos te dar o seu diagnóstico. A Lara lembrou de uma série que é a Doces Magnólias.
2: Amo.
0: Linda, eu também
2: amo. Eu amo essa série.
0: Um grupo de amigas, gente, maravilhosas, adultas, vivendo suas vidas. E elas têm sempre um encontro na semana pra tomar drinks e conversar.
2: É uma delícia.
0: Muito bom.
3: É Sex and the City?
0: Não, mas...
2: Não.
0: É, assim, também tem um grupo de amigas.
3: Ah, tá, porque eu conheço esse.
2: É mais saudável dos Magnólias.
0: É mais saudável que Sex and the City.
2: Bem mais.
0: Ai, ai. A Juliana dos Santos disse assim, que bate-papo incrível, rico em conhecimento. A Aline é um profissional incrível, muito capacitada. Que conversa boa.
2: Obrigada, Ju.
3: Então, ó, vou pedir então pro pessoal que tá assistindo a gente na rádio, ouvindo a gente na rádio, vem pro YouTube, tá? Porque a gente vai continuar o nosso papo, a gente vai responder todas essas perguntas lá no YouTube. E você que fica aí pela rádio, continue na programação com Héctor e hoje.
0: Héctor Nóbrega.
3: Então, pessoal da rádio, a gente se despede aqui. Obrigado por ouvirem a gente, mas vem pro YouTube.
0: Isso aí.
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6: Você já assistiu um documentário sobre um grande resgate? A câmera não mostra cada minuto. O editor escolhe as cenas mais importantes para que você entenda o que aconteceu. Agora, pense nos evangelhos. Eles também não contam tudo o que Jesus fez. João escreveu: essas coisas foram escritas para que vocês creiam que Jesus é o Cristo. A Bíblia não é apenas uma reportagem. Ela não foi escrita só para informar. Foi escrita para transformar. Guarda essa frase. Mateus, Marcos, Lucas e João olharam para o mesmo Salvador. Cada um destacou um aspecto da sua vida. Um mostrou o rei prometido. Outro revelou o servo poderoso. Outro apresentou o Salvador de todos. João mostrou o Filho de Deus. Eles escolheram fatos verdadeiros para revelar uma verdade maior: quem Jesus é. Ela não foi escrita só para informar, foi escrita para transformar. Esse sempre foi o propósito divino. E você? Todos os dias recebe notícias, vídeos e documentários. Alguns informam, outros tentam convencer. Os evangelhos também querem convencer você, mas não de uma ideia qualquer. Eles convidam você a confiar em uma pessoa. A fé cristã não nasceu de uma lenda. Ela nasceu da convicção de homens e mulheres que afirmaram ter visto Jesus vivo depois da cruz. A pergunta não é apenas: os evangelhos são confiáveis? A pergunta é: o que você fará com Jesus que eles apresentam? Hoje, Deus continua falando por meio dessa mensagem. Não leia os evangelhos apenas para conhecer uma história antiga. Leia para encontrar o Cristo vivo. Leia com humildade. Leia com atenção. Leia com disposição de mudar. Quem apenas acumula informação continua o mesmo. Quem encontra Jesus nunca permanece igual. A Bíblia não foi escrita só para informar, foi escrita para transformar. Ao ler as notas de rodapé do texto dessa mensagem, você aprofunda o seu entendimento a respeito do tema. 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
7: E estamos de volta com você. Tava com saudades de voltar aqui pro ar, mas tava aqui acompanhando o NCCast. Você achou muito bom, né? Sobre a rotina. Pessoal comentando aqui no nosso WhatsApp, só que não foi pro ar. Mas é o seguinte, eu vou convidar você a se inscrever no canal. Tá lá no YouTube ainda, o pessoal ainda tá lá, tô acompanhando aqui. Continua. A gente encerrou a conexão aqui com a rádio. Mas a Gabi e o Diego estão lá conversando com a Ana Lara. É arroba na contramão RTM. Vai lá no nosso canal oficial dos jovens, arroba na contramão RTM. Já se inscreve que o NCCast continua toda sexta-feira. A gente tem aqui nesse bloco do meio-dia. A gente encerra aqui a conexão, mas por lá continua. Então vai lá, se inscreve. Já deixa o seu comentário, como fez a Rosângela, que tá lá em Lençóis Paulista, né, Rosângela? Acabei de ler aqui o seu comentário, obrigado. Eu passei pra Gabi, talvez ela coloque no ar daqui a pouquinho, tá? Vamos de música, essa aqui quem pediu foi o pastor Marcos Garcia. Um grande abraço, daqui a pouco seu recado, pastor. 1:06.

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1: Olá, estamos juntos em mais uma Palavra em Canções. E ora a gente traz música calma, antiga, outras modernas e outras que já são conhecidas, mas ganharam uma nova roupagem, que é o caso dessa. Mas antes de a gente falar da canção, eu quero agradecer a companhia do meu querido Itamir, com quem eu aprendo muito, me inspiro. Muito bom estar contigo.
2: Rê, para mim também é um privilégio poder estar com você e é gostoso o que a gente tem feito. Na verdade, a gente tem feito nada. Deus tem feito alguma coisa através da gente pela sua graça e misericórdia. E exatamente a música que nós vamos ouvir hoje e vamos conversar um pouco é que a gente pode saber que o Senhor Jesus está disposto a nos ouvir, a nos atender. Pelo Espírito Santo, Ele nos capacita a viver uma vida agradável a Ele. Então, quanto mais a gente se coloca aos pés da cruz, a gente vai ter do Senhor a bênção que nós necessitamos. E Ele sabe o que nós precisamos. É interessante, não é aquilo que a gente quer, mas é aquilo que Ele tem para nós. E Ele sempre tem coisas muito boas para nós, não é verdade?
1: Sim, tem graça, tem misericórdia, paz, nova vida, Ele refaz a nossa alma, e a música vai falar muito sobre isso, né? Meu Jesus maravilhoso és, minha inspiração a prosseguir, e mesmo quando tudo não vai bem, eu continuo olhando para Ti, que pois bênção. Sei que Tu tens o melhor para mim, há um segredo no Teu coração, ó, dá-me forças para continuar, guardando a promessa em oração. E aí, bem conhecido, né? Firme, ó Deus, está o meu coração, firme nas promessas do Senhor, eu continuo olhando para Ti e assim eu sei que eu posso prosseguir. A gente conhece com o Kleber Lucas, que é o autor dessa música, mas a gente vai ao som do Oficina G3, tem uma pegada assim mais rock, pra gente ser bem versátil aqui numa palavra em canções. Vamos lá.
2: Muito bom.

0: Então, é muito legal, Rick, porque esse pessoal da Oficina G3 são crentes bem legais e eles colocam de uma maneira muito interessante uma verdade que aparece aqui em Hebreus capítulo 4. Hebreus capítulo 4, 14, 15, 16, ele fala algumas coisas assim sobre Jesus que é fora de série. E eu vou ler para vocês então curtirem também conosco não só a música, mas também a palavra. Tendo, pois, a Jesus, Filho de Deus, como grande sumo sacerdote que penetrou nos céus, conservemos firmes a nossa confissão. Se você está nos ouvindo e você já confessou Jesus como seu Senhor e Salvador, olha lá, conserve firme a sua confissão, porque nós não temos sumo sacerdote que não possa compadecer-se das nossas fraquezas. Antes, ele foi tentado em todas as coisas, a nossa semelhança, mas sem pecado. E aí no versículo 16, então tem uma conclusão diante de tudo que o Senhor Jesus fez. Acheguemo-nos, portanto, confiadamente junto ao trono da graça para recebermos, olha só, misericórdia e graça para socorro nas ocasiões necessárias, nas ocasiões oportunas. Então, no trono da graça, você recebe o quê? Graça e misericórdia. E eu espero que você tenha experimentado isso, porque eu sei que eu tenho experimentado isso, a Renata tem experimentado isso, e eu espero que cada um de vocês que tem nos ouvido aqui possa experimentar isso. O Senhor Jesus é o nosso grande sumo sacerdote, ele intercede por nós diante do Pai. Graças a Deus por isso,
1: Lê. Graças a Deus por isso, por esse texto lindo que você leu de Hebreus e essa canção que ela me lembra. Muitas vezes eu coloco ela para ouvir no carro, e que não tem nada a ver com sentimento, sensação, é uma firme confiança.
0: Sim.
1: Que o que Jesus prometeu, ele é fiel para cumprir. Então, é aquele lembrete do que está na palavra, é muito mais confiável que qualquer sentimento, ouvinte, que você pode estar tendo agora, seja de tristeza, seja de angústia, seja de será que Deus de fato me perdoou ou não. Olha o que está lá em 1 João capítulo 1, versículo 9: mas se admitirmos os nossos pecados e os confessarmos, ele não vai deixar de nos atender.
0: Oh, Deus, obrigado.
1: Ele é fiel a si mesmo. Ele perdoará os nossos pecados e nos purificará de todo erro. A canção diz,
0: graças a Deus,
1: né? E mesmo quando eu chorar, as minhas lágrimas serão para regar a minha fé e consolar meu coração. Pois os que choram aos pés da cruz, clamando em nome de Jesus, alcançarão, né, de ti, Senhor, misericórdia, graça e luz. Que possamos ter confiança no que a palavra diz e confiar mais nela do que na gente, porque a gente é instável, né, Itamir?
0: Sim,
1: ora,
0: sim,
1: a gente tá bem, ora a gente tá mal,
0: sim,
1: ora a nossa fé tá firme, ora tá ali, né, como um fiozinho, mas ele não apaga o pavio fumegante, né, ele acende a nossa fé e pede para que a gente se achegue a ele, para que a gente possa ouvir do coração dele o que ele tem para nós, né, e tem deixado registrado isso na palavra.
0: Graças a Deus por isso. Eu queria orar, pode
1: por
0: ser?
1: Por favor.
0: Porque o que chora ao pé da cruz, clamando em nome de Jesus, alcançará de ti, Senhor, misericórdia, graça e luz. Obrigado, Pai. Obrigado. Porque nós alcançamos de ti, Senhor, misericórdia, graça e luz. Que bênção poder contar contigo. Nós não estamos sozinhos no mundo, não. Nós temos o Senhor a nos guiar, a nos orientar, a ouvir a nossa oração. E mesmo quando a gente chora, as nossas lágrimas vão diante do Senhor e vão regar a nossa fé para consolar o nosso coração. Muito obrigado, Pai, por esse grande amor que o Senhor tem dedicado a nós, de tal maneira que o Senhor deu seu Filho unigênito para que morresse na cruz pelos nossos pecados. Muito obrigado, Pai, pela vida que o Senhor nos dá. Receba o nosso louvor e abençoe cada um dos nossos ouvintes nessa manhã ou nessa tarde, onde eles estiverem, que o Senhor possa mostrar para eles o teu querido amor, misericórdia, graça e luz. Nós te louvamos, te bendizemos em nome de Jesus.
1: Amém.
0: Amém.
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4: Isso mesmo, muito bem, boa tarde para você ouvinte, você que está conectado aqui na RTM aí pelo seu celular, pelo seu computador, no tablet, no notebook, trabalhando, ouvindo a gente, obrigado pelo carinho, você no fone de ouvido, onde quer que você esteja nos acompanhando, nosso muito obrigado, viu? Obrigado pela companhia, obrigado pelo carinho, hoje é comigo o Ettore, sou do time de folguistas da RTM Brasil, tô aqui matando as saudades, é uma alegria estar junto com você. Obrigado pelo carinho. Hoje é comigo o Ettore, sou do time de folguistas da RTM Brasil. Tô aqui matando as saudades, é uma alegria estar junto com você. E teve que ser hoje, não teve outro dia, tá? Por essa razão, ela não está conosco, mas tá tudo bem com ela, com a família, tá? A gente agradece todo o seu carinho para com a família RTM, para com a nossa querida Renata Burjato, que tanto tem irradiado com sua voz, com seu carisma, vida, né? Otimismo, alegria, isso se resume em fé, né? Levando aí o evangelho através da comunicação, com boas canções, muitas canções que eu

na minha playlist foram a partir de ouvir Renata Bujato, viu? Renata tem muito bom gosto. E vocês, ouvintes, também, vão aí deixando, né, endossando o nosso repertório, né? A gente agradece de coração. Quero registrar as participações aqui dos nossos ouvintes. O Josias chegou, ele tá aqui em São Paulo, né, Josias? Mandando aqui um boa tarde pra gente, fica aí pra você também, viu, Josias? Evanivaldo, um abraço do Juarez, né? Juarez Ribeiro, que tá na Bahia. Tá aí, mandando um abraço pro seu superior, aí, pro seu coordenador, seu chefe, né? Evanivaldo, que tá ouvindo a gente, que honra. Obrigado, Evanivaldo, grande abraço. Forte abraço pra você e pro nosso querido Juarez Ribeiro, que tá sempre ligado, né, Juarez? Tá sempre com a gente aqui. Alô, Tatiana! A Tatiana deixou uma pergunta legal aqui sobre as crianças, né? É, já repassei, viu? Você que tem alguma dúvida, quer mandar sua pergunta pro Entendendo a Bíblia, pode mandar aqui pro WhatsApp que eu já repasso pra produção, viu? Eles já vão agendando aí pros próximos programas, né? Na próxima gravação talvez já seja respondida a sua pergunta, viu, Tatiana? Tá no Rio de Janeiro acompanhando também, assim como a Cris Feijó, né, Cris? Alô, Ana Raquel. Mais um dia de gratidão a Deus por nossas vidas. Ele que nos sustenta. Ela pediu o link mais cedo, né, Ana? Da palavra de hoje. Eu queria entender aí qual foi a mensagem. Se você puder me passar o horário, eu já vou encontrar aqui qual foi o programa. Porque são vários programas aqui, estudos bíblicos, que trazem mensagens edificantes pra gente. Eu queria saber exatamente, Luana, qual que você ouviu? Foi Através da Bíblia? Foi o Entendendo a Bíblia? Foi o Questões sobre a Vida? Se você puder me passar o horário, mais ou menos, que você ouviu, eu já vou saber qual foi. Aí eu te passo o link com certeza, tá bom? A Ana fala de Mato Grosso, Lucas do Rio Verde. Legal. Eu quero ler o recado aqui do pastor Marcos, nosso grande amigo. Ventos fortes ainda em Ribeirão, hein, pastor? Estamos em oração por sua vida e...

0: vezes aqui é tranquilo e tem vezes que é uma correria aqui. Pra quê? Pra que possamos deixar tudo em ordem pra ir ao ar, pra entregar o melhor a você ouvinte, tá? Então nem sempre a gente pode, sim, ler o recado aqui, sim, de imediato, né? Então, eu toquei a música antes, pediu Seara com Expresso Luz. Forte abraço, viu, pastor Marcos? Xará do nosso querido bispo Marcos Garcia, né? É, tá agradecendo de coração, a gente que agradece. Deus abençoe você, sua família, ouvintes, todos os colaboradores aí da RTM. Ah, ele tá agradecendo, ouviu a canção, que bom. Muito obrigado por colocar a música, irmão Eto. Muito bom, legal. É, o Carlos Roberto tá aqui em Muriaé, Minas. Obrigado, o Carlos, que tá acompanhando aqui. Ah, está sendo ótimo esse curso de disciplina bíblica da RTM. É, acompanhando também através da Bíblia. Estamos no capítulo 13 de Apocalipse. Acredito que segunda-feira já seja o 14, né? Acho que está sendo assim um por dia, um capítulo por dia. Às vezes o pastor Itamir estende mais de um episódio com o mesmo capítulo, às vezes não. Estou chutando que segunda-feira já iremos partir para o capítulo 14 e assim até chegar no finalzinho de Apocalipse. Assim fechando o último livro das escrituras, né? Obrigado, viu, Carlos? A Priscila, ô Priscila, como é que tá o tempo aí, Priscila, Guarujá aí, né? Boa tarde, bem-vinda.
1: Graças a paz, meu irmão Héctor, Deus abençoe aí, hoje na rádio, aqui no Guarujá tá chovendo, ventando.
0: Tá chovendo
1: muito
0: aí.
1: Muito vento, árvores caindo, mas Deus é fiel, tem guardado nossas vidas, Deus abençoe a todos.
0: Amém. Obrigado, amém, Priscila. Eu quero lembrar que vai ter um evento aqui de música sacra. A gente vai para o intervalo da rapidinho. Antes eu quero convidar você, ouvinte aqui de São Paulo, você aqui do litoral, viu, Priscila, todos os ouvintes que nos acompanham, o Josias, que está aqui pertinho também, né? Quem mais aqui? Ó, o Gumercindo chegando aqui, está em Penápolis, já está convidado também, viu, Gumercindo? Tive o privilégio de conhecê-lo. O André, que está aqui em São Paulo, né? Ele é de Limeira. É ali na Catedral Evangélica de São Paulo. É, vinculado à Igreja Presbiteriana Independente, vai ter um evento maravilhoso, o Instituto Inologia Cristã, que vai se reunir ali, vai ter um encontro para preservar, o intuito é preservar o legado da música sacra e fortalecer a tradição dos coros nas igrejas brasileiras. Antigamente era muito comum os corais, lembra? Hoje está meio difícil de encontrar igrejas que mantêm essa tradição, que eu acho maravilhosa. Minha mãe, como eu comentei outro dia aqui, tá sempre envolvida. Eu acho que ela vai estar nessa aqui, viu? Primeiro encontro cantando coros sacros, o legado de Arthur Laksevich. É, dia 29 de agosto vai ter o culto de celebração às 7 da noite. Ali na rua Nestor Pestana, 152 Consolação, a Catedral Evangélica de São Paulo. Esse evento vai ser mais que um evento, né? Vai ser um encontro que nasce como um movimento nacional em favor da valorização da enologia cristã. Vai ter representantes de diversas tradições evangélicas ali reunidos para celebrar esse patrimônio que marcou gerações de cristãos. Preservando a memória, inspirando gerações é o tema. Instituto Inologia Cristã está promovendo e se tornou uma das principais iniciativas brasileiras dedicadas à pesquisa, documentação, difusão da música sacra. Falei do culto que é às 19, mas começa logo às 3 da tarde. Vai ter uma exposição histórica, painel de música sacra, um espaço dedicado ao diálogo sobre a tradição, prática coral e os desafios para o futuro, né? Os desafios da preservação da música sacra atualmente. Será um painel de canto coral com maestros convidados. 4 da tarde vai ter estandes expositores e às 7 horas o culto de celebração. Serão 5 coros participantes: o coro da Igreja Presbiteriana de Pinheiros, aqui na Zona Oeste de São Paulo, o coro Maestro João Wilson Faustini, muito tradicional aqui em São Paulo, muito conhecido, minha mãe já participou desse coro aí, o Coral Evangélico de São Paulo, o coro da Segunda Igreja Batista em Nova Odessa e o da Igreja Presbiteriana Unida. Realização do Instituto Inologia Cristã com apoio aqui da RTM Brasil, dia 29, caiu um sábado. Então fica aí o convite para você estar conosco. Tá? Você aqui de São Paulo, litoral, grande São Paulo. E você de fora também. A Cris conhece, né? A família da Cris conheceu o Arthur Laksevich. E ela tá pensando em vir aí. Melhoras aí pro doutor Olavo.

0: viu, Cris? Depois nos dê notícias dele, do estado de saúde dele. Espero que ele esteja bem, para que você possa participar novamente aqui em São Paulo, estar novamente aqui com a gente. E vocês possam prestigiar esse evento maravilhoso. Estourei o horário, eita, vamos correr para o intervalo, que daqui a pouco tem o Café com Deus. Nosso querido pastor Rubinho vem na sequência.
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2: Olá, amigos queridos, falantes dessa nossa língua portuguesa de todos os cantos. Vamos para o nosso café com Deus? E para o nosso tempo, trago-vos uma coisa curiosa. Conhecem o texto de Apocalipse 3:20, não? Ele diz-nos a todos: eis que estou à porta e bato. Se alguém ouvir a minha voz e abrir a porta, entrarei em sua casa, cearei com ele e ele comigo. Conhecem-no, não é? Durante anos ele foi usado como se Jesus estivesse a falar com quem ainda não é cristão. Só que não.
6: Então não é um fiscal a bater a porta? E é o pai da casa?
2: Exatamente, amigo. É Jesus. E ali ele está a falar com uma igreja, com os crentes. Não está diante da porta do coração de um pagão, mas diante da porta de pessoas que já se diziam discípulos, mas que tinham deixado a comunhão com ele esfriar. E vamos ser sinceros, às vezes o nosso coração fica tão ocupado com o sucesso, o conforto, a nossa religiosidade ou até o serviço cristão, que Jesus continua a ser o dono da casa, mas já não está como convidado na sala principal.
7: Aquela igreja para quem o texto se direciona, Laodiceia, era rica, autossuficiente e satisfeita consigo mesma. Mas Jesus diz que aquela igreja era pobre, cega e miserável espiritualmente. Mas ao invés de paulada que merecia, é chamada para outra coisa. Tanto que no versículo anterior, o 19, já não deixa dúvidas quando diz: eu repreendo e disciplino a todos quantos amo. Então, é bom que nos lembremos, a disciplina de Deus nunca é a vingança de um juiz irritado, mas sempre o cuidado de um pai amoroso. Tanto que Hebreus 12 ensina-nos exatamente isso. Deus disciplina os filhos que ama. E aqui está o mais bonito da passagem. Jesus não diz: abre a porta que eu te vou dar um sermão. Nem: abre a porta porque temos de acertar as contas. Mas ele diz: eu entrarei e cearei com ele. Ora, naquela altura e desde sempre, sentar-se à mesa era e deve ser um sinal de amizade, de reconciliação, comunhão e restauração. Como sempre nos lembramos nas nossas conversas, eu e um grande amigo e irmão, chefe Júlio, dono de um dos restaurantes mais emblemáticos de Lisboa. Vai daí, para quem não sabe, mas no sul da Europa, a área de restaurantes é chamada indústria da restauração, e não a do mata-fome. Então, queridos, Jesus aí, no caso, bateu a porta e bate não para destruir relacionamentos, mas para restaurá-los.
6: Olha isso! Então Deus não vem com uma colher de pau, vem com pão e abraços, né? Oh, glória!
7: Exatamente. Os nossos erros ou pecado, como chama isso a palavra de Deus, afasta-nos da comunhão com o próximo, mas antes disso, com o Senhor mesmo. Mas o amor de Cristo aproxima-nos para nos trazer de volta. E para já, é bom que nos lembremos, o maior perigo para um cristão não é deixar de ir à igreja, mas continuar lá, enquanto Jesus fica do lado de fora da sua vida, juntamente com aqueles que afastamos da nossa afetividade. Então pensemos todos, talvez Cristo esteja a bater a porta, não porque deixou de o amar, mas precisamente porque continua a amá-lo. E mais, a disciplina de Deus não é prova da sua ira sobre seus filhos, mas antes do seu amor. Porque o objetivo de um pai, um verdadeiro pai, nunca é perder um filho, mas é voltar a sentar-se à mesa com ele. Pensemos nisso tudo, neste dia e não apenas neste café. Vamos falar com Deus. Pai amado, obrigado por não desistires de nós quando nos afastamos. Dá-nos um coração sensível à tua voz e ajuda-nos a abrir novamente a porta da comunhão contigo e com aqueles de quem nos distanciamos. Que a tua disciplina produza arrependimento, restauração e alegria em caminharmos ao teu lado. Por Jesus pedimos-te. Amém. Se este café com Deus tem fortalecido a sua caminhada com Cristo, junte-se a nós em oração para que o Evangelho continue a chegar por todo Portugal. Ainda existem aqui dezenas de conselhos onde o testemunho do Evangelho é muito reduzido e a Rádio Transmundial continua a anunciar o Senhor diariamente através dos meios de comunicação. Considere também nos apoiar. Ao fazê-lo, estará a ajudar a abrir muitas portas para que a palavra de Deus entre nas casas e corações. Que o Senhor o abençoe. Alô, amigos, queridos e companheiros deste café. Escrevam-nos e tragam as suas críticas e sugestões, como também repartam comigo e os que comigo produzem este programa, em que vos temos ajudado. Um abraço nosso, meu e da turma toda que vos serve, desde São Paulo, no Brasil, como em Lisboa, Portugal.
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0: O som de Marco Telles aqui na RTM Gostou já está na playlist de agosto para você. O nome desse som é Rio Sem Porta.
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0: Agradecendo aqui ao ouvinte, Raimundo mandou pergunta para o Entendendo a Bíblia. Já repassei, viu, Raimundo? Obrigado. Depois informa aqui a sua cidade, de onde você nos ouve. Tá a Regina também conosco, desejando boa tarde. A Cris disse que... que legal, Cris, boa notícia, hein? Tá vento, mas tá tudo certo aqui. Quando eu estava vindo aqui para a rádio, Cris, olha, as nuvens enegreceram, depois passou. Acho que no fim essa previsão, esperamos que não se alastre aquela ventania que teve da última vez, né?
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0: 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Hoje a gente atrasou um pouquinho, mas vamos pro nosso devocional agora?
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0: Isso, com o tema Perspectiva. Leitura bíblica em 1 Samuel 17, a gente vai até o versículo 11, 1 Samuel 17, 1 a 11, se você quiser acompanhar aí. Agradecendo ao Ricardo Larsen da Silva, de La Coruña, Espanha, ele que é o autor da mensagem. Obrigado, Ricardo. Diz assim a leitura bíblica, 1 Samuel 17 até o versículo 11. Os filisteus juntaram as suas tropas para a guerra e se reuniram em Socó, de Judá. Acamparam em Efes-Damim, entre Socó e Azeca. Saul e os israelitas reuniram-se e acamparam no vale de Elá, posicionando-se em linha de batalha para enfrentar os filisteus. Com o vale entre eles, os filisteus ocuparam uma colina e os israelitas outra. Um guerreiro chamado Golias, que era de Gate, veio do acampamento filisteu. Tinha 6 côvados e 1 palmo de altura. Ele usava um capacete de bronze e vestia uma couraça de escamas de bronze que pesava 5.000 ciclos. Dá mais ou menos uns 6 quilos. Nas pernas usava caneletas de bronze e tinha um dardo de bronze pendurado nas costas. A haste da sua lança era parecida com uma lançadeira de tecelão e tinha uma ponta de ferro que pesava 600 ciclos. O escudeiro ia à frente dele. Golias parou e gritou às tropas de Israel. Por que vocês estão se posicionando para a batalha? Não sou eu um filisteu e vocês são os servos de Saul? Escolha um homem e o envie a mim. Se ele puder lutar e vencer-me, seremos escravos de vocês. Contudo, se eu vencer e o puser fora de combate, vocês serão nossos escravos e nos servirão. O filisteu acrescentou: eu desafio hoje as tropas de Israel. Mande-me um homem para lutar sozinho comigo. Ao ouvirem as palavras do filisteu, Saul e todos os israelitas ficaram atônitos e apavorados. O versículo 26 desse mesmo capítulo diz assim, 1 Samuel 17, 26. Davi perguntou aos soldados que estavam ao seu lado: o que será feito ao homem que matar esse filisteu e salvar a honra de Israel? Quem é esse filisteu incircunciso para desafiar os exércitos do Deus vivo? É a forma como vemos o mundo determina nossas ações. Os soldados de Israel estavam preparados para a batalha contra os filisteus, mas titubearam quando viram o reforço que eles tinham. Afinal, surgiu um homem com cerca de 3 metros de altura, um notável guerreiro chamado Golias, que disse aos soldados israelitas: eu desafio hoje as tropas de Israel. A Bíblia diz que Saul, rei de Israel, e todo o seu exército temeram muito. Esse monarca já havia vencido muitas batalhas, o que rendeu a ele e suas tropas renome e confiança. Quando foram expostos a alguém que parecia superá-los, eles ficaram travados por 40 dias. Por vezes, as adversidades da vida se apresentam como algo gigantesco. Ainda que já tenhamos vivenciado tantas situações e vencido pela graça de Deus, há algumas que nos travam. Vale observar a perspectiva de Davi em relação a todo esse quadro. Ele chegou e ouviu as afrontas de Golias contra os israelitas. No entanto, para o jovem pastor, o exército não pertencia a Saul, mas ao Deus vivo. Ou seja, o gigante não estava afrontando Israel, mas o próprio Altíssimo. Isso fez toda a diferença no desfecho da história. Davi venceu o soldado filisteu, não pela força, mas em nome do Senhor. Precisamos entender que nossa vida não depende de, não pertence a nós, mas a Deus. Quando os gigantes se apresentarem diante de nós, as armas que utilizarmos terão por base o caráter do Eterno, que é protetor, provedor e nos conduz. Nele temos a graça necessária para sermos mais que vencedores, a paz que excede todo entendimento e a certeza de que aquele que entregou o seu Filho por amor a nós nos dará também, juntamente com Cristo, a vitória, ainda que pareça tardia, e a seu tempo mudará a situação. Nas adversidades, nosso foco não deve estar em nossas limitações, mas no caráter de Deus e em sua soberania. Esse foi o presente diário de hoje. Você confere lá no site rtmbrasil.org.br, também no YouTube, @presentediariortm. E assim eu encerro minha participação de hoje. Daqui a pouquinho, Cacá Rodrigues tem Conversando com Luiz Saião. Eu, se Deus permitir, volto amanhã, a partir das 9. Valeu, tchau, tchau.

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0: bom estar com você, ouvinte, conversando aqui com o professor Luiz Saião. Começamos com a pergunta da ouvinte Margarida, de Minas Gerais, que acha que alguns missionários representam uma ameaça para a cultura local, como é o caso de missionários entre os índios. Afinal, o evangelho acaba destruindo a cultura de um país, impondo a de outro?
1: André, essa é uma das questões assim mais ventiladas e trabalhadas nos dias de hoje. Na verdade, existe aí até uma resistência, principalmente de pessoas de perfil secularizado, que entendem que o evangelho ameaça a cultura, especialmente de grupos, né, que têm menos contato com aquilo que a gente aprendeu a chamar de civilização. Como é que a gente lida com isso? De um lado, nós temos a missão clara da Bíblia, que nós devemos ir por todo mundo e anunciar este evangelho a todas as nações. A grande comissão, Mateus 28, 19 e 20, deixa muito claro isso, anunciando as nações e batizando-os em nome do Pai, do Filho, do Espírito Santo e assim por diante. Então vamos lá. O evangelho apresenta uma boa notícia de que o Deus não está com raiva da humanidade e que há uma boa notícia de perdão e de salvação em Cristo Jesus. E como cristãos, não há como abrir mão disso. Todo mundo deve ter o direito de ouvir essa mensagem. Mas como é que eu faço para apresentar isso para as comunidades aí que não são de tradição da civilização que nós conhecemos? Veja bem, o que me parece que acontece é que há comunidades aí que não são de tradição da civilização que nós conhecemos. Veja bem, o que me parece que acontece é que há com indígenas, povos da África, da Ásia, há muito mais conexão, porque você tem toda uma linguagem ritual, você tem uma preocupação com a vida após a morte, você tem uma preocupação com culpa, você tem uma preocupação com a relação com o divino. Então, me parece que os estranhos aí somos nós. A nossa cultura de origem europeia, americana, ocidentalizada, consumista, egocêntrica, narcisista, ela sim é que é o bicho estranho. Então, por que impedir que esses povos tenham a possibilidade de interação com essa mensagem, quando, na verdade, eu acho que muitos deles até absorvem com muito mais facilidade, com o coração muito mais satisfeito, do que a essa sociedade que está bem desvinculada de uma relação de encantamento com o mundo. Agora, eu acho que, por outro lado, a pergunta da Margarida tem toda a razão. Por quê? Porque junto com a mensagem maravilhosa do evangelho, há muitos costumes que são costumes da civilização brasileira atual, costumes norte-americanos, costumes europeus, alemães, ingleses, suíços, sei lá mais o quê, que vem junto. Ah, então, olha, o índio conheceu o evangelho, agora ele tem que pôr terno e gravata, né? Ah, não, olha, ele tem que cantar o hino Morri na Cruz por Ti, né? Quer dizer, algumas destas coisas são, sim, referências culturais. Nesse sentido, a mensagem do evangelho é uma coisa. Os costumes, vamos dizer, da tradição protestante, europeia, americana, brasileira, isso podia ficar de fora e permitir que a interação do evangelho fosse direto com a cultura, fazendo com que eles pudessem interagir com essa referência extraordinária. E é interessante a gente dizer isso porque muitas dessas comunidades hoje estão em contato com tudo quanto é referência que nós temos no mundo de hoje. Eles ouvem televisão, ouvem rádio, veem televisão, têm contato com tudo quanto é realidade, porque só impedidos de ouvir a maravilha tão extraordinária que é a mensagem do evangelho. Então, nesse sentido, eles devem ter acesso a esta palavra sem precisar importar costumes estrangeiros.
0: Em um país pobre, qual deve ser a prioridade do missionário? Pregar o evangelho ou ajudar o povo a ter uma vida mais digna, fazendo obras sociais como escolas e hospitais?
1: Pois é, o que a gente lê na Bíblia? Jesus veio fazer o quê? Ah, ele veio anunciar o caminho da salvação. Ele diz, eu sou o caminho, a verdade e a vida, ninguém vem ao Pai senão por mim. Pois é, mas esse mesmo Jesus, ele tinha misericórdia das pessoas porque eram como ovelhas sem pastor. Jesus

0: aconselhava e consolava os seus discípulos. Jesus curava as pessoas. Jesus, no sepultamento de Lázaro, ali quando ele morre, Jesus chora. Então veja que nós criamos uma confusão, alguns acham, não, o evangelho é ajudar as pessoas de maneira concreta e tirá-las de uma situação social difícil. Aí vira pura ação social. Outros dizem, não, nós temos que levar a pessoa para o céu e eles devem ouvir a mensagem e as outras coisas são secundárias. Na verdade, quando nós iniciamos uma obra, que eu prefiro chamar de obra ligada à graça, em vez de uma mera obra social, nós estamos comunicando de modo concreto que Deus é amor e que nós queremos abençoar as pessoas de maneira desinteressada. Portanto, esse lado misericordioso da fé, que se reflete em escola, hospital, ajuda humanitária, precisa se manifestar. O evangelho anunciado deve ser um evangelho integral e não apenas uma abstração. E é importante destacar que as pessoas socialmente assim desprivilegiadas, elas só terão condição de crescer a partir de uma mudança interna, de uma reordenação do mundo interior, que só acontece com força e impacto quando elas têm uma experiência com Deus através do encontro com Cristo. Uma coisa não exclui a outra, a obra missionária certamente deve ter estas, podemos dizer, duas dimensões trabalhando em sintonia.
1: O ouvinte Carlos quer saber como deve ser o comportamento de um missionário em um país de guerra civil, ou que está numa situação de guerra civil. Ele tem o direito de tomar partido de algum dos lados da guerra, ou ele deve fugir do país, professor? Qual deve ser a atitude do missionário?
0: Pois é, André, eu vou perguntar se o professor Sayão deve tomar um partido ou deve fugir do programa hoje. A pergunta aqui é realmente complicada. Veja, é difícil a gente ter uma posição definitiva sobre isso. Por quê? Porque há diversas razões porque acontece uma guerra civil. Em certos contextos, como nós ouvimos, por exemplo, daquilo que aconteceu lá em Ruanda, né, entre Hutus e Tutsis. Às vezes, uma guerra civil significa o poder de um grupo mais forte que vai massacrar e tentar destruir um grupo minoritário que não tem força. Nesse sentido, uma fuga completa do missionário naturalmente deve ser vista de maneira negativa. Claro que ele deve fazer de tudo para, por exemplo, preservar a sua família, mas o que ele puder fazer dentro e fora do país para salvar vidas inocentes, ele deve tomar uma atitude favorável aí àqueles que podem ser perversamente dizimados. Há casos em que uma guerra civil é a luta de dois poderes iguais e que nenhum deles tem razão, que é uma briga meramente política. Às vezes uma das partes armada por uma potência estrangeira e a outra parte armada por outra potência estrangeira. Como é que se posiciona? É muito mais difícil. Num caso desse, talvez seja mais razoável uma postura de neutralidade para que a pessoa seja vista sem ser vendido politicamente e tenha uma autoridade moral e consiga, vamos dizer assim, ter acesso aos dois lados e trabalhar na direção da pacificação. Agora, tudo tem que ser avaliado dentro de um contexto. Há certas circunstâncias em que a coisa foge do controle, o nosso poder de ação fica muito limitado, e em circunstâncias assim, o missionário, para salvar a sua família, a si mesmo, em muitos casos, deve sair do país e fora de lá trabalhar para que haja a melhor maneira possível de resolver a situação. No momento desse é necessário muita oração, dependência de Deus, porque circunstâncias específicas e detalhes serão fundamentais para se tomar uma decisão segundo a vontade de Deus e baseada no bom senso.
1: Para finalizar esse assunto, vemos nas viagens missionárias do apóstolo Paulo que ele ficou pouco tempo nas cidades e países onde pregou o evangelho. No entanto, a maior parte dos trabalhos missionários atuais tomam toda a vida do missionário em um mesmo local, ou muito mais tempo do que o apóstolo Paulo ficava. Qual que é o modelo correto, professor?
0: Olha, André, nós podemos dizer que nenhum nem outro. Depende muito daquilo que a gente pode dizer que é o chamado de Deus para a vida da pessoa. Eu conheço alguns Paulos, né? Algumas pessoas que foram chamadas por Deus e o seu trabalho era esse trabalho pioneiro de iniciar igrejas. Recentemente estive com um pastor, fiquei admirado como ele fez um trabalho no interior de um estado brasileiro, exatamente da mesma maneira, passando por 8 lugares diferentes, iniciando uma igreja, consolidando, e depois de 2 anos ele ia adiante e deixava a igreja na mão de um pastor. Há pessoas de perfil semelhante. Paulo aparece como um missionário que inicia os trabalhos, funda as igrejas e vai para a sequência daquilo que Deus tem para a sua vida e o seu ministério. Então depende muito qual é a função desse trabalho missionário estabelecido. Temos pessoas assim. Temos pessoas que têm até essa capacidade, mas que têm de fato o dom pastoral. E essa pessoa então pode e muitas vezes deve ficar dando continuidade àquele trabalho que foi iniciado. E há pessoas, por exemplo, que vão para um trabalho desse jeito, mas eles têm uma função mais estratégica, organizadora. A pessoa trabalha no lugar, ele consolida a relação das próprias igrejas ali estabelecidas, um trabalho, vamos dizer, mais executivo de alguém que deve demorar mais tempo, né, naquele lugar e conseguir fazer com que haja uma estrutura funcional para o benefício da própria obra de Deus ali consolidada. Então, nós devemos dizer que o modelo aqui não há um modelo correto, dependendo do contexto, das circunstâncias, as abordagens podem ser diferenciadas.
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4: Muito bem, estamos chegando depois do Conversando com Luiz Saião. E também hoje a participação do nosso querido Héctor Nóbrega. Estou chegando para te fazer companhia até às 7 da noite. Muito prazer. Seja bem-vindo, seja bem-vinda. A casa é toda sua. Para você que não me conhece, eu sou o Cacá Rodrigues. E como eu sempre digo, para mim é motivo de gratidão por Deus permitir que eu faça aquilo que eu amo na melhor rádio cristã do Brasil. Uma ótima tarde para você que está em casa, boa tarde para você que está trabalhando, para você que nos acompanha através de uma emissora afiliada, meu muito obrigado pela sintonia, boa tarde para você que nos acompanha pelo site rtmbrasil.org.br e também pelo nosso aplicativo. Lembrando que você pode baixar o nosso aplicativo gratuitamente na sua loja virtual, tanto para o sistema iOS quanto para o sistema Android. Boa tarde também para você que está no trânsito, para você que está me dando aquela carona no táxi, na van, no ônibus, no caminhão, no trator. A você, motorista de aplicativo, meu muito obrigado pela carona, que Deus te abençoe e te proteja. Estamos chegando para mais uma tarde de encontro, encontro de amigos. Eu, você, você e eu, vamos juntos aqui até às 7. Essa programação gostosa, diferenciada, e mais uma vez eu quero convidá-lo para que você participe enviando a sua mensagem de texto ou a sua mensagem de áudio através do nosso WhatsApp 11974181456. Vou repetir para você, ó, 11974181456. E eu começo o meu horário com essa música que eu acho linda demais, do Estênio Márcio, mas nas vozes do Trio Tris. Tapeceiro, 2:15.

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1: Tu és soberano. É o Terno Isaia, aqui na programação da RTM Brasil, para todo mundo ouvir.

0: gente, são 2h23. Eu não sei porque eu falei 8 para as 3, mas agora são 2h24. É a RTM Brasil para todo mundo ouvir. E você participando conosco através do nosso WhatsApp 11974-181-456. Vou repetir, para você enviar a sua mensagem de texto ou em áudio, é muito fácil. É o 0 operadora 11 9 8174. Sabe o que eu estava aqui pensando, gente? É porque, vamos lá, 0 operadora 11 9 74 18 14 56, repetindo, 9 74 181 456. Você participa, pede a sua música, envia a sua mensagem, mensagem de texto ou áudio à sua disposição. O que for melhor e mais fácil para você, você pode enviar a sua mensagem. Gente, deixa eu aproveitar. 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
3: Muito bem, estamos de volta aqui com a programação da RTM Brasil para todo mundo ouvir. Nesta tarde de sexta-feira, dia 7 de agosto de 2026. Que alegria ter você na sintonia, que prazer saber que você está aí do outro lado do rádio, participando com a gente, ouvindo a programação, está aí no seu trabalho, tem muita gente em casa, né? Já foi o horário do almoço, deu aquela descansada, agora está fazendo aquela limpeza geral, principalmente no final de semana, que vai receber visita, já faz aquela faxina, né, em casa. Obrigado por permitir que eu seja o seu companheiro de todas as tardes. Eu fico muito feliz em saber que a gente está aqui dando sempre o nosso melhor, principalmente para Deus, né, porque tudo que a gente faz é para Ele, e que você possa aproveitar cada minuto, cada instante da programação da RTM, e que tudo que seja colocado aqui, tudo que seja falado, seja para que o seu coração sinta-se alegre, que o seu coração sinta-se abençoado. Por isso, participe com a gente através do nosso WhatsApp 11 974 181 456. Você gosta do programa Correndo para Vencer? Você sabe que o Correndo para Vencer é um programa que é feito lá nos Estados Unidos. Programa que tem como propósito ajudar você, meu amigo, ajudar você, minha amiga, ouvinte, a encontrar e seguir o mapa de Deus na sua caminhada cristã. No caso do Correndo para Vencer, na sua corrida cristã, é ou não é? Correndo para Vencer é um ministério da Igreja Mude e foi apresentado lá nos Estados Unidos pelo pastor Edwin Lutzer. No Brasil, nós temos a apresentação do pastor Paulo Biasi e com a participação do nosso querido Ettore Nóbrega. E esse programa tem ajudado tanta gente, eu tenho recebido tantas mensagens de pessoas que falam que, olha, essa mensagem do Correndo para Vencer hoje falou diretamente ao meu coração. Ou então essa série de mensagens, porque, por exemplo, hoje nós iremos conferir a terceira parte do tema Liberto por um Perdão de Alto Custo. É uma série de mensagens que tem esse título e hoje você, ouvinte, vai conferir a terceira parte do tema Liberto por um Perdão de Alto Custo. E eu gostaria muito que nesta sexta-feira você dedicasse um tempinho do seu dia para enviar uma mensagem falando como que o programa Correndo para Vencer tem ajudado você. Como que o programa Correndo para Vencer tem auxiliado você na caminhada cristã. Como que o programa tem auxiliado no seu aprendizado. Tudo isso é fundamental. Por quê? Essas mensagens, todas elas, a gente envia para o Ministério Mood, lá nos Estados Unidos. E eu disse, né, essa semana, que eles ficam muito felizes quando eles recebem as nossas mensagens. Então, vamos fazer o seguinte, vamos presenteá-los neste final de semana com mensagens falando do programa? Eu tenho certeza que eles vão ficar felizes da vida. Então mande a sua mensagem de texto, nesse caso, mensagem de texto, falando para mim o que você acha do programa Correndo para Vencer e como que o programa tem ajudado você, meu amigo, ajudado você, minha amiga, na caminhada cristã.
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5: 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A Páscoa ensinou tanto ao Egito quanto a Israel que Deus cumpre o que diz. 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Enquanto seguimos pela estrada da vida, que nunca nos esqueçamos do alto preço que foi pago pela nossa salvação. Um preço que foi retratado naquela noite aterrorizante no Egito, em que o povo de Israel viu o anjo da morte passar por cima de suas casas. 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A nossa série sobre a vida de Moisés se chama Aproximando-se de Deus. E do livro de Êxodo, o pastor Paulo Biasi nos traz a parte final de uma mensagem sobre a Páscoa, liberto por um perdão de alto custo.
6: Deus diz: encontre um cordeiro perfeito, mate o cordeiro, passe o sangue da porta, alimente-se do cordeiro e, por fim, caminhe na liberdade do cordeiro. Agora, quando você lê o restante deste capítulo, descobre que finalmente o faraó ficou desesperado. Os egípcios estavam revoltados. Todos estavam de luto e chorando porque todos os primogênitos do Egito foram mortos. Então o faraó chama Moisés e diz: Moisés, vá, vá, leve todo o seu gado, leve todas as suas mulheres e crianças, simplesmente vá. E os versículos 35 e 36 do capítulo 12 nos falam sobre os israelitas dizendo: seguindo as instruções de Moisés, pediram aos egípcios que lhes dessem roupas e objetos de prata e ouro. O Senhor fez os egípcios serem bondosos com o povo, de modo que lhes entregaram tudo o que pediram. Assim, os israelitas tomaram para si as riquezas dos egípcios. E então, partiram naquela mesma noite. Quantos partiram? Provavelmente um total de 2 milhões. O versículo 37 diz: naquela mesma noite, os israelitas partiram de Ramsés rumo a Sucote. Havia cerca de 600 mil homens, além das mulheres e crianças. Talvez um total de 2 milhões de pessoas, contando as esposas e filhos. Era muita gente marchando. Mas lembre-se de uma coisa. Quando eles começaram a marcha naquela noite, não tinham provisões para a jornada. Ah, sim, tinham aquele pouco de pão sem fermento que haviam levado com eles. Mas por quanto tempo isso os alimentaria no deserto? Eles também não tinham água suficiente. O sangue que ficava ali nas portas do Egito marcava o seu livramento, a sua redenção. Mas agora estavam iniciando uma nova jornada, uma jornada em que seria preciso caminhar pela fé. Veja bem, os israelitas não sabiam que Deus iria providenciar o maná. Eles nem faziam ideia do que os aguardava. mas o Deus que os redimiu agora seria o Deus que cuidaria deles. E além deles terem partido com poucas provisões, também partiram sem um mapa. Basicamente, eles não sabiam qual o caminho que deveriam seguir. E eles também não sabiam que Deus acabaria lhes guiando com uma coluna de fogo à noite e uma nuvem durante o dia. Embora Deus nos garanta o seu cuidado e proteção, assegurando que estará conosco, Ele não nos revela todos os detalhes antecipadamente. Então, como nem sempre sabemos como Ele vai prover, precisamos caminhar pela fé. Nesse momento, alguns de vocês podem estar pensando: acho que se eu me tornasse cristão, eu não conseguiria continuar firme. Não sei se eu conseguiria viver essa tal vida cristã. E também não vejo como Deus poderia me ajudar nisso. E alguns de vocês que já são cristãos, que já passaram pelo sangue da porta, estão caminhando com poucas provisões e sem um mapa. Vocês não sabem nem onde, nem como vão servir a Deus. Pois bem, vocês estão prestes a receber uma notícia animadora, porque mais adiante Deus vai guiar vocês. Ele vai se revelar de maneiras muito especiais. Você não está vendo isso agora, mas vai acontecer. Quero lhe fazer uma pergunta. Se você fosse um dos primogênitos que estivesse iniciando essa jornada rumo à terra de Canaã, como você se sentiria em relação à sua redenção? Alguma coisa dentro de você não estaria simplesmente alegre por saber que um cordeiro morreu para você poder viver? E que, de alguma forma, você era bastante especial para Deus porque foi comprado pela morte de um cordeiro inocente? É por isso que no capítulo seguinte, no versículo 2 do capítulo 13, Deus instruiu para que fizessem a consagração dos primogênitos. Consagre a mim todos os primeiros filhos homens dos israelitas, o primeiro filho de cada família e a primeira cria dos animais me pertencem. Deus diz: você sabe que no Novo Testamento, quando Paulo quis motivar as pessoas a viverem em santidade, ele disse: pessoal, sejam santos como Deus é santo, busquem a santidade por dentro e por fora. Qual a motivação ele usa? Ele diz nos versículos 18 e 19 do capítulo 1 da sua primeira epístola: pois vocês sabem que o resgate para salvá-los do estilo de vida vazio que herdaram dos seus antepassados não foi pago com simples ouro ou prata que perdem seu valor, mas com o sangue precioso de Cristo, o Cordeiro de Deus, sem pecado nem mancha. Ele está dizendo: vocês não foram comprados com dinheiro, não foram redimidos com ouro e prata, nem com todas as outras coisas que o mundo considera valiosas. E vocês também não foram redimidos pelo sangue de um cordeiro qualquer, mas pelo sangue de um cordeiro especial, o Filho de Deus. Ele pagou um preço altíssimo. No Egito, Deus disse: quando eu vir o sangue, passarei por sobre aquela casa. Hoje, ele diz: quando eu vejo o sangue do meu filho, o Cordeiro de Deus. E quando você chega ao livro do Apocalipse, o que é que está escrito? Apocalipse, capítulo 5, versículo 2. Quem é digno de romper os selos deste livro e abri-lo? Versículo 6. Então vi um cordeiro que parecia ter sido sacrificado. E por todo o livro de Apocalipse, quais são as palavras que saem da boca dos que cantam? Eles cantam: digno é o cordeiro que foi sacrificado, que nos redimiu para Deus, comprados a alto custo. Durante o século 16, o rei Filipe II da Espanha foi um dos monarcas mais poderosos da Europa, que inclusive governou Portugal com o nome de Filipe I. E governando a Espanha, Felipe tentava dominar o povo holandês. Mas os holandeses se revoltaram. Então, Felipe enviou seus soldados com a ordem: vão de casa em casa e matem todos. Ele começou um massacre. Numa dessas cidades, uma família inteira estava trancada dentro de casa, temendo que logo chegaria a sua vez, porque os soldados vinham subindo pela rua. Mas então, o pai teve uma ideia. Eles tinham alguns animais. Ele foi e matou um cordeiro e então pegou o sangue daquele cordeiro e o despejou bem na porta da casa, fazendo o sangue escorrer por baixo da porta até a calçada. Quando os soldados chegaram, abriram a porta, viram o sangue pelo chão da sala e pensaram: outros soldados já passaram por aqui e massacraram essa família. E seguiram em frente. Deus nos diz: eu não me importo com o que você fez, não me importo com o quanto você é bom, e na verdade nem o quanto você é mau, porque em relação ao seu futuro eterno existe uma coisa bem mais importante. A verdadeira questão, quando você vier ser julgado diante de mim, é se o sangue do meu filho foi aplicado na porta do seu coração. Veja o que as Escrituras dizem. Vamos voltar a olhar mais uma vez para o capítulo 12 de Êxodo. Veja aí que na parte final do versículo 3 diz: cada família escolherá um cordeiro. Depois, mais adiante, Moisés diz na última parte do versículo 4: comam o cordeiro. Outros vão considerar Cristo de forma mais elevada e dizer: bem, ele é realmente único, ele é o Cordeiro. E ainda assim, estarão condenados para sempre pelo julgamento de Deus. Repare no versículo 5. Vosso Cordeiro será sem defeito. E agora eu lhe pergunto: ele é o seu Cordeiro? O sangue dele está no batente do seu coração? Você já o recebeu? Talvez você esteja pensando: se os egípcios tivessem colocado sangue nas portas das casas deles, eles seriam poupados da condenação? A resposta é sim. Porque Deus disse: quando eu vir o sangue, passarei. Acredito que alguns fizeram isso. Porque no versículo 38 está escrito que uma multidão mista saiu, o que significa que foram pessoas que não eram israelitas. Deus disse: quando eu vir o sangue, passarei. Mas e se ele não visse o sangue? As Escrituras dizem no versículo 31 do capítulo 10 de Hebreus: que coisa terrível é cair nas mãos do Deus vivo. Não pense nem por um segundo que você vai se apresentar diante do Todo-Poderoso por conta própria. Ele disse: quando eu vir o sangue, passarei. Você quer vencer o mal na sua vida? Como vencer todas as acusações do diabo? Seu sangue tem esse poder. E também sabemos que o sangue dele jamais perderá o seu poder. Vamos orar? Pai, queremos lhe agradecer do fundo do nosso coração por ter providenciado o Cordeiro. Agora, nós oramos por todos aqueles que parecem viver uma vida exemplar quando a comparamos com os outros, mas que ainda não tem sangue aplicado na porta do coração. Salve-os hoje, que abracem a Cristo como o seu Cordeiro. Meu amigo, minha amiga, se Deus está falando com você neste momento, por que você não recebe a Cristo como seu Salvador pessoal? Diga para Ele: Senhor Jesus, neste momento eu recebo o Cordeiro de Deus e aplico o sangue dele na porta do meu coração. Diga isso a Ele. E para vocês que já aplicaram o sangue da porta, mas estão vivendo atormentados pela culpa e pelas acusações, quando o diabo vier com as suas acusações, apenas apontem para o sangue e digam: não venha discutir comigo. Deus já aceitou esse sangue do Cordeiro. Nosso Deus e Pai, pedimos que o Senhor realize a obra poderosa que o Senhor deseja fazer em nossos corações. É isso que oramos no nome bendito e exaltado de Jesus, o nosso Cordeiro.
7: Ouvimos algumas aplicações pessoais da dramática história da Páscoa nessa conclusão que o pastor Paulo Biasi fez da mensagem Liberto por um Perdão de Alto Custo, que foi a quinta numa série de 12 mensagens sobre a vida e os tempos de Moisés, um homem que viveu aproximando-se de Deus. Sou Héctor Nóbrega. Nos acompanhe na próxima edição de Correndo para Vencer, para ouvir sobre como superar a frustração.
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0: são 12h49, RTM Brasil, para todo mundo ouvir. Agradecendo aqui a participação do ouvinte Izemar de Jesus, de Caetité, na Bahia. Ele escreve: ô Cacá, boa tarde. Eu sou cristão evangélico, congrego na Assembleia de Deus. Eu tenho uma web rádio, a Rádio Bíblia Viva. Eu gostaria de saber como é que eu posso retransmitir aí alguns programas da RTM. Ô Izemar, o ideal é você acessar o nosso site rtmbrasil.org.br. Aí você vai no projeto Antenas, tá bom? Entra no nosso site, aí você procura lá em ministérios, então rtmbrasil.org.br. Você vai em ministérios, aí você vai clicar no projeto Antenas e lá você tem todas as informações necessárias para que você possa ter a programação da RTM aí na sua web rádio, tá bom? Acesse rtmbrasil.org.br, ministérios e projeto Antenas. Um grande abraço para você. Ele já até respondeu aqui a mensagem. Tá certo, meu querido irmão. Obrigado. Um abraço, Izemar. Tudo de bom para você. Meu amigo Gumercindo, ele tá em Penápolis, interior de São Paulo, acompanhando a gente. Obrigado, Gumercindo. Um grande abraço para você. Muito bom ter você com a gente. Continue participando com a gente. Continue participando através da nossa programação, através do nosso WhatsApp 11974181456. Muito obrigado também à nossa querida Neidma Veiga. Boa tarde, Cacá. Como é bom esse programa. Excelente trabalho. Obrigado. Obrigado pelo carinho, obrigado pela audiência. Um abraço carinhoso aí para todo mundo de Recife, no Pernambuco, onde nós temos uma audiência muito grande e a gente fica feliz, de verdade, de ter você na sintonia. Obrigado, Neidma. Um grande abraço. Quem mais está com a gente? A nossa querida Magnólia, sempre mandando mensagem. Oi, Magnólia.
1: Oi, Cacá Rodrigues.
0: Oi.
1: Boa tarde.
0: Boa tarde.
1: Paz do Senhor.
0: Paz.
1: Aqui é Magnólia, professora aposentada, Assembleia de Deus, Macau, Rio Grande do Norte.
0: Ah.
1: Que louvor lindo.
0: Você gostou?
1: Foi esse que você colocou agora.
0: Bom, né?
1: Muito bom. Terno muito e bonito.
0: Terno louvor. E saia. Terno e
1: Deus
0: saia.
1: Deus abençoe você, seus familiares, os ouvintes e todos que fazem essa grande RTM.
0: Obrigado, um abraço para você, minha querida Magnólia, de Macau, Rio Grande do Norte. Quem mais está com a gente? Ah, o meu amigo Marco Antônio, lá em São Cristóvão, Rio de Janeiro. Alô, Marcão, boa tarde.
2: Boa tarde, meu querido e amado irmão Cacá Rodrigues. Que alegria, rapaz, poder estar te ouvindo. Você iniciou o programa de hoje com uma música, sinceramente, muito bonita, uma bênção.
0: Que bom, que bom.
2: Terceiro, essa música fala muito ao coração da gente, rapaz.
0: Verdade.
2: Eu louvo a Deus pela vida de quem compôs essa música, viu? Que é uma música muito linda, rapaz. Deus que abençoe. Cacá, Deus te abençoe. Continue te usando aí. E que você coloque essas músicas, mensagens que vêm edificar a vida da gente, viu? Meu nome é Marco Antônio, eu moro no Rio de Janeiro, no bairro de São Cristóvão, tá? E estou ligadíssimo na melhor rádio do mundo, que é a Transmundial. Isso a gente diz não é por vaidade, nem por orgulho, não. É pela qualidade das mensagens e louvores que a Transmundial coloca para abençoar a vida da gente. Muito obrigado. Deus te abençoe rica e abundantemente.
0: Obrigado, meu querido ouvinte do Rio de Janeiro, meu querido amigo Marcão. Grande abraço, Marco. Felicidades para você. Quem mais está com a gente? O Domingos Moura, ele está em Matões, lá no Maranhão. Daqui a pouco a gente vai ouvir a mensagem do Domingos, porque sabe o que está chegando agora aqui na programação da RTM? Está chegando a notícia, está chegando a informação para que você fique por dentro de tudo que está rolando, de tudo o que acontece no Brasil, no exterior e também no esporte. Eu não queria muito falar de esporte hoje, né? Que apesar da vitória do meu Coringão ontem, ontem à noite, apesar da vitória do Coringão ontem à noite, né? O Coringão foi eliminado, mas tudo bem, né? Corinthians, como eu sempre brinco aqui com o seu Valdir, né? O nosso diretor executivo, eu falo, ele fala assim, e o seu time? E o Corinthians, Cacá? Aí eu falo, ô, seu Valdir, jogou como nunca, perdeu como sempre. Mas é verdade, ontem o Corinthians jogou, né? Mas...

0: 5 feridas e causou danos em 118 municípios, com destelhamentos, queda de árvores e falta de energia. No litoral de São Paulo e no Rio de Janeiro, aulas foram suspensas por causa do risco de rajadas que podem superar 90 km por hora. A previsão indica que o ciclone atinge o pico neste sábado e depois da passagem do sistema, uma massa de ar frio deve derrubar as temperaturas no sul, sudeste e no centro-oeste do Brasil. O presidente dos Estados Unidos, Donald Trump, afirmou que o Congresso pode regulamentar a inteligência artificial de forma excessiva, prejudicando o setor. A declaração ocorre enquanto cresce o debate sobre regras para a tecnologia no país. Entre as propostas em discussão está a exigência de auditorias de segurança para os modelos mais avançados. O tema ganhou força após testes da OpenAI e da Anthropic apontarem comportamentos inesperados em sistemas de IA. Paralelamente, o Instituto Nacional de Padrões e Tecnologia dos Estados Unidos abriu uma consulta pública sobre diretrizes para avaliar os impactos e a segurança dessas ferramentas.
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0: Pela primeira vez em 72 anos, o Maracanãzinho vai receber uma competição de skate. Neste domingo, o ginásio será palco da terceira etapa da temporada da Liga Internacional de Skate Street. Um dos destaques será Raíssa Leal, medalhista olímpica e tetracampeã da SLS. A skatista lembrou que disputou sua primeira etapa da Liga no Rio em 2019 e comemorou o retorno à cidade. Raíssa também destacou a importância de o skate ocupar um dos palcos mais tradicionais do esporte brasileiro e disse esperar levar alegria ao público. Com fontes G1, CNN Brasil e Globo Esporte, estes foram os destaques da hora.
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2: Agora são 3:01, de volta com a programação da RTM Brasil para todo mundo ouvir. Muito obrigado a você pelo carinho, pela audiência. E está chegando mais uma edição do programa Novos Acordes, programa que apresenta ao público da RTM os lançamentos musicais de artistas cristãos brasileiros. É uma versão em áudio da coluna de mesmo nome que há 21 anos é veiculada pela revista Ultimato. E o episódio de hoje tem como convidado Zazo Araújo. E a gente vai ouvir músicas como Borboleta, O Teu Sinal, Recomeço, Aos Olhos da Eternidade e muito mais. Carlinhos Veiga, então chega mais. Traz pra gente esse programa com músicas de qualidade. Tá começando aqui pela RTM Brasil. Novos Acordes.
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4: Olá, ouvintes. Estamos nós aqui novamente para esse encontro de música, poesia e bate-papo. Na edição de hoje, trazemos a obra do carioca radicado em Brasília, Zazo Araújo. Música de primeira qualidade. O programa tá lindo demais. Então, puxa a cadeira, pegue a xícara de café e venha com a gente. Começa agora o Novos Acordes, um programa da RTM Brasil em parceria com a editora Ultimato.
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4: Zazo Araújo é cantor, compositor, escritor e intérprete, radicado em Brasília. Sua obra musical transita entre a MPB, o regionalismo e a música cristã contemporânea, valorizando letras que convidam à reflexão sobre a vida e a verdadeira esperança. Integrante do reconhecido grupo vocal Céu na Boca, Zazo participou da gravação de álbuns que consolidaram a identidade artística do grupo. Paralelamente, desenvolve uma consistente carreira autoral, reunindo canções que compôs nas diversas fases da vida. Em 2016, Zazo lançou o álbum Recomeço. Em 2019, o EP Canção Brejeira. E em 2023, nos brindou com o single Aos Olhos da Eternidade, em parceria com Vanessa Pinheiro. No programa de hoje, vamos bater um papo com Zazo Araújo sobre o seu trabalho. E começamos com a canção O Teu Sinal.

0: Teu Sinal, de Zazo Araújo.
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0: Ouvintes do Novos Acordes, hoje eu tenho a alegria e o prazer de receber aqui no nosso programa Zazo Araújo, ou Nego Zazo.
3: Isso.
0: Né? Daqui de Brasília, é um amigo querido... que a gente tem... Eu tenho profunda admiração pelo trabalho dele. Zazo, é muito bom te receber aqui hoje, viu, querido?
3: Obrigado, querido. Privilégio e a recíproca, essa admiração é recíproca.
0: Zazo, vamos começar do começo, né? A gente vai tocar suas músicas. Já estamos tocando suas músicas aqui no programa. Eu queria que você contasse pra gente como foi que a música entrou na sua vida.
3: Olha, desde pequeno, como diz o pessoal, por osmose, eu fui criado num lar cristão. Meus pais ouviam muita música, principalmente meu pai. Ele cultivava clássicos, ele ouvia os Luizes de Carvalho da Silva, Feliciano Amarais e outros, Arautos do Rei, mas também ouvia coisas da música popular brasileira. Cabia, tinha espaço.
0: E quem, por exemplo, assim que era?
3: Olha, ele gostava de Altamiro Carrilho, ele gostava de Chico Buarque,
0: legal.
3: Tom Jobim, os festivais da Record.
0: Sei.
3: Sabe? Aquelas coisas.
0: Marcou geração, né, esses festivais.
3: Muito, muito, muito.
0: Isso aí, que legal. E aí você então foi ali aprendendo ali na igreja, né? Com,
3: isso.
0: Com todo mundo, coral, conjunto de jovens.
3: Exato. Meu pai era músico, ele também tocava um pouco de piano.
0: Ah, legal.
3: E ele tinha leitura boa de partituras. Quando eu comecei a escrever partitura, eu levava para ele corrigir quando cometesse alguns erros. Então assim, ele me ajudou muito. Meu pai foi uma referência de músico para mim.
0: E quando foi que a música se tornou algo mais do que aquele tocar na igreja, que ela se tornou um ministério, um chamado de Deus para você?
3: Olha, primeiro de tudo, passou por um processo não muito louvável, em que eu era um garoto muito tímido e eu queria muito estar com a galera. E aí eu não tive motivação de aprender a tocar violão. Começou assim. Mas depois vem a conversão, vem o tempo que a gente, mesmo tendo sido criado num lar cristão, a gente tem uma experiência pessoal com o Senhor. E aí você começa a compor algo que vai mais de dentro, que tem mais conexão com Cristo. E aí eu já estava nos meus 20 e pouquinhos anos, aí já veio a época do cântaro e tudo mais.
0: Sei. Então vamos conversar um pouco sobre essa época, que foi exatamente o período que eu te conheci. Anos 80 para 90, né, acho.
3: Os acampamentos da ABE.
0: Exatamente, os acampamentos louvor na ABE. Eu lembro de vocês chegando lá. Lá vem a turma de Brasília, aí chegou o grupo cântaro.
3: Vocês eram de Goiânia, da época.
0: Isso, é. Você, Robertinho, Marcinha, uma galera, né? Assim,
3: isso.
0: Um grupo que tinha uma qualidade, assim, muito legal, né? Naquela época, Zazo, me corrija se eu tiver... Essa é a minha visão, né? Naquela época, a música cristã, ela não só descobriu a música popular brasileira, a arte brasileira, mas ela abraçava a MPB naquela época.
3: Sim.
0: O cântaro tinha muito disso.
3: Tinha.
0: O que foi que mudou de lá pra cá?
3: Eu diria que a gente perdeu um pouco daquela beleza artesanal. Não quero ser saudosista, mas... Sim, as coisas ficaram meio receitas prontas, de uma forma geral. Bem generalizado. Difícil entrar em detalhe aqui agora, mas eu noto essa diferença. Nós somos meio que filhos de Janires e do De Vento em Popa.
0: Isso.
3: E isso trouxe pra gente uma coisa artesanal tão forte e vivencial, claro, né? Hoje eu sinto falta um pouco disso, sabe?
0: Depois, então, do cântaro, veio o Céu na Boca.
3: Veio.
0: Quando e como surgiu o Céu na Boca?
3: Céu na Boca surgiu de um trio. Eu, Marco Fernando e a esposa dele, Denise. Eu sempre gostava das músicas que Marco fazia, ele gostava das minhas, eles vão ensaiar e tal, aquela coisa. A Doquinha, minha esposa, ficava por ali, a gente disse, vem pra cá também, e acabou fazendo um quartetinho. Mas depois chegou o Jerry, que foi chamado de O Quinto Elemento. Eu lembro que na época tinha um filme chamado O Quinto Elemento. Aí fechou bem o vocal, sabe? E depois o Américo, porque o Américo ele tem um bordado de violão assim bonito demais.
0: Verdade. Então realmente é uma pessoa.
3: E aí fechou.
0: E quando vem vocês três, os três violões, mais o piano, né? E o vocal, cara, acho que tá completo, né?
3: E uma coisa que eu gostei muito, Céu na Boca. Nós trabalhamos juntos de 1997 até 2017. Foi um tempo de muito crescimento espiritual, foi um tempo muito família, sabe?
0: Mas por quê? O grupo tá meio parado atualmente? Conta pra gente, o que foi que aconteceu de 2017?
3: O Céu na Boca não é mais aquele, como diria minha mãe, sabe? Assim, a amizade continua, estamos super bem, a gente se reúne mais pra contar piada e comer churrasco.
0: Sim.
3: Mas no ano passado, o André Barcelos, do Raízes, fez um projeto e conseguiu levar a gente lá. Mas é difícil, a gente não tem mais tempo de ensaiar. O Jerry hoje é pastor, Marco Fernando tá muito comprometido com a igreja dele, com a comunidade local dele e outros do mesmo jeito.
0: É, o Céu na Boca tinha muita... Era basicamente você e Marco os compositores?
3: Sim. Né? Depois chegou o Américo.
0: O Américo, tem razão.
3: Também contribuiu. Mas no primeiro CD, quase que eu falo primeiro LP. O primeiro CD foram músicas só do Zazo e do Marco Fernando.
0: Sei. E é um trabalho lindíssimo, né? O Coisas de Amigo, é isso?
3: Coisas de Amigo.
0: Isso. Muito bom. Depois vocês gravaram Velas ao Vento e Louvor que Voa.
3: Isso,
0: né?
3: Isso.
0: São os três álbuns, né? É isso aí, olha, quem não conhece, vale a pena conhecer. É um trabalho belíssimo, uma banda, um grupo que faz um trabalho maravilhoso e que vale a pena conhecer. Quem sabe a gente faz um programa futuramente com você e mais alguém pra gente conversar sobre o Céu na Boca.
3: Legal demais.
0: Zazo, nós vamos ouvir agora Aos Olhos da Eternidade. É uma música que você fez com Vanessa Pinheiro, né?
3: Isso.
0: Fala pra gente sobre essa canção.
3: Olha, eu tava fazendo a música e chegou num ponto que eu parei e falei, Vanessa Pinheiro é capaz de transformar qualquer coisa em qualquer outra coisa. Aí eu falei, vou mostrar pra Vanessa Pinheiro, ela vai terminar esse negócio. O que que vinha na minha mente? Eu tinha visto um vídeo em que o cara colocou uma corda enorme e disse assim, faz de conta que isso aqui é a nossa vida até a eternidade. E esse pedacinho pintadinho de vermelho é a nossa existência aqui. Na Terra, como diz o Franklin Ferreira, este lado da existência. E por que que a gente investe tanto e tanto e tanto neste pedacinho pequeno sem considerar o eterno? Gente, quando eu vi aquilo me impactou de uma tal forma, eu comecei a escrever a música. E aí eu falei, a Vanessa vai terminar esse negócio pra mim. E terminou. Fizemos meio a meio aí, ficou muito legal.
0: Legal. Vamos ouvir então. Aos Olhos da Eternidade, com Zazo Araújo e Vanessa Pinheiro.

antes que seja tarde.

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0: Estamos aqui no Novos Acordes hoje conversando com Zazo Araújo. Zazo, vamos continuar o nosso papo. Quais são as suas maiores influências musicais?
2: Evangelicamente falando, eu já mencionei o Janires e o De Vento em Popa. De Vento em Popa mudou minha vida. Eu tinha 17 anos quando esse disco saiu, em 1977. Eu nasci em 60. Aquilo pra mim, eu peguei aquele disco e falei, ah, e escrevi assim, o melhor disco evangélico que eu já vi. Então é muito forte. Eu tenho influência da Turma dos Vencedores, eu gosto muito do Bomilca, eu gosto muito dessa turma aí toda, que faz música brasileira. Mas assim, fora dos nossos arraiais, quando eu comecei a tocar violão, eu era Chico e Caetano, o próprio Tom Jobim, e tanto a MPB quanto a Bossa Nova,
0: sim,
2: eram músicas que me influenciavam muito, muito, muito. E um pouco da música mineira e nordestina também.
0: O Rio influencia muito, né? Nesse sentido, né? Da música, do principalmente a Bossa Nova, não é isso?
2: Principalmente, é.
0: Você chegou a ter contato com pessoas que trabalhavam nessa área da música, assim, no contexto do Rio mesmo, músicos profissionais que de repente pudessem ter alguma influência?
2: No Rio mesmo não cheguei a ter, não. Porque eu saí lá muito novinho, eu tinha 17 anos. Ah. Quando eu entrei na Força Aérea.
0: Sei. Aliás, aí você foi pra onde? Foi pra academia?
2: Não, eu fui fazer um curso menor de sargento da aeronáutica em Guaratinguetá, São Paulo.
0: Ah, tá.
2: Foi de lá que eu vim pra Brasília.
0: Ah, e você chegou quando em Brasília?
2: Em 1980.
0: Tá, então você já veio como oficial da aeronáutica.
2: É, eu vim como sargento da FAB, eu era praça. Eu fiquei pouco tempo na FAB, fiquei só 10 anos juntando tempo de escola, né?
0: Sei. Aí decidiu ficar por aqui mesmo, Brasil.
2: E fiquei por aqui, eu finquei raízes.
0: Além de compositor, Zazo, você é cantor, é arranjador e você também é escritor, né? Você tem um livro, pelo menos que eu saiba, As Crônicas e os Contos de Zazo, que foi lançado em 2008 pela editora Palavra. Cara, é um livro maravilhoso. Olha, você que está ouvindo a gente, vale a pena. Como foi que surgiu essa ideia do livro?
2: Ô, meu querido, obrigado pela pergunta. Ele surgiu de uma coisa interessante. Eu sempre gostei de escrever, desde garoto. Mas aí, como o meu curso, minha formação é em letras, inglês, português, e essa parte de escrita me chama muito a atenção, fiz revisão para muita gente e tal, para editoras também. Mas aí, o que aconteceu? A editora Palavra tinha um braço que era a distribuidora MW, do Richard Werner, e eles queriam fazer uma revista que fosse bimensal. E aí, eles me convidaram para escrever uma crônica. Sempre, eles não queriam fazer um negócio só de catálogo para livreiros. Tinha uma pastoral, tinha artigos e tal. E eu fazia parte das histórias fictícias. Sempre escrevia textos curtos, sempre gostei desse storytelling, assim, de coisa pequenininha, sabe?
0: É.
2: Pegando um foco na vida do personagem, um momento, um recorte. E assim surgiram várias. E eu tinha nos meus alfarrábios algumas outras que eram um pouco maiores. Um dia surgiu a ideia, vamos fazer disso um livro. E aí, como dizia Arão, saiu esse bezerro. Só que pra glória de Deus, né?
0: Um bezerro que não é bizarro, né?
2: Mas, é, assim, isso,
0: é verdade.
2: Excelente.
0: É um trabalho assim lindo demais. Olha, vale a pena, cara. Você vai lendo e parece que você entra na história, né? Você tem uma facilidade incrível pra introduzir a gente dentro da história, assim, né? E a gente sai de lá sempre feliz.
2: Eu gosto de citar lugares que existem de verdade, principalmente falar daqui da nossa terra. Eu falo um pouco do Rio, falo um pouco daqui.
0: E tem algum outro livro em mente aí pra frente?
2: Ou... Olha, depois que eu fiz esse livro, eu voltei a escrever histórias curtas. E pretendo, se Deus quiser, lançar um outro. Vamos ver.
0: Pois é, você fez um mestrado, né, ou uma graduação e conversou sobre a questão da música cristã.
2: É, eu fiz a pós-graduação em língua portuguesa, mas o mestrado em missiologia.
0: É isso aí.
2: Na AMID, que foi muito legal.
0: É.
2: E a minha dissertação foi sobre esse tema, a música como ferramenta na missão da igreja.
0: Isso não seria transformado em livro? Não tem nenhum projeto para isso?
2: Poxa, seria legal se fosse. Alguns, até o pessoal da banca falou isso. É uma ideia. Poxa, eu podia desenterrar.
0: Com Céu na Boca, você gravou três álbuns, o Coisas de Amigo, Velas ao Vento, Louvor que Voa. No seu trabalho autoral, você gravou o álbum Recomeço, que foi em 2016, que é muito legal. O EP Canção Brejeira, em 2019. E o single Aos Olhos da Eternidade, a gente até tocou a música aí, né?
2: Isso.
0: E quais são os projetos musicais para o futuro, Zazo? O que você tem em mente?
2: Olha, tinha vontade de desenterrar mais algumas músicas, algumas canções.
0: Tem muita coisa no arquivo?
2: Tem umas coisas. Eu sou o que menos compõe do grupo Céu na Boca. Mas eu considero muito especiais as crias, sabe? Tinha vontade ainda.
0: Sei. E, mas o que você tem em mente? Tem algum prazo? Ou deixa rolar?
2: Ah, eu queria fazer uma mistura entre as duas coisas, porque se eu for me dar um prazo, eu vou me embananar um pouco. Mas ao mesmo tempo, eu não queria deixar rolar, não. Vamos pensar nos próximos 3 anos, se Deus assim nos permitir.
0: Tá bom, ótimo. E a gente fica aqui na torcida para que tudo aconteça, né?
2: Isso aí.
0: Nós vamos tocar mais uma canção agora. Estamos quase chegando ao final do programa. Eu queria que você falasse sobre Canção Brejeira.
2: A Canção Brejeira é uma declaração de amor para minha esposinha querida. Minha namoradinha de 46 anos, são 43 de casamento, mais 3 de namoro. Isso hoje em 2026, né? Uma bênção de Deus para mim.
0: Canção Brejeira. Antes, porém, quero te agradecer, Zazo, pela sua presença com a gente aqui no Novos Acordes e por essa participação tão gostosa, tão amiga, parceira.
2: Carlinhos, eu que agradeço. Agradeço a você, agradeço aos ouvintes, pessoal do Ultimato, pessoal da Transmundial, que eu tenho um carinho tão grande. Deus abençoe a todos.

0: Canção Brejeira, com Zazo Araújo. E assim chegamos ao fim do Novos Acordes de hoje. Conversamos com Zazo Araújo, um dos grandes músicos e compositores do nosso tempo. Conheça a obra do Zazo, seus álbuns e single, bem como os trabalhos do Céu na Boca, grupo que integrou por anos, estão disponíveis nas plataformas de streaming. Vale a pena. Novos Acordes vai ao ar às sextas-feiras, às 15 horas, em edição inédita. 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Basta procurar por Novos Acordes RTM Brasil. Eu sou Carlinhos Veiga e deixo com você o meu abraço. Voltamos a nos falar na próxima edição de Novos Acordes. Até lá!
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1: Que demais, né, gente? Você que tá acompanhando a programação da RTM pelo site e também pelo aplicativo, nas imagens ao vivo, você teve a oportunidade de acompanhar um pouquinho desse clipe do Vavá Rodrigues com a Dani Araújo. Só que nesse clipe tem a participação do filho do Vavá, o André Naine. E é o tema de hoje do nosso programa Entrevista, que começa agora, que tem como tema Muito Além de Pai. Pro Vavá Rodrigues, eu tenho certeza que isso aqui já vira título de música, né? Já vira título de música, porque hoje eu vou conversar com os meus queridos amigos, irmãos em Cristo, que eu tenho uma admiração, sou fã demais, Vavá Rodrigues, que é músico, cantor, compositor, publicitário, apresentador do Regional do Brasil, produtor e programador musical da RTM Brasil. Cansei, hein, Vavá? E também o André Naine, que tá indo no mesmo caminho do pai. Ele que é produtor musical, um excelente guitarrista. Pense num cara que toca uma guitarra de... Você viu o André Naine tocando a guitarra, gente? Parece que tocar guitarra é a coisa mais fácil do mundo. Então hoje a nossa entrevista é especial. É uma entrevista em homenagem ao Dia dos Pais. Vamos falar sobre uma relação que vai muito além dos laços de sangue, uma relação construída com afeto, admiração, música e parceria. E eu quero convidar os meus amigos Vavá Rodrigues, André Naine, para que vocês entrem na nossa sala de bate-papo, para que vocês possam falar um pouquinho sobre esse dia tão especial. Está chegando o Dia dos Pais. Sejam bem-vindos, Vavá e André Naine.
2: Boa tarde, Cacá, boa tarde, ouvintes. Aliás, para os ouvintes, bom dia, boa tarde, boa noite, né? Porque com o advento da internet, as pessoas ouvem em qualquer lugar, em qualquer horário. Prazer estar aqui, Cacá, e estar aqui com uma pessoa que eu quase não gosto aqui do meu lado, né?
1: Boa tarde. Boa tarde, André. Você sabe que eu estava ouvindo o clipe ali, na abertura, tem um momento em que o Vavá faz o carinho no André Naine. E a música fala que os filhos querem imitar o pai, desde os passos, né? E você está imitando o papai, André Naine?
3: Primeiramente, boa tarde para todo mundo, boa noite, bom dia. É um prazer estar aqui com vocês. E é isso, né? Tá aqui o meu pai, minha
2: coroa, como ele me chama,
3: meu coroinha, né? Eu amo estar com eles, assim, fazendo carinho sempre. Se eu não tô fazendo, eu peço para eles fazerem carinho.
2: Ele é pegajoso, sempre foi,
3: eu
2: viu?
3: Eu sou pegajoso mesmo, olha aí.
1: Mas isso que é legal, né? Porque eu também sou muito pegajoso, viu, Vavá? Viu, André? Eu gosto de dar abraço, eu gosto de estar sempre junto, apertando mesmo. E esse programa é especial porque a gente aqui da rádio, eu tava conversando com a Michele Gomes, que é a nossa produtora, a gente vê que, com vocês dois, essa palavra pai, ela tem um significado muito grande. Essas palavras pai e filho, para vocês parece que elas se encaixam de uma maneira que tem um exponencial muito grande. Porque a gente percebe, André, que o Vavá, além de ser pai, ele é um grande amigo, ele é um excelente avô, ele é um companheiro, assim, para todas as obras, ele é um cara que te instrui bastante, um cara que, musicalmente falando, a gente não tem nem palavras para falar o quanto o Vavá é importante. E eu queria que você falasse para a gente, ô André, quando você olha para o Vavá, qual foi a maior herança que ele deixa para você? Assim, vamos pensar na herança. O que que você consegue resgatar do Vavá, né? Que não só na área da música, mas como pessoa, como ser humano?
3: Ah, eu acho que o meu pai, ele é muito, muito mais calmo, assim, né? Eu nunca vi meu pai se desesperar, assim, sabe? Tipo, tenho certeza que já passou por momentos desesperadores, mas ele nunca foi uma pessoa de externar, pelo menos não na nossa frente, assim. Foram poucas as vezes que eu vi ele, assim, muito, tipo, muito triste, muito demonstrando realmente, assim, o sentimento que ele tava. E eu acho que eu também, eu herdo muito disso também, né? Por mais difícil que seja a fase, assim, eu tô sempre firme, tô sempre, né, mostrando que tá tudo certo. Eu sou uma pessoa muito positiva, então, né, acho que isso daí, eu sempre acho que fases ruins são fases, né? Nunca é uma coisa eterna, né? Então, acho que essa coisa de força, de mostrar, não, é isso, vamos resolver.
2: Segurar a onda,
3: acho que...
2: Depois a gente reclama, vamos tentar resolver.
3: Vamos fazer o que a gente puder e depois a gente vê. Acho que é uma coisa que eu herdei do meu pai. Tirando a música, né, obviamente, que isso daí não tem nem falar.
1: Ô, Vavá, você falou de uma coisa aí, vamos resolver depois, né? Depois a gente resolve, vamos colocar a mão na massa para resolver a questão. Musicalmente falando, a gente sabe que isso funciona muito bem, mas e assim, como avô, como pai, qual foi o momento em que você olhava para o André e falava assim, filho, papai está aqui, pode contar comigo?
2: Ah, Cacá, eu acho que sempre, viu, cara? Sempre. Quando ele acertava, quando ele errava, quando ele ficava com medo, quando ele ficava inseguro. E o André, ele tem um agravante, ele é mais quieto que eu. Embora eu seja muito falador, fale bastante, eu sou muito difícil de falar, de abrir das minhas coisas. E o André, ele herdou isso de mim, mas assim, elevado à quinta potência. Então, assim, eu percebo, às vezes eu chego, fico por perto, eu espero que ele fale alguma coisa, ele não fala, aí, tipo assim, na hora de eu ir embora, eu falo, mano, cara, e aí, como é que você tá? Aí sai alguma coisinha e fala, se precisar, você sabe que você tem aqui. Eu tenho uma coisa que eu digo assim, eu não sou o melhor amigo dele, não, ele tem os melhores amigos, mas eu sou um pai que é muito amigo. Sou muito amigo dele e sou muito amigo da irmã dele, da Ana, que é a minha filha mais velha, né, a primogênita. Então, assim, eu sempre tive uma relação de amizade e cumplicidade com os dois. Isso, assim, e não que eu pague de... Porque eu sou um pai linha dura até, né, André? Embora eu tenha essa coisa da amizade, eu nunca teve essa coisa de relaxar com meu pai, eu faço o que eu quero, nunca foi assim. Mas, assim, por outro lado, eu acho... Você sabe que pra mim foi... uma surpresa você falar que vê essa coisa minha de segurar. Eu acho que eu não seguro.
3: Pelo menos pra gente, assim...
2: Olha como é, né? Que legal isso, né?
1: Então, não, que assim, legal.
2: Ver a visão que ele tem de mim, né? Que assim, ele sabe que pode contar comigo pro que der e pro que vier, entendeu? E sempre contou. Agora eu vejo ele com os dois meninos... Eu passei a enxergar ele de uma maneira completamente diferente do que eu sempre enxergava. E eu tenho certeza que ele passou a me ver de uma maneira diferente também, agora que ele tem os filhos, porque até mesmo que eu vejo ele reproduzindo com os meninos coisas que eu reproduzia com ele quando ele era pequeno. Né? O jeito de falar, legal. Um jeito de corrigir, assim. É muito legal ver isso, viu, Cacá?
1: E o que é legal, assim, alguns anos atrás eu li uma mensagem, uma reflexão, que o final da mensagem era a seguinte frase, que a gente aprende a ser filho quando a gente é pai, e a gente aprende a ser pai quando a gente é avô.
3: Com certeza.
1: É isso aí. Agora, falando da questão profissional, questão de estúdio, André, trabalhar com o Vavá, a gente sabe que o Vavá é uma usina Itaipu de ideias, né? Vavá, você fala com ele, Vavá, tô precisando disso, ele fala, ah, tá bom. Dois dias depois, a música tá pronta, tá tudo certo, o Vavá, ele tem uma mente assim brilhante, uma mente incrível. Agora, como é que é pra você entrar no estúdio e assumir o papel de produtor, né? Falando, dando opiniões aí, fazendo escolhas e às vezes dizendo aquilo que um artista muitas vezes não quer ouvir. Mas como produtor, como é que é trabalhar com o Vavá? Entrega tudo, não me esconda nada.
3: É muito, na real, a gente tem uma relação muito tranquila de estúdio, muito, a gente sempre, são raros os momentos que a gente debate sério por alguma coisa.
2: Mesmo quando a gente discorda de alguma coisa, a gente faz uma conta de chegar.
3: Não, porque assim, independente, dois, melhor. Então, tipo, não importa, tipo, se ele falar um negócio e a gente testar e for melhor, vai ser o que ele falou, porque ficou melhor pra música. Então, primeiro que a gente não tem ego nenhum dentro de estúdio. Nenhum.
2: Não.
3: Segundo que é muito fácil também, porque o bichão já vem com todas as ideias.
2: Mas aí, Cacá, o André resolveu um problema dele. Ele instalou no meu computador em casa um programa chamado Ableton Live.
3: Não, mas dá pra fazer gravação.
2: Então o que eu faço? Eu trago tudo pronto já de casa e pra ele aqui no estúdio.
3: Exatamente.
1: Então assim, agora, é muito pode falar, velho.
3: Ele vem fazer as ideias e eu falo, puxa pai, isso aqui não, ó, né? Tira o couro nessa parte, né? Dá uma respirada na música. Então, aí eu venho lapidando as ideias Porque já tá muito definido, né? A gente nunca vai pro estúdio quando não tem nada definido. A gente já vai quando, pô, já tem uma guia, já tem um tempo, já, né? Já tem uma estrutura. Exato. A gente, né? Então é muito rápido e...
2: Por exemplo, a gente foi gravar Lembrete, né? Lembrete eu fiz tudo fora daqui. Aí no dia de gravar eu falei, não, vamos chamar o Baruque gravar aqui com a gente. Então aí assim, os vocais de Lembrete ficaram todos na mão dele, do André. Uhum. Ele falou, não, pai, vamos aqui. Aí eu abri um trecho, ele falou, não, pai, não tá legal. E eu falei, não, realmente, eu entendo que a gente é... somos gerações diferentes. Eu tenho 65 anos, o André tá com 34. Né? Então, assim, tem um gap aí que o André me atualiza, ele me hypa. E eu coloco o André também no chão, de acordo com as estruturas. Então foi assim, eu vim com a coisa pronta, mas aí na hora do vocal, o André... Foi um toquezinho de mestre que ajudou a música a ficar como ela ficou, bonita pra caramba, entendeu?
1: Não, realmente a música ficou muito bonita, a versão você cantando com o Paulo César Baruch, produção aí do André Nine. Gente, pra quem não sabe, o André não é só produtor do Vavá, o André, ele é a referência no meio artístico e ele já gravou tanta gente boa, inclusive, eu vou falar aqui, o André Nine, pra quem não sabe, o Memphis Depay, ele canta. E o André Nine cuidou, fez a produção, tá fazendo a produção das músicas do Memphis Depay. Inclusive tem uma foto.
2: O André é palmeirense, né, ok?
1: Não, somos palmeirenses. Não, isso que eu ia falar, os dois são palmeirenses, os filhos são palmeirenses e estavam com o tio Memphis Depay. Isso. Né? Mas a música é legal também por causa disso, porque a música aproxima as pessoas e musicalmente falando, hoje, André, para fazer uma produção e também Vavá ele veio de uma época que era mais difícil. Hoje, por exemplo, os músicos não precisam estar juntos para você mixar uma música. Cada um vai gravando uma parte, vai recebendo, vai mandando e vai equalizando. Para você, ficou mais fácil, André? Ou você ainda é daqueles que prefere que os músicos estejam todos juntos para ter essa ambiência musical?
3: Olha, isso tudo depende sempre da proposta do trabalho, né? Eu acredito, uma vez recente agora, de um projeto com a Hungria, lá de Brasília, e a gente fez questão de gravar, tipo, pelo menos bateria, baixo e violão. Então, fizemos essa base e eu vim complementando com o resto, teclado, suas coberturas, né? Voz fizemos separado também, mas sacamos com o arranjo tudo definido. Então, assim, é uma... porque estava todo mundo ensaiadinho, estava tudo lindo. Eu falei, meu, vamos fazer todo mundo junto? A gente já pega essa energia aí e vem só fazendo a cobertura. Mas eu não tenho nenhum problema também de cada um gravar no seu setup. Eu acho que muitas vezes até, além de ser de otimizar o tempo, né? Cada um sabe o seu som, né? Acho que cada músico tem sua identidade sonora também, né?
2: O Highlight, a gente gravou tudo separado, né?
3: Tudo separado. Tudo separado. E, pô, não tivemos nenhum problema para igualar músicas, deixar todo mundo no mesmo padrão, assim. Então, não tenho nenhum problema quanto a isso.
1: Você sabe que eu fico vendo vocês dois, né? Você, Vavá, o André Nine, e eu vejo em vocês dois um legado muito grande, porque tem o Vavá, né? Aí tem o André Nine, e agora tem o Luca e o João. Os dois estão indo no mesmo caminho, porque eu sempre vejo eles no estúdio, quando a Dani e Araújo canta, eles às vezes participam lá no palco, enfim. Como é que você vê isso, André?
3: Olha, eu na real eu fico apaixonado, assim, né? A gente não força nunca, né? Eles têm acesso ao estúdio, eles veem todos os artistas, então eles têm essa convivência com esse universo.
2: Vale dizer que o estúdio é na casa do André, entendeu? É um anexo aqui. Então as crianças convivem.
3: Quando chega da escola, encontra com os artistas, eles são super comunicativos, né? Então, aí já vem, já toca um piano. Eu sempre faço questão de frisar sempre que ali o estúdio, meus instrumentos, tudo, não são brinquedos. Uhum. Que ali é o papai, né, faz dinheiro. Então, assim, para não virar essa coisa de, não, quer brincar, quer tocar, quer se divertir, quer fazer um som, beleza. Mas aqui não é, isso aqui não é brinquedo. Isso aqui é o trabalho do papai. Mas eu acho incrível, incrível, porque eles, só, você vê sozinho, assim, cada herança, assim, sabe? Escuta uma melodia, você vê ele já tentando tirar no piano, você fala, ai, como é que é o cérebro dele? Vai pra uma nota alta, desce uma oitava, sabe? Tipo, você vê coisas que você fala, nossa.
2: E o João vai cantar Imita a Mãe, né? Ele
3: imita
2: a mãe,
3: ele,
2: da mãe.
3: Ele fala que é charminho. Melismas, ele fala que é charminho. Aí faz.
1: Que legal. E eles são umas figuras assim tão maravilhosas. Eu tive a oportunidade de ficar com eles algumas vezes lá no Prosa e Canto. E, gente, é uma alegria muito grande. E eles são muito alegres, muito espertos. É, a Dani, por incrível que pareça, a Dani é tímida, né? A Dani, ela é tímida, ela é mais reservada. Mas quando ela sobe no palco, ela se transforma, enfim. E esse meio é muito legal. Agora, Vavá, se você... pudesse voltar a algum momento da infância dos seus filhos, que lembrança você gostaria de reviver? No caso do André Naine, algum momento especial, tem algo que te marcou? Se você pudesse voltar no tempo, o que você traria de volta?
2: Eu já sei, eu voltaria assim quando ele foi estudar violão com o Eduardo Ardanui. E o Eduardo Ardanui falou para mim, ó, Vavá, eu não dou aula para criança, mas como é teu filho, eu vou dar, não compra guitarra para ele não. E aí ele foi fazer, e aí depois de uns 6 meses mais ou menos, ele falou, Vavá, compra guitarra para ele que a gente está criando um monstro. Mas aí esse danado aqui, ele saiu ao pai dele, e ele sempre foi ruim de estudar. Ele, sempre. Tipo assim, ele
3: aprendeu escola, ele, música.
2: Ele aprendia 2, 3 acordes e pronto, já sabia. E o pai dele é igual, sabe? O pai dele é autodidata. Então o André é a mesma coisa. Até agora diminuiu um pouco, mas não raro ele tá produzindo alguém, daqui a pouco ele me liga. Pai, que acorde que é esse aqui? Ele grava para mim, eu escuto. André, esse é um si menor com nona. Ah, tá bom. Faz um vídeo, mostra para mim como que é.
3: Acontece. Ajuda dos universitários.
1: Não, mas você sabe que é legal isso daí, porque é que um complementa o outro, aquilo que você falou, né? Exatamente. Quando vocês estão no estúdio, cada um traz uma ideia, cada um traz uma situação, e esse complemento é muito legal, o que faz a diferença. E eu penso assim, trabalhar com o pai é algo assim que deve ser muito legal, porque primeiro que o pai, pra gente, é sempre o nosso maior ídolo, né? O pai é a nossa referência, é o nosso porto seguro, apesar de todos os problemas que possam existir, quando a coisa aperta, quem segura a bronca é o pai, sempre. E ter a oportunidade de desfrutar do conhecimento do seu pai, e assim, você crescer profissionalmente, e os dois crescerem lado a lado, né? No caso de vocês, fazendo produções, fazendo arranjos, trazendo coisas incríveis na música, eu acho que isso deve ser tão gratificante para ambas as partes. Eu queria que cada um falasse um pouquinho disso.
2: Ah, eu acho que eu posso começar, assim, é um presente para mim, assim, é engraçado que eu pensava em ter 2 filhos, e imaginava, é louco porque eu imaginava os dois exatamente como são. Eu imaginava que se a sua irmã seria uma loirinha, né? E imaginava você desse jeito, um homão, 1,83m, 84 de altura. Quando eu era jovem, 1,70m eu era alto. Hoje em dia eu não sou mais, né? Encolhi. Então, assim, para mim é uma realização. Só tenho a agradecer a Deus por ter os filhos que eu tive, por ter os netos que eu tenho, por ter a família que eu tenho, a Dani vir para a família agregar tanto com a gente, assim. Então, assim, eu sou muito abençoado, cara. Eu lembro do meu pai, quando meu pai já estava com um câncer bem avançado, e ele já sabia que ia morrer, a gente conversando sobre morte, inclusive sobre a morte dele, ele disse... Ele não tinha nada para pedir a Deus, só agradecer porque ele tinha tido a família ideal. Então, assim, a despeito de todos os problemas que nós já tivemos, dificuldades que já tivemos e que ainda vamos ter, né? Eu tenho a família ideal, entendeu? Eu tenho os filhos que eu pedi a Deus, vieram até melhores do que aquilo que eu havia imaginado, entendeu? É isso.
1: Legal. E você, André?
3: Ah, pra mim é... Hoje que eu tenho os meus, né? Aí eu consigo ter uma noção... melhor, assim, do que é pro meu pai, assim, certas situações, certas coisas, né, que a gente já passou. porque realmente é uma coisa incondicional, né, pai? É um negócio que você não consegue, né? Não dá para mensurar, né? É uma coisa muito grande.
2: Ó, eu vou dar um exemplo, uma coisa assim, às vezes eu ligo uma vez e ele não atende, ligo duas e ele não atende, mando um recado e ele não atende. E assim, cara, eu vou ficando
3: agoniado,
1: angustiado.
2: Mas muito
3: mais pistola. Processo do que agoniado.
2: Muito pistola. A resposta que ele me dá, cara, uma, fala papers, já baixa na hora. É muito louco isso, cara. É isso assim, vai explicar, imagina, se a gente é assim com os nossos filhos, que dirá Deus. O nosso pai não trata com a gente, né? Tipo assim, tá bom, Vavá, vem aqui. Que bom que você tá me ouvindo, Vavá. É isso, sabe? Dá pra gente pensar, fazer esse paralelo do nosso amor paterno, do meu amor paterno, do seu amor paterno, com os meninos, com o amor de Deus em relação a gente. Não tem hora que você fica assim com os dois, tem vontade de descansar. Deus, só que no minuto você fala assim, não, Senhor, pá, é isso aí.
3: Não, é no mesmo segundo.
2: Pai, sabia que você é o melhor de todos.
3: Dá uma bronca, ele já olha com aquela carinha e fala, nossa, meu.
2: É.
3: No mesmo segundo.
2: Então é isso, assim. É um amor que a lógica desse amor é, como diz o... Tem uma frase de um musical que eu escrevi, que eu espero botar no ar.

0: orar, para ficar mudando, mas ele não para de mudar aqui. Eu quero muito aqui agradecer a você, André. Quero parabenizá-lo, como eu disse no início, quando eu vejo você tocar a guitarra, parece que você toca com uma leveza, de uma maneira que a impressão que se tem é de que tocar guitarra é fácil.
1: Ele faz parecer fácil.
2: Bom, tô enganando bem.
0: Você faz parecer fácil demais. O Vavá também, o Vavá, ele fala que ele só arranha no violão, que ele só dá uma disfarçada, mas o Vavá entende muito, a gente sabe que o Vavá entende. E quero muito aqui agradecer essa participação de vocês. Esse é um programa especial por causa do Dia dos Pais. E a gente tem vocês aí como referência no trato de pai e filho, de companheirismo, do lado profissional, do lado filial, do lado paterno, e agora com essa função de vovô que o Vavá vem desempenhando aí. Eu quero muito agradecer vocês, quero desejar desde já um feliz Dia dos Pais aos dois, a você, Vavá, a você, André Naine, e muito obrigado. E eu quero finalizar o programa hoje, primeiro com uma mensagem de vocês, cada um trazendo uma mensagem para os pais, ou para aqueles que já não têm mais os pais, né? Que vocês deixassem uma mensagem, e eu quero finalizar o programa tocando a música Lembrete, que foi produzido por você, André, pelo Vavá, e que tem a participação do Paulo César Baruch. E antes da música, Giovanni, já prepara aí o clipe pra gente, mas eu quero que vocês deixem essa mensagem.
1: Olha, da minha parte, assim, eu nunca tive problemas sérios com meu pai, mas eu nunca consegui conversar com meu pai como eu converso com meu filho. Isso é uma pena, meu pai se foi e a gente nunca teve a proximidade. Proximidade a gente tinha, não tinha profundidade no relacionamento. Então, assim, eu desejo que você que tem o seu pai, que você busque se aprofundar no relacionamento com ele. Depois vai fazer uma falta desgramada. E você que não tem, isso aí faz parte. A única certeza que a gente tem da vida é que a gente não sai vivo dela. Então, vamos ver o que a gente ainda pode fazer com o tempo que resta. Obrigado a todo mundo, que Deus abençoe.
2: Isso, viu? Não sou tão bom com as palavras quanto meu pai, mas é totalmente isso, né? Se você tem algum problema com seu pai, assim, ou tenta, de alguma maneira, em algum momento da sua vida, tenta, né, quebrar esse orgulho, tenta ir atrás dele, tenta conversar, né, resolver, pelo menos para a sua parte, né, para você mesmo ficar, se sentir bem e
1: em paz.
2: Em paz, porque depois, realmente, depois que já foi, não tem o que fazer, né? Então é melhor a gente aproveitar enquanto está em vida para demonstrar, falar e tentar estar bem.
0: E gente, obrigado a vocês.
2: E vamos embora para cima.
1: Valeu, Cacá. Valeu, ouvintes. Obrigado.
0: E qualquer dia eu vou aparecer aí para ver você produzir ao vivo, viu, André? Já estou me autoconvidando.
1: Já está convidado.
0: Um abraço para vocês, obrigado Vavá, obrigado André. Hoje a gente aprendeu que ser pai vai muito além de um título, é estar presente, inspirar, aprender, dividir caminhos e muitas vezes descobrir que aquele filho que a gente ensinou também tem muito a ensinar. Obrigado mais uma vez, André, Vavá. Essa entrevista teve a produção de Michele Gomes, no corte de câmera o Giovanni Henrique e a apresentação do Cacá Rodrigues. Realização RTM Brasil. E eu quero encerrar essa entrevista com a música Lembrete, né? Você que está acompanhando pelo site terá a oportunidade de ouvir e assistir a música. Você que também está no aplicativo, no estúdio ao vivo, também terá a oportunidade de acompanhar o videoclipe. E você que está pelo rádio, você vai ouvir a música Lembrete com o Vavá Rodrigues e o Paulo César Baruch. Um grande abraço e até o próximo programa entrevista.

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2: Que entrevista legal nós tivemos com o Vavá Rodrigues e com o filho, o André Naine. Entrevista que estará disponível daqui a pouquinho no nosso site e também no nosso canal no YouTube. E claro, nas plataformas digitais. Porque agora, gente, sabe o que está chegando agora? Está chegando mais um episódio do programa Entre Gerações, programa que é apresentado pelo pastor Irlande Pereira de Azevedo e pelo pastor Reinaldo Júnior. E no episódio de hoje, os pastores conversam sobre por que a igreja local ainda vale a vida inteira. Então, é um tema que traz igreja, vocação, amor e paixão.
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4: Olá, bem-vindo a mais um episódio dessa conversa intergeracional entre pastores. Estou aqui com o pastor Irlande Pereira de Azevedo. Já falamos um tanto de coisa, se você não ouviu os outros episódios, procure ouvir para conhecer mais da história desse homem de Deus. Pastor, nós somos pastores e o mundo do pastor é o mundo da igreja, principalmente. Né? Somos pastor pastoreia. E pastoreia onde? Pastoreia a igreja ou a partir da igreja, né? Para pastorear as pessoas. Me fala um pouco de eclesiologia, pastor. O senhor foi pastor lá em Queimados, foi pastor da Igreja Batista do Mello, no Rio de Janeiro, e veio a ser pastor, no seu mais longo ministério, na primeira Igreja Batista de São Paulo. A gente já falou um pouco disso. E pastoreou inúmeras outras igrejas como pastor interino, ajudando em transições ministeriais, né, dando posse a novos pastores. Então, me fala um pouco dessa experiência também de pastor interino e vamos conversar um pouco de eclesiologia, essa realidade da igreja, essa vida da igreja.
5: Meus irmãos, meus ouvintes, meus espectadores, para mim, o ministério é a minha paixão. Uma vez, num sermão de formato de abertura de ano letivo, eu preguei sobre ministério pastoral como paixão e compaixão. Eu sou apaixonado pela igreja, apaixonado pelo ministério, e tenho uma alegria imensa de ser pastor. Se Deus me dissesse, Irlande, eu vou clonar você. Lógico que vou pôr você mais novo. Mas eu diria, Senhor, tu és soberano. Tu podes fazer comigo o que quiseres. Agora, eu te peço uma coisa. Eu quero ser pastor. Eu quero todos os clones pastores. Pastorear para mim foi uma bênção. Nas 3 igrejas com pastor titular e nas 10 igrejas de que fui pastor interino. Cada igreja tem o seu perfil, cada igreja tem a sua cultura. O problema de muito pastor, especialmente jovem, inexperiente, é querer fazer uma revolução, mudanças drásticas, mudanças profundas. Quanto maior a igreja, mais dificuldade existe em impor mudanças. Então, nós devemos verificar, isso eu fiz em todos os meus ministérios e também teremos, o que está funcionando, o que está bom e o que precisa melhorar. Nós melhoramos, corrigimos ou até eliminamos aquilo que não funciona ou não está funcionando a contento e criamos novas condições para a igreja cumprir a sua missão no mundo. Então, vivemos tempos diferentes, mas temos a realidade do ser humano ser o mesmo. O miolo, o cerne do ser humano é o mesmo. Não obstante a tecnologia, as várias formas modernas de comunicação, até a inteligência artificial, mas o ser humano tem os mesmos apetites, as mesmas necessidades e o ser humano precisa de pastor. Eu pastoreei com alegria e vejo que precisamos de gerações comprometidas com a palavra, comprometidas com a sã doutrina, comprometidas com o crescimento do reino em todas as dimensões, não só em extensão, mas em multiplicação, de modo que toda a sociedade, todo o país, todo o mundo seja alcançado pelo Evangelho. Por exemplo, eu vejo hoje uma tendência, talvez vinda do exterior, vinda dos Estados Unidos especialmente, de igrejas enormes, de igrejas verdadeiros impérios, em que o pastor se torna um CEO. Nessas igrejas, o percentual de membros que trabalham é um percentual bem pequeno. A igreja é grande por fora, mas pequena por dentro, porque temos os pequenos grupos, as células, os pequenos grupos multiplicadores. Mas eu pergunto ao pastor, pastor, qual o percentual da igreja envolvido com os pequenos grupos? E algumas igrejas chegam a 40%, outros a 30%. E então, os demais, 70%, 60%, são espectadores. Não se conhecem. Eles estão lá como espectadores, o pastor é um pregador, geralmente, os pastores das grandes igrejas são muito bons, têm carisma, no sentido de atração, de simpatia, e têm também o poder de Deus. Deus os abençoa, a igreja cresce. Eu participei de um congresso, promovido também pela Associação Billy Graham, de missiologia urbana, em Pattaya, na Tailândia. E a conclusão daquele congresso é de que uma igreja de 5 mil membros não impacta uma cidade, uma comunidade, como 10 igrejas de 500 membros. Bem preparados, bem doutrinados, bem capacitados para o testemunho. Para esse testemunho intencional, como se denomina na linguagem de crescimento da igreja. 20 igrejas, com 500 membros cada uma, espalhadas pela cidade, mas crentes bem preparados, doutrinados, habilitados, com aptidões para a evangelização, para as missões, impactam muito mais uma cidade do que uma igreja com 10 mil. Essa é a conclusão do Congresso de Lausanne. E eu creio nessa conclusão. A igreja de Jerusalém chegou a ter talvez 10 mil membros, ou mais. Mas a igreja que vivia ali, não saía dos limites de Jerusalém. Uma igreja gostosa, com bons pregadores, bons mestres. Não direi boa música, porque não havia a música dos nossos dias. Mas foi preciso a morte de Estevão, o mártir primeiro do cristianismo, e uma grande perseguição para a igreja se espalhar e cumprir a grande comissão. A igreja de Jerusalém não foi missionária intencionalmente, foi movida pela perseguição. A igreja do Novo Testamento, que é modelo para nós, que foi missionária intencionalmente, foi Antioquia. A igreja a que mais aprecio no Novo Testamento.
6: Verdade, é uma inspiração. Pastor Edson Queiroz, saudoso pastor, foi pastor na primeira igreja batista de Santo André, dizia que quando a igreja não cumpre Atos 1:8, que é Jerusalém, Judeia, Samaria e até os confins da terra, ela sofre Atos 8:1.
5: Exatamente.
6: Que é o homem da perseguição. E aliás, Estevão é o nome do meu filho, é o nome que a gente escolheu a dar para ele, desse grande homem de Deus no Novo Testamento. Pastor, e como é que você vê a missão da igreja hoje? Eu também tenho um certo incômodo com as megachurches, embora, confesso ao senhor, eu acho que para um jovem pastor, esse sentimento é dúbio, porque todo mundo quer ser grande, né? Ou boa parte das pessoas querem ser grandes. Então, quando a gente vê um pastor de uma igreja grande, a sua proeminência, o nível, talvez, do seu conforto, sustento pastoral, o nível da sua equipe, porque daí profissionaliza-se muito, né, as áreas da igreja, a secretaria, a comunicação, os ministérios auxiliares todos, a estrutura física, a estrutura tecnológica da igreja, né, os seus telões de LED, muitas vezes. Então, acho que isso faz brilhar muitas vezes os olhos de um jovem pastor como eu. Eu tive a oportunidade de trabalhar em igreja pequena, média, grande. Hoje pastoreio uma igreja pequena, a Igreja Batista 21, hoje tem pouco mais de 60 membros, é uma igreja novinha, né? Temos 3 anos de organizada, mas realmente a gente vê que a igreja grande tem as suas debilidades nessa questão do envolvimento, talvez uma profissionalização demasiada, talvez um engajamento menor dos crentes, né, que ficam ali muito mais entretidos naquele grande auditório do que engajados na missão. Agora, como é que o senhor vê a missão da igreja hoje, né? A igreja brasileira mudou muito nesses anos e o senhor, a essa altura do campeonato, viu e viveu muitas transformações da igreja brasileira. Como é que o senhor diagnostica esse nosso momento da igreja evangélica no Brasil?
5: Com relação às grandes igrejas, realmente, elas possibilitam o desenvolvimento de programas, o emprego de tecnologias que uma igreja menor não pode. Realmente, há vantagens de igrejas grandes, elas impactam nesse sentido, tecnológico, etc. Mas o irmão esteve em Nova York, participando de crescimento da igreja lá em plena cidade, não foi?
6: Sim, eu participei da conferência do Movement Day, que é uma conferência muito conectada com o movimento da City to City, que é o movimento que foi iniciado pelo pastor Tim Keller, né, e existe repercutindo ainda hoje. E foi uma experiência também interessante com líderes globais a respeito do crescimento da igreja, mas com um foco interessante. Tim Keller já tinha também essa visão, com um foco na influência na cidade. Então, a preocupação dele com o movimento de plantação de igreja, que é o caso do City to City, e naquela ocasião a conferência do Movement Day, que está chegando aqui ao Brasil também, fica de olho nisso, porque é um movimento muito interessante, ele está muito preocupado com o impacto do evangelho na cidade, e aí conectando igrejas, conectando setor privado, conectando aí a possível influência no setor público e demais áreas da sociedade.
5: Vejam só, Tim Keller, para mim, é um exemplo. A igreja dele é grande e foi vítima de um câncer. ele foi desenganado pelos médicos. Recebeu o tratamento, digamos, apenas para livrá-lo das dores decorrentes da enfermidade. Ele morreu olhando para a esposa, sentado, olhando para a esposa. E morreu. Mas ele teve uma sabedoria. Ele, antes de morrer, dividiu a igreja em três. A igreja se transformou em três igrejas menores. Ora, escolher um pastor para uma igreja de 5 mil, 10 mil membros é muito difícil. É muito difícil encontrar um líder carismático com aquela capacidade de manter uma estrutura tão grande. É mais fácil encontrar um pastor para uma igreja menor. Eu creio que uma igreja de 500 membros pode ter condições de usar uma boa tecnologia, de ter uma boa estrutura e de capacitar melhor, mais eficazmente, sua membresia para o testemunho, para a missão. Eu creio nisto. Creio que muita gente está preocupada hoje, especialmente no Ministério Pastoral, com a visibilidade, com os grandes números, com os resultados, com o crescimento numérico. Só que esse crescimento numérico é raso, do ponto de vista de profundidade bíblica, teológica. Essa gente que ouve o sermão, hoje, em casa, através da mídia, e muitos no templo, porque gostam de estar com os irmãos, esses ouvintes hoje estão acomodados. Não sentem desafio. Os cânticos que cantamos não convidam para a ação, convidam para a celebração, para, digamos, uma espiritualidade vertical sem uma visão de mundo. Não há uma perpendicular, não é? Levando ao mundo em que vivemos. A igreja não tem olhos para fora. Por outro lado, nós antecipamos uma perseguição. Eu creio que a igreja vai ser perseguida. E não vai demorar. Por causa da nossa fé. Por causa da nossa fé na palavra de Deus. Por seguirmos as escrituras sagradas. Por sermos herdeiros dos hebreus. Dos hebreus. Dos autores sagrados. Israel e o cristianismo, como são perseguidos no mundo inteiro. Recentemente, 50 cristãos na Índia, eles vieram de Mianmar, onde eram perseguidos, foram para a Índia, receberam visto, possibilidade de permanecerem lá quanto desejassem. Uma nova autoridade caçou esses vistos, levou 50 deles para o navio, vendou os olhos de todos, levou-os para alto mar, puseram-lhes salva-vidas e jogaram ao mar, para nadarem até as costas de Mianmar, ou para serem resgatados. Muitos que não sabiam nadar foram arrastados pelos que sabiam nadar, para enfrentar a mesma perseguição. Então, o mundo vai perseguir. As igrejas maiores serão as primeiras.
6: É.
5: As igrejas de grandes nomes serão as primeiras.
6: É, então, mais visibilidade.
5: As pequenas, né? Não. Veja que a igreja cresceu mais quando estava escondida nas catacumbas de Roma. Então, há um escândalo no crescimento da igreja. A igreja não cresce por sua visibilidade numérica, mas por sua fidelidade espiritual. Por isso Pedro diz: crescei na graça e no conhecimento do Senhor.
6: É verdade. Esse tema da perseguição é muito interessante, pastor, porque trabalhando com missões transculturais, a gente percebe, e estudando até a história da igreja, que a igreja sempre sofreu perseguição. Nunca a igreja foi totalmente livre e aceita nas sociedades. É que essa perseguição, ela tem um movimento geográfico, né? É uma região, outra região. Mas se a gente pegar a história da igreja, a gente não encontra espaço para dizer, não, aqui, lugar nenhum do mundo, a igreja foi perseguida. Não. Por isso que nós temos que estar atentos até em oração e em apoio a essa igreja que sofre perseguição. Porque ela sofre em todo o mundo. Muda-se a localidade, a geografia, a partir de governos, de perspectivas ideológicas e religiosas distintas de um lugar a outro, mas sim, sofremos perseguição. Hoje, eu não sinto essa perseguição no Brasil, talvez por nós sermos aí um país mais laico, mais livre, mas eu senti muito ridicularizações. Né? Quando estudei na FESP, Fundação Escola de Sociologia e Política de São Paulo, é uma escola de alto nível no campo das ciências sociais. Tive um ótimo aprendizado lá e ótimos relacionamentos com colegas.
5: Aliás,
6: e professores.
5: Eu fui lá um dia.
6: O senhor foi lá. É verdade, o senhor esteve lá numa aula especial com a hoje ministra Marina Silva. Mas eu sentia certas ridicularizações. Quando eu me apresentava como pastor e teólogo, havia um certo estranhamento, às vezes um certo preconceito, né? Do tipo, pastor estuda? Pastor está aqui estudando ciência social, está aqui estudando a cidade, está aqui estudando a sociedade, né? Porque tem esse mito do pastor ignorante, muitas vezes. E aqui a gente até quebra esse exemplo, né? Eu conheço poucas pessoas da altura e do nível cultural do senhor, pastor Irlande, e me inspiro muito nisso, e às vezes até uma certa ridicularização, muitas vezes, o que era, graças a Deus, quebrado pela boa convivência, pelas boas trocas ali em sala de aula e tal, e aí depois eu adquiri o respeito da turma e terminamos muito bem essa formação. Mas é um desafio. Como é que você vê esse aspecto da igreja, da formação do pastor hoje, né? Hoje a gente tem muito mais facilidades para o pastor se formar, né? O senhor foi estudar alemão para poder acessar certos livros, estudar inglês para acessar livros, e hoje a gente tem uma facilidade muito maior, mas parece também que essa facilidade veio com muita distração. E eu vejo que essas distrações também atrapalham a nossa dedicação pastoral, porque, e não só pastoral, mas em todas as áreas, né, da vida, a nossa produtividade, ao mesmo tempo, parece cair, porque nós nos distraímos muito no mundo da internet, nos celulares, nos aplicativos. O ano passado, a palavra do ano, se eu não me engano, na Europa, no Reino Unido, foi brain rot. Né, que é uma coisa como cérebro podre, que foi essa ideia ou esse conceito de que redes sociais, navegações inúteis ou até vícios digitais estão apodrecendo os nossos cérebros. Qual é o segredo dessa longevidade e dessa lucidez toda que o senhor tem?
5: Bem, eu dou graças a Deus pela tecnologia. Não me venham olhar para trás dizendo que o mundo antigo era melhor. Evidentemente, houve coisas muito boas, mas temos que dar boas-vindas e bendizer a tecnologia. A questão é o uso, é o emprego dessa tecnologia. Temos que fazê-lo com ciência e consciência, com sabedoria, com discernimento, vendo o que é bom e o que não é bom, e usando a ferramenta de maneira apropriada para o bem. Eu creio que precisamos, por exemplo, de influencers cristãos evangélicos. Vejam quantos milhões de seguidores têm esses influencers, com conteúdo nenhum, a edificar, a abençoar, a promover o bem, a vida, os valores, a beleza. Então, nós temos de usar esses recursos com sabedoria para contrastar. Aliás, Jesus disse isso. Ele disse que se multiplicar a maldade, o amor de muitos esfriará. E a recomendação bíblica é que, assim como há o crescimento do mal, haja o crescimento do bem, da graça. E nós somos agentes do bem, do reino. Nós somos agentes do reino de Deus. Eu quero usar a tecnologia. Eu uso desde que começou. Evidente, não domino toda ela. Levo mais tempo para aprender, porque a minha era não foi de tecnologia. Foi da máquina de escrever. Embora um netinho de um avô antigo viu o avô digitando um documento, disse: vô, você tem aí nessa máquina uma impressora embutida? Porque saía o texto embutido. Que legal! Quer dizer, havia também modernidade no passado. Máquina de escrever foi um sucesso. Mas hoje nós temos esses meios. O que importa é usar bem. Por exemplo, eu quero usar a IA. Eu assentei o propósito de gravar mensagens em mandarim e em coreano. Já tenho quem me vai ajudar nisso. Eu vou falar em mandarim, vou falar em coreano, mensagem de 5 minutos, para divulgar nos países fechados, como a Coreia do Norte, como a China, especialmente em alguns lugares em que a igreja é bem perseguida. Meus cabelos brancos ajudarão, porque os orientais têm respeito aos idosos, à idade. Eu quero, nas minhas mensagens, associar a cultura, a sabedoria milenar desses países ao cristianismo. Eu não vou dar aqui um release, eu não quero dar, mas eu vou fazer algumas coisas interessantes. Vou gravar e disponibilizar para a Junta de Missões Mundiais, para divulgar na China, divulgar na Coreia. E as missões mundiais estão entrando na Coreia.
6: Sim, temos missionários por lá. Nós temos uma missionária que, esse não é o nome oficial dela, mas é o nome que a gente usa aqui por questão de segurança, Radassa. Ela é uma baiana de Salvador, fala muito bem inglês, fala coreano, fala mandarim, e tem conseguido atuar na China, na Coreia do Sul, que estão um pouco mais abertos, né? A Coreia do Sul é muito aberta, a China um pouquinho mais de dificuldade, tem sido mais amena na questão religiosa, e tem entrado na Coreia do Norte, que é dificílimo, como profissional. Ela é profissional de um campo da saúde, e discipulando e abençoando pessoas, faz um trabalho extraordinário, incrível. Conheça mais o trabalho aí. Olha só, pastor, incrível isso. Depois a gente vai retomar ainda essa conversa da formação dos pastores, essa formação do caráter, essa formação intelectual, em vistas do enfrentamento da realidade hoje e do desafio do pastoreio da igreja, tá bom? Que Deus te abençoe, muito obrigado até aqui, fica ligado que mais adiante vai ter mais conteúdo. Fique esperto. Um abraço.
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3: Agora são 4h36, eu quero convidar você neste momento para que juntos a gente possa fazer a devocional de hoje do presente diário. Então, já pegue a sua Bíblia, já pegue o seu presente diário, o seu bloquinho de anotações, a sua caneta, marca texto e vamos juntos, vamos fazer a nossa devocional de hoje.
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3: Hoje é o dia 7 de agosto. O título do Presente Diário é Perspectiva. Leitura bíblica, 1 Samuel, capítulo 17, do versículo 1 ao versículo 11. Versículo-chave. Davi perguntou aos soldados que estavam ao seu lado: o que será feito ao homem que matar esse filisteu e salvar a honra de Israel? Quem é este filisteu incircunciso para desafiar os exércitos do Deus vivo? 1 Samuel, capítulo 17, versículo 26. A forma como vemos o mundo determina nossas ações. Os soldados de Israel estavam preparados para a batalha contra os filisteus, mas titubearam quando viram o reforço que eles tinham. Afinal, surgiu um homem com cerca de 3 metros de altura, um notável guerreiro chamado Golias. que disse aos soldados israelitas: eu desafio hoje as tropas de Israel. Versículo 10. A Bíblia diz que Saul, rei de Israel, e todo o seu exército temeram muito. Esse monarca já havia vencido muitas batalhas, o que rendeu a ele e suas tropas renome e confiança. Quando foram expostos a alguém que parecia superá-los, eles ficaram travados por 40 dias. Por vezes, as adversidades da vida se apresentam como algo gigantesco. Ainda que já tenhamos vivenciado tantas situações e vencido pela graça de Deus, há algumas que nos travam. Vale observar a perspectiva de Davi em relação a todo esse quadro. Ele chegou e ouviu as afrontas de Golias contra os israelitas. No entanto, para o jovem pastor, o exército não pertencia a Saul, mas ao Deus vivo. Ou seja, o gigante não estava afrontando Israel, mas o próprio Altíssimo. Isso fez toda a diferença no desfecho da história. Davi venceu o soldado filisteu não pela força, mas em nome do Senhor. Precisamos entender que a nossa vida não pertence a nós, mas a Deus. Quando os gigantes se apresentarem diante de nós, as armas que utilizarmos terão por base o caráter do Eterno, que é protetor, provedor e nos conduz. Nele temos a graça necessária para ser mais que vencedores. A paz que excede todo o entendimento e a certeza de que aquele que entregou seu filho por amor a nós, nos dará também, juntamente com Cristo, a vitória, ainda que pareça tardia, e a seu tempo mudará a situação. Nas adversidades, o nosso foco não deve estar em nossas limitações, mas no caráter de Deus em sua soberania.
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0: 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Essa foi a Lucélia Guedes cantando Davi e Golias aqui na programação da RTM. Uma ótima tarde para você. Agora são 4 horas mais 45 minutos. Lembrando que daqui a pouquinho, gente, nós teremos mais um programa, mais um episódio do programa História das Missões com o Samuel Matos. Antes, eu quero aqui agradecer algumas participações dos nossos amigos e amigas ouvintes que enviaram recados em áudio e também em texto. Muito obrigado aí pelo carinho de vocês. Mandando um abraço aqui para nossa querida Ruth, passando aqui para divulgar mais uma música gravada. Ô, Ruth, obrigado. Vou encaminhar aqui pro pessoal, pro Vavá, tá bom? Obrigado aí pelo carinho, um grande abraço para você. Mariana Velasco com a gente. Ô, Cacá, boa tarde. Eu gosto muito do programa Correndo para Vencer e tem me ajudado a conhecer mais das maravilhas de Deus através da revelação em Jesus Cristo, o Senhor e Salvador. Gratitude. Obrigado, Mariana Velasco. Alô, Cuiabá, Mato Grosso. Meu amigo Genésio também está com a gente, ele que é de Itapecerica da Serra. Obrigado, Genésio, um grande abraço. Meu amigo Gumercindo de Penópolis enviou aqui várias fotos, vários momentos, vários cliques que ele fez durante a minha entrevista com o Vavá Rodrigues. Gente, que entrevista! Eu bati um papo com o Vavá e com o André Naine, né, que é o filho do Vavá Rodrigues, e foi uma entrevista muito legal, uma entrevista que tem como tema o Dia dos Pais, né? E o tema da entrevista foi Muito Além de Pai. Tá muito legal essa entrevista. Para você ouvir novamente, acesse o nosso site rtmbrasil.org.br, também disponível em vídeo no nosso canal do YouTube, youtube.com/@rtmbrasil. Ô, Graça Imperial, como é que você tá? Muito obrigado pelo carinho, obrigado pela audiência. A nossa querida Cristina Feijó, Rio de Janeiro, também tá conosco. Ô, Cris, ela gostou da entrevista com o Vavá, acompanhou aqui o nosso bate-papo. Obrigado, viu, Cris? Um abração para você. E você que não enviou a sua mensagem ainda, participe com a gente. O nosso WhatsApp, você já sabe de cor e salteado? Ainda não? Ah, então eu vou falar para você qual é o nosso WhatsApp.
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0: Agora sim, História das Missões com Samuel Matos.
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0: Olá, sou Samuel Matos e no História das Missões de hoje, Daniel Johnson Fleming. Ele se tornaria um dos maiores professores de missiologia de sua época. A combinação única de ciência e teólogo permitiu que ele chegasse à Índia não apenas como um pregador, mas como um professor altamente qualificado para dialogar com a elite intelectual indiana. Daniel Johnson Fleming nasceu em Ohio, nos Estados Unidos, em 1877. Cresceu em um ambiente profundamente enraizado na sua denominação, a presbiteriana. Seus pais enfatizavam tanto a piedade religiosa quanto a excelência intelectual, o que marcaria sua trajetória educacional incomum para a época, pois combinava ciências exatas com a teologia. O envio de Daniel Johnson Fleming para a Índia foi um processo estruturado que envolveu sua formação acadêmica, sua ordenação religiosa e a nomeação oficial por órgãos denominacionais. Os principais marcos de seu envio foram: primeiro, sua preparação acadêmica e teológica. Fleming graduou-se em 1898 e logo em seguida fez uma viagem rápida à Índia. Retornando aos Estados Unidos, aprofundou ainda mais a sua preparação, obtendo mestrados em química, física, além da teologia. Ordenado ministro presbiteriano em 1903, qualificou-se formalmente para o serviço missionário da denominação. Casou-se com Elizabeth Cole Fleming em 1904, com quem teria duas filhas e um filho. O envio formal ocorreu naquele mesmo ano, quando a Junta Presbiteriana de Missões Estrangeiras o nomeou oficialmente, junto com sua esposa, como missionários para Lahore, na Índia.
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0: Diferente de muitos missionários enviados para a evangelização itinerante, Fleming foi designado especificamente para o Forman Christian College na Índia, sendo, portanto, uma missão de caráter educacional e científico, utilizando sua qualificação em física e química como ferramenta de serviço e testemunho cristão, com foco no contexto universitário indiano. Lecionaria ciências utilizando seu conhecimento técnico para elevar o nível acadêmico daquela instituição. Elizabeth desempenhou um papel essencial como parceira ministerial, unindo as responsabilidades domésticas com o trabalho social e educacional voltado às mulheres locais. O trabalho de Elizabeth e de outras mulheres da missão envolvia educação nas Zenana Missions. Na Índia, mulheres missionárias eram frequentemente as únicas com acesso aos espaços femininos privados, chamados de Zenanas, onde alfabetizavam, passavam conceitos de higiene e preceitos cristãos. Como esposa de um professor, ela atuava na hospitalidade e no suporte aos estudantes, ajudando a criar uma ponte entre a instituição e as famílias locais. Elizabeth gerenciava o lar e a criação dos três filhos do casal, o que era considerado uma parte vital do testemunho missionário, demonstrar um modelo de família cristã para a sociedade indiana. Após 8 anos, em 1913, o trabalho do casal na Índia foi interrompido devido a problemas de saúde, o que impediu o retorno definitivo após uma licença, levando Fleming a ficar fixo como professor de missões no Union Theological Seminar em Nova York. Elizabeth faleceu em 1955. Mas sua experiência compartilhada na Índia foi a base para que Daniel Fleming desenvolvesse suas teses sobre o trabalho missiológico.
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0: Observando o cotidiano na Índia, Daniel Fleming revelou uma profunda admiração pela resiliência e espiritualidade daquele povo, além de uma crítica à forma como os ocidentais ignoravam a riqueza local e a forma como as missões haviam atuado até aquele ponto. Os principais pontos de seus relatos sobre o dia a dia incluem a necessidade da educação prática. Em seu livro, Escolas com uma Mensagem na Índia, ele descreveu o cotidiano dos aldeões e comunidades rurais e a urgência de uma educação que fizesse sentido para a vida real deles. Notava que o ensino tradicional europeu era enxertado sem sucesso e defendia que as escolas deveriam ensinar habilidades práticas como agricultura e higiene que impactassem o sustento diário das famílias. Na universidade em que ele lecionava, no Forman Christian College, Fleming observou como era o cotidiano acadêmico, entendendo que o maior desafio não era apenas ensinar ciência, mas tirar os alunos da inércia teórica. Ele incentivava os jovens a sair para realizar serviços comunitários nas áreas pobres de Lahore, acreditando que o dia a dia cristão deveria ser medido pela ação social e não apenas por sermões. Suas observações da simplicidade e ética. Ele defendia a vida simples. Seu livro, Trabalho para uma Vida Simples, refletindo sobre como o contato com a natureza e os hábitos moderados de alimentação na Índia mudariam sua visão sobre o consumo. Ele frequentemente comentava sobre a necessidade de os missionários viverem de forma mais próxima ao padrão de vida local, para ganhar a confiança e o respeito de todos. Herança cultural. Diferente de muitos contemporâneos, Fleming não via o cotidiano indiano como atrasado. No livro Construindo com a Índia, ele descreveu a beleza da arquitetura e das artes indianas. Sua visão era de um observador que buscava entender a Índia por dentro. Embora tenha impactado muitas pessoas por meio de seus ensinamentos, sua maior contribuição para a missão cristã se deu por meio de seus escritos. Ele escreveu e editou 23 livros e publicou 75 artigos. Basicamente, buscou repensar a missão com respostas às questões levantadas pelas ciências sociais e pela crescente consciência global. Ele esperava construir uma teoria e uma prática missionária que fossem consideradas éticas tanto para a cultura ocidental como a de outros povos não alcançados pelo Evangelho. Fleming foi um dos principais teóricos da devolução na administração missionária. Ele defendia que as missões estrangeiras deveriam ser temporárias, transferindo gradualmente o controle administrativo e financeiro para as bases locais. Ele influenciou a Lyman's Foreign Missionary Inquiry, inquérito de leigos sobre missões estrangeiras, realizados entre 1930 e 32, para avaliar a eficácia das missões protestantes na Ásia, financiada pelo filantropo John D. Rockefeller.

0: causas naturais em 19 de abril de 1969, aos 92 anos, poucos meses depois de sua segunda esposa, Ellen, e anos depois de sua primeira esposa, Elizabeth, falecida em 1955.
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0: O trabalho de Daniel Johnson Fleming foi marcado por uma transição da prática missionária tradicional para uma abordagem mais voltada à educação, autonomia local e apreciação da cultura-alvo. Seus livros influenciaram de forma profunda a modernização nas missões cristãs. No História das Missões de hoje, conhecemos a vida e obra de Daniel Johnson Fleming. A produção e apresentação foram de Samuel Matos, direção André Castilho. Nosso e-mail: rtm@rtmbrasil.org.br. Um abraço e até o próximo.
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0: Gente, essa versão do Paulo César Baruque com o Paulo César do Grupo Logos realmente ficou muito boa mesmo. A gente vai para um rápido intervalo e daqui a pouquinho tem mais participações pelo nosso WhatsApp 11974181456. É rapidinho, a gente volta já já.
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0: Estamos de volta aqui com a programação da RTM Brasil. Muito obrigado a você pelo carinho, pela audiência. É muito bom ter você com a gente. Tá tudo bem contigo? Como é que foi o seu início de tarde? Daqui a pouquinho já estaremos no início da noite e você tá com a gente. Obrigado mesmo de coração por você nos proporcionar esse momento de festa, de alegria. Esse momento em que a gente entra aí na sua casa, em que a gente pega uma carona contigo, que a gente tenha a oportunidade de fazer parte do seu dia, ou pelo menos parte da sua tarde. Que bom, muito bom mesmo ter você aqui com a gente. E continue participando. Já já tem mais mensagens, de áudio e também mensagens de texto para você participar. Por que que eu falei mensagem de vídeo? Porque eu recebi um vídeo muito legal do Edson Batista. Ele é de Goiás. Ele mandou um vídeo aqui. O pessoal tá preparando milho, tá debulhando milho aqui, descascando milho. E ele faz uma narração. Então eu vou fazer o seguinte: daqui a pouquinho eu vou colocar o áudio deste vídeo, já que eu não consigo, né, colocar o vídeo, mas eu vou colocar o áudio desse vídeo para que você possa acompanhar com a gente. Porque neste momento Tá chegando mais uma edição do calendário Mulheres de Esperança.
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5: Maravilhoso e misericordioso Deus, intercedemos neste momento pelos nossos irmãos, que sofrem severa perseguição e oposição no norte da Nigéria. O país africano concentra cerca de 80% dos cristãos martirizados no mundo. E por isso, suplicamos por teu livramento para cada igreja e família. Sustenta-os com a tua mão poderosa em meio ao fogo da provação. Que as ameaças não sejam capazes de apagar a chama da esperança, mas que teu Espírito Santo enche os nigerianos de coragem e força para perseverarem na caminhada de fé. Pai, seja o escudo intransponível contra todo ataque. Preserve suas vidas, cure as profundas feridas dos sobreviventes e conforte os corações enlutados, manifestando o teu poder. Oramos no nome precioso de Jesus. Meu nome é Renata Teodoro, não importa onde, em oração com você.
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0: E a gente agradece a participação do Domingos Moura, ele tá em Matões, lá no Maranhão, é isso? Alô Domingos, uma ótima tarde para você, como é que você tá, meu amigo? Seja bem-vindo à programação da RTM Brasil.
6: Cacá, boa tarde.
0: Boa tarde.
6: Aqui é Domingos Moura, da cidade de Matões, no estado do Maranhão.
0: Opa!
6: Assembleia de Deus também. Tô ligado aqui do programa.
0: Obrigado, obrigado.
6: Parabéns aí pela programação. A gente aprende bastante com a programação da RTM. Mando um abraço especial para todos em todo o Brasil ligados. Aqui muito quente, muito sol.
0: É, rapaz.
6: Um abraço.
0: Um abraço. Pois é, lá no Maranhão, em Matões, tá quente. Então, um abraço aí para todo o pessoal de Matões. Alô, Maranhão, muito obrigado aí pelo carinho, pela audiência. Lembra que eu comentei do vídeo, né? É, eu tô com o vídeo aqui, mas eu achei legal o áudio do Edson Batista da Silva. Ele que é de Goiás, mandou um vídeo aí do pessoal trabalhando, mas pelo menos você vai ouvir o áudio, ó.
7: Mais diretamente da Espanha, escutando...
0: Ó...
7: Pessoal aqui de Uberlândia, opa, de Itapuranga, de Minas Gerais, do Goiás, do Pará, aqui no cantinho do meu país, diretamente, hein? Estamos fazendo pamonha para vender amanhã no cantinho do meu país. Aô!
0: Aô!
7: Soldado Goiás!
0: Aô, Goiás, chonado demais! Pessoal tá lá na Espanha, estão fazendo pamonha, por isso que eu vi que eles estavam aqui debulhando o milho, descascando aqui o milho, porque eles estão preparando a pamonha, tô vendo aqui no vídeo, sabe a casca verde do milho, né, que o pessoal enrola a pamonha? Pois é, estão trabalhando, que legal, ô Domingos, valeu rapaz, um abraço aí pra você, pra todo o pessoal, Domingos não, Edson Batista, obrigado querido, um abraço. Quem mais tá com a gente? Simval Medeiros tá em Mossoró, Rio Grande do Norte, acompanhando a programação da RTM. Alô, Simval, muito obrigado aí pelo carinho, pela audiência, bom demais ter você com a gente. Como bom também é a presença do pastor e psicólogo clínico Kleber Lima, que tá chegando para mais um episódio do programa Família Hoje.

0: eu sou o Cacá Rodrigues e no programa de hoje o pastor Kleber Lima traz um tema muito interessante. Acompanhe.
1: Contem aos seus filhos. Joel, capítulo 1, verso 3. O profeta Joel escreveu em um período de grande crise nacional. Uma devastadora praga de gafanhotos havia destruído plantações, comprometido o sustento das famílias e abalado a vida espiritual de Judá. Em vez de permitir que aquela tragédia fosse esquecida, Deus ordenou que ela fosse contada às gerações seguintes, à memória dos feitos do Senhor, dos atos dele, tanto em seu juízo quanto em sua misericórdia, deveria formar o caráter do povo e conduzi-lo ao arrependimento e à esperança. E assim algumas recomendações podem ser extraídas desta verdade trazida pelo profeta Joel. Primeira delas, deixem que os feitos de Deus sejam um testemunho de toda a família. Joel não pediu que os pais transmitissem apenas informações, mas que preservassem a memória das obras de Deus. Cada geração deveria contar à próxima como o Senhor agiu em meio às dificuldades, corrigiu seu povo e renovou sua esperança. Famílias que esquecem a ação de Deus correm o risco de repetir os mesmos erros espirituais. Por isso, conversem com seus filhos sobre a maneira como Deus tem conduzido a história da família. Compartilhem respostas de oração, livramentos, tempos difíceis e as lições aprendidas. Uma fé que é testemunhada em casa torna-se muito mais sólida do que uma fé apenas ensinada na igreja. Segundo lugar, façam do lar o primeiro lugar de discipulado. A ordem de Joel foi dirigida às famílias. Antes de alcançar a nação, a mensagem deveria passar pela mesa, pelas conversas e pela convivência diária. Deus estabeleceu o lar como o primeiro ambiente onde a palavra dele deve ser conhecida e lembrada. Por isso, aproveitem os momentos simples do dia para ensinar as verdades de Deus aos seus filhos. Uma conversa durante uma refeição, uma oração antes de dormir e a leitura de um trecho da palavra de Deus pode marcar profundamente o coração de uma criança. O discipulado mais eficaz acontece na constância dos pequenos gestos. Terceiro lugar, cultivem hoje os milagres para as gerações de amanhã. Joel amplia o olhar para além dos filhos, mencionando também os netos e bisnetos. A fidelidade de uma geração pode influenciar muitas outras. O legado espiritual não é construído apenas por palavras, mas principalmente por uma vida coerente diante de Deus. Por isso, perguntem-se que história nossos filhos contarão sobre a nossa família. Que possam dizer que encontraram em casa pais e avós que amavam verdadeiramente ao Senhor, que praticavam a palavra dele e que permaneceram fiéis, mesmo nos tempos difíceis. O maior patrimônio que uma família pode deixar não é material, e sim espiritual. Por isso, pense, toda família deixa um legado. A questão não é se deixaremos uma herança, mas qual herança deixaremos. Joel nos lembra que a fé deve atravessar as gerações por meio do testemunho, do ensino e do exemplo. Que seja assim nos nossos lares.
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4: É isso. Seja feliz e até o nosso próximo encontro.
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0: RTM Brasil, para todo mundo ouvir e você participando conosco. Sabe quem mandou uma mensagem pra gente? O nosso querido ouvinte, ele que é de Tianguá, lá no Ceará, é o Fernando Mourão. Alô, Fernando, boa tarde.
6: Boa tarde, aqui é irmão Fernando, Tianguá, Ceará. Fala de pintura, né? O Nordeste, né? Chama no verão. Nesse momento, o Nordeste é muito quente mesmo. até mês de novembro, por exemplo, aí cinturão na zona do Nordeste, né? Prêmio essa só. E no Tiago aí é frio, né? É, é. Serra, né?
0: Uhum.
6: Botei um louvor aí do Sérgio Lopes.
0: Tá certo, Fernandão, seu pedido é uma ordem. Sérgio Lopes canta O Lamento de Israel.

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O Lamento de Israel com Sérgio Lopes aqui na programação da RTM. 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

0: 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Agora a gente vai para um rápido intervalo e na sequência nós teremos o programa Palavra e Viola com o querido Vitor Quevedo. Você gosta de moda de viola? Você gosta da autêntica música sertaneja? Aquela música tocada com a viola caipira? E agora quando você ouve louvores ao som da viola caipira? Aí fica muito melhor, não é? Então prepare-se, porque daqui a pouquinho, depois do intervalo, tem Palavra e Viola com o querido Vitor Quevedo.
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1: Gente, que tarde gostosa, que tarde abençoada. Nós estamos vivenciando nesta sexta-feira, dia 7 de agosto de 2026. Uma tarde muito gostosa. A temperatura aqui em São Paulo caiu um pouquinho. Nós estamos neste momento com 21 graus. 21 graus ainda para mim é uma temperatura agradável. Para algumas regiões, 21 graus é frio, né? Principalmente na região do Nordeste. É, 21 graus, o pessoal põe blusa, não é? Não é verdade? No Rio de Janeiro também, esfriou um pouquinho, o pessoal já coloca uma blusa pra gente. É, aqui em São Paulo, 21 graus é uma temperatura super agradável, né? Ah, apesar de que tem aquelas e aqueles que não gostam, também já acham que 21 graus é frio. Eu gosto de temperatura. Por exemplo, aqui no estúdio, normalmente o ar-condicionado fica em 22 graus. É, eu, quando eu chego, já ponho nos 20. Porque eu gosto do friozinho, do gelado. É, que bom, que bom. Mas o mais importante de tudo isso, caso esteja frio ou quente, é saber que você está aí, do outro lado, acompanhando a nossa programação, participando com a gente, se divertindo, dando risada, curtindo tudo aquilo que a gente faz, acompanhando os nossos programas, programas de estudo, programas que trazem aprendizado, trazem algo de bom para os nossos corações. E tudo isso você encontra aqui na programação da RTM Brasil. Inclusive, na RTM você tem programa de música caipira. São louvores ao som da viola caipira com o nosso querido Vitor Quevedo.

Quevedo, te faço companhia nos seus minutinhos de fé e esperança ao som da viola caipira. Seja muito bem-vindo, seja muito bem-vinda. Mais uma vez estamos aqui no seu rádio com louvores que edificam, com a leitura da palavra de Deus. E se você está nos ouvindo agora, eu quero que você possa mandar lá no meu Instagram, @VitorQuevedo, manda ali nas mensagens, no direct, de que cidade que você está ouvindo o Palavra e Viola. Nosso programa é gravado, mas a gente quer saber de onde os nossos ouvintes estão ouvindo o nosso programa, que é feito muito com muito carinho para todos vocês. Vamos começar com a nossa seleção musical e daqui a pouquinho tem a leitura da palavra de Deus no Salmo 38.

Terra cantou pra gente o Salmo 27. E eu cantei lá no comecinho O Que Me Basta, canção do meu querido irmão Vavá Rodrigues. Você encontra ela em todas as plataformas digitais. O Palavra e Viola continua com Uma Memória do Cancioneiro Cristão.

0: Esse hino lindo, tradicional aqui na memória do cancioneiro cristão. Essa canção você também encontra lá no Spotify, tá bom? Se inscreve lá no meu Spotify. Bom, leitura da palavra de Deus, Salmo 38. Oração de um pecador aflito. Os quatro primeiros versículos, vamos lá? Não me repreenda, Senhor, na tua ira, nem me castigues no teu furor. Cravam-se em mim as tuas setas e a tua mão recai sobre mim. Não há parte sã na minha carne, por causa da tua indignação. Não há saúde nos meus ossos por causa do meu pecado, pois já se elevam acima de minha cabeça as minhas iniquidades. Como fardos pesados excedem as minhas forças. É oração de um pecador aflito. Talvez você esteja passando por algo semelhante ao que Davi escreve. E eu quero que você possa abrir a sua Bíblia aí no Salmo 38, se você ainda não fez isso, e você possa continuar a leitura. Certamente Deus falará ao seu coração. Bom, nosso programa vai chegando ao fim. Eu preciso me despedir de vocês, mas antes eu quero dar aqui alguns recadinhos, convidar você para se inscrever no meu canal do YouTube, Vitor Quevedo TV. Vitor Quevedo TV no YouTube. E também para você seguir lá o meu perfil no Instagram, @ Vitor Quevedo. Combinado? Te aguardo nas minhas redes sociais. Bom, que Deus abençoe você e toda a sua família. Obrigado pelo carinho que você tem com Palavra e Viola. Eu te aguardo na próxima edição. Enquanto a gente não se encontra aqui no rádio, desejo que Deus continue lhe abençoando mais uma vez. Você e toda a sua família, lhes guardando, lhes protegendo, guardando o coração, guardando os seus caminhos. E que você desfrute da paz que excede todo entendimento. Até logo! Até a próxima edição do Palavra e Viola. Tchau, tchau!
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2: Estamos de volta depois do programaço do meu querido amigo Vitor Quevedo, Palavra e Viola. Tá na hora de mandar abraços. Quem tá com a gente, curtindo a gente lá em Barra do Bugres, em Mato Grosso, a nossa querida Iracema Pederiva. Ô Cacá, boa tarde. Aqui é de Barra do Bugres, Mato Grosso, num lindo dia de sol, ouvindo os maravilhosos programas da RTM, e eu trabalhando nos bordados na máquina antiga. Que legal que você está curtindo a nossa programação. Iracema, um grande abraço para você e divulgue a programação da RTM Brasil aí para todo o pessoal da Barra do Bugres. Meu amigo Berg em Manaus também curtindo a gente. Ô Cacá, desde já aí um bom final de semana na escuta da RTM diretamente de Manaus. Obrigado, Berg. A Moisés Sanches de Boa Vista, Roraima, também tá com a gente, sempre na escuta, Cacá. Por aqui, Moisés Sanches, Boa Vista, Roraima. A nossa querida Lídia de São Paulo escreve: ô Cacá, boa tarde, estou ouvindo desde as 3 horas, louvado seja Deus pelos pastores e também pelo Vavá com o filho. E desde já aí um feliz dia dos pais. Também conosco a nossa querida ouvinte de carteirinha, Elcinete Coutinho, tá sempre com o rádio ligado, né, Elcinete? Um grande abraço, bom demais ter você com a gente. Mais uma participação agora do José Carlos Borges, diretamente do Rio de Janeiro. Alô, Zé Carlos!
3: Cacá, meu lindo amigo, boa tarde.
2: Boa tarde.
3: Tranquilo, na paz.
2: Na paz.
3: Hoje chegamos mais cedo, né? Ah. As empresas liberaram
2: o
3: pessoal cedo hoje, Cacá.
2: Por quê?
3: Tava com previsão de ventos muito forte.
2: Pra, é verdade.
3: Toda a região do Rio de Janeiro, né? Mas aqui por Petrópolis ainda não ventou, não. Ainda não chegou, não. Graças a Deus.
2: Tomara que bom.
3: Nem chegue.
2: Que bom.
3: Valeu?
2: Valeu.
3: Se você tiver aí, Cacá, toca pra nós, Gerson Rufino.
2: Ah.
3: Sérgio Lopes foi um clássico, né? Sérgio Lopes é tudo de bom.
2: Verdade.
3: Vamos por aqui ligadinho. Abraço forte.
2: Um abraço forte pra você, meu irmão. Zé Carlos Borges, Petrópolis, Rio de Janeiro. Gerson Rufino na RTM.

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1: A 5:53, Banda Resgate, a hora do Brasil.

0: cargo de embaixador no Brasil. O nome recebeu 51 votos favoráveis e 47 contrários. E agora depende da aprovação do Itamaraty, que pode conceder o agreement, autorização necessária para a posse. Pérez foi indicado pelo presidente Donald Trump em junho para ocupar a vaga aberta desde janeiro de 2025. A nomeação gerou divergências entre os dois governos após a divulgação antecipada do nome pelo governo americano e a demora brasileira em concluir a análise diplomática.
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0: O atacante Diomande chegou à Espanha para iniciar a sua passagem pelo Real Madrid. Aos 19 anos, o jogador da Costa do Marfim fez exames médicos e será apresentado após cumprir os protocolos de chegada ao clube. A contratação será a mais cara da história do Real, com valor inicial de 125 milhões de euros, podendo chegar a 140 milhões com bônus. Destaque no RB Leipzig e na Copa do Mundo, Diomande assinou o contrato até 2033 e é o sexto reforço do clube espanhol para a temporada 2026-2027. Com fontes Agência Brasil, G1 e Globo Esporte, estes foram os destaques da hora.
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0: RTM Brasil, pra todo mundo ouvir, uma ótima tarde pra você. Agora já é noite, né? Que horas são? Agora são 6:03. Então, boa noite pra você. Como é que você tá? Tudo bem? Hoje a rádio tá diferente, sabe por quê? Porque hoje a gente tá recebendo Marcos Olivares, diretamente da cidade internacional de Lindóia, né? Marcos Olivares está aqui. Ô Marcos, dá um boa tarde aqui pro ouvinte RTM Brasil. Fala naquele microfone ali, ó. Esse aí, vai lá, dá o seu boa tarde, dê o tostão da sua voz.
1: Boa tarde a todos os nossos ouvintes, a você, Cacá, uma alegria estar aqui, né? Porque agora fazendo o horário da noite à distância, então quando a gente tem essa oportunidade de estar aqui, né? Na sede da RTM em São Paulo, muito gostoso, então vou fazer o horário hoje aqui, né? Chegando agora.
0: Que beleza, então daqui a pouquinho, aqui. A partir das 7 da noite, isso. Você vai assumir os comandos ao lado do Dinho Oliveira.
1: Exatamente.
0: Iniciando com... Noite programa RTM, Noite RTM.
1: E finalizando com Revista RTM, atualizando todo o nosso povo aí com as principais notícias do Brasil e do mundo. Vai ser uma noite muito legal.
0: Ó, e você vai poder participar ao vivo aqui com o nosso querido Marcos Olivares. Você já decorou o WhatsApp? Ainda não? Então vai lá, anote aí, 11 São Paulo, para você que tá fora do Brasil, +55, não esqueça, +55 11 974 181 456. Deixa eu abrir a câmera ali pro pessoal ver o Marcos Olivares, a câmera central, a principal aqui, ali, né? Essa daí, ó.
1: E aí, pessoal,
0: a câmera central. Tamo juntos, hein? Então daqui a pouquinho, Marcos Olivares, participe, 0 operadora 11 974 181 456. Sabe que está chegando o nosso querido professor Itamir Neves em mais um episódio do programa Através da Bíblia. Através da Bíblia, então vamos estudar juntos?

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1: Querido amigo, hoje temos como propósito estudarmos a segunda e última parte do capítulo 13 do Apocalipse, onde nós vamos ver um relato bem marcante sobre este inimigo de Cristo que nós começamos a ver no programa passado. Vamos estudar hoje Apocalipse 13, 11 a 18. Para esses primeiros cristãos, os destinatários que receberam de João esse livro de revelações, este inimigo de Cristo foi identificado como a primeira besta. E essa primeira besta foi associada rapidamente à pessoa do imperador Domiciano. Quando Domiciano, imperador de Roma, espalhou suas imagens por todo o império, exigindo dos súditos exclusiva adoração, ele tipificava essa besta que surgiu do mar e que nos dias finais assim também vai proceder. Nesse capítulo, então, nós vamos verificar três verdades que necessitamos conhecer a respeito desse inimigo de Cristo. Nesse capítulo 13, nós já estudamos a primeira parte e agora, nessa segunda parte, vamos estudar esse texto, dando-lhe então o seguinte título: Verdades sobre o inimigo de Cristo. Eu repito, capítulo 13, versículos 11 a 18 de Apocalipse, verdades sobre o inimigo de Cristo. Lembrando então que essa é a segunda parte desse capítulo, no programa passado conhecemos o primeiro aliado do diabo. Conhecemos a besta que surgia do mar. Nesse programa, sobre essa outra parte de Apocalipse 13, nós vamos conhecer o segundo dos principais aliados do dragão ou do diabo, isto é, a besta que vem da terra. Já concluímos que a besta do mar representa o poder perseguidor de caráter político, evidenciado para os primeiros destinatários de João como o governo romano, isto é, o Império Romano e os seus imperadores. Mas quando projetamos essas palavras para os dias finais, percebemos também que naqueles dias haverá uma manifestação de um poder político oposto a Cristo e a sua igreja. Então, o princípio que podemos extrair desses versos pode ser apresentado da seguinte maneira: o inimigo de Cristo, mesmo caracterizando-se de diferentes maneiras, será sempre um inimigo derrotado. Eu repito, esse é o princípio que temos a partir de Apocalipse 13, 11 a 18. O inimigo de Cristo, mesmo caracterizando-se de diferentes maneiras, será sempre um inimigo derrotado. E nesses versículos finais do capítulo 13, nós vamos encontrar três verdades sobre esse inimigo de Cristo e suas caracterizações diversas. A primeira verdade sobre o inimigo de Cristo é que ele exercerá poder sobrenatural, versículos 11 até 15. E aqui temos que fazer três constatações. Primeiro, a sua imagem é enganadora. Versículo 11 diz assim: vi ainda outra besta emergir da terra. Ela possuía dois chifres, parecendo um cordeiro, mas ela falava como dragão. Lembramos, querido amigo, que o dragão estava na praia esperando seus aliados. De um lado, no mar, apareceu a primeira besta. Do outro lado, na terra, apareceu a segunda besta. Essas bestas não vêm de cima, não foram enviadas por Deus. Vêm dos homens, isto é, do mar, da sociedade, e vêm da terra, isto é, do mundo dos homens. Em diversos exemplos no Apocalipse, a palavra terra significa o mundo todo ou os homens ímpios. E além das diversas citações, é afirmado que as nações e os reis da terra glorificam o Senhor. Portanto, essa palavra que vem da terra significa exatamente o mundo e o mundo dos homens ímpios. Nossa interpretação da origem da segunda besta precisa concordar com a mensagem do livro todo. Então, o Apocalipse foi descrito e foi registrado principalmente para os cristãos da Ásia, diante das tribulações que lhes afligiam. Já notamos o significado da profecia de Daniel 7, que fala de grandes impérios que se levantariam. Os grandes impérios representam o mundo, representam as nações, os homens ímpios. A segunda besta de Apocalipse 13, então, esta que estamos estudando nesse programa, vem do mundo e serve também ao dragão. Essa besta não é nada igual em aparência à primeira. A besta do mar é assustadora, terrível, com 7 cabeças, 10 chifres e características de leão, urso, leopardo. Essa besta da terra, ela tem uma aparência de inocência, uma aparência suave, de mansidão, parece até um cordeiro. Mas é bom lembrarmos que as aparências enganam. Essa besta não é um cordeirinho inocente. As suas palavras vêm do próprio dragão, o sedutor dos homens. Apesar da sua aparência inofensiva, esta besta tem o mesmo alvo que o dragão tem. Ambos querem destruir os homens. Uma segunda explicação que merece a nossa atenção é que a sua intenção é que todos adorem a primeira besta, versículos 12 a 14. Nesses versículos, essa segunda besta está diretamente ligada à primeira, e ela é a causa das pessoas adorarem a primeira. Ela tem o papel de promover, até por força e ameaça, a submissão religiosa ao poderio governamental. A besta da terra pode ter aparência menos assustadora, mas ela tem o mesmo poder da besta do mar. Ela domina com autoridade. Ela tem poder, como veremos já, de tirar a vida daqueles que não a obedecem e não se submetem à sua autoridade como besta. A função dessa segunda besta é introduzir, é levar os homens à adoração à autoridade humana. Assim, entendemos que a primeira besta representa o poder governamental e esta segunda besta representa a sua autoridade religiosa oficial. Por isso a besta da terra é conhecida também como falso profeta. Vamos ver isso lá no capítulo 16, versículo 13. No final do primeiro século e no início do segundo século, a idolatria oficial cresceu para todos os lados. Vários templos e imagens foram construídos nas províncias e os representantes do governo promoveram a adoração a Roma e aos seus imperadores. Quem recusava participar dessa religião oficial seria punido até sofrendo a pena de morte. Novamente, é mencionada a ferida mortal que fora curada. A força perseguidora foi ferida mortalmente, mas ela voltou. E nós veremos no capítulo 17 mais detalhes sobre esse evento. No versículo 13, lemos que ela opera grandes sinais, de tal maneira que até fogo do céu ela fez descer a terra diante do olhar espantado dos homens. E na verdade, querido amigo, Paulo já tinha falado sobre esse homem da iniquidade. Veja em 2 Tessalonicenses, capítulo 2, versículo 9. Ele mostrou que a única defesa contra esse homem da iniquidade é o amor à verdade. 2 Tessalonicenses 2, 10 até 12. Ela seduziu os homens, aqueles que habitavam na terra. O dragão é enganador e os seus aliados também. No Egito, os magos imitaram os sinais de Moisés para enganar o faraó e o povo ficou admirado. Eles resistiram à verdade. Mas devemos lembrar que o poder de Deus e o poder da sua verdade é sempre superior ao poder enganador do maligno e dos seus servos. O poder dos magos egípcios não foi igual ao poder dos servos de Deus. O dedo de Deus é maior do que a mão poderosa do inimigo. Mas aqueles que não amam a verdade serão facilmente iludidos, seduzidos por essa besta. e eles vão aceitar as suas mentiras. O trabalho dessa segunda besta seria de convencer as pessoas a participarem da falsa religião, submetendo-se assim ao poder governamental. Obviamente, o verdadeiro cristão não vai aceitar tal atitude idólatra, e aí sofrerá as consequências da sua desobediência à besta. Os que habitam no céu jamais fariam uma imagem à besta. Imagens feitas para adoração foram proibidas já na antiga aliança. Lembre-se de Êxodo capítulo 20. E foram sempre tratadas como abominações diante de Deus. Observamos que tais imagens não foram somente proibidas aos israelitas. As imagens idólatras dos povos pagãos foram igualmente detestáveis para o Deus verdadeiro. Podemos ver isso lá em Isaías 29, Jeremias 51, Ezequiel capítulo 30. Deus não aceitou a conduta dos israelitas que se fizeram como os gentios, que fizeram imagens como objetos de louvor no deserto ou depois de chegar à terra prometida. E claramente Deus não aceitaria tal prática dos cristãos naqueles dias de João lá na Ásia. Não. A tolerância de pessoas na igreja que apoiavam essas práticas foi motivo de fortes repreensões, como nós vemos no capítulo 2, versículo 14 e 20, quando Jesus fala diretamente às igrejas através das cartas. É impossível sermos participantes da mesa do Senhor e da mesa do demônio ao mesmo tempo, conforme disse Paulo aos Coríntios, capítulo 10, versículos 21. A besta da terra promoveria a idolatria oficial, incentivando as pessoas a fazerem uma imagem idólatra. Como já observamos, a idolatria imperial ficava cada vez mais forte, especialmente a partir das últimas décadas do primeiro século e o começo do segundo século. As províncias, especialmente a Ásia, aceitavam algumas dessas práticas com bastante facilidade. Templos foram erguidos nas cidades da Ásia, inclusive em algumas cidades, nas cartas, como nós vimos nos capítulos 2 e 3 de Apocalipse. A pressão, então, sobre os cristãos para se conformarem a essa adoração idólatra aumentava. Mas já havia passado uma onda de perseguição, mas viria outra. Veja no capítulo 2, versículo 10. Se algum discípulo respirasse mais livre, achando que a batalha tinha terminado, estaria despreparado para as perseguições vindouras. Esses comentários sobre a ferida curada mostram que a besta já havia perseguido os cristãos, mas que a opressão ainda não tinha terminado. Teremos mais evidências bem claras nos próximos capítulos, mas acredito que essas referências já estejam sugerindo uma data depois da perseguição feita por Nero, que terminou nos anos 68. Ele reinou de 54 a 68. Ele seria a cabeça golpeada de morte. E a cura sugere a vinda de um outro imperador que ressuscitaria as suas práticas de perseguição aos servos de Deus. O próximo perseguidor notável na história humana foi exatamente o imperador Domiciano, imperador que exilou João, imperador de 81 a 96 depois de Cristo. Os romanos e os povos conquistados foram obrigados a dar homenagem aos símbolos romanos. Às vezes, foram forçados a encararem imagens dos imperadores e confessarem: César é o Senhor. Os cristãos não faziam isso e por isso então sofreram. E em terceiro lugar, uma terceira consideração, ainda agora no versículo 15, notamos que a sua ação é a favor da primeira besta. Isto é, a ação dessa segunda besta é a favor da primeira besta e contrária aos santos do Senhor. Foi-lhe dado comunicar fôlego à imagem da primeira besta, para que não só a imagem falasse, como ainda fizesse morrer tantos quantos não adorassem a imagem da besta. Querido amigo, esta besta da terra, o falso profeta, não deu vida à besta, mas transmitiu uma aparência de vida e poder. Até hoje, falsos profetas usam falsos milagres para enganar os seus seguidores. Muitas pessoas acham fascinante a possibilidade de algum sinal. Simão, você lembra de Atos 8? Simão enganava os samaritanos. Muitos dos efésios praticavam artes mágicas. Aquela moça de Filipenses, capítulo 16 de Atos, estava iludindo as pessoas com as suas palavras sobre Paulo e Silas. Não nos surpreende saber que autoridades podem usar tais meios para iludir o povo e engrandecer os seus falsos deuses. Além dos sinais, os religiosos possuíam autoridade para castigar e até para matar os que não participavam da idolatria oficial. Podemos ver o desafio difícil que enfrentavam os servos do Senhor. A participação na religião governamental poderia proteger a vida, dando-lhe mais alguns anos, mas se rejeitasse a idolatria, eles poderiam ser mortos. Será que valeria a pena? A diferença maior, como disse Jesus Cristo à igreja em Esmirna, viria depois. Só Deus oferece a recompensa eterna aos seus servos fiéis. Alguns anos a mais não seria o suficiente. A verdadeira mudança de vida, a verdadeira atuação, a ressurreição, a vida eterna, só o Senhor Jesus pode nos dar. A segunda verdade, então, sobre esse inimigo de Cristo é que ele marcará os seus seguidores, versículos 16 e 17. Três constatações aqui. Todos os seguidores serão marcados. A autoridade da besta é abrangente. Ela exerce poder sobre todas as classes, dos mais poderosos até aos mais pobres, até sobre os escravos. Ouvimos hoje em dia muitas especulações e acirrados debates sobre a marca da besta. Pessoas falam em códigos de barra, tatuagens, implantação de microchips, enfim, várias interpretações sobre essa marca da besta. Mas essas interpretações fogem do sentido de Apocalipse. Novamente, devemos lembrar dois fatos importantes. Essas profecias falam de coisas que aconteceriam em breve, logo depois de João escrever o livro. Interpretações que procuram o cumprimento dessas profecias com coisas do século XXI devem ser examinadas com cautela. As visões de João empregam linguagem simbólica. Jesus não é literalmente um leão, um cordeiro, ou alguém que tenha uma espada de dois gumes saindo da sua boca. Não. Não havia gafanhotos também com dentes de leões e caudas de escorpiões, nem cavalos com cabeças de leões. Não. Semelhantemente, não podemos entender que os servos do Senhor tenham recebido uma marca literal na testa. A marca selando os fiéis era uma marca simbólica, que quer dizer que eles pertenciam ao Senhor. Da mesma forma, a marca da besta é uma forma simbólica. Esses servos pertenciam à besta. Eles eram marcados para que só eles pudessem negociar. Os que são selados por Deus recebem as bênçãos dadas pelo Senhor. Os que foram selados pelas bestas poderiam receber os benefícios oferecidos pelo governo, especificamente os privilégios econômicos. Os cristãos fiéis, obviamente, seriam discriminados por não cederem a tais exigências. Mesmo se não tivesse algum comprovante oficial, os discípulos de Jesus certamente seriam identificados como pessoas que recusavam a participar dessas falsas religiões. Apesar de qualquer dificuldade que tenhamos em compreender esse símbolo, Deus o revelou para comunicar uma mensagem aos leitores originais do Apocalipse. Mais uma vez, temos que lembrar que esse livro é uma revelação, não um mistério oculto. E esse comentário sugere que os primeiros leitores tenham condições de compreender essa mensagem. O seu número é um número humano. Isso quer dizer, o número pode ser simplesmente representação do homem em termos gerais, sem tentar identificar uma pessoa específica. Da mesma maneira que surge a besta da terra e ela recebe sua força da sociedade ímpia, essa figura estaria frisando o fato que este inimigo é simplesmente de origem humana. E aí, o versículo 18 diz que o seu número é 666. A explicação mais simples e que se enquadra dentro desse contexto de Apocalipse é a seguinte. O número 7 é o número da perfeição divina. E o número 6 seria o número da imperfeição, do fracasso humano. Dessa maneira, 666 enfatizaria a imperfeição da besta. Pode ser um inimigo violento, pode ser um terrível enganador, um assassino dos cristãos, mas o seu poder não passa de um poder humano, um poder imperfeito, um poder limitado. Entendendo então o número 666 como fracasso do poder humano, chegamos a essa definição. A besta tem o poder humano e nada mais. Não merece adoração, não deve ser honrada como Deus, não pode fazer nada que o homem não seja capaz de fazer. Colocando esse poder ao lado do poder daquele que segura as sete estrelas na mão, o discípulo de Cristo não precisa temer. Por isso podemos concluir, querido amigo, este estudo, essa reflexão, mostrando que os fiéis podem e devem perseverar na sua confiança em Deus, porque serão vencedores eternos. Peço a Deus que lhe dê a vitória final em Cristo Jesus. Um grande abraço e até o próximo programa.
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1: Mais um estudo, mais um aprendizado com o professor Itamir Neves. A gente vai para um rápido intervalo, porque na sequência tem o programa Rota 66, mas antes, agradecendo aqui a participação do Simval Medeiros, de Mossoró, Rio Grande do Norte. Simval, muito obrigado pelo carinho, pela audiência. A nossa querida Elis Regina Oliveira está em São Paulo. Oi, Cacá, boa tarde. Estou aqui na escuta desde a entrevista do Vavá e também curtindo o programa do Vitor Quevedo. Legal. Salvina, de Anicuns, Goiás, já mandou uma foto aqui, tá acompanhando a gente. Oi, Cacá, um feliz Dia dos Pais para você, com a sua família linda, que Deus abençoe todos os pais. Obrigado, Salvina. A Elis, ela tá ouvindo a gente, ela tá preparando biscoito amanteigado. Oi, Cacá, boa tarde. Ó, aqui é a Elis de São José dos Pinhais, no Paraná. Tô fazendo bolachas amanteigadas com coco para a cantina de domingo e acompanhando a RTM. Ela é da Igreja Batista Esperança. Lá tá com 18 graus e pouca chuva. Tá chovendo um pouquinho, né? Então tá bom. Josias, São Paulo, tá com a gente. Alô, Bianca, tá no Distrito Federal, tá em Gama, no Distrito Federal, acompanhando a nossa programação. Obrigado a você pelo carinho, pela audiência. Agora sim, eu vou pro intervalo e já já tem mais abraços. Já já tem Rota 66.
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2: Agora são 6h33, está chegando o professor Luiz Saião em mais um episódio do programa Rota 66. Então prepare-se, porque o nosso estudo começa a partir deste momento. Já pegue aí a sua Bíblia, o seu caderninho de anotações, a sua canetinha marca-texto. Você gosta de marcar o texto na Bíblia? Eu marco, eu escrevo, eu coloco algumas marcações, aqueles adesivos coloridos para destacar. Ah, eu deixo a minha Bíblia bem anotada, para depois ler e entender, né? Você faz isso? Que legal! Então prepare-se para escrever na sua Bíblia, porque está chegando mais um episódio do Rota 66 com o professor Luiz Saião.
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5: Como as pessoas das grandes cidades hoje, ou até mesmo das pequenas, que param os seus carros à noite procurando prostituição, procurando relacionamentos perigosos, brincando com a morte.
4: Rota 66, o programa que percorre toda a Bíblia em busca do sentido da vida. E para isso precisamos de sabedoria. A matéria em exame é o livro de Provérbios. Nesta aula, o professor Luiz Saião examinará os capítulos 5 até 7 e o assunto não poderia ser mais atual. Antes que você caia, cuidado com o rabo de saia. É importante reconhecer que o nosso comportamento diário é algo de que teremos de prestar contas perante Deus. Você já pensou nisso antes? Traição e adultério, eu já ouvi dizer que quando um homem trai uma mulher, perde 90% de seu caráter. Só não perde os outros 10%, porque não existe homem 100%. Peço sua atenção para essa reflexão. Vamos juntos.
5: Rota 66, no livro de Provérbios, caminhando pelas sábias sendas e caminhos especiais do livro da sabedoria, o livro de Provérbios. Sim, e hoje nós vamos estudar os capítulos 5, 6 e 7 de Provérbios, e o assunto de hoje vai pegar. O assunto é muito interessante. O título do nosso estudo é Antes que você caia. Cuidado com um rabo de saia. Sim, é isso mesmo. O professor Saião vai falar sobre cuidado com um rabo de saia. Esta é a verdadeira situação e a verdadeira dificuldade que muita gente enfrenta e não comenta, e que o livro de Provérbios certamente vai nos trazer a orientação sábia sobre o assunto. Provérbios começa falando, de acordo com o texto da NVI, a respeito do conselho que o pai dá ao filho para dar atenção à sabedoria. E ele então começa a questionar e a criticar o adultério. Sim, é isso mesmo. Vivemos numa sociedade que tem tido uma grande mudança, um relaxamento dos costumes, e muitas vezes isso passa a ser uma coisa que fica restrita à opinião pessoal de cada um, quando as pessoas não querem de fato discutir abertamente o assunto. Provérbios vai diretamente ao ponto e começa a dizer que o adultério é uma loucura, é um absurdo e não tem sentido. Veja só, parece uma coisa interessante. Ele começa a falar no verso 3, pois os lábios da mulher imoral destilam mel, sua voz é mais suave que o azeite, mas no final é amarga como fel, afiada como uma espada de dois gumes. Seus pés descem para a morte, os seus passos conduzem diretamente para a sepultura. Ela nem percebe que anda por caminhos tortuosos e não enxerga a vereda da vida. Agora então, meu filho, ouça-me, não se desvie das minhas palavras, fique longe dessa mulher, não se aproxime da porta de sua casa. Veja que o fato é que muitas pessoas hoje têm o seu relacionamento conjugal abalado no meio das dificuldades. Todo mundo sabe que o casamento representa diversos desafios e todo relacionamento tem o seu nível de desgaste. Quando essas coisas acontecem, muitas vezes, em vez dos dois, né, do marido e da mulher ali prestarem atenção e tentarem acertar essas dificuldades, muitas vezes a saída fácil é dar espaço para um relacionamento proibitivo, que é o relacionamento do adultério, ou seja, um caso. Isto é, a pessoa começa a se envolver com alguém que é casado, que tem compromisso. E aí, como nós dissemos, antes que você caia, cuidado com o rabo de saia. Porque no começo tudo é muito bonito, parece legal, a pessoa é linda, maravilhosa, a pessoa é diferente, parece uma pessoa legal, é uma pessoa que não é chata, igual muitas vezes a própria esposa do sujeito ali envolvido. Mas no começo a coisa parece interessante. Nós nos esquecemos que muitas vezes o problema está com a própria pessoa que procura um relacionamento fora do casamento e acaba se atrapalhando na vida. Preste atenção, porque isso é sério. Quantas pessoas têm sofrido muito por falta de sabedoria na hora de lidar com esta situação? E o livro de Provérbios, bem objetivo, diz o seguinte: escuta, você que está correndo atrás de uma coisa dessa, preste atenção. Volte para sua casa e olhe para a sua esposa. Olhe para a sua própria querida. Você, mulher, a mesma coisa. Olhe para o seu esposo. Veja só a objetividade e a clareza da palavra de Deus em Provérbios 5,18. Seja bendita a sua fonte, alegre-se com a esposa da sua juventude. Gazela amorosa, corça graciosa, que os seios de sua esposa sempre o fartem de prazer e sempre o embriaguem os carinhos dela. Por que, meu filho, ser desencaminhado pela mulher imoral? Por que abraçar o seio de uma leviana? O Senhor vê os caminhos do homem e examina todos os seus passos. Então é bobagem, é loucura, é tolice. A Bíblia fala sobre a sexualidade de maneira muito direta, muito aberta, sem nenhuma neurose, e ela dá o conselho correto para quem quer viver de maneira feliz e bem-sucedida. Não entre nesta fria. O texto bíblico ainda vai dar mais algumas boas advertências e conselhos semelhantes ao conselho que aparece contra o adultério. Aqui no capítulo 6, quem tem falta de sabedoria numa área, geralmente abre espaço para outra área também. Por isso é muito comum gente complicada na área sexual também ter problemas na área financeira. Por isso, o provérbio, sabendo da conexão, olha só capítulo 6. Ele fala: toma cuidado, você que serve de fiador do seu próximo. Você vai entrar em dificuldades. Não vá ali empenhando, né, a sua palavra, os seus recursos em favor de alguém que você não conhece direito. E o texto ainda prossegue e começa a criticar a preguiça. Veja só o que o texto diz: meu filho, uma vez que você caiu nas mãos do seu próximo, vai, humilhe-se, insista, incomode o seu próximo, ainda falando sobre o fiador. E depois, não se entregue ao sono, não procure descansar. Observe a formiga, preguiçoso, reflita nos caminhos dela e seja sábio. Até quando você vai ficar deitado, preguiçoso? Quando se levantará do seu sono? Quantas pessoas têm a vida complicada porque não gosta de pegar no pesado? Realmente, é como diz o verso 10, tirando uma soneca, cochilando um pouco, cruzando um pouco os braços para descansar. Muitas vezes a gente olha e diz: nossa, mas isso é uma vergonha. Como é que pode um marmanjo, um sujeito desses, dessa idade, com responsabilidade, ser tranquilo, folgado, do jeito que muitas vezes observamos? E o texto ainda diz, olha, e Deus também não só critica o adultério, critica a atitude do preguiçoso, do irresponsável financeiramente, mas aqueles que provocam problemas entre as pessoas. As 6 coisas que o Senhor odeia. 7 que ele detesta: olhos altivos, língua mentirosa, mãos que derramam sangue, coração que traça planos perversos, pés que se apressam para fazer o mal e a testemunha falsa que espalha mentiras e aquele que provoca discórdia entre os irmãos. Todo aquele que semeia problema entre as pessoas é rejeitado o seu comportamento por Deus. E para a gente não se esquecer da grande verdade enfatizada nesses capítulos, de novo o texto vai voltar a falar do tema: antes que você caia, cuidado com o rabo de saia. Como se proteger disso? O texto diz, olha, você deve se ligar diretamente à palavra de Deus. Obedeça aos mandamentos, amarre-os sempre junto ao coração. Os mandamentos de seu pai e de sua mãe, que são os mandamentos de Deus, que eles seguiam de acordo com a lei de Deus. Isso deve estar junto de você, porque isso é a lâmpada. Eles o protegerão da mulher imoral e dos falsos elogios da mulher leviana. Não cobice em seu coração a sua beleza, nem se deixe seduzir por seus olhares. Quantas vezes pessoas muito bem situadas, com uma boa situação na área de educação, com um bom nível de vida em todos os aspectos, destrói tudo que tem por causa de um relacionamento equivocado. Cuidado, ninguém que vá fazer isso será bem-sucedido. o texto bíblico é claro que, e diz no verso 20, assim acontece com quem se deita com uma mulher alheia, ninguém que a toque ficará sem castigo. Logo, logo, o ciúme do marido será despertado, e ele não vai aceitar desculpa, nem compensação, nem presentes, diz os versos finais do capítulo 6. E o capítulo 7 ainda, para enfatizar mais uma vez o perigo desse assunto, ele começa a descrever a tolice de quem entra numa fria, que é exatamente procurar um relacionamento indevido. O autor do capítulo 7 começa a nos mostrar como um sujeito incauto, inconsequente, entra numa situação terrível. Como as pessoas das grandes cidades hoje, ou até mesmo das pequenas, que param os seus carros à noite, procurando prostituição, procurando relacionamentos perigosos, brincando com a morte. Diz o verso 6, da janela de minha casa olhei através da grade e vi entre os inexperientes, no meio dos jovens, um rapaz sem juízo. Ele vinha pela rua, próximo à esquina de certa mulher, andando em direção à casa dela. Era crepúsculo, o entardecer do dia, chegavam as sombras da noite, crescia a escuridão. A mulher veio então ao seu encontro, vestida como prostituta, cheia de astúcia no coração. Olha só a descrição atual da Bíblia. Ela é espalhafatosa e provocadora. Seus pés nunca param em casa. Uma hora na rua, outra nas praças. Em cada esquina fica a espreita. Ela agarrou o rapaz, beijou e lhe disse descaradamente. E aí o texto prossegue e ela então diz para ele: oh, estendi sobre o meu leito cobertas de linho fino do Egito, perfumei a minha cama, vamos embriagar-nos de carícias até o amanhecer, pois o meu marido não está em casa, partiu para uma longa viagem. E assim, com sedução de palavras, o persuadiu e o atraiu com o dulçor dos lábios. E o texto da palavra divina diz: meu filho, dê atenção às minhas palavras, não deixe que o seu coração se volte para os caminhos dela, nem se perca em tais veredas. Muitas foram as suas vítimas, os que matou são uma grande multidão. A casa dela é um caminho que desce para a sepultura, para as moradas da morte. Muitas vezes você vai ouvir alguém falando dos seus relacionamentos equivocados e ainda se gabando disso, achando que é o grande campeão do relacionamento amoroso. Saiba que isso, na verdade, não é nenhum sinal de sabedoria. Antes de que a sua vida se complique, jamais faça essa tolice. E como dissemos no começo, antes que você caia, cuidado com o rabo de saia.

Já voltaremos com mais Luiz Saião. Você ouve o programa Rota 66, o caminho para entender o ensino teológico dos 66 livros da Bíblia. Estamos na série Provérbios, hoje capítulos 5 até 7. Tema: antes que caia, cuidado com o rabo de saia. 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E vamos às perguntas para entender melhor.

0: Vamos em frente no Rota 66, Caminhos de Sabedoria agora, Provérbios. Dos capítulos 5 até 7, o professor está comentando, está falando, e eu estou chegando com as perguntas. Olha, perguntas para deixar o professor numa saia justa. Luiz Saião, por que o texto bíblico limita tanto o uso de sexo? Será que os autores bíblicos, eles eram assim tão recalcados, tão reprimidos? Eu entendo que cada cabeça uma sentença, não é isso?
1: Olha, Alberto, de fato, muita gente pensa desse jeito, acha, né, que o texto bíblico ou qualquer coisa ligada à fé só tem uma finalidade, proibir, proibir, proibir. E a pergunta, né, que a gente levanta é por que que o pessoal limitava tanto? Bom, primeiro que não é bem assim, né? Ao contrário do que a gente imagina, a sexualidade na Bíblia é vista como uma coisa normal. Foi Deus que criou, Deus criou o homem, a mulher, então isso é ideia de Deus e tem a bênção de Deus. O problema não está na sexualidade. A sexualidade não é impura em si, né? O pecado de Adão e Eva não tinha nada a ver com o sexo. A questão é que o uso da sexualidade é igual o uso, por exemplo, do paladar, né? Das nossas outras qualidades. Uma pessoa pode morrer comendo indevidamente. A sexualidade, ela está ligada com a vida. Então, se a gente utiliza ela de maneira indevida, nós vamos correr perigo de vida, né? A coisa é séria. Por isso, o texto bíblico diz, olha, se você entrar por esse caminho, vai ser até... O texto admite que vai ser legal, que vai ser gostoso, vai ser atraente. Só que o preço, a gente fala, né, a relação custo-benefício não vale a pena. Então, Deus não limita ou proíbe alguma coisa porque ele quer ser chato e acha ruim que a gente faz uma coisa que ele não gosta. Pelo contrário, é para o nosso próprio benefício.
0: Agora, a linguagem aqui destes capítulos e especificamente o verso 18 do capítulo 5 é uma linguagem até forte, até assim, dramática, nem parece um livro sagrado, né? Por que a linguagem desse modo?
1: Pois é, pastor Alberto, uma surpresa para muita gente, né? Uma coisa é a religião que as pessoas têm, outra coisa é a Bíblia do jeito que ela conta a verdade, a realidade. Então, a gente imagina, né, que um texto que vai falar sobre Deus, como muita gente que não conhece e não lê a Bíblia, até mesmo dentro das igrejas cristãs, essas pessoas imaginam que a Bíblia está cheia somente de orações, só fala de Deus, de fumacinha no céu, e de arpinha, e de anjinho, mas a Bíblia é um livro de sabedoria sobre a vida. Então, olha só, a Bíblia fala mais sobre dinheiro do que sobre oração. A Bíblia fala muita coisa do dia a dia e, portanto, a Bíblia fala sobre a sexualidade de maneira absolutamente clara e aberta. Então, ele fala naturalmente dizendo o seguinte, olha, que uma pessoa, um homem casado, se ele vai procurar, né, qualquer envolvimento sexual fora do casamento é bobagem. Ele deve procurar a legítima e devida satisfação nessa área em casa com a sua esposa e não procurando a mulher do vizinho ou qualquer outra mulher que não seja a pessoa que tem aliança, né, de casamento com ele.
0: Tá certo. Agora veja só, prestando atenção em sua aula, olhando o texto, parece que o prejuízo do adultério é simplesmente financeiro. É isso mesmo? É impressão minha? Ou o texto tem uma verdade mais assim profunda?
1: Olha, pastor Alberto, na verdade, a gente tem que entender o que que o texto está dizendo para a gente aqui. A Bíblia como um todo vai apresentar uma crítica muito mais ampla ao adultério, incluindo os seus prejuízos, vamos assim dizer, espirituais. Mas o livro de Provérbios é um livro muito concreto, ele apresenta um enfoque sobre a sabedoria e os seus resultados aqui nessa vida e nesse mundo. Afinal de contas, nós vivemos aqui nesse mundo e Deus é o Senhor da nossa vida também agora e não somente no céu. Por isso, a ênfase dele é o seguinte, ó, você vai se dar mal. É bem prática, né? Olha, você vai ter problemas com o marido da mulher com quem você se envolveu. Olha, você pode morrer. Né? Se você for aí pular a cerca, você pode acabar enterrado, você pode acabar, né, numa situação muito difícil. Então, por causa disso, o texto apresenta esse enfoque. Isso é um enfoque correto, adequado, mas não é o enfoque completo de toda a Bíblia, mas sim do livro de Provérbios.
0: Provérbios de 5 a 7, o tema, ele é cada vez mais, a ênfase é adultério. E olha, uma pessoa cair em adultério, hoje em dia é quase que normal, comum, século 21. Agora, o livro de Provérbios, a Bíblia coloca algo como se fosse um absurdo, uma tragédia. É um exagero aqui?
1: Olha, pastor Alberto, a grande questão, a Bíblia não está, Provérbios não está exagerando, né? Não importa, mesmo que uma coisa se torne comum, ela ainda pode ser um grande absurdo, né? Há coisas que se repetem, que são comuns e são absurdas. Por exemplo, o número de guerras, de mortes, né, e de assassinatos no mundo está cada vez mais comum e não deixa de ser um absurdo. Nada pode mudar a verdade. E a grande questão é o que leva uma pessoa a cair, né, perder esse bom senso. O grande problema é que existe no ser humano uma fragilidade na hora de assumir as responsabilidades da vida. Então a pessoa começa uma vida conjugal ou vai andando, e isso tem um desgaste comum. É como cuidar da casa, é como ter que aparar o jardim, é como ter que consertar o carro. Então o casamento é a mesma coisa. E a pessoa se cansa ou tem preguiça de mexer com isso, e as coisas vão se complicando, ele deixa para lá. Aí, em vez de consertar o carro, vamos dizer, que está quebrado dele.
0: Falta de manutenção, né?
1: É, ele quer pegar o carro novo do vizinho, né? O que lhe parece novo, que ele só viu por fora. E aí, então, o que a pessoa faz? Ele carrega os seus problemas por um próximo relacionamento sem resolver a situação. A pessoa também, existe uma ilusão, tanto em homens como mulheres, né? Depois de uma certa idade, eles acreditam que eles, por exemplo, vão provar para eles mesmos que eles são mais homens ou mulheres, se eles conseguem conquistar uma pessoa mais jovem, mais inteligente, mais bonita, mais rica. É um problema de autoestima. E a pessoa então entra num processo de ilusão, de uma espécie de autoengano, que parece um sonho cor-de-rosa no começo e depois é uma tempestade de raios e absolutamente marcada por temporais destruidores. Então, esse processo de sedução, de engano, é o grande problema. E olha, Alberto, muita gente entra nessa por falta dessa sensibilidade com o mandamento, a palavra, o conselho de Deus.
0: Tá certo. Agora, para terminar, só para não deixar dúvidas, adultério, prostituição, fornicação e outros, são coisas diferentes ou a Bíblia apresenta isso como uma única coisa?
1: Não, são coisas diferentes. Há coisas que no texto bíblico são problemas na área da sexualidade, mas a Bíblia vai dizer, por exemplo, que quem pratica sexo com animais está fazendo um negócio absurdo.

0: envolve terceiros, ele traz problemas às vezes para os filhos. Então, por ele ser um, vamos dizer assim, uma bomba mais de carga explosiva mais elevada, mais séria, mais forte, as consequências são piores. Por isso, ele merece uma consideração especial aqui em Provérbios.
1: Obrigado, Sai. É um tema que merece, assim, horas de discussão, mas ainda temos um minuto para a sua aplicação, para você que está nos acompanhando.
0: Hoje no Rota 66, você acompanhou conosco Provérbios 5, 6 e 7. Sim, nós falamos sobre um tema difícil, o adultério. O nosso tema, na verdade, foi antes que você caia, cuidado com o rabo de saia. Quantas pessoas têm prejudicado a sua vida por um momento de prazer, por uma busca momentânea de algo que parece que vai satisfazer a sua alma, o seu corpo, o seu coração, mas vemos pelos conselhos bíblicos que este é um caminho equivocado que não trará nenhum bom resultado. E a grande lição que vamos enfatizar é a seguinte: tome cuidado, preste atenção. Buscar o prazer imediato às vezes leva-nos a cair como um pato.
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3: Com o término do Rota 66, também termino meu horário agradecendo a todos pelo carinho. Obrigado a você que acompanhou um pedaço, um pedacinho, um pedação do nosso programa. Vem aí Marcos Olivares, Dinho Oliveira e Marcos Olivares, eles que vão comandar a noite da RTM Brasil. Um grande abraço e até amanhã, se Deus quiser.
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0: Muito bem, boa noite para você que acompanha a programação da RTM Brasil. Estamos chegando, hein, para mais uma edição do nosso Noite RTM e também Revista RTM. Olha, seja muito bem-vindo, muito bem-vinda, você que acompanha a nossa programação, você que estava aqui já na programação da RTM Brasil, na boa companhia do Cacá Rodrigues. Segue com a gente agora no Noite RTM. Você que está chegando junto conosco, seja muito bem-vindo, muito bem-vinda, onde quer que você esteja agora, que essa programação verdadeiramente abençoe a sua vida nesta noite de sexta-feira, hein? Hoje é 7 de agosto de 2026. Vamos começar com o nosso Hinos que Tocam, como fazemos costumeiramente, né? Hoje tem aula do curso básico de teologia. Sexta-feira é dia de Arquivo RTM, aquele programa que é produzido e apresentado pelo nosso querido Samuel Matos e que conta um pouquinho da história da RTM Brasil através de bons programas que já passaram por aqui em algum momento dessa história, não é? Além disso, sexta-feira você vai acompanhar também a missionária Dorothy, nós vamos falar sobre a família, vamos ouvir boa música e é claro que você vai participar com a gente através do WhatsApp 5511 974 181 456. Fique à vontade para participar a partir de agora, valendo, claro, a sua participação. E olha, nesse primeiro momento, se você quiser solicitar um hino clássico da nossa programação, aquele que você não ouve há muito tempo, que marcou um momento especial da sua vida, da história da sua igreja, da sua família, traga pra gente aqui, né, pra gente tocar na edição de hoje do nosso Hinos que Tocam, tá bom? Vai participar com a gente, vai oferecer para quem você quiser e ainda vai nos ajudar a fazer a edição de hoje do nosso Hinos que Tocam, que dentro de instantes chega com você na nossa programação. Sou o Marcos Olivares, uma alegria estar com você mais uma vez na RTM Brasil. Estou aqui no estúdio C da RTM Brasil. Não errei, estou no estúdio C. E onde também está ele comandando a nossa central de operações, todo o nosso aparato tecnológico. É claro que estou falando de Dinho Oliveira. Boa noite, meu jovem. Como é que você está? Tudo bem contigo?
1: Olá, Olivares. Boa noite. Tudo bem? Tô feliz demais, hein? Ah, mas que alegria. Estamos aqui hoje no Estúdio C com o Marcos Olivares ao vivo e a cores, hein? Como eu diria, é muito bom vê-lo e ouvi-lo.
0: Ah, é verdade.
1: Gostei do óculos, hein?
0: Ah, obrigado, hein?
1: Gostei do óculos daqui a pouquinho.
0: Não preciso, viu? Só pra fazer um charme.
1: Eu vou pôr também pra combinar. Olha só.
0: Está aí.
1: Não enxergo nada.
0: Se transforma agora em Roberto. Ó. Aí, meu amigo Roberto.
1: Ah.
0: Agora
1: a dupla
0: sim,
1: de óculos aqui, hein?
0: Hoje, você que nos assiste, né, ali no nosso rtmbrasil.org.br, acessando o estúdio ao vivo, você que nos acompanha, vê lá o Marcos Olivares sempre no estúdio E, o Dinho Oliveira no estúdio C. Hoje estamos juntos aqui, tela única, né? Estou aqui na RTM Brasil, na sede da RTM Brasil em São Paulo, capital, mais uma vez por aqui. Uma alegria sempre quando tem essa oportunidade de estar por aqui, né? Então hoje, ao vivo, junto com ele, Dinho Oliveira, lado a lado com este jovem aqui. Mas que beleza, meu caro Dinho Oliveira. Eu tô vendo que o estúdio tá bonito, tá limpinho, tá cheirosinho. Olha, estou lá do outro lado e já percebo isso. Hoje aqui, vendo, né, e acompanhando em loco, como a gente diz, estou vendo que está tudo bonito, tudo limpinho, tudo cheirosinho. Obrigado, Cacá Rodrigues.
1: Bom demais, né?
0: Então, meu caro Dinho Oliveira, você chegou bem aqui? Como é que foi?
1: Cheguei bem. Deu tempo de comer um churrasquinho lá no seu Dedé.
0: Pois é, você falou que ia me convidar, pois me convidou, fiquei esperando aí.
1: Eu olhei ali pra ver se tinha...
0: Morrendo de fome. Ai, tô mal.
1: Ah, mas depois a gente volta lá.
0: Tô até pálido aqui, não me convidou.
1: Ah, meu amigo. Mas o Cacá tá indo pra lá, viu?
0: Ah, então, os dois pedir. Bem alimentados e eu pálido aqui.
1: O Cacá saiu
0: bem,
1: daqui, foi correndo pra lá. Tem carne eu hoje, entendi. Tem churrasquinho. Tô indo pra lá. Ah, que maravilha. Tá vendo como é que é?
0: Então tá certo. Bom, se você tá bem alimentado, né, tá feliz, Cacá Rodrigues também, agora se alimentando depois da missão cumprida, se tá tudo bem, tudo certo, tudo funcionando, meu jovem, vamos então para a edição de hoje do nosso Hinos que Tocam. Por gentileza, aperte o rec e vamos à edição de hoje.
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0: Muito bem, está no ar então mais uma edição do nosso Hinos que Tocam, nesta programação, né? Hoje falaremos sobre a história do hino Tenho um Lindo Hino em Meu Coração. Trata-se de um hino com lindas palavras de autoria de Luther Bridges. Ao ouvirmos, certamente não podemos imaginar a dor e a tragédia que este autor sofreu pouco antes de escrever Tenho um lindo hino em meu coração. Luther Bridges nasceu no estado da Carolina do Norte, nos Estados Unidos. Foi em 14 de fevereiro de 1884. Seus pais se mudaram para o estado norte-americano da Geórgia e, quando ele tinha 16 anos, Luther frequentou o colégio Asbury, no estado do Kentucky. Começou a pregar muito jovem, ele tinha só 17 anos e acabou se tornando pastor metodista. Conheceu a amável Sarah Vetch e se apaixonou por ela. Eles se casaram e tiveram 3 filhos. Luther, que era um evangelista bem sucedido, mesmo tendo apenas 18 anos de idade, ele acabou então se casando e logo teve 3 filhos. Em 1910, cerca de 7 anos depois de seu casamento, ele aceitou um convite para pregar em 2 semanas de reavivamento em uma igreja perto da casa de seus sogros, no estado do Kentucky. Deixando sua esposa e os 3 filhos pequenos na casa dos pais dela, partiu então para a cidade próxima para realizar os cultos. Havia de fato um grande reavivamento. Muitas pessoas estavam professando a Cristo como seu Salvador. Perto do final dos cultos, Luther recebeu uma chamada interurbana à noite. Quem poderia estar ligando a esta hora? E o que poderia ter acontecido de errado? Perguntou ele a si mesmo. Foi difícil para Luther, de apenas 26 anos, receber todo o impacto daquela ligação. A casa de seus sogros havia se incendiado completamente. Sua esposa Sara e seus 3 meninos haviam todos morrido no incêndio. Ele obviamente ficou desolado e se perguntava como isto pôde acontecer enquanto eu estava fazendo justamente a vontade de Deus. E por algum tempo Luther ficou perplexo, ficou inativo, não sabia mais o que fazer, ficou sem rumo. Mais uma vez, o Senhor começou a lhe falar sobre evangelismo. Ele começou a preparar-se em coração e estudo e parou de perguntar a Deus por quê, ao ler o texto de Lamentações, capítulo 3, versículo 24, que dizia: "A minha porção é o Senhor, diz a minha alma." Assim como o texto de Salmos 91, versículo 1, que diz: "Aquele que habita no esconderijo do Altíssimo, à sombra do Onipotente descansará." Luther pensou então consigo: o esconderijo, a sombra e a presença do Todo-Poderoso. Foi a partir daí que ele soube que poderia confiar plenamente no Senhor. O Deus de toda a terra nunca falharia, nem o abandonaria, independentemente da circunstância. Vamos então ouvir Tenho um lindo hino em meu coração, versão em português da coletânea Inário Adventista do Sétimo Dia.

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1: Muito bem, nós ouvimos da coletânea Inário Adventista do Sétimo Dia, tem um lindo hino em meu coração. Esse foi o hino que nós destacamos na edição de hoje do nosso Hinos que Tocam. Ainda ouviremos outros belos hinos clássicos aqui da nossa programação, dentro do programa Hinos que Tocam. E é claro que você pode nos ajudar a fazer esta edição solicitando e sugerindo um belo hino clássico para o nosso programa através do WhatsApp 5511-974-181-456. Enquanto você vai participando com a gente, já vamos ouvir o próximo hino do programa de hoje. Dinho Oliveira, qual hino então que vamos ouvir juntos agora?
2: Olivares, vamos ouvir agora o hino Noite Santa, por André Valadão.

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1: Muito bem, seguimos com o nosso Hinos que Tocam, ouvindo belos hinos clássicos aqui da nossa programação, hinos que falam verdadeiramente ao nosso coração. Por isso, já vamos ouvir o próximo hino do programa de hoje. Dinho Oliveira, qual hino vamos ouvir então?
2: Olivares, vamos ouvir agora o hino Mensagem da Cruz, por Aline Barros.

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1: E olha, daqui a pouquinho nós vamos agradecer a você que está participando com a gente, as mensagens estão chegando, né? Você interagindo conosco nesta edição do Hinos que Tocam. Então daqui a pouquinho nós vamos agradecer a todas as participações. Antes, porém, dá tempo de ouvirmos mais um belo hino clássico ainda na edição de hoje aqui do Hinos que Tocam. Dinho Oliveira, qual hino então que a gente vai ouvir agora?
2: Olivares, vamos ouvir agora o hino, se ele não for o primeiro, por Arautos do Rei.

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1: Muito bem, chegou a hora de nós agradecermos a você que está conosco, participando desta edição do Hinos que Tocam, sugerindo o seu hino, interagindo com a gente, nos abençoando aqui na programação da RTM Brasil. Então, meu caro Dinho Oliveira, nosso muito obrigado do programa de hoje. Vai para quem?
2: Olivares, nosso muito obrigado de hoje vai para o nosso querido Lima, taxista, ele que está em São Luís do Maranhão, sempre acompanhando aqui a programação do Hinos que Tocam.
1: Obrigado, Lima.
2: Também aqui com a gente o Flávio Silva, ele fala aqui pra gente Graça e Paz, ele pede o hino, né? Luiz de Carvalho, ele gosta muito desse hino, viu? Ah, é uma linda canção, é Rosa Vermelha, né? Uhum. Então nós vamos tocar aqui no próximo bloco pra ele, tá?
1: Legal.
2: Ah, e ele oferece também para todos os ouvintes.
1: Obrigado, Flávio.
2: Olha quem tá aqui mais cedo hoje, hein? A Bebel de Valparaíso, Goiás.
1: Olha ela aí. Tudo bem, Bebel? Que legal.
2: Ela disse, estou aqui na sintonia desses hinos maravilhosos.
1: São mesmo.
2: E abençoados por Deus.
1: Obrigado, Bebel. Tá lá em Valparaíso de Goiás acompanhando a gente, né? E nos abençoando também com a sua participação.
2: Olha o Breno Silva está com a gente, né? O Breno de Fortaleza, boa noite, seu irmão Breno, estou aqui acompanhando diretamente pela internet.
1: Tá certo,
2: e
1: Breno.
2: Ele tá feliz, tá empolgado, essa rádio é show, fala de Jesus.
1: Amém, fala mesmo, né? O dia todo, todos os dias, né? E ele tá lá na bela cidade de Fortaleza, acompanhando, sendo abençoado e nos abençoando também.
2: Seja muito bem-vindo, Breno. Olivares, diretamente da Tailândia.
1: Ah, que bacana, uma participação da Tailândia.
2: Isso. Ah, Olivares, Tailândia, que só pode ser onde?
1: Amigo, se estamos falando de Tailândia, só pode ser no estado do Pará.
2: Exatamente. Desculpa, olha só. A Edilena Azevedo, viu? Certo. Ela tá lá acompanhando a programação. Amados irmãos, estou aqui ligadinha na programação. Amo! Meu programa favorito.
1: Ah, o Hinos que Tocam é bom demais. Eu também gosto demais desse programa.
2: E Olivares, essas são as participações de hoje aqui na programação do Hinos que Tocam.
1: Muito bem, obrigado a você, né, pela sua audiência, pelo carinho, obrigado pelas mensagens enviadas a nós, né? Muito nos abençoam. Você nos abençoa com a sua interação, conversando com a gente através do nosso WhatsApp. A gente fica muito feliz de receber a sua mensagem, mas eu aproveito também para agradecer a todos os ouvintes que estão na audiência, mesmo que você não tenha participado diretamente pelo WhatsApp, mas está nos abençoando com a sua audiência, seja através das ondas do rádio, nos ouvindo por uma das nossas diversas emissoras afiliadas espalhadas nas 5 regiões brasileiras, você que nos acompanha pelo aplicativo, pelo site da RTM Brasil, né, pela internet, como disse o nosso ouvinte, todos ligados aqui no nosso Hinos que Tocam. O programa de hoje vai ficando por aqui, mas na próxima segunda-feira, se Deus quiser, sempre a partir das 7 da noite, pelo horário de Brasília, nós vamos trazer então uma nova edição do Hinos que Tocam, com hinos clássicos da programação da RTM Brasil. E a gente já convida você a estar conosco, né, para o próximo programa, começarmos muito bem juntos a próxima semana, ouvindo hinos clássicos aqui da nossa programação. Mas o Noite RTM de hoje está só começando. Hinos que Tocam fica por aqui. Noite RTM ainda tem muito mais para trazer para você, para abençoar a sua vida nessa noite de sexta-feira. Então, olha, agora nós vamos para o intervalo, bem rapidinho. Daqui a pouquinho, mais belas canções, já aula do curso básico de teologia e ainda muito mais para abençoar a sua vida, tá bom? Fica por aí, intervalo é rápido, a gente volta já.
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0: Muito bem, de volta com o nosso Noite RTM. Olha, obrigado a você que participou no nosso Hinos que Tocam. Você que gostaria de ter participado, não conseguiu. Ou você que não participou do Hinos que Tocam, mas está acompanhando a gente aqui no nosso Noite RTM. Quer participar? Participe. Mesmo você que participou no Hinos que Tocam, pode participar de novo. Continuar participando com a gente. Pede a sua música preferida para ouvir mais vezes aqui na nossa programação. Oferece para quem você quiser. Durante todo o Noite RTM de hoje, vamos trazer na nossa programação, tenho certeza, programas que vão falar aí diretamente ao seu coração. Não deixe de compartilhar com a gente através do WhatsApp. Tenho certeza que você vai ser abençoado e vai nos abençoar também, né, com a sua interação, tá bom? Falou de uma maneira especial ao seu coração? Uma frase do programa, um momento do programa, um programa como um todo, aí você interaja com a gente através do WhatsApp, é muito importante para nós aqui da RTM Brasil, tá bom? E olha, daqui a pouquinho então aula do curso básico de teologia, hein? Mas antes, Dinho Oliveira, você que está no comando de todo esse aparato tecnológico, tudo colorido, tudo bonito aqui. Ah, como é gostoso estar no estúdio C da RTM Brasil.
1: Bom, né?
0: É bom demais. Meu jovem, o que é que vem na sequência da nossa programação?
1: Olivares, vamos... boa música. Boa Ótimo. Música aqui que preparei aqui pra gente. Já tô dando risada. Olivares, geralmente a gente fala do tempo, né? Como é que tá? Ó, estamos em São Paulo hoje aqui. 19 graus.
0: Durante o dia até que fez um calorzinho gostoso, né? Mas agora deu uma esfriadinha. Mas 19 graus tá bom ainda.
1: Tá bom, tá bom. Mas será que o vento está frio, Olivares? Então,
0: quando eu cheguei aqui, uma ventania, desci do carro, tá uma ventania aqui.
1: Sim, porque, sim, sim.
0: Vida. Mais vento que em São Bernardo.
1: Mas será que o vento tá frio, Olivares? Anuncia pra gente a próxima música.
0: Olha, se for um vento frio, mas não for aquele vento né, cortante, for um vento um pouquinho mais que brisa, é gostoso, ele vem suavemente sobre nós, mas que tal um vento frio? Um vento frio sempre vai bem, meu jovem.
1: Olivares, o vento frio, ele pode ser bom,
0: pode,
1: e pode ser ruim
0: também.
1: Pode ser aquele vento frio de gelado, de medo, de tristeza. A pessoa tá sozinha, né?
0: Isso.
1: Ela recebe aquele vento e parece que aquele vento, né,
0: ela se sente desamparada.
1: É, então. Então, é sobre isso, né?
0: Que nós vamos ouvir agora.
1: Banda Tribo Bless cantando Vento Frio.
0: Aqui, no Noite RTM de hoje. Vamos ouvir.

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Muito bem, 8:02. 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Daqui a alguns instantes, vamos ouvir o curso básico de teologia. Daqui a pouquinho antes tem um recadinho pra te dar, hein? Você não pode perder, o Instituto Enologia Cristã promove um encontro nacional para preservar o legado da música sacra e fortalecer a tradição dos coros nas igrejas brasileiras, hein? Vem aí o primeiro encontro cantando coros sacros, o legado de Arthur Lakiewicz, dia 29 de agosto. Culto de celebração às 7 da noite na Catedral Evangélica de São Paulo. Anote aí o endereço. É a Rua Nestor

0: Castanha, número 152, no bairro da Consolação, região central aqui de São Paulo. Mais do que um evento musical, esse encontro nasce com um movimento nacional em favor da valorização da enologia cristã, reunindo representantes de diferentes tradições evangélicas para celebrar um patrimônio que marcou com certeza gerações de cristãos, com o lema Preservando a Memória, Inspirando Canções. O Instituto Enologia Cristã tornou-se uma das principais iniciativas brasileiras dedicadas à pesquisa, documentação e difusão da música sacra. E a programação terá início às 15 horas, com uma exposição histórica e o painel de música sacra também. Espaço dedicado ao diálogo sobre a tradição, a prática coral e os desafios da preservação da música sacra na atualidade. Será um painel de canto coral com maestros convidados. Às 16h30, terá intervalo para estandes e expositores que terão no local. E às 19h, acontece o culto de celebração. Participam desta edição coro da Igreja Presbiteriana de Pinheiros, também o coro Maestro João Wilson Faustini, coral evangélico de São Paulo, coro da Segunda Igreja Batista em Nova Odessa, e o coro da Igreja Presbiteriana Unida. Realização: Instituto Enologia Cristã, com apoio de RTM Brasil. Fica aí o convite para você. E agora chegou a hora de ouvirmos então Curso Básico de Teologia. 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E o tema de hoje tem como episódio, né, de hoje tem o tema Decifrando a Mente do Homem Pós-Moderno. Vamos ouvir então, para você que está fazendo os seus estudos, né, fazendo as suas anotações, se prepara aí. Entre papel na mão, que vai começar então o curso básico de teologia com o pastor Itamir Neves.
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2: Muito bem, estamos aqui novamente para dar sequência à nossa matéria de pregação expositiva, princípios de homilética. E agora precisamos entender que nos dias atuais precisamos decifrar a mente do homem pós-moderno. Coloque aí como título nas suas anotações: Decifrando a Mente do Homem Pós-Moderno. E aí temos algumas considerações a fazer que eu gostaria que você prestasse bastante atenção. Primeiramente, as mentes dos pós-modernos não suportam mais tantas informações. O que nós temos de informações a cada dia, a cada momento, se agora no evento da internet, você tem informações tremendas. E, portanto, diante disso, um cristão de uma igreja, de uma igreja tradicional, de uma igreja boa, conservadora, é submetido num só domingo a pelo menos 4 conteúdos diferentes. É o culto da manhã, é a escola dominical, o trabalho com os jovens ou adolescentes ou moços durante a tarde, muitas vezes, e aí ainda temos o culto da noite. Então imagina quantas passagens bíblicas, quantas ilustrações, quantas convicções ele tem que levar no domingo à noite para casa. A mente do homem pós-moderno, ela tem limitações. Nossa percepção, ela é seletiva. Escutamos, mas não ouvimos. Nossa mente é seletiva. O controle remoto está nas mentes dos nossos ouvintes. Portanto, nós precisamos entender isso muito claramente para entendermos para quem nós estamos pregando a palavra de Deus ultimamente. O sermão repleto de detalhes e citações pode provocar esse tipo de pensamento. Ah, eu não quero pensar mais nisso. E aí, então, ele está sentado lá, mas ele se desliga. A mente do homem pós-moderno precisa ser bem entendida por nós. Elas odeiam confusão. Diante disso, queremos ouvir somente o essencial. Na introdução do sermão, temos que ganhar a atenção do nosso ouvinte. Ele não se prende só ao contexto. Ele quer ouvir a solução do seu problema. Muitas vezes as pessoas vão para a igreja, para os nossos encontros, porque eles estão apavorados, estão diante de alguma situação e eles querem ter uma solução. Então, na própria introdução, você já pode dar uma pista do que vai ser a solução para aquela passagem que você está proclamando. As mentes dos homens pós-modernos são inseguras. Mentes tendem a ser emotivas e não racionais. Não gostam de correr riscos. A medida é fazer o que os outros estão fazendo. O ouvinte pós-moderno tende a ouvir o que a maioria está ouvindo. Ele tem três medos, olha só: de falar em público, espero que esse não seja o seu medo, porque você é um pregador, de ser diferente e de ser rejeitado. Então, diante disso, muitas vezes as pessoas ficam totalmente inseguras. Mesmo as mentes pós-modernas, elas não mudam. Elas têm objetivos claros e a mudança radical é provocada sobrenaturalmente. Por isso, nós estamos pregando e esperando que Deus, então, mude o coração dessas pessoas. Nós temos que considerar o seguinte: o que foi dito não significa que foi ouvido. Entenda bem, o que foi dito não significa o que foi ouvido. O que foi ouvido não significa que foi entendido. Deu para entender essa? Eu vou repetir. O que foi ouvido não significa que foi entendido. Terceira frase importante. O que foi entendido não significa que foi aceito. Você pode estar me ouvindo, você pode até entender, mas talvez você não aceite aquilo que eu estou falando para você. Então, o que foi entendido não significa que foi aceito. E o que foi aceito não significa que será executado. Aí é que está um detalhe tremendamente importante. O que foi aceito, eu posso até concordar com aquela argumentação que eu vi numa pregação, com aquela ilustração que eu ouvi e pôde então ser entendida por mim, aquele texto. A partir daí eu aceitei. Mas a pergunta é: será que isso vai ser aplicado? Será que vai ser executado? Então, essas são considerações importantes para que a gente entenda que nós estamos falando para uma categoria de pessoas que já está com a sua mente pós-moderna formada.
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2: Estamos trabalhando então na nossa matéria homilética e pregação expositiva, princípios homiléticos de pregação expositiva. E uma das partes importantes dessa matéria é considerações gerais sobre a pregação. E nós queremos fazer algumas considerações do o porquê e o como da pregação. O porquê da pregação vai nos mostrar a razão pela qual nós temos que pregar. E o texto básico é exatamente isso que nós já mencionamos, segunda carta de Paulo a Timóteo, capítulo 3, versículos 16 e 17. Agora veja bem, nesse texto nós temos alguns verbos. E quais são as dicas desses verbos? Primeiramente, o verbo ensinar. O que é ensinar? É dar conceitos, é dar verdades. É mostrar as nossas crenças, as nossas doutrinas. ensinar seria o seguinte: você tem uma folha branca e aí você vai colocar alguns conceitos. Então, imagina você cuidando de uma criança, filhinho ou sobrinho ou netinho. Olha, não pode colocar o dedo ali naquele buraquinho na parede porque vai fazer dodói. Você está ensinando, você está dando um conceito para ele. Agora, a palavra de Deus também diz que ela nos repreende. E aí, quando a criança não entende direito, ou então, pela sua própria natureza pecaminosa, porque criança tem natureza pecaminosa, ela vai lá e coloca o dedo exatamente onde não devia colocar, você repreende. Agora, o que é repreensão? Repreensão é, na verdade, reforçar o ensino. Deixar claro aquilo que você ensinou, aquele conceito que foi dado pela primeira vez. E aí, se por acaso acontece novamente uma ação errada, o que temos que fazer é corrigir. E a palavra de Deus faz isso para nós também, ela nos corrige. Isso é, ela corrige atitudes, comportamento, ações, ela vai trabalhando. Então, o porquê da pregação é porque ela tem um aditivo especial para cada um de nós. A Bíblia mostra a maneira pela qual nós devemos viver. Como nós podemos ter uma vida bonita? O aditivo é exatamente esse. Quando nós colocamos a nossa vida nas mãos de Deus, submetendo-nos à sua palavra. A palavra de Deus, seus objetivos. E aí, no texto de Timóteo, é muito interessante. O homem será perfeito, isso é, será maduro. Isso é, ser como Cristo. O homem será habilitado. Isso é, ele vai fazer mais por Cristo. Ele vai trabalhar para desenvolver a obra do Senhor. Então, o porquê da pregação é porque ela é a palavra de Deus inspirada e pode então nos ajudar a fazer com que a coisa funcione de uma maneira direitinho. Isso é a coisa no sentido daqui, a minha vida ou então a vida da minha comunidade. Agora, o como da pregação tem a ver com outro texto muito interessante, que é lá do Antigo Testamento. É Deuteronômio capítulo 6, versículos 4 a 9. Então, dissemos o porquê, a razão por que pregar a palavra de Deus, porque ela é inspirada. Agora vamos dizer o como da pregação. E o como da pregação, então, está baseado nesse texto de Deuteronômio, capítulo 6, versículos 4 a 9. Os verbos também vão dando algumas dicas para nós. Ensinar, instrução formal, tipo de aula. Falar, instrução não formal, no relacionamento cotidiano. Atar a verdade, voltada para si mesmo. Escrever, escrever a verdade voltada para o próximo. E mais do que nunca, nós estamos numa época em que nós temos mensagens a qualquer momento. Então você pode trazer uma palavra escrita para um seu amigo, para algum discípulo que você está fazendo. Os verbos e as suas conclusões. O pregador, ele vai ser um pai ao invés de professor. O ambiente da pregação é um ambiente de família ao invés de uma cátedra. Alguém que sabe tudo está sentado aqui ou está em pé num púlpito e ele vai falando e todo mundo então tem que ficar com a mente bem aberta e com os seus corações abertos para que ele possa entender. Não, o ambiente é um ambiente familiar, um ambiente gostoso. Diante disso, então, nós precisamos entender tanto o porquê e o como da pregação. E a partir daí, nós temos que nos preparar, entendendo primeiramente que a palavra de Deus é totalmente inspirada. E por isso nós pregamos. Porquê da pregação? E o como significa que a maneira pela qual nós vamos expor as escrituras é uma maneira gostosa, tranquila, boa, sem ser aquele militar atrás de um púlpito, apontando os dedos e assim por diante. Não, uma conversa amigável, uma conversa paterna, de pai para filho, para que assim a pessoa possa aceitar com maior boa vontade as instruções que não são nossas. São instruções que vêm da palavra de Deus.
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1: Ah, agora sim, mais uma aula do curso básico de teologia, nós acompanhamos. Então, próxima aula, se Deus quiser, segunda-feira, com o pastor e professor Itamir Neves. E olha, sempre aqui no nosso Noite RTM, ou né, pelo canal oficial da RTM no YouTube, também é uma forma de você assistir às aulas do curso básico de teologia, aqui pela rádio somente no horário do Noite RTM, nas noites de segundas, quartas e sextas. Se você quiser assistir às aulas, que é legal também, né? Porque você vai, muitas vezes, não conhece o professor, vai conhecer, vai ver o professor dando a aula, tem os recursos que uma aula em vídeo vão te proporcionar. Então é muito legal essa oportunidade de assistir às aulas do curso básico de teologia. Estão todos ali no canal oficial da RTM no YouTube, youtube.com/RTM Brasil. Lá você vai procurar pela playlist do curso básico de teologia e vai encontrar muitas aulas ali para que você possa estar aprendendo com este curso básico que a RTM, em parceria com a Faculdade Teológica Batista de São Paulo, proporcionam para todos nós, tá bom? E olha, seguindo aqui então com o nosso Noite RTM de hoje, vem aí o nosso Conexão Missionária, né? Em parceria com Conexão Voluntários em Campo, né? Que tem como propósito aproximar a igreja do campo missionário, né? Um programa que apresenta diversos desafios e oportunidades, com destaque para as entrevistas com gente que faz missões. Isso é muito legal. Além de informar sobre eventos, né, de mobilização, capacitação missionária. E hoje, né, a parte 2 de um tema que a gente trouxe já na semana passada, carregando pessoas até Jesus. Então vamos acompanhar mais esta edição do nosso Conexão Missionária. Música.

0: Está começando mais um Conexão Missionária, o programa criado para você que ama a obra de missões. Aqui você conhece organizações que estão servindo a obra missionária nacional e mundial, ouve entrevistas e testemunhos e fica por dentro dos eventos relacionados com o trabalho missionário. 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Fique por dentro da programação dos eventos relacionados com a obra missionária. A criança, a igreja e a missão, o Pai de vocês que está nos céus, não quer que nenhum destes pequeninos se perca. Mateus capítulo 18, versículo 14. Congresso APEC 2026, o maior evento de líderes de crianças, APEC. Aliança Pró-Evangelização de Crianças, de 3 a 6 de dezembro de 2026. Hotel Monte Real, Águas de Lindóia. Inscrições, apec.com.br. 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Saiba quem são e onde estão atuando os principais agentes que fazem missões. Companhia Rema, indo às nações da terra, manifestando o Evangelho de Deus através da arte. 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Entrevista missionária. Acompanhe testemunhos e histórias que irão inspirar você e sua igreja. Hoje, na segunda parte da reflexão, o pastor Fabrício Freitas conclui como podemos carregar pessoas até Jesus. Uma palavra desafiadora.
1: Eles abriram e desceram, e isso nos dá uma segunda lição extraordinária. A primeira é que a gente tem a responsabilidade de levar paralíticos a Jesus. A segunda é que o amor, primeiro a Jesus e às pessoas, vai nos fazer traspassar qualquer tipo de obstáculo, irmão. Porque tu quer ver obstáculo, se move para ajudar alguém. Você quer ver problema, você se move no reino espiritual para abençoar uma pessoa. Se move no reino espiritual para adotar um missionário. Se move no reino espiritual para fazer algo, para mudar a vida de alguém. Aí você vai ver, parece que quanto a nossa vida está aqui, a gente vem no culto, volta para casa, vive essa coisa assim, mediano ou medíocre, está tudo em paz. Aí você começa a pegar o cartão de oração, o pastor Flávio está insistindo aqui, pega o cartão de oração, começa a orar por alguém, irmão, vem uma tempestade dentro de casa, vem aquelas lutas, sabe por quê? Porque a nossa batalha não é contra carne ou sangue, mas contra principados e potestades, mas a palavra de Deus vai dizer que maior é o que está em nós do que o que está no mundo, maior é o que está conosco do que aquele que está lá fora, e nós não podemos parar diante da adversidade, irmãos. Nós não podemos parar. E aí a gente começa a pegar a história de inúmeros missionários. Nós podemos pegar a história de homens e mulheres de Deus. E nessa manhã, nós só estamos aqui nesse lugar, porque ao longo de 86 anos, alguém não parou. E a gente precisa honrar. E a gente precisa enxergar isso. Agora chegou a nossa hora de enxergar lá fora, de buscar gente, de ver, irmãos. E aí uma coisa extraordinária, Marcos descreve. E aí uma coisa interessante, quando eles furam o buraco e descem com ele, Jesus, o texto diz assim, vendo-lhes a fé. Jesus vê uma fé visível, Jesus vê uma fé que age, Jesus vê uma fé que move. Ah, esse negócio, tá lá o paralítico. Não, nós vamos criar uma comissão, estudar o caso dele, depois a gente dá uma resposta. Tem uma comissão até hoje que foi criada para dar uma resposta para o paralítico, não foram lá. Ah, mas nós vamos trazer um problema para resolver isso aqui. Gente, mexer com paralítico é problema, mas é uma bênção. E aí a gente tem que ter uma fé que é visível, uma fé que seja vista, uma fé que possa agir. Ela precisa ser observada. Tem gente nos olhando, tem gente olhando a igreja, irmãos. E a fé da igreja precisa ser visível, ela precisa aparecer diante do mundo. Porque as nossas atitudes, elas demonstram o reino e a nossa mensagem transforma. Transforma o coração. O Senhor quer te usar com criatividade, porque a fé sem obra, ela é o quê? Passamos no paralítico e falamos o seguinte: Deus abençoe. Eu vou orar por você. Irmãos, oração não é o nosso último recurso. Ah, não tem mais nenhum recurso, eu vou orar. Não, oração é sempre o nosso primeiro recurso. Mas tem muita situação da vida que a gente precisa orar. E a gente tem que agir. Eu estou vindo do Marajó, irmãos. Nós estávamos com 260 voluntários no Marajó, em 6 frentes. Uma das cidades que nós fomos agora e o Espírito Santo nos levou lá se chama Melgaço. Depois você pesquisa para você ver. Melgaço é o município com o menor IDH do Brasil. Preciso te dizer mais alguma coisa? Ah, irmãos, vamos fazer um estudo agora para a gente pensar. Vamos avaliar. Irmão, nós temos que voltar para Melgaço urgente. São Sebastião da Boa Vista, nós tivemos lá, graças a Deus, uma família missionária. O Telzinho, o Felipe e a Maria já estão lá. 70% daquele município em Palafita, irmãos. E nós chegamos ali, agora nós tínhamos lá uns 20 voluntários, 4 médicos. Ontem eu contei uma história, uma senhora que foi atendida por um irmão nosso que é ginecologista. Ela estava há mais de ano esperando a oportunidade de fazer um preventivo. E aí, esse reino é manifestado através de atitude. Nós podemos falar do Marajó, dizer tudo sobre o Marajó, que todo mundo aqui já ouviu falar, mas se a gente não se arrancar daqui e lá no Marajó, irmãos, essa fé não é a fé que Jesus vai ver. O texto vai dizer que eles levaram ele até Jesus, e quando ele se encontra com Jesus, o texto diz: filho, os teus pecados estão perdoados. Sabe por quê, irmãos? Porque a maior necessidade daquele homem não era a sua locomoção motora. O seu maior mal era um coração longe de Deus, irmãos. E aqui a gente vai ver que Jesus cura o seu mal principal. Porque Jesus poderia curar ele, sair andando e continuar longe de Deus, irmãos. Nós podemos fazer obras extraordinárias, mas se a gente não pregar o evangelho que transforma, irmãos, nós não fizemos o completo. E Jesus nos ensina isso. Jesus é onde nós devemos levar as pessoas. Quando o paralítico finalmente chega, Jesus acorda.

0: O maior mal que existe nessa nação se chama pecado, irmãos. O que vai mudar o Brasil é dia que o coração for confrontado com o evangelho, irmãos. É por isso que nós continuamos aí falando que somos 26% e essa nação não muda. Porque a gente está falando de um evangelho que é de fora para dentro, e não o verdadeiro que é de dentro para fora, que é o novo nascimento, que muda o caráter, que muda a história. É disso que Jesus está mostrando, é isso que ele está ensinando. E nós devemos levar as pessoas a Jesus, levá-las até o encontro com o Senhor, serem reconciliadas com Deus, porque só Deus pode mudar a história. E a história desse homem é mudada, irmãos. Esse homem se levanta, mas interessante, irmãos, antes dele se levantar da cama ou da maca, ele já tinha sido levantado na vida, porque ele já tinha sido levantado pelo Rei dos Reis, o Senhor dos Senhores. Sabe por quê, irmãos? Tem gente que está de pé ali fora, ó. Tem gente que passa no carrão aqui, ó. Tem gente que roda esse lugar aqui para tudo quanto é canto. Gente de recurso, gente que tem locomoção, só tem uma coisa: parou na vida. Se você olhar aí agora para sua mão, olha para sua mão, não tem nada de místico nisso. Você vai ter para cada dedo o nome de um amigo seu, de um familiar seu, que está como paralítico. Não é paralítico que parou de andar, não. É gente que está indo para academia e correndo, está fazendo cardio assim a 1000 por hora. Só tem uma coisa: deixou de viver faz tempo. Sabe por quê? Porque está longe de Jesus. E sabe quem vai ser instrumento para levar essa pessoa até Jesus? Você. Só que você vai ter que pegar na maca. Sabe por quê? Porque só vê o milagre quem pega na maca. Vou repetir isso: só vê o milagre quem pega na maca. E quando a gente pega na maca e leva alguém a Jesus, o milagre acontece. E aí, irmãos, uma coisa interessante: os homens levaram ele a Jesus, e termino aqui. Olha que coisa interessante. Por que Jesus? Porque o papel dos quatro amigos, eles chegaram até onde eles podiam chegar. Depois disso é com Jesus. Eles carregaram, mas foi Jesus que salvou. Olha que interessante. Eles se aproximaram, mas foi Jesus que restaurou. Eles fizeram o possível, mas Cristo fez o impossível. Às vezes a gente tem medo de pregar, porque a gente fica preocupado que a pessoa não vai se converter. Deixa eu te falar uma coisa: tira esse medo do diabo da sua vida, esquece isso, porque responsabilidade de conversão não é minha e sua. Quem faz essa obra é o Espírito Santo de Deus. É por isso que quando alguém se converte, a gente não deve achar: nós não temos glória nenhuma nisso. Mas também quando alguém não se converte, a gente não tem peso de consciência nenhuma, porque essa obra é do Espírito Santo de Deus. O que é o nosso papel? Pegar na maca e carregar até Jesus. Porque quando a gente pega na maca e carrega até Jesus, guarda isso: quem pega na maca, esse vê o milagre.
1: Estamos encerrando mais um Conexão Missionária. Eu sou Edson Tauil e junto com os técnicos Samuel Moreira, Tiago Liza, Pedro Campos e Luiz Felipe, preparamos este programa com muito carinho para toda a sua família. As vinhetas foram gravadas gentilmente por Sandra Simões. O meu muito obrigado a você que ama missões e não deseja ficar de fora do que Deus está fazendo. Até o próximo Conexão Missionária.
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3: Muito bem, agora são 8 horas e 32 minutos e a gente vai seguindo então com o nosso Noite RTM. Hoje é sexta-feira, hoje é dia 7 de agosto de 2026. Estamos juntos por aqui, hein? Comigo, Marcos Olivares, com Elidinho Oliveira. Estamos aqui no Estúdio C da RTM Brasil, levando essa programação para você nessa noite de sexta-feira. Não esquece de participar com a gente, hein? Através do WhatsApp 5511-974-181-456. Este jovem que está aqui ao meu lado, Dinho Oliveira. É quem vai falar o seu nome no ar.
4: No caso, eu?
3: Isso, que nem no caso. Ele, no caso, tá certo? Então você não deixe de participar com a gente. Olha, enquanto isso, queria aproveitar para chamar a atenção das mulheres que estão ligadas com a gente agora, porque a missionária Dorothy vai trazer o seu devocional, né? Vamos acompanhar o devocional Dorothy, uma palavra que vai falar ao coração de todos nós, mas não é, a missionária Dorothy tem como missão falar ao coração das mulheres. Então a forma, o jeito, a linguagem, os exemplos falam verdadeiramente ao coração de todas as mulheres. Então você, mulher que está nos ouvindo agora, se puder, para um pouquinho que está fazendo, seja abençoada com esta palavra da missionária Dorothy.
5: Olá, aqui é a Dorothy. É muito bom falar com você nesse dia de hoje, porque eu tenho uma palavra bastante solene para você para o próximo fim de semana. Quero que você ouça com bastante cuidado. É Ela está em Números, capítulo 18, versículo 1, e diz respeito à culpa contra o santuário, pois aqui diz: depois disso, o Senhor falou a Arão, que era o sumo sacerdote: tu e teus filhos, juntamente com a casa de teu pai, sereis cobiçados pela culpa contra o santuário, e tu e teus filhos serei cobrados pela culpa relativa ao sacerdócio. Quero falar com você sobre a culpa contra o santuário. Isso se refere a servir a Deus sem ter a vida dele. Podemos dar a Deus nossos dons, nossos talentos, nosso tempo, até mesmo nossa capacidade administrativa ou todos eles. Mas pecamos contra o santuário quando servimos a Deus sem a vida dele realizando a obra através de nós. Qualquer que seja o momento que fazemos algo para Deus sem passar pela cruz, o resultado será a morte. Nosso Senhor Jesus Cristo, quando esteve aqui na Terra, foi Deus perfeito e homem perfeito, mas em nenhum momento fez qualquer coisa sem a total dependência de seu Pai Celestial. Ele disse: não posso fazer coisa alguma por mim mesmo. Em tudo ele buscava a vontade de seu Pai para que o plano de Deus fosse realizado, para que houvesse resultado em todo o ato que Deus havia preparado através de sua disponibilidade. Bom, se isso era necessário para nosso amado Senhor Jesus, por que achamos que precisamos fazer as coisas do nosso jeito e acrescentar o que achamos que podemos trazer e assim acrescentar literalmente a culpa contra o santuário? O ministério cristão pode ser extremamente frustrante. Podemos ir para o campo missionário e ficar muito decepcionadas. Isso porque estamos tentando ser o que Deus nunca planejou que fôssemos. Em vez de sermos o vaso para o Senhor fazer aquelas coisas através de nós, nós de alguma forma achamos que Deus precisa de nós e que tudo vai desmoronar. O Deus Todo-Poderoso tem administrado este mundo e pode fazer isso muito bem sem qualquer uma de nós. É um privilégio ver que, como devemos ser um vaso para o Deus vivo, Ele às vezes deseja que seu plano seja realizado através de nós como crentes. Quando eu entrei em Cristo, naquele momento o plano de Deus, o que quer que façamos, está sendo realizado. Isso significa que a pessoa que conheci na mercearia, ou a pessoa que conheci no consultório médico, ou a conversa com aquela pessoa que antes eu teria considerado pequena e insignificante, de repente é a pessoa mais importante que estou conhecendo em minha vida. O plano de Deus é que Ele fez um monte de preparativos para trazer aquela pessoa até mim naquele momento. E o plano dEle é que a vida dEle alcance essas pessoas através de mim. E como resultado, elas estarão literalmente se encontrando com o Senhor naquilo que eu digo e faço. Por isso, estar em Cristo é uma vida muito empolgante. Não é apenas uma vida que salva, mas que também liberta. É uma vida que significa que estou nos trilhos quando eu digo: para o dia de hoje, Senhor, as pessoas que eu encontrar, o plano que o Senhor tiver, o que quer que aconteça, não é o que vai ou o que vou apresentar, e sim é o que o Senhor vai fazer através de mim. E eu posso esperar resultados externos. É muito empolgante. Almas serão salvas hoje, porque Ele, o ganhador de almas, vive em mim. Conforme eu elevar Cristo, as pessoas serão atraídas a Ele. E no que diz respeito à sabedoria administrativa, serão seu plano e sua sabedoria. Que diferença para este dia! Que diferença ao terminar a semana e ver que não estou cansada e exausta por causa de meus próprios esforços, mas me regozijando com outros por adorar ao Senhor no fim de semana, por exemplo. É tudo Ele, é Cristo, seu plano é perfeito. E sabe de uma coisa? Você terá uma paz que ultrapassa todo entendimento. Você verá porque tem idade que tem no planeta Terra e porque está aqui para ser o canal de bênção do Senhor. Faça desta semana uma semana especial ao dizer: não eu, Senhor. Neste domingo, quando eu for à igreja, será o Senhor e o Senhor somente. E espere para ver as coisas empolgantes que acontecerão para a glória do Senhor Jesus. Deus abençoe sua vida. Tchauzinho.

0: Muito bem, seguimos com o nosso Noite RTM, ouvimos aí mais uma bela canção para edificar as nossas vidas, ouvimos a palavra com a missionária Dorothy, e hoje é sexta-feira é dia de Arquivo RTM, que é produzido e apresentado pelo Samuel Matos, né? Ele que vai garimpando além de programas que já passaram em algum momento da história da RTM aqui no Brasil, e programas que contam um pouquinho da história da Rádio Transmundial. Então, vamos acompanhar o episódio de hoje, né, aqui do nosso Arquivo RTM, com ele, Samuel Matos.
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5: Olá, aqui é Samuel Matos, hoje conhecendo César Tomé. Ouça o pastor César Tomé apresentando o programa Opinião. Opinião.
6: Brasil, o caminho da paz. O estado de Rondônia ocupou as manchetes dos principais jornais e revistas da quinzena. Dois graves acontecimentos marcaram com sangue e crueldade a morte de 29 garimpeiros na reserva Roosevelt e a chacina de 15 detentos, perpetrada de maneira bárbara por seus companheiros de cela no presídio de Porto Velho. A rigor, tais eventos, e que pesem a extrema violência e o ódio revelados por seus autores, já não provocam na opinião pública o impacto que ocasionariam...
5: O pastor César Tomé colaborou com a Transmundial durante os anos de 2005, 2006, 2007. Além dos textos que escrevia para o devocional Presente Diário e a apresentação do programa Opinião, o pastor César Tomé apresentou, por um bom tempo, o programa Em Contato. Seu papel era interpretar a voz do pastor americano Charles Stanley. O pastor César Tomé faleceu no dia 6 de maio de 2008. Vamos ouvir agora uma entrevista concedida à Fernanda, contando um pouco sobre a vida e o trabalho do pastor César Tomé. Estamos no ano de 2005.
7: Olá, hoje eu vou conversar e conhecer um pouco do apresentador do programa Em Contato, pastor César Tomé. A minha primeira pergunta é: quem é o pastor César Tomé? Hoje eu estou conversando com ele pessoalmente, ninguém melhor que ele para responder quem é o pastor César Tomé.
8: Ok, Fernanda. Eu sou um homem simples, um homem de Deus, dediquei minha vida ao pastorado, fui pastor na Igreja Batista Paulistana por 38 anos e também lecionei teologia no Seminário Teológico Batista de São Paulo e, mais recentemente, na parte assim ministerial, eu estou me dedicando, colaborando com a Transmundial, na transmissão desses programas.
7: Certo. Para a gente ter uma ideia, pastor, um pouco mais agora da sua vida particular, do seu cotidiano, o senhor vem para a rádio, vem gravar, como que é? O senhor é casado?
8: Sim, eu sou casado há 43 anos. Sou casado. Tenho 4 filhos, 2 homens e 2 mulheres, e tenho 7 netos. Mas os meus netos moram todos fora de São Paulo. 4 deles são norte-americanos, 2 são curitibanos e um é gaúcho.
5: Você está ouvindo uma entrevista que foi realizada com o pastor César Tomé no ano de 2005.
8: E frequentemente nos visitamos. Então somos uma família numerosa, mas uma família abençoada. Todos os meus filhos são pessoas que temem a Deus e são discípulos de Jesus Cristo.
7: Pastor César Tomé estava me contando que já trabalhou em rádio, tem uma experiência aí. Quantos anos de rádio?
8: Sim, tenho alguma experiência. Eu, desde jovem, sempre que houve uma oportunidade, eu me dediquei aos programas de rádio. Fiz um programa Suave Promessa, na Rádio Tupi, por alguns anos. Depois, outros programas vieram mais tarde, Meu Caminho, Minha Vida. Fiz programas na Rádio Mulher, na Rádio São Paulo, na Rádio Cacique de São Caetano e outras mais, de que agora não me lembro.
7: Certo. Como surgiu esse convite para o senhor apresentar o programa?
8: Bem, quando eu terminei o meu ministério pastoral, no ano passado, na Igreja Batista Paulistana, alguma coisa eu desejaria fazer. E sempre tive dentro de mim essa motivação pelo rádio. Então, conversando com o José Eduardo Dias, que foi meu colega, meu aluno, aliás, na faculdade teológica, com Hartmut Glaser, que também é muito amigo, apareceu essa oportunidade de colaborar a transmissão de programas. E foi assim que, pouco a pouco, surgiu essa oportunidade. E a nossa oração é exatamente essa, que o programa tenha um tal impacto, pessoas vão mudar de atitude, outras vão se achegar a Jesus, que modifique a vida de muitos dos nossos ouvintes.
7: E o pastor César Tomé, nosso irmão, agora colaborador da Transmundial, eu tenho certeza que você ouviu.
5: Você está ouvindo uma entrevista que foi realizada com o pastor César Tomé no ano de 2005.
7: Certo, então eu queria, para a gente finalizar essa nossa conversa, o nosso bate-papo, que o senhor deixasse uma mensagem especial para o ouvinte, que o senhor convidasse o ouvinte a conhecer ou até voltar a ouvir o programa Em Contato.
8: Muito bem, prezado ouvinte, você está sendo desafiado a partir de hoje a ser um ouvinte do programa Em Contato. Você vai verificar toda vez que você estiver em contato com a nossa emissora, que a mensagem que você vai receber vai produzir modificações na sua vida, vai trazer respostas às suas ansiedades, às suas angústias, e você vai encontrar o apoio da palavra de Deus para decisões que você deseja tomar. Portanto, ouça bem o meu conselho, seja um ouvinte assíduo. E o grande beneficiado vai ser você.
7: Pastor, muito obrigada. Foi um prazer conhecê-lo pessoalmente.
8: Obrigado.
1: Você conheceu hoje um pouquinho da vida e da história do pastor César Tomé. Obrigado por nos ouvir até aqui. Escreva-nos um e-mail para rtm@rtmbrasil.org.br. Um abraço do Samuel e até o próximo.